0: São Paulo 27, Santos 25, Grêmio 25 e Inter 25 são os 16 primeiros. Zona do rebaixamento, Mirassol 23, Remo 23, Vasco 22 e a Chapecoense com 11 pontos ganhos. Já já eu volto com o Guimarães porque eu vou agora para a zona mista. Alô, Jorge Anderson!
1: Fraga, sabemos da força do Fluminense, né? Agora uma posse de bola de 73%, foi muito, vocês conversaram isso, enfim, para o Remo, principalmente nesses dois próximos jogos, né, ter essa ciência de que precisa ter um conjunto forte.
2: Sim, sim, é uma grande equipe do outro lado, a gente sabia que queria ter que marcar bem, um pouco do Diniz foi embora, mas deu um pouco do Diniz ainda na equipe deles, quando a gente comprou a bola, a gente neutralizou um pouco a equipe deles. Infelizmente, a gente falou do
3: Marcelino aí.
2: É, para os terços. Mas agora é e trabalhar para o RMVs aqui.
1: Obrigado, obrigado. Tá importante. David Braga passando aqui, jogadores do Clube do Remo. Estamos acompanhando aqui a entrevista coletiva. Jogadores já subindo e passando para o ônibus do Clube do Remo. Vamos acompanhando todos os bastidores. Ali o Marcelino dando entrevista para emissora oficial. Vamos ver se a gente consegue ouvir o Marcelinho aqui. Do outro lado, só alegria. Do outro lado, só alegria. Torcedores do Fluminense. Vamos acompanhar o Marcelinho. Vamos lá. Vamos acompanhar aqui nos bastidores com o Marcelinho. Vamos acompanhando aqui. Vamos lá.
4: O Ludu nem queria que o Seixão sair na frente. Supor também a pressão naquele início em primeiro tempo. Mas que segundo tempo, ainda que mantivesse a boa pressão, fez sem a você dentro do processo. Só que você acha que se ajustou ou merece você? Porque se mudou como? Ah, seria bom. Tá, certo. Dois.
5: Quando ali, é que assim...
2: Ele já passou na vim, que
6: é? Sim, isso daí. E eu e as pessoas na topilha, né? Não, não. Isso. Sabe se é fada, até se vai ficar até.
4: É uma cavação, não tinha uma sequência em que o time era a melhor sequência de time para o Quito, onde é? Ele destacava muito esse recorte nos 10 jogos, essa parada que ele está ganhando. Mas se a gente olhar de uma forma mais fria, 4 jogos sim em si. Fala um pouco dos direitos dos jogos em casa agora, para você que é para a diplomacia. E é um sumo difícil, na verdade. Acho que pode ajudar você provavelmente as países que você está indo para o Baixoninho.
6: Cara, me dá aí. E já tem. Aí, ele basta ali para o time mesmo. Comecei a ser muito.
1: Aí, portanto, Marcelinho. Passando aqui, fechando a zona mista. Vamos já ouvir aqui o Marcelinho nos bastidores. Passou agora há pouco o presidente Glauber. Aleph Manga conversando ali no ônibus, né? Com os amigos. Já passou agora há pouco. Não quis falar. Disse que estava indo ver a família e que retornaria para falar. Vamos ver. Vamos acompanhar o Marcelinho.
5: Estava falando com o da campanha primitiva e falou que essa doença agora inverteu do primeiro turno. Agora nesse primeiro
7: 4 jogos só liberei. Mesmo tendo em sua mãe, que é uma. Você, como também, são as duas jogos que me dão. Que quer essa competição. Como é que o paciente vê que venceu? Chegou o momento da decisão do Remo nessa Série A?
2: Alessandro, a gente sabe, tem sabe da etapa desse jogo do carro. E pegar os que exibem, como é que as impressões ele faz.
4: Não sei se é específico. E esses tickets com o pai e foi o Riff. Se lhes que ele passou o mato e é para bem fácil.
1: Mas sim, não.
4: Peritiba. Em vista da vitória, né? Um gol da grande, jogo difícil, mas tá com uma coisa que já chegou e gostar. Esse como está mais importante.
1: Marcelino, para sair desse momento delicado, né, que vocês estão enfrentando, o que de fato precisa ser feito, né, para encaixar esse time, para que o time possa ter uma sequência de vitórias, porque o Remo precisa vencer na competição?
2: Para a gente, né, pedir um bom primeiro tempo ali, as plateias a gente montou, nosso grupo queria estar forçado, porque o Remo sempre está aí, como o Remo está dentro. É o discurso que a gente vem dando, que é fatal, a gente está no gol. Então é trabalhar em cima de pedir, para não acontecer. E quero vir para vencer sim.
1: Obrigado, obrigado Marcelinho. Vamos acompanhar aqui mais um companheiro da imprensa. Vamos ver aqui os demais jogadores passando. Vamos ver aqui, o Marcelinho já falou. Marlon sinaliza aqui que não quer falar. Né? Enfim, jogadores passando rapidamente. Pico! Pico, não fala. Pico não quer falar. Aqui, olha. Vocês estão acompanhando as imagens. Prefiro não falar. Perfeito, os jogadores vão passando. É esse o clima do clube do Remo, né? Esse é o clima depois da derrota. E vamos acompanhar aqui. Torcedor mirim do Fluminense. Vai passando aqui, olha, a garotada. Obviamente feliz. E a Rádio Clube acompanhando os bastidores aqui da passagem dos jogadores do Clube do Remo aqui na zona mista, depois dessa derrota para a equipe do Fluminense, mais uma derrota na competição. Cadê o Glauber? O presidente passou agora há pouco. Passou até aqui o torcedor, meu amigo. O que falar depois dessa derrota? Qual o sentimento? Boa noite, Rádio Clube.
3: Acho que o Remo jogou, ele se aprendeu no segundo tempo. No segundo tempo ele não quis jogar, deixou o Fluminense crescer. Mas a gente está jogando o jogo. A gente está ganhando casca e o Remo não cai. Não cai.
1: Então, acreditar sempre, claro, né?
3: Acreditar sempre. Então a gente saiu para dois jogos muito difíceis, saímos com um ponto. Hoje, se a gente joga o segundo tempo, e o resultado era outro, mas faz parte. Jogo difícil. O Fluminense veio pra cima, mas agora temos dois jogos em casa pra gente conquistar pelo menos 4 pontos e a gente não vai cair. Essa é a verdade.
1: É isso, a confiança do torcedor, claro, sempre com muita confiança. Manga, pode falar aqui com a gente, Manga? Não? Manga não quer falar também. Toma passando rapidamente. Já viu, né? Situação é essa. Você viu aí o Manga sinalizando que não fala. Os companheiros aqui, tá aqui o Rodolfo, o Max. Olha o nosso Balesteiros aqui. Balesteiros! Sempre acompanha a programação da Rádio Clube do Pará. Né, meu amigo? Manda um abraço aí para Belém do Pará, você que sempre tá aqui no Rio de Janeiro acompanhando a programação. Boa noite.
8: Boa noite. Dá um abraço para todo mundo aí, Belém. Meu amigo Guilherme Ferreiro.
9: Bom, e o Rodrigo, é sal.
1: Isso.
9: Todo jogo aí lá do Pará de Balminar. Todo dia ele escuta também.
1: Que bom se fosse sal, né? O Remo passando sal no Fluminense, mas não deu, né?
9: Mas o Remo ficou pouco para o escudo. Quem escuda o gol para as vagas dele? Esse jogo era para ser um. Era para ser um. Eu estava contando o pior ontem.
1: Apesar da superioridade, mas. Superioridade do Fluminense, mas o Remo fez 1-0. Era para montar uma estratégia, né? E buscar pelo menos um empate. Mas enfim.
9: Era para ficar mais de foco, era para estar dando chutão. A partir do momento que você dá chutão, você ele tem o retorno rápido para a bola. Então você tem que colocar o buraco de espaço para tocar a bola, não tem que passar água.
1: Obrigado, grande Balesteiros. Aqui, olha, passando o staff do Clube do Remo. Já passou logo cedo, meu amigo. Parou aqui, disse que ia com a família e que iria retornar para falar conosco. E passou rapidamente, né? Será que é o famoso traço? É. Vamos lá, tá toda a imprensa aqui aguardando ainda. Aqui o nosso amigo da comunicação, né, meu amigo? Grande abraço, boa noite, Rádio Clube do Pará. E o jogo de hoje, a tua avaliação?
10: Minha avaliação foi um jogo difícil. Foi um jogo difícil. O Fluminense, o Remo conseguiu fazer 1-0, mas não conseguiu segurar o jogo que estava praticamente na mão. O Fluminense, na raça, na vontade, na determinação, foi lá
3: e conseguiu a virada. Mas foi um jogo duro. O Remo tinha tudo para pelo menos sair com um empate aqui.
1: E falou quem conhece, né? Você é um jogou profissionalmente.
3: Carlos Silva,
1: camisa 9.
3: Trabalhando na imprensa e fazendo um trabalho cobrindo.
1: Jogou no...
3: Do Botafogo, tive uma oportunidade de jogar em vários clubes aqui no Rio de Janeiro. E estamos aí. Cobrindo o futebol carioca, o futebol mais charmoso do Brasil.
1: Perfeito, obrigado, meu amigo. E o Remo, na tua avaliação, pelo que você vem acompanhando? Hein? Vamos ficar na expectativa aí para o Remo se manter. Se manter na Série A, enquanto a turma passa nos bastidores. O Leão não cai, meu amigo.
3: Não cai, não. Vou mandar também um alô lá para Santarém. Do meu filho, para a Aline, e o Marcílio lá de Santarém. Belém do Pará. Valeu, galera de Belém do Pará.
1: Conhece Belém? Conhece Santarém?
3: Claro. Tomei aquele peixão maravilhoso de água doce, não tem coisa melhor.
1: Isso. Beleza. Qual é a sua relação lá com o Pará, Belém e Santarém? Você jogou no Botafogo?
3: Tive a oportunidade de atuar em vários clubes aqui do Rio de Janeiro, mas o Botafogo é o clube de coração e é o mais tradicional do país.
1: E agora, foi muito entrevistado, agora está entrevistando a turma.
3: Tem que fazer essa conexão, porque é toque e sai.
1: Toque e sai, valeu. Olha aí o nosso Balesteiros. Enquanto isso, estamos aguardando, vê? Quem vai falar pelo Clube do Remo. Aqui o ônibus do Clube do Remo, ó. Vamos acompanhando todos os bastidores para você. Os torcedores seguem ali, né? Aguardando também. E vamos seguir acompanhando. Já já eu chamo... com mais entrevistas aqui na Zona Mista, passagem dos jogadores. Beleza, Magno?
0: Maravilha, beleza, valeu, Jorge Anderson. Vou com o Zap Clube, a galera também quer falar aqui conosco. Dá teu recado, torcedor, fala aí.
11: Meus amigos, esse time do Remo não é um time tão ruim assim, tão limitado. Esse time do Remo é para lutar para ficar em 13º, 14º, 15º, 16º. O time vem apanhando para comando técnico. 20 rodadas, esse treinador fraquíssimo não consegue tirar esse time dessa zona de rebaixamento. Hoje, mexeu todo errado no segundo tempo. Não era para ter entrado o David Braga, era para ter entrado o Pico. Não era para ter tirado o Jajá, era para ter tirado o Talhari, que não nem tocar na bola tocava, morto em campo. O Remo só vai acordar, diretoria, só vai acordar quando esse time já tiver rebaixado para a Série B. Aí já é tarde. Chama o Mário.
0: Tá aí o Mário revoltado, chateado e realmente insatisfação com o técnico Léo Condé é enorme, meu amigo. Eu vou com mais um. Fala aí, torcedor.
12: Isso, Alex Manga, meu pai do sonho. A gente tem que contratar um jogador e botar o Alex Manga no banco. O cara que faça tudo e meta o gol. Meu Deus do céu.
0: O torcedor chateado com o Alex Manga. Tem mais um aqui, fala aí. Às 21 horas e 14 minutos.
13: Boa noite, amigo da Rádio Clube. Pelo amor de Deus, manda esse Léo Condé embora. Um técnico não pode ter 10 derrotas, 5 empates. 5 vitórias, eu quero ter mais derrota de que empate e vitória. Manda esse cara embora enquanto é tempo. E manda o Alex Manga junto. No lance do segundo gol do Fluminense, o Alex Manga assistiu o gol do Fluminense. O Riquelme entrou no segundo tempo, passou correndo na frente dele para receber a bola e fazer o cruzamento para o segundo gol. No contra-ataque do Remo, ele, Thiago Silva, sabe mudar de direção ali e fazer o gol. Mas o cara não tem artifício, não tem argumento, não tem, enfim, habilidade. Manda esse técnico embora, pelo amor de Deus, ele é muito ruim. Triste assalto de Porto Velho, Rondônia.
0: 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Tem mais um, fala aí, torcedor.
14: Diz aí pro Rui que o Remo continua errando. E eu continuo dizendo que a contratação, a não contratação do Guto foi um erro da diretoria do Remo. Esse treinador, por mais que o elenco não ajude, mas ele não é bom. Isso eu tenho falado há tempo e o Guimarães é contra. Então, que a diretoria do Remo se acorde antes, que seja tarde demais, já que ele capa mesmo.
15: Fala, galera da clube, boa noite a todos.
0: Tem mais um, fala, torcedor.
16: Boa noite à bancada da Rádio Clube de Belém do Pará. que é o Everaldo de Belém do Pará, mas aqui em Porto Alegre. Só um recado, assim, ó, que a gente tá vendo é, o goleiro do clube do Remo, o Marcelo Rangel, é, eu acho que tem que pegar banco, já tá na hora de banco pra estar o Ivan. O Ivan mostrou que é um bom goleiro contra o São Paulo, o Remo venceu. É, venceu lá no Rio de Janeiro contra o Botafogo. Jogou muito contra o São Paulo. Acho que na hora de colocar o Marcelo Rangel no banco, que está entregando muito. Esses gols que ele está pegando, um gol bobo, entendeu? É só um recado mesmo para ver se chega até o técnico do. Esse técnico tem muito do clube do Remo. Um abraço, Everaldo de Porto Alegre.
0: Tá aí o Everaldo de Porto Alegre falando. Tem mais?
17: Mas o Remo tem que procurar uma mãe de Ná, alguma coisa espiritual, porque como é que pode uma bola dessa bater fora e voltar? E ela voltou de uma maneira indefensável, ela voltou quicando alto e no canto. Sem contar, né, que o treinador também do Remo, pô, já do Remo já tava dando cansaço do meio de campo, de marcação, o meio de campo já não tá marcando, Taliari. Aí me bota esse David Braga. Onde é que o Remo encontrou esse David Braga, gente? Pô, o cara parece um sugamongo, tudo duro. Pegou uma bola aí, não consegue nem dominar, cara. Aí o cara ainda é titular, ainda entra no jogo do Remo, pelo amor de Deus.
0: Bom, vamos com o técnico Léo Condé. Já volto com o Guimarães. Mas o Léo Condé fala na entrevista coletiva. Alô, professor, aqui no terceiro tempo.
18: Boa noite a todos. Boa noite, Condé. Queria que você falasse a respeito do jogo, a tua análise, né? Principalmente o ponto que chamou muita atenção, questão de posse de bola, né? De fato, o Fluminense teve 73% de posse de bola, acabou sendo uma superioridade muito grande, embora o Remo tivesse feito 1-0, claro, né? Pelas circunstâncias, o que você pensou ali para, mesmo com toda essa posse de bola, o Remo pudesse sair com um resultado positivo. Boa noite.
19: Boa noite. Realmente, o Fluminense ter privilégio em termos de posse de bola não é só em relação ao Remo, é em relação a toda a competição. É o time que tem mais posse de bola no Campeonato Brasileiro. A gente sabia que teria dificuldade para marcar, um time que tem um conjunto muito grande, boa base aí, joga desde o título da Libertadores, né, boa base também da equipe deles, jogou no Campeonato Mundial ano passado, onde eles chegaram entre os finalistas. Então a gente sabia que teria muita dificuldade, a gente tinha que tentar minimizar as principais, criar dificuldade nas principais situações onde eles são muito fortes, né, que são as jogadas de triangulação e infiltração por dentro ali, na aproximação do Ganso, com o Hércules infiltrando, usando o pivô do Hulk, e a gente conseguiu fazer isso bem, a gente fechou bem a entrada da área, eles tinham a posse de bola, mas não tinha aquela chance clara, eles chegaram na nossa baliza através de alguns chutes de fora da área, e também algumas jogadas individuais do Soteldo, que tem muita capacidade. A gente tinha que aproveitar melhor as transições, né? A gente conseguiu encaixar umas duas ou três boas transições, mas a bola passou um pouquinho, uma do Bueno para o Jajá, logo no início do jogo. Depois, alguns momentos que a gente ganhou o campo, que era o momento da gente pisar na bola e ficar com a bola também um pouco dentro do campo deles, a gente tentou acelerar. Eu acho que faltou mais no sentido de quando a gente tivesse em condições de ganhar campo, ficar um pouco mais com a bola. Isso a gente realmente pecou no primeiro tempo, mas conseguimos fazer uma boa jogada ali pelo lado direito, que é uma jogada forte nossa ali, do ultrapassagem do Marcelinho ou do Pikachu, com o cruzamento, fizemos o gol. Na volta para o segundo tempo, no meu entendimento, o mais difícil a gente conseguiu fazer, que foi sustentar aqueles 10, 15 minutos de pressão do Fluminense. Eles tinham a posse, mas a gente conseguiu controlar a frente da área ali mais uma vez. E, infelizmente, é uma jogada individual do Soteldo, muita capacidade, o ganho de duelo do Hulk dentro da área, bola também bate na trave, sai e entra de uma maneira ali que... Enfim, mas depois a gente teve uma possibilidade boa ali com o Manga, né? Tivemos umas duas transições ali que a gente não aproveitou, e a jogada de bola parada que a gente marcou bem durante quase todo o jogo, a gente alertou dessa possibilidade de bola curta ali. Uma que a gente, que eles fizeram um 2 contra 1 ali, a gente demorou a fazer a leitura, não saiu na cobertura, não encurtou o cruzamento, né? Eles cruzaram a bola e fizeram o segundo gol, e depois a gente buscou ali no final, mas não de uma maneira tão clara. Eu acho que foi um jogo duro, difícil, contra um grande adversário. Pecamos em alguns aspectos, né? Mas temos que seguir em frente.
20: Outra pergunta com relação à forma de atuar, né? Como é que você, de repente, pode ver, se é que você tem essa possibilidade, de repente, ver um novo sistema de jogo para o Remo, né? Eu lembro que lá em Porto Alegre você falava que está buscando, né, encontrar. Você está apostando aí nesses dois volantes ali, como o Zé Welleson e o Zé Ricardo, e quatro jogadores sempre muito versáteis, né? Hoje você apostou no Vitor, no Talhari, né? Enfim, uma frente versátil, de movimentação. Esse está sendo o grande desafio, mais do que encontrar nomes, posições, é encontrar esse padrão de jogo, esse encaixe do time, essa forma de jogar, uma nova possibilidade aí de mudança tática do time, não?
19: Hoje a gente já tentou, né? A gente vinha jogando, quando teve a situação da lesão do Bueno, a gente passou a trabalhar numa plataforma ali com três volantes, o Zé Ricardo um pouco mais à frente, né? E em razão dos dois últimos jogos, onde tanto o Braga quanto o Atlético Mineiro entrou muito bem no intervalo, né, jogando mais próximo ali dos dois atacantes, o próprio Bueno também no último jogo contra o Inter. Então hoje a gente possibilitou do Bueno iniciar, depois no decorrer do jogo o Braga entrou também. A gente já saiu de uma situação de uma estrutura ali de três volantes para trabalhar com dois meias, né? Um mais centralizado, o Bueno, o Pikachu fazendo a função de meia ponta. Em alguns momentos ele vinha por dentro, em outros momentos fazendo a saída por fora ali. Continuar, né? Trabalhando, buscando, né, o melhor de cada um, né, dentro daquilo que a gente tem dentro do elenco, para a gente continuar fazendo jogos equilibrados e espero que com resultados melhores.
21: Boa noite, Rodolfo aqui do Grupo Liberal. Como é que funciona a escolha na questão de atacantes, né? Porque o Mango ele é mais corcrovil, o Talhari ele tem uma complexão física menor. Como é que funciona essa escolha tua do setor de ataque da equipe do Remo, antes da bola, o estudo que prevê, porque o Remo é uma equipe muito, muito reativa, os números mostram isso na competição, né? Até o trabalho, por questão de elenco, diferença de elenco, de investimento. Como é que está funcionando essa escolha da formação do ataque do Remo?
19: O Talhari veio, chegou bem, né? Infelizmente machucou. O clube tem dois jogadores de lado de campo, pelo lado esquerdo, que é o Jajá e o Manga. Aí, de acordo com a leitura, o jogo, às vezes, quando a gente quer um pouco mais de velocidade, a gente utiliza o Jajá. Quando a gente quer um pouco mais de posse, o Manga. Diante da lesão do Talhari, a gente improvisou o Manga fazendo aquela função ali. Em alguns jogos ele foi bem, outros não tão bem, né? E realmente o Talhari retornou, ainda não está no seu ritmo ideal, tem alternado um pouco dentro do jogo, mas é um jogador que a gente tem muita confiança e ele só vai adquirir o seu melhor ritmo jogando, né? Um jogador que se doa bastante, ajuda bastante na fase defensiva, né? Então, como eu falei, cada jogo a gente analisa o adversário e tenta mandar a campo aquele jogador com a característica que a gente entende que é específica para aquele jogo.
21: Nessa semana fora, mais uma fora de Belém, né? Agora vai iniciar uma sequência de jogos que, na minha visão, são determinantes nessa luta contra o rebaixamento. O Remo vai ter uma sequência daqui a pouco de 4 jogos de 5 em Belém, invertendo no segundo turno o saldo de mais uma semana fora da capital paraense. Obrigado, Coné.
19: Bom, realmente é sempre muito difícil, né? Jogar fora, por todo o contexto que vocês sabem, não preciso ficar aqui repetindo toda hora, né? Para jogar com o Inter, a gente teve um voo de 4 horas e meia na véspera de jogo. E olha que o clube, né, conseguiu fazer um esforço, tem feito um esforço para a gente viajar de voo fretado. Ficamos aqui esses 4, 5 dias se preparando, mas para enfrentar um grande adversário como foi hoje o Fluminense aqui no Maracanã. Mas de qualquer forma, realmente agora é um momento chave da competição para a gente, né, dentro das nossas pretensões, dentro das pretensões do clube para se manter na primeira divisão, nós vamos precisar mais do que nunca da união de todos nesse momento. São, como você pontuou, são 5 jogos. Dos 5 jogos que nós temos pela frente, 4, né, são em Belém. Então a gente tem que fazer valer mesmo o mando de campo. Pontuei isso na virada do turno, né, a gente conseguiu nos 3 últimos jogos, a gente conseguiu vencer o São Paulo, vencer o Vitória, empatamos com o Atlético Mineiro, mas a gente precisa fazer os resultados em casa para, enfim, né, conseguir tentar sair dessa zona do rebaixamento.
5: Boa noite, Pablo, do Fox Sport. A minha pergunta é em relação à partida de hoje. No primeiro tempo, o Remo conseguiu ali segurar esse ímpeto do Fluminense, porém, no segundo tempo, voltou um pouco mais retrancado do que o normal de quando o visitante realmente joga fora de casa. Nas substituições, assim, o que você pensou de alguma maneira diferente para poder conseguir tirar o Remo de trás e conseguir contra-atacar o Fluminense para tentar uma vitória que naquela altura o Remo ainda estava na frente? Obrigado.
19: No segundo tempo ali, a gente sabia que o Fluminense, às vezes, não é a gente que quer ficar ali atrás, é o adversário que te joga para a defesa ali, com a capacidade coletiva e individual que essa equipe do Fluminense tem. Então, eles realmente nos pressionaram muito ali, estava difícil de sair da primeira pressão deles, e a gente entendeu que era momento de colocar o David Braga, que é um jogador que segura mais a bola, sustenta mais a bola, mais forte, né, para que a gente conseguisse, pelo menos, segurar essa bola para sair. Infelizmente, logo depois, um pouco depois que ele entrou, a gente acabou sofrendo gol, e já era mais as substituições mais por desgaste mesmo, né? O Jajá e o Marcelo já estavam bastante desgastados, né, pela partida, da forma que se apresentou. Então eu queria colocar o jogador ali com fôlego novo. A entrada do Manga e do Galeano foi mais nesse sentido. O restante, no meu entendimento, estavam fazendo uma partida ok, né, dentro das dificuldades que o jogo se apresentou. Claro que no final ali a gente tinha que arriscar um pouco mais, aí saiu o zagueiro, entrou mais um volante, e também ganhar um fôlego novo com a entrada do Patrick.
0: Aí então o técnico Léo Condé falando conosco aqui na Clube do Pará, na 106.9 FM. 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Tem mais gente que quer falar com a gente, já volto com o Guimarães. Mas antes, vou com o torcedor, fala aí no teu recado.
17: Mas o Remo tem que...
11: Meus amigos, esse time do Remo...
0: Fala, torcedor.
6: Alô, galera da clube, boa noite a todos. Sidney do Cordeiro de Farias. Cara, infelizmente esse treinador aí tá matando o time do Remo. Estamos perdendo para treinador, né? E a diretoria não tem pulso, meus amigos da clube. Não tem pulso para tirar esse treinador, para demitir ele e chamar outro treinador. É. Toda vez ele tira o Jajá e o Marcelinho, os dois melhores jogadores do Remo. Ele tira para colocar a panelinha dele. Então vamos acordar a diretoria do Remo. só vai tirar esse treinador, esse Léo Condé, quando o time estiver rebaixado. Infelizmente, é isso. Sidney do Cordeiro, revoltado com esse placar de hoje.
0: Vou com mais um, fala aí.
4: Boa noite, Magno Fernandes, estou na escuta do programa. Sou torcedor do Leão Azul, Crescêncio, aqui de Marituba. É, Magno, essa zaga do Remo está vacilando muito. O Fluminense chegou ao empate por falta de falha, entendeu? Isso aí tem que ser consertado. Além disso, o time está jogando bem, entendeu? Para cima do adversário. Mas tem aquela decorrência, né? Da falha da zaga, né? Isso é o problema do Remo. Se a zaga melhorar, o Remo vai sair dessa zona de rebaixamento na próxima rodada. Se Deus quiser, um abraço e boa noite, tá bom?
0: Vamos lá com o Aizô, fala aí.
7: Boa noite aí, galera da Rádio Clube, tudo bem? O Adri Pinheiro aqui de Belém, Pará. Mano, a situação é a seguinte, cara. Esse Condé aí não tem condições, né? São 10 derrotas. É o quê? 5 empates e 5 vitórias, né? Cara, tem mais derrotas que... Tem mais derrotas até demonstrando, pô. Já estamos o quê? Já estamos já quase na metade... Já passando a metade do campeonato e esse cara não consegue tirar o Remo da zona de rebaixamento. Não há condições, bosta. Esse Tonhão aí é um cara omisso. Esse cara é omisso. Ele só tá no banco aí, só. Ele só tá no comando do Remo aí só pra sacanear mesmo. Ele, essa múmia aí desse executivo que tá aí, esse cara aí. Esse cara é uma verdadeira múmia e não faz nada, entendeu? Pois é. O clube do Remo tem que mandar esse cara embora, se quando é embora, senão a gente vai ser rebaixado com ele, aí vai complicar, né? Entendeu? É isso, amigo. Um abraço a todos pra vocês
0: aí. Aí, ó. É voltado o torcedor. Tem mais. Fala lá.
22: Meu Deus. Esse técnico tá acabando com o time do... O Remo tem time, rapaz, pra jogar e ganhar. Só que esse técnico aqui não tá sabendo escalar o time. É, igual. Antes tivesse trazido o Guto Ferreira de volta, rapaz. Ele quer economizar dinheiro aí com o negócio de técnico. Tá aí o que tá acontecendo aí. Antes tivesse trazido ele, mano. Dado o dinheiro que ele pediu pra vir. E tinha trazido ele, que daquela vez ele veio, pô. Eu, 5, 6 vitórias seguidas aí. Ele viesse e ganhasse menos, mas 3 ou 4, tava mais que bom. É doido, é. Mas tá bom, Manuel Agostinho aqui da comunidade dos Milagres de Marituba. Vocês não estão vendo isso daí, o Toninho não tá vendo isso daí. É doido, naquele tempo era o Gato que tava amarrando o Gossoro aí. Agora é ele que tá segurando esse contêiner. Não tá resolvendo nada. É doido, é. Muito boa noite aí. Fala.
0: Tem mais um, fala torcedor.
6: Alô galera da clube, boa noite a todos. Sidney do Cordeiro de Farias. Cara, infelizmente esse treinador aí tá matando o time do Remo. Estamos perdendo para treinador, né? E a diretoria não tem pulso, meus amigos da clube. Não tem pulso para tirar esse treinador, para demitir ele e chamar outro treinador. É? Toda vez ele tira o Jajá e o Marcelinho, os dois melhores jogadores do Remo. Ele tira para colocar a panelinha dele. Então vamos acordar a diretoria do Remo. Só vai tirar esse treinador, esse Léo Condé, quando o time estiver rebaixado. Infelizmente, é isso. Sidney do Cordeiro, revoltado com esse placar de hoje.
0: E Rui, nesse contexto, torcida chateada, na bronca, pelo que nós vimos no segundo tempo, o que você avalia? 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
23: Pois é, esta situação a gente tem que ver exatamente da ocorrência que vai acontecer agora no Clube do Remo. O técnico do Clube do Remo vai ter que justificar, porque teve oportunidade, várias oportunidades, diga-se de passagem, de controlar um pouco mais o jogo. Todo mundo sabia que o Fluminense era, com certeza, para ser o favorito. E foi o favorito no jogo. Não soube, como eu falei há pouco, no primeiro tempo, transformar o seu domínio em gols. E isso foi bom para o Clube do Remo. O segundo tempo, o Clube do Remo poderia muito mais ter aproveitado. Primeiro que a torcida vaiou no intervalo do jogo a equipe tricolor. E aí o Clube do Remo poderia ter aproveitado esse quase desespero da equipe do Fluminense. Mas diga-se de passagem, o Fluminense alterou a equipe. Só aos 21 minutos é que o Hulk fez o empate, portanto o Clube do Remo até 15, 20 minutos teve um certo equilíbrio das suas forças ainda no setor defensivo, mas depois não suportou. Este equilíbrio poderia ter permanecido, sabe por quê? Porque era para terem substituído, para terem, que eu digo, é o treinador, ter substituído o meio-campo logo, principalmente o Bueno. Eu acho que deveria ter saído até no intervalo, e quem sabe o Taliari, que não apareceu no jogo, ter dado uma chance para o Manga lá na frente, ou para o próprio Patrick. O Braga entrou bem, mas não foi o suficiente para conter a equipe do Fluminense, que depois que empatou, se entusiasmou. E aí pronto, fez as substituições também que eram para fazer, substituições necessárias, colocou o Riquelme, fez as substituições também que eram para fazer, substituições necessárias.

0: deixando a bola passar e o jogador do Fluminense acabou cabeceando no meio e fazendo o segundo gol da equipe tricolor. Foi uma chance que o Remo perdeu. O empate estava bom. Mesmo quando a equipe do Fluminense fez o seu gol de empate, o clube do Remo teve e tinha a oportunidade de controlar o jogo. Tentou trocar, tentou ir para cima do Fluminense, o Fluminense aproveitou e fez um gol aos 36 minutos e aí consolidou a sua vitória de 2-1. Mais uma vez a equipe do clube do Remo falha, mais uma vez a equipe do Remo não tem, digamos, o sucesso que todos esperavam, e vamos ver agora aguardar que em dois jogos aqui em Belém a equipe do Azulino consiga sair deste famigerado Z4, o que na verdade hoje não conseguiu. Vamos registrar aqui que é uma arbitragem boa do João Vitor Gobi, não complicou, deu cartão amarelo para quem tinha de dar, não apareceu no jogo e foi, na minha opinião, uma boa arbitragem. Alguns lances lá que de um lado e de outro pediram um pênalti aqui, faltas ali, mas ele não deu motivo nenhum e acabou tendo uma boa arbitragem. A arrecadação é que foi excelente, R$1.525.343,50, para um público pagante de 30.215, o total 30.215 espectadores no Maracanã. Foi uma ótima arrecadação e um ótimo público. Minha participação, portanto, aqui.
1: Maravilha, valeu, Rui. Aqui no Futebol Total, aqui no terceiro tempo da Clube, segue em andamento ainda Flamengo e Cruzeiro. Jogo que fecha, né, os confrontos de hoje, do sábado, pela Série A do Campeonato Brasileiro. Permanece 0 para o Cruzeiro, 1 para o Flamengo. Acabou na Série C, 2 para o Santa Cruz. Eronildo e Matheus Vinícius, 0 para o Caxias. E acabou também Confiança 0, 1 para a equipe do Anápolis. Por enquanto, 13-16, com isso o Confiança está rebaixado à Série D do Campeonato Brasileiro. No último lance levou gol, está rebaixado o Confiança. O Anápolis sai da zona do rebaixamento, 17º, o Santa Cruz em quarto lugar, mas ainda não ultrapassou o Paysandu. Eu vou com os últimos zaps, torcedor participando. Fala aí, torcedor.
2: Boa noite, Bagre. Só estão reclamando muito do treinador, mas, cara, eu acho que já deu pro Marcelo Rangel. Marcelo Rangel tá pegando gol muito bobo aí, gol muito besta. Tem que dar a chance pro Ivan. Ivan é um bom goleiro. Tem que mandar botar esse Marcelo Rangel no banco. Dá um tempo pra ele. É Everaldo que deve me parar aqui em Porto Alegre.
1: Valeu, Everaldo. Tem mais aqui, Paulinho. Paulinho, o senhor que está comigo agora na mesa de áudio. Fala aí, torcedor. Às 21h39. 9 da noite, umas 39, aqui na Clube. Deixa eu registrar aqui. Ligado aqui na Poderosa, ligado aqui no Timão Campeão do Rádio. O Lázaro Júnior e a esposa Manuela, Lão Tapanã, estão ligados aqui na Clube. Fala aí, torcedor.
3: Boa noite, Magno Fernandes, Regional da Cidade Nova. Ô, Magno, o que fazem os dois zagueiros, Marlon e Tchamba, do Remo lá na pequena área? Rapaz, qualquer bola na área é gol. Qualquer bola alçada é gol. Bola alta é gol. Os dois caras são altos, rapaz. Esperando a bola, né, cair na cabeça dos adversários. Essa bola na área é deles, rapaz. Tem que tirar essas bolas aí. E outra, Marcelo Rangel. Marcelo Rangel tá pegando gol besta. Só gol besta. Primeiro gol, cabeçada do Hulk. Se fosse o Ivan, teria tirado aquela bola. Teria pegado aquela bola, não deixaria nem bater na trave. É impressionante, meu amigo, impressionante. Desse jeito aí, eu tô perdendo até minhas esperanças com o clube do Remo, sinceramente. Perdendo as esperanças. Se meu Condé tira Marcelinho e já, pra que se os caras estão jogando bem? Tira eles pra colocar lá o pessoal dele lá. Pikachu não tá aparecendo, pelo amor de Deus. É isso. Grande abraço aí.
1: Valeu, tá aí, vou com mais um.
4: Boa noite, Magno. Fábio Barbosa da Pratinha 1. Colocar mais uma vez, mais uma derrota do clube do Remo na conta desse Léo Condé. Aí ele vem me falar que estuda o time adversário e estudou o Fluminense, que entra, joga por dentro em toque de bola. E por que ele não reforçou o meio de campo? todo o tempo esse papo furado dele de colocar o Pikachu como ponta direita, dizer que ele é meia, meia nada, ele joga de ponta direita.

0: direita. Toda vez agora é essa, não tem ideia mais esse treinador, é todo tempo a mesma coisa, tirar o Marcelinho e bota o Pikachu na direita. Tira o Jajá, tira, põe o Manga, que é outro mosca lenta que não só faz perder gol agora pro Remo. Então, reforça esse meio de campo. O que falta é isso pro Remo, tem que reforçar o meio de campo. Todo mundo sabe que o Vitor Bueno não marca nada, não marca ninguém, mas é um jogador que tem qualidade. Então, se ele quer entrar com o cara, tem que botar os três volantes para ficar nessa contenção atrás. Eu não sei o que é que dá na cabeça desse treinador, não. A diretoria tem que tomar uma providência urgente. Por mim, não voltava nem para Belém. Demite logo enquanto é tempo. Boa noite.
1: É, rapaz. E com isso, estamos dando ponto final aqui no terceiro tempo. Depois de dois para o Fluminense e um para o Remo. E zero para o Ituano, um para o Paysandu. 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
1: No Novelli Júnior, tivemos hoje Ituano 0, Paysandu 1, com a narração de Cláudio Guimarães, os comentários Liane Coelho, as reportagens de Dinho Menezes. 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
5: No Maracanã, hoje, com narração de Jorge Anderson. Os comentários de Rui Guimarães, as reportagens de Paulo Cacheado. Você acompanhou um para o Clube do Remo, dois para o Fluminense. 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
1: Aqui com você na Clube, no Futebol Total da Poderosa. Comecei os trabalhos com o eficiente Alex Saudade, agora com o Paulinho Luiz e Som nas plataformas digitais, na fanpage no YouTube. Comecei também com ele, Fábio Cebolinha, agora Caio Sena, equipe Bola de Ouro também, na parte técnica, uma das mais técnicas do rádio brasileiro, que também a cargo os trabalhos de Sebastião Gato e Carlos Augusto, Mr. Bean. 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

0: e Fiepa.
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2: No Maracanã, Clube do Remo que saiu na frente com o Jajá, mas deixou a virada o Fluminense, que empatou com o Hulk no segundo tempo e virou com o Serna também na etapa complementar. Fala em empate, o Cruzeiro acaba de empatar. Arroio, nome do segundo tempo. Um para o Cruzeiro, um para a equipe do Flamengo. 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
2: Então, missão cumprida pela mais ouvida. Hoje, vitória do Papão. É, festa bicolor. Ítalo, mais uma vez, fez a festa do time do povo, do time listrado. E o Paysandu está praticamente garantido na fase segunda da Série C do Campeonato Brasileiro. Bom, a equipe Bola de Ouro, que tem a coordenação de Giuseppe Tomazzo, comanda a liderança do que vale quanto pesa. Em nome de todos, se agradece esse amigo de vocês.
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2: 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Valeu, só valeu. A gente se encontra pelos rumos da bola. Boa noite, Brasil!

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2: Imagino que, assim como a Anastácia, você teve muita troca, tem muito bastidor aí, né, dos encontros, porque o cara era um gênio, né, tudo que ele criou, puxa, nesse programa aqui que a gente fez, tantas coisas, né, nem só das trilhas de novelas, de programas, o Fantástico, ele contando como ele fez ali a abertura, né, aquela trilha do Fantástico.
3: O nascimento da filha dele,
2: que é usado até hoje, exatamente, nossa, e tantos outros artistas, ele falou, olha, estava aqui vendo com a Silvia Massari, a esposa, os artistas que eu não trabalhei aqui no Brasil, e acho que ele listava ali 5, 10 artistas.
3: Só o Chico Buarque, ele falava, o único que eu não trabalhei de MPB foi o Chico Buarque.
2: Olha, e acho também, viu, Fique, acho que não sei se era João Bosco, acho que João Bosco também que ele me contou, não sei se é isso mesmo, posso estar confundindo aqui, mas daí ele contou assim poucos nomes, de resto ele trabalhou com todo mundo, né? E aí, você frente a frente com o Guto, certamente você já conhecia, né, o nome, tudo. Sim. Que ele tinha produzido, como que foi isso aí, hein?
3: Eu não tinha ideia de tudo que ele tinha produzido.
2: Não tinha, filho.
3: Não tinha, cara. Eu acho que você também não tinha, né?
2: Olha, não, assim...
3: Tudo, assim,
2: tudo,
3: né?
2: Não, tudo não, uma coisa...
3: É muita coisa, né?
2: Exatamente.
3: Eu tinha ideia de algumas coisas, eu sabia que ele tinha sido produtor da musical da Globo 30 anos, né, presidente da Sony, vice-presidente da Sony, eu sabia de algumas coisas, mas quando a gente começou a montar um repertório, que eu trouxe músicas pra ele, tipo Dona da Minha Cabeça, do Geraldo Azevedo, né? Ele falou, essa música eu que produzi a primeira vez. Aí É Preciso Perdoar, que o João Gilberto gravou ele. Ah, esse disco do João Gilberto eu que fiz com ele. Eu não sabia que ele já trabalhava com o João Gilberto. Aí ele começou a me contar as histórias do João Gilberto, que o João Gilberto tentou roubar um violão dele, umas histórias fantásticas, né? Então eu não sabia também o tamanho dele. Eu sabia já que era muita coisa, mas não sabia que era o cara da MPB, né? Ele é um grande produtor da MPB. Lançou Alceu Valença, o Djavan, descobriu o Djavan, né? Geraldo Azevedo, Rita Lee... E por aí vai, né? Muito, muito, muito mesmo. Ele que chegou pro Dori Caymmi e falou, meu, pega essa música Alegre Menina, faz uma música para essa letra do Jorge Amado. Ele pegou a letra com o Jorge Amado, chamou o Djavan para gravar a música e lançou na minissérie Gabriela. Então, eram muitas coisas. E as coisas que eu queria gravar, quando ele falou que eu tinha que ser crooner, cantar músicas que não fossem minhas, todas que eu trazia para ele, ele tinha produzido. Então era um negócio assim, e a gente ficou muito amigo, ele tem aquele jeito dele, né, super espontâneo, brincalhão, verdadeiro, então eu nem me dava conta de que eu tava ali com o papa da música, eu tô começando a me dar mais conta agora que ele morreu, porque ele era um amigo, entendeu?
2: O último trabalho de vocês juntos?
3: É o que eu tô fazendo agora, que ainda não tá pronto, o último é o que ainda está sendo feito.
2: É um disco?
3: São dois discos. É o Passarinho Soberano e um disco pop que ainda não tem nome. O Passarinho Soberano é um projeto que eu estou fazendo agora, inclusive na Lei Rouanet também. Eu estou falando do meio ambiente e da música partindo de um grande compositor da música, que é o Tom Jobim, que foi um dos primeiros a trazer a ecologia como tema. Por isso a música Passarinho, né? Então esse é um projeto novo, que eu estou até contando só para você isso agora, ainda não tinha contado para ninguém, que está sendo feito e que ele começou a idealizar comigo.
2: São músicas todas do repertório, todas do...
3: Não, só tem o Passarinho do Jobim, o Para Todos do Chico, porque meu maestro soberano foi Antônio Brasileiro, da música Para Todos, né? E todas as outras são músicas minhas, que eu já vinha compondo e mostrando pra ele.
2: Com essa temática.
3: Com essa temática pegada, de meio ambiente, exatamente. E, e agora é uma forma que eu também tô trazendo a letra bem mais visceral, assim, bem mais direta. É quase um ataque, mas é um ataque de uma maneira... que não é agressiva, mas é muito direta, sabe?
2: Isso é para esse ano, filho? Não.
3: Eu acho que isso vai ser para o ano que vem, porque o ano que vem o Jobim faria 100 anos, né? Então provavelmente eu devo soltar isso ano que vem, mas isso ainda está sendo negociado com gravadora, eu ainda não posso te dizer isso.
2: Mas de gravação, tudo, você já gravou, já entrou?
3: De gravação
2: tudo,
3: já gravei todas tudo, no Rio, agora eu estou indo para o Rio agora, depois de amanhã. Estão gravando hoje lá, inclusive, Marcelo Martins do Djavan, o saxofonista, está gravando. Já levantei todo o repertório, o Calazans está produzindo, Paulinho Calazans, que produzia junto com o Guto, meu trabalho. E eu estou indo para lá fazer as vozes valendo, e o Ruriado Prata está escrevendo os arranjos para a orquestra, que a gente vai gravar aqui em São Paulo, em agosto.
2: E o segundo projeto que você falou, daí é sobre o quê, hein?
3: É um disco pop, aí é um disco pop... Porque eu gravei 26 músicas, e aí junto com o Calazans eu pensei bem, o Guto morreu no meio desse processo, eu sentei com o Calazans e falei, Calazans, vamos rever isso daqui? Ele falou, fi, dois discos, um disco pop e o Passarinho Soberano. Eu falei, você tem razão. Então a gente separou em dois trabalhos, entendeu?
2: Mas esse pop, o Guto chegou a trabalhar alguma coisa com você? A ideia inicial?
3: O Guto chegou a trabalhar todo esse repertório vasto que eu estava trazendo com ele, 50, 60 músicas, ele me ajudou a funilar, falou, oh, essas aqui não, vamos pegar essas 30 aqui, vamos nisso aqui. E quando eu estava indo para estúdio fazer, ele teve o acidente dele, enfim, não pôde seguir, entendeu? Mas ele montou a banda, por exemplo. Né? Essa banda é o Jorge Helder, que é o baixista da Betânia, do Chico, grande Jorge Helder, maravilhoso. Paulinho Calazans, Jurim Moreira de Batera, que é um batera que trabalhou muito com o Guto, gravou 500 discos do MPB, tocou com Gal, com Gil, acho que é o grande batera aí, né? Marçalzinho na percussão, que todo mundo conhece, tocando com o João Bosco atualmente. Então essa banda, quem montou para esse projeto foi o Guto. E essa escolha do repertório e esse conceito todo do Passarinho Soberano também foi ele. Dividir o trabalho em dois discos já foi depois dele, entendeu?
2: E nesse disco pop são canções autorais?
3: Tudo autoral. Tudo autoral, com exceção de Passarinho e Para Todos, que está no disco Passarinho Soberano, no trabalho Passarinho Soberano. O disco pop é tudo autoral.
2: Ah, sim, então, não. Ah, então, esse segundo trabalho é 100% autoral.
3: Sim, 100% autoral.
2: E aí você está trabalhando ainda no repertório, ainda está escrevendo?
3: Não, eu já gravei tudo, gravei as 26 faixas, viraram 25.
2: Ah, desse segundo trabalho também você já gravou tudo?
3: É, então, porque na verdade não é um segundo trabalho para mim ainda, porque eu gravei junto.
2: Ah, era uma coisa só para...
3: Era uma coisa assim, só que a gente ia transformar em um disco, e a gente falou, meu, ficou legal, vamos transformar em dois? E eu já gravei numa tacada. Agora eu estou com 25 músicas lá no Rio, com Marcelo Saboia fazendo técnico, mixagem, que trabalha com o Djavan, e dividido em dois discos para cobrir. Para cobrir voz valendo, cobrir violão valendo, cobrir orquestra aqui com Ruriá. A gente escolheu algumas para ter orquestra, algumas para ter metais. As backings do Djavan vão fazer algumas lá também no disco pop. Então agora a gente está cobrindo, mas as bases já estão todas feitas.
2: E a música que a gente tem aqui também para tocar, né, que a gente vai colocar aqui na sequência, é a mais bonita, hein?
3: A mais bonita vem do disco Litoral, desse disco que eu fiz com o Guto. O primeiro disco que eu fiz com ele, que ele pegou uma menina maravilhosa, a Mariana, pra cantar comigo. Ele falou, fia, essa música tá romântica, cara. Essa música a gente precisa trazer, essa mais bonita. Vamos trazer a Mariana pra cantar com você? Então já é sacada do Guto esse arranjo aí.
2: Vamos ouvir um trechinho aqui então?
3: Maravilha.
2: Pode ser? Vamos lá?
3: Maravilha.

0: foi só mais.
1: Tá aí, mais uma canção aqui do Fibueno que a gente tá ouvindo nesse bate-papo pra saber as novidades da carreira, não é? Tudo que ele tá preparando. Em paralelo a isso, tá se apresentando, tem shows, né? Porque tem os dois trabalhos que você, né, fica aí entre Rio e São Paulo, que você parou com as apresentações. Você segue tudo junto e misturado, né, filho?
2: Tudo junto e misturado ao mesmo tempo. Dia 1, agora tô fazendo show com a Sandra Sá, dia 1 de agosto lá em Cunha. E na sequência eu vou fazer setembro, Campos do Jordão, São José dos Campos, no projeto Mostra das Nações. Aí acabei de fazer Taubaté, eu tô fazendo bastante coisa no Vale do Paraíba, a música tá tocando bastante nessa região e tá rolando bastante coisa.
1: Tem um Instagram aqui que o ouvinte pode seguir, acompanhar, que é Fibueno _.
2: Isso aí.
1: É Fibueno _, tem ali os próximos shows, né? Tem Taubaté, tem Cunha, tem São José dos Campos, tem Ubatuba, tem Campos do Jordão, tem muita coisa rolando ali. E então as novidades todas no Instagram. E nesse mesmo perfil, nessa mesma página, tem um link que redireciona para YouTube, Spotify, os agregadores, os streamings.
2: Sim, mas todos. Botou Fibueno no YouTube, já entra na página, Spotify, Fibueno.
1: Tem um doczinho também que o ouvinte consegue acompanhar.
2: Tem um doczinho legal com o Guto, inclusive contando do trabalho, um pouquinho antes dele partir, bem especial, até por ele estar lá falando, muito especial esse doc.
1: A gente vai sair com música aqui. Antes, queria te agradecer, viu, filho, de verdade, aqui pela presença, pelo papo, por dividir as novidades da carreira, saber o que você está aprontando, e quando você lançar mesmo de fato, você volta aqui já com o disco pronto, finalizado. Mas que a gente pode sair com qual música aqui, hein?
2: Ah, vamos ouvir a música com o Gil, que o Guto inclusive produziu e que tá nesse disco que eu lancei agora, né, chamado Fi, nome que o Guto também deu pro disco, que é a música Interestelar, que fala também desse meu trabalho com astrologia, porque eu também sou astrólogo, gosto muito de falar sobre isso, vira e mexe me chamou na rádio para falar sobre astrologia e tarô, e essa música faz essa sincronicidade do universo do céu, assim na terra como no céu, na música, e o Gil adorou e quis gravar por conta disso.
1: Pô, depois vamos passar mais 5 horas aqui pra você ver o meu mapa aí, se tá tudo alinhado aí, viu,
2: filho? Eu gosto desse assunto.
1: Filho, brigadíssimo, viu? Obrigado mesmo pela presença, um prazer. Vamos sair então aqui com
2: Interestelar.
1: Valeu, brigadíssimo, viu?
2: Valeu, Danilo, um prazer, viu?

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0: sonorização foi de Caio Martins e a apresentação foi minha, Danilo Bobato. Obrigado pela companhia, pela audiência e seguimos antenados por aqui. Tchau!
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2: Olha isso na pesquisa pra mim, guria.
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0: Olá, você está agora no Brasil com Z, a sua volta ao mundo semanal comigo, Sônia Blota, e com ele, Cristiano Panvec. Olá, Cris, tudo bem?
1: Oi, Sônia, grande abraço para você e para quem está conosco aqui na Bandeirantes, juntos em mais uma semana, juntos em mais um Brasil com Z, para a gente sentar, discutir e colocar o Brasil no mundo.
0: E a descoberta de petróleo na margem equatorial do Brasil foi destaque no mundo todo. Quando se trata de petróleo, quem não fica interessado? Ainda mais em um cenário em que vários grandes produtores estão em regiões de conflito. A gente vê o que acontece no Oriente Médio, onde estão alguns dos maiores produtores do mundo. E a Rússia, em guerra com a Ucrânia há mais de 4 anos, também vem tendo instalações de petróleo e gás atingidas. Não é à toa que o preço do barril voltou a subir fortemente e já está acima dos 90 dólares no caso do Brent. O mundo busca fontes confiáveis de produção e lugares seguros para escoar petróleo e gás, que apesar da transição energética continuam sendo fundamentais para a economia global. Aqui na França, a declaração de Lula de que a descoberta é um passaporte para o futuro ganhou destaque. A imprensa francesa também chama atenção para a possibilidade de a exploração reforçar a soberania energética brasileira. Especialistas renomados destacam o potencial da região, especialmente porque a Guiana, que já produz grandes volumes de petróleo offshore, vive um dos maiores crescimentos econômicos do mundo. Por outro lado, as organizações ambientais alertam para os riscos da exploração na região amazônica, para os impactos sobre a floresta e as populações locais e também para a proximidade com a foz do Rio Amazonas, o que é falta de informação. O poço está a cerca de 500 quilômetros da foz do rio e aproximadamente 175 quilômetros da costa do Amapá. O debate, portanto, está longe de terminar. A verdade é que vários países continuam ampliando a exploração de petróleo e também de suas riquezas minerais. No caso da margem equatorial, a descoberta do petróleo ainda está no começo de um longo processo. Ex-diretor de gás e energia da Petrobras, Hildo Sauer, explica que o primeiro passo é justamente dimensionar o tamanho dessa possível reserva e avaliar se ela é economicamente viável. Em entrevista aqui ao Brasil com Z, o professor titular do Instituto de Energia e Ambiente da Universidade de São Paulo lembrou: encontrar petróleo não significa necessariamente que ele será explorado.
2: A margem equatorial vai desde o Rio Grande do Norte até o fim do Amapá, lá próximo do litoral, junto lá na região do Oiapoque, fronteira com a Guiana Francesa. Esse poço exploratório, primeiro, depois de muitas controvérsias entre a Petrobras e o IBAMA e o Ministério do Meio Ambiente, não está concluído o poço, mas o anúncio já foi feito, porque no meio do caminho, antes da sonda perfuradora chegar no alvo final, já houve indícios claros de óleo e aparentemente óleo leve de qualidade. O que, que isso significa? Por enquanto, é apenas uma notícia auspiciosa, comprovando o que já se suspeitava com vários estudos anteriores, indicações, mas nada conclusivo ainda, nem seguro, em relação a essa margem equatorial chamada Foz do Amazonas, porque a margem equatorial tem várias regiões, começando pelo Rio Grande do Norte, passando pelo litoral do Ceará, do Maranhão, e depois do próprio Pará, e subindo até a região do Amapá. Foz do Amazonas, porque esse é o nome técnico dado para aquela região, para aquela bacia, que é uma das que integra a margem equatorial, sendo a mais ao norte.
0: Mas fica a 500 quilômetros da foz, né, professor?
2: É, do rio. Mas esse é o nome técnico dado pela bacia. Assim tem a linha.
0: Entendi. É, porque aqui no exterior causa uma confusão que o senhor não sabe.
2: Isso. A bacia Potiguar, que é a primeira, depois vai subindo. Tem várias. O nome técnico é de cada bacia que integram a região da margem equatorial. Muito bem.
0: Certo.
2: Então, o que aconteceu é que o navio sonda, depois de, primeiro, uma dificuldade enorme de eu ter a licença para fazer o estudo, apenas saber se tem ou não tem petróleo. Aparentemente o pessoal que se opunha achava que, ao impedir de saber se tem ou não tem petróleo, quanto petróleo tem, estaria impedindo que esse petróleo fosse eventualmente considerado como recurso estratégico, econômico, nessa discussão toda sobre transição energética, mudanças climáticas, que tem isso como foco central e tem esses outros debates como pano de fundo, todos eles com seus méritos específicos, mas obscurantismo de que não querer saber o que tem é um problema que deve ser superado. O fato de saber se tem ou não tem petróleo não é o objetivo. Não necessariamente significa que ele deva ser explorado como a Guiana está fazendo, como o Suriname está começando, e a própria região aí acima, a Guiana Francesa, também já está se especulando em torno desses recursos. A Guiana foi um enorme sucesso em termos de exploração do recurso. O debate vai para outro lado, mas só para situar adequadamente o problema. O primeiro poço exploratório, quando ele tiver concluído, indica que há indícios de óleo. Essa descoberta vai ser comunicada à ANP e provavelmente, tecnicamente, a Petrobras vai buscar fazer um segundo poço. Antes faz isso. O segundo poço permite, então, ao lado dos estudos geofísicos, as chamadas linhas sísmicas, que é uma ecografia do sistema geológico, quantificar quanto de petróleo tem em place, isto é, naquele local, naquela rocha, quanto petróleo está contido nela. Para depois, então, de concluída a descoberta, comunicar isto, no caso da Petrobras, ao órgão regulador, que é a ANP, que por sua vez, então, irá autorizar o estudo do plano de avaliação da descoberta. Depois que você descobriu, você vai fazer o plano de avaliação, isto é, dimensionar a jazida, ver a economicidade dela e tal, para daí submeter a agência que vai com a declaração de comercialidade. Isso vai levar uns 2 anos, possivelmente. Pode ser menos ou mais, mas enfim.
3: Eu ia perguntar isso.
2: Depois de declarada a comercialidade, aí sim começa o plano de desenvolvimento.
0: Mas talvez a principal discussão não seja apenas quanto petróleo existe. É que o Brasil fará com essa riqueza caso a reserva seja confirmada. Hildo Sauer lembra da experiência do pré-sal e faz uma crítica ao modelo brasileiro de exploração. Para ele, o petróleo pode ser um empréstimo às próximas gerações ou um assalto ao futuro.
2: Como eu acompanhei pessoalmente com muito entusiasmo e alguma dúvida e reticência, que o pré-sal seria o passaporte para o futuro. 20 anos depois, o futuro chegou no tempo e no cronograma, mas a mudança do Brasil com a enorme riqueza produzida no pré-sal não aconteceu. Nós continuamos o país igual. Nós temos um país onde 80% dos royalties para as pessoas pensadas que, na minha opinião, não deviam nem existir, vou para o estado do Rio de Janeiro e o IDH do estado, o IDHM, estou tomando dois municípios, grandes receptores de dinheiro do petróleo, não mudou significativamente em comparação com os demais municípios. Então esse é o dinheiro que foi queimado. Eu costumo dizer que o petróleo do pré-sal, da margem equatorial e todos os outros recursos minerais são tomados de empréstimo ou de assalto às gerações futuras. De empréstimo, se a gente os usar agora e produzir mais riqueza em termos de saúde, de educação, de ciência e tecnologia, inclusive para a transição energética, em termos de infraestrutura urbana, em termos de previdência, que as gerações futuras terão mais riqueza com a que a gente construir agora do que elas teriam se o petróleo lá permanecesse. De assalto, a gente faz o que tem feito até agora. Exaure o pré-sal, que é praticamente o que se conhecia. Não se sabe o total, como eu disse antes, já está em fase, os primeiros campos iniciados de produção em 2008, 2009, Tupi foi o primeiro, já estão em declínio de produção, outros entrando, mas todos eles se exaurirão. Então esse é um grande dilema ético que eu acho que a nossa geração enfrenta e que o modelo anunciado com muito o entusiasmo, depois da descoberta do pré-sal, mudamos da amaldiçoada, entre aspas, concessão para a salvação da partilha, que construiria o passaporte para o futuro. que se tem na prática, e eu te aprendi, nós temos feito análises aqui na universidade, simulando modelos técnico-econômicos da produção sob partilha ou sob concessão. E o terceiro regime, que está na lei da partilha, que é o que me interessa mais para discutir depois, o artigo 12. São iguais. O volume total de dinheiro que foi para o tal Fundo Soberano Petróleo Pré-Sal S.A., o pouco que foi para lá ainda está sendo objeto de cobiça dos parlamentares que não satisfeitos com o assalto através das emendas que não tem critério nenhum. Então o Brasil é um país que em todos os sentidos está com problemas seríssimos de construir um futuro. Diferentemente, não é só o petróleo, não é só a mineração da Vale do Rio Doce e das outras que um royalty de participação nos deram. Brumadinho e a tragédia de Brumadinho de Mariana, essa grande herança. Então, esse modelo precisa ser revisto em todos os sentidos. Mas essa é a questão de soberania brasileira. Eu vou voltar ao que eu dizia antes. Para o Brasil, de fato, ser beneficiário do preço elevado do petróleo, e para quem está começando a produzir de 3,5 a 4,5 milhões de barris por dia, exportando 1,5 ou mais já, especialmente agora no vácuo do problema do Estreito de Hormuz, todas as brasileiras, Petrobras e outras que têm regime de produção, está acelerando ao máximo, extraindo o máximo para se beneficiar da circunstância atual. Então essas empresas, elas têm essa visão microeconômica, como eu disse antes. E se o Brasil quer de fato manter o preço elevado, ele vai ser chamado a responsabilidade em breve. Eu me lembro do episódio de 2014, porque o petróleo no mundo, depois do primeiro e segundo choque do petróleo, 73, 79, oscilava, eles fracassaram, a OPEP não conseguiu impor preço elevado, por uma série de motivos. A União Soviética vendia petróleo fora do controle, porque não era da OPEP, México e tal, e a pressão americana para pedir um petróleo mais barato e gerar riqueza no consumo. É disso que se trata, essa transferência assimétrica. Então, hoje, esse é o dilema. Petróleo com preços elevados, o Brasil deve participar da OPEP+, se ele quiser continuar sendo respeitado. Em 14, a Arábia Saudita impôs aos demais exportadores produzir 10 milhões de barris, tanto quanto a Arábia Saudita. Então, esse é o dilema geopolítico. O Brasil vai ter papel? Pode ter, se mudar o seu modelo.
0: E existe ainda uma dimensão que ultrapassa a economia. O petróleo é uma das peças centrais da geopolítica mundial. E o Brasil com o pré-sal, e agora com a margem equatorial, passa a ter um peso maior nesse tabuleiro. O ex-diretor de Gás e Energia da Petrobras e professor titular do Instituto de Energia e Ambiente da USP explica por que a descoberta brasileira desperta atenção internacional.
2: É importante? É. Vai ter um impacto? Acho que vai. Em função do pré-sal, todo mundo deve estar prestando atenção no mundo com uma nova fronteira, porque depois do pré-sal, a segunda grande notícia no mundo foi a Guiana. E a terceira, agora, esse anúncio, ainda incipiente, é apenas uma... Eu tirei um pássaro voando que pode se materializar em grandes dimensões ou não. Tem que fazer um estudo geológico lá. Agora, a minha posição aqui é simples. Não dá para fazer esses impactos ambientais, que de fato existem, de continuar extraindo petróleo, vendê-lo, para apenas enriquecer o sistema financeiro, que é detentor das ações da Petrobras, no regime que está colocado. E como está sinalizado agora pelo governo americano, que sequestrou o presidente para controlar a maior reserva de petróleo do mundo, atacou o Irã para, em grande parte, controlar o Irã, que era o grande baluarte, digamos assim, de oposição a Israel e Estados Unidos, mas tomando o Irã, tomaria a Arábia Saudita, os Emirados Árabes, no controle geral, para daí criar a grande guerra geopolítica do governo americano, retomar o controle sobre o ritmo de produção e sobre a riqueza do petróleo, do qual a China, a Europa, Japão, Coreia, Índia e outros muitos dependem. Então, o petróleo está nesse jogo geopolítico e o Brasil não se escapa disso.
0: Como destacou Hildo Sauer, a descoberta ainda precisa ser confirmada, dimensionada e, principalmente, transformada em uma decisão sobre o futuro. É saber se o país vai transformar essa riqueza em desenvolvimento ou repetir os erros do passado. O Brasil com Z faz uma rápida pausa. A gente volta em instantes.
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1: Nós estamos de volta com o Brasil com Z aqui pela Bandeirantes e no fechamento da semana nós tivemos a confirmação de um telefonema entre Lula e o presidente dos Estados Unidos, Donald Trump. A conversa durou cerca de 1 hora e 20 minutos e, de acordo com o Palácio do Planalto, foi amistosa. O governo brasileiro disse que ficou acertado que as equipes técnicas dos dois países vão voltar à mesa para discutir o tarifaço. Lula afirmou que as justificativas usadas pelos Estados Unidos para impor as taxas ao Brasil são infundadas e também defendeu a retomada das negociações. Trump concordou sobre a importância de se preservar os laços comerciais e propôs novas reuniões entre as equipes. Essas tarifas, a gente lembra, atingem produtos brasileiros sob alegações americanas de práticas comerciais desleais, além de questões como comércio digital, etanol, meio ambiente e também trabalho forçado. Para o ex-embaixador do Brasil em Washington, Rubens Barbosa, a conversa é positiva, mas a partir de agora, qualquer avanço envolvendo o tarifaço vai se basear em negociações.
5: Essa aplicação da tarifa com base na seção 301 não foi uma negociação, foi uma imposição, foi um ato de força unilateral americano. Não adianta a gente ficar repetindo todos esses argumentos que ele usou nesse telefonema, porque isso não sensibiliza ninguém do lado americano, porque não se trata de uma negociação. A seção 301 é uma investigação em que os países apresentam a sua defesa, mas que não tem nenhuma importância. Alguns países europeus nem apresentaram, nem foram lá para se defender, entendeu? Essas alegações do governo brasileiro são para fins de consumo interno, né? Mas elas não têm nenhuma influência na negociação. Se o que ficou mencionado pelo presidente Trump e pelo presidente Lula, de que as equipes técnicas vão ter que se encontrar novamente, não para discutir esses temas que não terão nenhum impacto na negociação, mas para conversar sobre a negociação efetiva. O que, que o Brasil pode dar em troca de maiores concessões na questão da redução das tarifas e da lista de exceção? Nós temos que dar alguma coisa. E esses argumentos todos que foram usados para criticar a posição americana, eles são corretos, são precisos por parte do governo brasileiro, mas, como disse, não tem nenhum efeito. Então, agora, o que o governo brasileiro precisa fazer é sentar, ver qual é a demanda americana. A gente tem que ver. Não adianta a gente chegar e dizer, olha, isso é inaceitável, né? O governo americano pediu a abertura do mercado de produtos químicos e outras áreas. E a gente diz, não, isso a gente não negocia porque é inaceitável. Não é isso. A negociação é exatamente chegar a um meio termo. Cada país, cada lado, começa com uma posição maximalista. Agora, nós temos que oferecer, tá bem, não podemos na parte química, que áreas da área química a gente pode negociar? Que áreas de outras áreas que interessam o americano a gente pode negociar? Que áreas na área de energia, por exemplo, o etanol, a gente pode negociar? Qual é o limite nosso para negociar produtos concretos que se interessam ao governo americano? Para isso, a gente precisa sentar com eles, escutar, propor e receber e conceder. Não adianta a gente sentar com eles e dizer que a demanda é inaceitável. Isso não é uma negociação. A negociação, justamente, é receber a proposta inaceitável, fazer contrapropostas para diminuir essa distância, para ver como se pode chegar a um entendimento.
1: Lula e Trump também trataram do combate ao crime organizado. O presidente brasileiro disse que o país não precisa classificar facções como terroristas para enfrentar o problema. Segundo o governo brasileiro, Trump sinalizou que pretende reforçar a parceria nessa área. O presidente americano ainda perguntou sobre o processo eleitoral no Brasil e Lula respondeu que o sistema é confiável. Donald Trump, que nos últimos dias também tem sinalizado, ele já havia feito isso, né, na primeira gestão dele, no primeiro mandato, se aproximou do líder norte-coreano Kim Jong-un. Os dois chegaram, inclusive, a se encontrar e parece que caminham para uma nova reunião, né? Quem está conosco para falar um pouquinho mais sobre esses laços que voltam a ser estreitados entre Estados Unidos e Coreia do Norte é a Adriana Weistock, editora de Internacional da Band News TV. Adriana, seja bem-vinda mais uma vez, tudo bem?
4: Oi, Cris. Oi, Sônia. Oi para os nossos ouvintes também. Pois é, o Trump está tentando reabrir uma porta que parecia fechada da negociação direta com Kim Jong, líder norte-coreano. E o curioso é que ao mesmo tempo em que Trump acena para a Coreia do Norte, o presidente dos Estados Unidos aumenta a pressão sobre o Irã, país que tem relações com a Coreia do Norte. Mas por mais intrigante que tudo isso seja, as duas abordagens de Trump têm algo em comum: o objetivo da desnuclearização desses países. Nos últimos dias, Trump voltou a falar publicamente sobre Kim Jong e chegou a postar uma foto dos dois dizendo que eram amigos. Em uma outra publicação, Trump ainda provocou a Coreia do Sul, o maior inimigo da Coreia do Norte. Trump determinou uma redução significativa dos exercícios militares conjuntos entre os Estados Unidos e a Coreia do Sul, justificando em uma falta de apoio na guerra contra o Irã. Parece ali que Donald Trump faz um aceno, mostra um ato de boa fé para Kim Jong-un na tentativa de uma aproximação com o líder norte-coreano. Mas enquanto Trump acena para os norte-coreanos, será que a Coreia do Norte acena de volta? Segundo Trump, Kim Jong-un teria sim respondido às suas tentativas de contato. Veículos de notícias dos Estados Unidos afirmaram que o encontro entre os dois pode acontecer ainda em novembro desse ano. Só que a Coreia do Norte não disse a mesma coisa. Kim Yo-jong, irmã e uma das principais assessoras de Kim Jong-un, colocou em dúvida a existência de qualquer comunicação recente entre Washington e a Coreia do Norte. Ao mesmo tempo, ela reconheceu que a relação pessoal entre Trump e Kim continua sendo boa. E é importante a gente lembrar, Donald Trump aposta muito na diplomacia pessoal. Ele já se encontrou algumas vezes com Kim durante seu primeiro mandato, em 2018 e 2019. Aliás, ele foi o primeiro presidente norte-americano a se encontrar pessoalmente com o líder norte-coreano. E o primeiro também a cruzar a linha desmilitarizada entre as Coreias para o lado da Coreia do Norte para um encontro. As reuniões na época foram históricas, mas não produziram um acordo duradouro sobre o programa nuclear norte-coreano. Donald Trump queria o fim dele. E Kim Jong-un não aceitou. O presidente dos Estados Unidos chegou, inclusive, a deixar a sala de reuniões. Bom, mas caso novas negociações ocorram, hoje Kim Jong-un estaria numa posição diferente de 2019. Isso porque a Coreia do Norte ampliou seu arsenal nuclear e fortaleceu muito as relações com a Rússia e com a China. E é aqui que entra o Irã. Por um objetivo similar, Donald Trump está aumentando a pressão contra Teherã. Nessa semana, ele anunciou uma nova campanha de guerra econômica, a mais devastadora da história. Donald Trump chamou de o Dia D contra o Irã e ameaçou países que continuarem a negociar com os iranianos. Vale lembrar que na Segunda Guerra Mundial, o Dia D foi o dia em que os Estados Unidos e os aliados desembarcaram na Praia de Normandia, na França, e mudaram o curso da guerra. Ou seja, essa é a mensagem que Donald Trump quer passar, uma grande mudança no curso da guerra contra o Irã. O governo iraniano vem acusando os Estados Unidos de usar a diplomacia e as ameaças como parte de uma estratégia de distrair o povo americano dos próprios problemas internos dos Estados Unidos. O ministro das Relações Exteriores do Irã, Abbas Araghchi, chegou a citar a dívida pública histórica norte-americana, que chegou a 40 trilhões de dólares, 125% do PIB dos Estados Unidos. Mas bom, que os Estados Unidos podem ter uma dívida pública maior que outros países, isso não é segredo para ninguém. É um país que se calça em sua credibilidade e no poder do dólar. Mesmo assim, o Irã tenta questionar esse crédito ou criticar as decisões de Trump. É pressão de todos os lados. Tem analistas, inclusive, que enxergam a reaproximação de Trump com a Coreia do Norte como uma forma que o presidente americano encontrou para mudar o foco da atenção internacional enquanto a crise com o Irã continua. Irã e Coreia do Norte não são exatamente aliados, mas os dois países têm uma relação de cooperação antiga, especialmente nas áreas militar e tecnológica. Nos últimos anos, os dois estreitaram ainda mais os laços diante da pressão das sanções norte-americanas. E é por isso que existe uma ironia nisso. Donald Trump está tentando se aproximar de um país que mantém relações com o Irã justamente enquanto trava uma disputa cada vez mais dura com o Teherã. Só que isso não significa que Trump esteja escolhendo um lado contra o outro. Na verdade, Washington pode enxergar duas ameaças diferentes e tentar lidar com cada uma delas de uma maneira diferente. Com Kim, Donald Trump aposta na negociação, na relação pessoal e em concessões como a redução dos exercícios militares com a Coreia do Sul. Com Irã, a estratégia nesse momento é muito mais agressiva. Sanções, pressão econômica e ameaças militares. A Coreia do Norte observa tudo isso. Especialistas avaliam que o país pode ter concluído que manter um arsenal nuclear é uma forma fundamental de impedir uma intervenção militar norte-americana no futuro. Por isso, o desafio de Donald Trump para um acordo de desnuclearização com a Coreia do Norte é enorme. Enquanto Trump quer um acordo histórico, Kim pode estar olhando para o que está acontecendo no Irã e pensando justamente o contrário. Por que é que eu vou abrir mão das minhas armas nucleares? Bom, quem vai ter que responder essa e as outras perguntas são os próprios líderes mundiais. Enquanto isso, a gente fica aqui observando essas movimentações do tabuleiro internacional.
1: Muito obrigado, Adriana Weinstock, na esteira dessas discussões que envolvem o conflito no Oriente Médio entre Estados Unidos e Irã e que também envolve Israel. Todo mundo está de olho justamente em Israel, porque as eleições por lá se aproximam, serão em outubro, e muita coisa tem acontecido envolvendo integrantes do governo israelense no que diz respeito às relações com os palestinos. E Itamar Ben-Gvir, ministro da Segurança Nacional de Israel, tem chamado muito a atenção. A Bruna Garcia, editora de Internacional da Band News TV, também está conosco aqui em mais um Brasil com Z, com mais detalhes para a gente. Bruna, seja bem-vinda, tudo bem?
6: Olá, Cris, Sônia, ouvintes do Brasil com Z. O ministro da Segurança Nacional de Israel, Itamar Ben-Gvir, publicou um vídeo que mostra detalhes do projeto de um futuro centro de enforcamento e execução de prisioneiros palestinos condenados por atos terroristas em Israel. As imagens revelam a estrutura física planejada com forcas para a aplicação da pena de morte no país. A gravação mostra cabines de observação separadas por vidro, destinadas a autoridades e testemunhas que acompanharão as execuções. A estrutura conta com um espaço projetado para a instalação de alçapões e mecânica específica voltada para o enforcamento. O ministro de extrema-direita reforçou a defesa da aprovação e implementação da pena de morte para condenados por terrorismo. Ben-Gvir afirmou que a medida serve como um elemento de dissuasão e punição no contexto da segurança do país. A divulgação do vídeo gerou fortes reações de organizações de direitos humanos e juristas que alertam para as implicações legais, éticas e internacionais da medida. Críticos apontam que a exposição pública da instalação intensifica as tensões políticas entre o país e a Palestina e viola princípios fundamentais do direito internacional. Só para contextualizar, Ben-Gvir é um dos principais nomes da extrema-direita de Israel e ganhou mais apoio depois do ataque realizado pelo Hamas em 7 de outubro de 2023. Foi ele quem comemorou quando a nova lei de pena de morte por enforcamento, apenas para palestinos, foi aprovada em março no parlamento israelense por iniciativa dele. Ele estourou até champanhe. A medida gerou forte rejeição internacional e de entidades de direitos humanos. Com a nova lei, a sentença agora se tornou padrão nos julgamentos em tribunais militares para casos classificados como atos de terrorismo somente para palestinos. Essa foi uma das principais promessas de campanha de políticos israelenses de extrema-direita. O projeto de lei passou com 62 votos a favor e 48 contra. O primeiro-ministro, Benjamin Netanyahu, votou a favor. Após a aprovação, grupos de defesa de direitos humanos de Israel e de países europeus condenaram a proposta. Um grupo israelense anunciou que entrou com uma petição na Suprema Corte do país. Na semana passada, Itamar Ben-Gvir também defendeu abertamente a realização de execuções, matando de 30 a 40 palestinos por noite na faixa de Gaza. Em entrevista a um podcast, ele criticou a redução dos ataques israelenses no território e afirmou discordar do primeiro-ministro Benjamin Netanyahu nessa questão. A fala recebeu pouca atenção da imprensa israelense. O episódio ocorre em meio à campanha para as eleições marcadas para 27 de outubro. Em maio, ele também divulgou um vídeo em que dezenas de ativistas humanitários da flotilha Global Sumud com destino a Gaza aparecem algemados, ajoelhados e imobilizados, o que também gerou indignação internacional. Embora ele não tenha autoridade sobre as Forças Armadas e não possa ordenar ataques contra Gaza, Benvir ocupa um dos cargos mais influentes do governo. Ele é responsável pela polícia israelense e pelo sistema prisional do país, onde estão detidos milhares de palestinos, tanto de Gaza quanto da Cisjordânia. Suas declarações já foram levadas a tribunais internacionais como evidências de genocídio, o que Israel nega. Bom, com relação ao plano de paz entre Israel e o território palestino, o governo israelense concordou que um general dos Estados Unidos supervisione a desativação das armas entregues pelo Hamas. A medida segue um acordo selado entre Benjamin Netanyahu e o enviado norte-americano, Jared Kushner. Mas apesar da supervisão americana, Netanyahu manteve a posição irredutível de que as tropas israelenses não serão retiradas de Gaza até que todo o armamento do Hamas seja entregue e o grupo esteja completamente desarmado. Já o Hamas condiciona o desarmamento à criação de um Estado palestino, ponto rejeitado por Israel, mantendo o impasse no avanço definitivo do cessar-fogo. Eu volto com vocês.
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0: O céu é o limite, mas hoje em dia nem tanto. Para preparar uma viagem, os pilotos precisam ficar atentos aos alertas dos órgãos reguladores sobre possíveis riscos. Em alguns casos, o espaço aéreo é fechado ou restrito e as companhias precisam desviar as rotas para evitar essas regiões. Um verdadeiro campo minado no ar. E isso muda, e muito, o tempo de viagem. Um voo entre Paris e São Petersburgo, por exemplo, antes da guerra na Ucrânia, levava cerca de 3 horas e meia. Hoje, para chegar à cidade russa, é preciso fazer escala em Dubai ou Istambul. Uma viagem que seria curta, de 3 horas e meia. Hoje, para chegar à cidade russa, é preciso fazer escala em Dubai ou Istambul.

0: aéreo cada vez mais restrito.
1: Um dos graves problemas que a aviação internacional de linha aérea vem encontrando é a proibição de sobrevoo sobre o espaço aéreo de nações em guerra, nações em conflito. Vamos pegar, por exemplo, no Oriente, no Oriente Médio, países como Iraque, Irã, Sudão, Líbia, enfim, várias nações em conflito, várias nações em guerra, têm os seus espaços aéreos proibidos para navegação de transporte internacional e obrigando os voos internacionais a fazerem desvios, muitas vezes proibitivos em função, primeiro, de custo de combustível. As viagens aumentam significativamente, claro que a incidência do custo de combustível é mortal. Outro problema é que a grande maioria das aeronaves utilizadas no transporte internacional são bimotores, são bireatores. E esse tipo de aeronave, por ter apenas dois motores, ele tem uma série de protocolos que tem que se manter numa condição de proximidade com um aeroporto alternativo em caso de pane de qualquer sistema, pane num dos motores, pane de qualquer natureza. Ele tem que alternar um aeroporto que não pode ficar a mais de uma hora e meia de distância dele. Isso, então, restringe significativamente a possibilidade de operação dessas aeronaves. Sobrando aí o Airbus 380, que é uma aeronave, hoje a maior aeronave do mundo em transporte aéreo, e o Airbus 340, que também vem sendo gradualmente desativado. Então, o fato de você precisar operar dentro de protocolos de segurança para aeronaves bimotoras, isto restringe bastante a utilização dessas aeronaves. E por último, os espaços proibidos vêm crescendo absurdamente com o conflito no Oriente Médio, no leste europeu, em especial na Ucrânia, e etc. Isso vem complicando severamente as operações de voos internacionais, obrigando a desvios e procedimentos que vai se tornando cada vez mais complicados e mais onerosos.
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3: E não é que tem príncipe se planejando para voltar para casa? Vamos a Londres, correspondente da Bandeirantes lá no Reino Unido, está conosco, Felipe Killing, em mais um Brasil com Z. Killing, conta pra gente essa novidade na família real. Seja bem-vindo, meu companheiro.
4: Cris, tudo bem? Uma notícia pegou muita gente de surpresa e, olha, está repercutindo demais aqui no Reino Unido. A volta de Harry e Meghan para morar em território britânico 6 anos após abandonarem as funções oficiais da família britânica e se mudarem para a Califórnia, nos Estados Unidos. O Harry, na época, chegou a falar sobre uma perseguição implacável da imprensa britânica, disse ainda que estava com medo que acontecesse com a Meghan o que aconteceu com a mãe, a princesa Diana, que morreu quando fugia de paparazzi na França, em Paris, e também falou sobre violações de privacidade por parte, principalmente, dos tabloides britânicos. No ano passado, o Harry, em uma entrevista à BBC, diz que não se via morando no Reino Unido. E agora vem essa notícia que até o fim do mês, toda a família, Harry, Meghan e os dois filhos, Lilibeth e Archie, vão retornar a território britânico. Eles não falaram exatamente o motivo, e é claro que existem muitas especulações de que talvez a carreira profissional nos Estados Unidos não deslanchou como eles imaginavam. Se esperava também que eles ficassem longe dos holofotes nessa mudança para a Califórnia. Não foi o que aconteceu. O Harry lançou um livro, participou de programas, de entrevistas. A Meghan também fez diversos conteúdos para plataformas digitais. Mas tem também uma outra questão que é debatida aqui. Não se sabe se é esse o motivo, mas é algo que faz sentido para muita gente, que é o diagnóstico de câncer.

0: do rei Charles, o pai de Harry. Ele tem 77 anos, porque uma mudança inesperada após o Harry falar no ano passado que não se via morando mais no Reino Unido chama a atenção. Eles não vão voltar às funções oficiais da monarquia britânica, não vão morar em palácio, em castelo, mas vão retornar com a família para viver aqui de forma permanente. Vamos ver se nos próximos dias mais detalhes do motivo dessa mudança serão revelados. Eu volto com vocês.
1: Muito obrigado ao Felipe Kini. Rápida pausa aqui no Brasil com Z. Na sequência tem Paralelo 49. Até já.
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7: E no quadro dos brasileiros que orgulham pelo mundo, Paralelo 49, eu tenho o prazer de conversar com o Cristiano Faé, que é CEO do Instituto B55. Cristiano, seja muito bem-vindo ao nosso programa.
8: Obrigado, senhora. Prazer falar contigo.
7: Prazer é todo nosso. E vamos começar explicando para a nossa audiência tudo sobre o Instituto, Cristiano.
8: Bom, o B55 é um instituto focado no desenvolvimento dos empreendedores no Brasil. Nós iniciamos cerca aí de 5, 6 meses. Eu, juntamente com o Guilherme Benchimol da XP, André Street da Stone e Davi Vélez do Nubank, um propósito muito claro de desenvolver o país através do empreendedorismo, né? A gente acredita que o empreendedor mais forte faz empresas mais fortes e isso tem o potencial de fazer a economia, né, em nosso país prosperar muito mais. É um instituto sem fins lucrativos. A gente basicamente ajuda o empreendedor através de apoio ao longo da sua jornada, né? Seja com educação, seja com mentorship, né? Com mentorias, o acompanhamento dos mais variados desafios que o empreendedor tem ao longo da sua trajetória.
7: Justamente o que você falou é a nossa próxima pergunta. Quais são os principais desafios dos empreendedores brasileiros?
8: Empreender sempre é um desafio eterno, né, Sônia? A natureza dos problemas, ela muda ao longo das fases, das diferentes fases da jornada, mas sempre é um desafio novo. O empreendedor, quando ele está iniciando, o principal desafio dele é colocar produto no ar, serviço, é adquirir os primeiros clientes. A partir do momento que ele começa a crescer, o desafio passa a ser muito em formação de gente, né? Como que ele cria um time de líderes, um time capaz de suportar as novas etapas de crescimento, para que não dependa 100% da operação, das decisões dos fundadores, né, que iniciaram o negócio. Então, hoje, diria que os principais, se a gente fosse consolidar, né, uma lista, primeiro é produto e serviço, né, em mercado, depois a gente pode falar que é talento, é sócio, é investidor, enfim. O segundo, terceiro, a gente está falando de capital, recursos, ou funding, caixa, enfim. E o quarto grande desafio é o modelo mental, vamos chamar assim, do próprio fundador, como que ele evolui ao longo do desenvolvimento da sua empresa.
7: Muito bacana isso, porque o Brasil, Cristiano, ele já tem uma série de iniciativas de apoio ao empreendedor. E aí você diz que o B55 pretende fazer de forma diferente, não?
8: A gente de fato vive hoje realmente um grande boom, né, Sônia? O Brasil claramente é um país empreendedor. A gente nunca teve tanta gente querendo empreender. Hoje são mais de 25 milhões de CNPJs, é um número muito grande de pessoas empreendendo de alguma forma. O brasileiro hoje sonha com empreender. Isso já foi 10, 15, 20 na lista do ranking dos desejos do empreender do brasileiro. Hoje empreender está entre os top 3 desejos e sonhos do brasileiro. Então, isso é muito bacana e é mérito, sim, de todo o desenvolvimento do ecossistema, né, do surgimento de muita gente, de muita instituição, de muita empresa, de muito apoio, mesmo do Estado, né, que trouxe, sim, uma maior facilidade para quem quer empreender hoje. A gente entende que o diferencial do que a gente está se propondo aqui a fazer é a possibilidade de colocar em contato com o empreendedor que está ali, seja no início da sua jornada, ou seja, nas etapas de crescimento do seu negócio, onde o desafio ainda maior, a possibilidade de colocar frente a frente com esse empreendedor outros empreendedores, né, que já passaram pelos mesmos desafios, que têm histórias maravilhosas, de empresas muito relevantes e que podem transmitir boas práticas, insights, orientações de quem já quebrou essas pedras antes, de quem já passou por esses desafios, de quem está, às vezes, um degrau à frente só. Então, para resumir, entendo que o que a gente tem se proposto a fazer diferente é um contato de empreendedor para empreendedor. É muito diferente de colocar frente a frente de um outro empreendedor que está ali com um determinado desafio, quem de fato tem muita propriedade naquela dor, naquele problema. A gente encurta muito, a gente reduz muito a jornada e a solução desses problemas quando ele está em contato com o empreendedor um pouco mais experiente, que já vivenciou aquilo. Então, esse é o principal elemento. Adicionalmente, a gente traz muita profundidade em conteúdo. Né? Então, trazendo métodos e playbooks e boas práticas comprovadamente de sucesso, que já se provaram no mercado, sendo aplicadas na prática por outros empreendedores. Então, essa mistura, né, de conhecimento e método, muita aplicação prática, né, muito conhecimento acionável, transmitida por outros empreendedores que estão ali um passo à frente, que já fizeram histórias maravilhosas no Brasil.
7: Mas isso é muito interessante, né, Cristiano? Porque, na verdade, a gente precisa, quando somos mais experientes em um determinado assunto, o interessante é justamente você passar essa experiência. Não que a pessoa não tenha que passar pelas próprias, pelo próprio cotidiano, para fazer a própria história. Mas se você puder encurtar o caminho, como você disse, realmente é muito melhor. E aí, Cristiano, qual que é o público-alvo do B55? Qual que é o perfil de empreendedor?
8: A gente se propõe, somos uma operação super jovem, né, Sônia? A gente se propõe, ao longo do tempo, apoiar e ter produtos e serviços para empreendedores que estão nos diferentes estágios aí do seu ciclo de vida, para os diferentes setores da economia e por aí vai. A gente começou hoje atuando no middle market, vamos chamar assim, que são as empresas que já passaram por aquela primeira, como a gente chama aqui, né, já passaram da primeira arrebentação, né, então é uma empresa que já está operando no mercado, né, já está relevante, enfim, está em crescimento e está enfrentando aquele desafio de como que ele sustenta esse crescimento. A gente vê muito no Brasil empresas de médio porte, que estão com dificuldade, né, de continuar a trajetória de crescimento, por N razões. Então, é nesse nicho que a gente está atuando nesse primeiro momento. Então, são empresas médias. Tá? A gente tem aqui o nosso plano, né, os próximos meses, os próximos períodos, lançar produtos para empresas que são em estágios mais iniciais aí do seu ciclo de vida. Tá?
7: É bem interessante porque isso que você está falando. Porque o que as empresas precisam hoje para destravar o crescimento, Cristiano?
8: Inclusive, o nosso foco, né, voltando, inclusive, fazendo um gancho com o tópico anterior, nosso foco acabou sendo, né, justamente esse perfil de empresas que estão em crescimento, porque a gente vê muita coisa, e realmente diferente quando eu comecei a empreender há 25 anos atrás, hoje a quantidade de ofertas, né, e de apoio, né, é para quem está mais em estágios iniciais, está super bacana. Né, tem muita instituição que faz um trabalho muito legal hoje no país para isso. Mas tem uma oportunidade muito grande, que são essas empresas que estão já num tamanho razoável, mas elas deixam de crescer. Então é aqui que a gente quer atacar, porque a gente acha que tem aqui uma boa oportunidade de apoiar esse perfil de empreendedor. Se o cara para de crescer, ele não abre loja, não abre mais centro de distribuição, não abre mais operação, ele não contrata mais, ele não expande. O apoio para esse perfil, ele em geral, a gente roda aqui sempre muito diagnóstico com todo mundo que aplica, e principalmente para esse perfil de empresa, a principal dor está relacionada a gente. É muito interessante, como que eu crio novas lideranças, como que eu tenho um time qualificado. Quando a empresa começa, o fundador, ele é a pessoa que monta toda a estratégia e vai lá e executa 100%. Quando a empresa começa a crescer, ele precisa ser a pessoa que forma outras lideranças, outros times, que são as pessoas que vão fazer a coisa acontecer. Isso eu tenho dificuldade de formar esse time de liderança, eu tenho dificuldade entender que o meu papel é exatamente esse, montar time que é quem vai suportar esses próximos estágios, em geral tem mais dificuldade. E aí que é onde a gente vê as maiores dores hoje, seja dores que nós mesmos aqui, como fundadores do B55, são todos empreendedores, já vivenciamos no passado, e as que a gente vê aqui com todo mundo que aplica e que está com a gente aqui, já como membro do B55.
9: Mas isso em qualquer área da vida, né, Cristiano? Trabalhar em equipe é fundamental. E o que eu queria até te perguntar, tenho certeza que essa pergunta vai mexer aqui com a nossa audiência, por que que a solidão é um problema para quem empreende?
8: A vida do empreendedor, ela é um constante, diário, o tempo todo, momento de tomada de decisões. As decisões, elas se tornam cada vez mais complexas, cada vez mais difíceis, né? A gente sempre fala que quanto mais a empresa vai crescendo, o empreendedor, muitas vezes, a gente tem uma ilusão, Sônia, de que as coisas vão ficar mais fáceis, porque tem uma empresa maior, mais estruturada, enfim. Mas é pelo contrário, porque a complexidade cada vez ela vai aumentando, né? E essa tomada de decisão constante, a pessoa que é ali o número um da empresa, ela geralmente ela é mais solitária, né? E é exatamente o que a gente se propõe aqui, que a gente quer quebrar essa situação, colocando esses empreendedores no local onde ele tem diversos outros pares para trocar experiências. Então aqui o empreendedor, ele tanto aprende com Guilherme Schmoll, com David Vélez, com Street, com a gente que está aqui, né, na liderança, com vários outros embaixadores que a gente trouxe para perto. A gente tem hoje cerca de 40 embaixadores que são empreendedores espetaculares, né, por trás das maiores empresas do Brasil. O Arthur Grima do Boticário, o Fabrício Blois do iFood, Fred da Magalu, a Leira Cacau Show, Jorge Paulino, enfim, grandes nomes que estão aqui apoiando, trazendo conhecimento com talks, com mentorias para quem está aqui, justamente para diminuir o peso, a dificuldade, essa tomada de decisão do empreendedor, que muitas vezes ele, mesmo que ele tenha sócios, né, em algum momento sempre ele vai estar ali tendo essa necessidade de ter outros pares, que são pessoas que já vivenciaram os mesmos desafios que ele, são pessoas onde ele pode aprender muito com isso. Então, como que tu está num ambiente que tu não é a pessoa mais inteligente da sala, onde tu tem outros pares aqui que tem muita propriedade para compartilhar contigo essas diferentes situações, né?
9: Eu fico aqui pensando, sabe, Cristiana, às vezes a pessoa tem muita vontade de empreender, ela tem jeito para empreender, mas daí ela para e fica pensando assim, meu Deus, eu sou mais uma num exército de milhões. Esse é o tipo de pensamento que não se deve ter num começo, né?
8: Tá perfeito. Sabe que é muito interessante a gente até aqui hoje, já como membro, né, do B55 Empreendedores, do Brasil todo. A gente às vezes até chama, né, os empreendedores do Brasil profundo. E tu tem cada empresa maravilhosa, né? Operações que já faturam centenas de milhões, né? Às vezes elas são pessoas que estão lá numa cidade pequena, do interior, de algum estado, outro país. E muitas vezes esse empreendedor, ele não tem com quem compartilhar, ele não tem, às vezes, no seu ciclo de relacionamento, outras pessoas que ele se inspira, que ele pode trocar ideias de como superar aqueles determinados desafios que ele está vivendo. Então, é justamente para criar esse senso, essa comunidade muito forte de empreendedores, onde eles estão entre eles aprendendo constantemente. Né? Então, sim, é isso. A gente se posiciona exatamente nesse papel, sabe?
9: Para quem quiser acompanhar mais do trabalho do Cristiano Faé e grande time, quando vai ser realizada a conferência da B55, Cristiano?
8: Boa semana, sim. A gente vai fazer um evento que nós estamos montando com muito carinho aqui para ser o melhor encontro de empreendedorismo do país. A gente vai reunir 3 mil empreendedores nos dias 29 e 30 de setembro, aqui em São Paulo, é o B55 Conference. É um encontro que a gente se propõe a fazer, diferente de muitos que a gente vê por aí. Então, não é um encontro motivacional, não é um encontro de necessariamente palestras soltas, e sim um momento de muita profundidade, de muita mentoria, de muita troca aplicada, para que o empreendedor que chega lá com um determinado desafio pode conversar com outros, vários nomes muito bacanas. A gente está montando uma lista de speakers, já temos uma lista de speakers com mais de 20 nomes.
9: Pode dar spoiler para a gente aqui, para o público do Brasil com Z?
8: Brad Street, Lambert Morgan e Velho estão junto aí, né, comigo, como os líderes aqui do B55. A gente tem o João Adida, a gente tem o Arthur Brima do Boticário, Renata Vick, né, da Copenhague, o Rony Menzler. Nós estamos trazendo o Yuri Levine, do fundador do Waze. Han Charan é um grande consultor, escritor aí famoso, internacional. Então, são realmente empreendedores, né, com muita experiência prática para compartilhar com esses outros 3 mil empreendedores que nós vamos estar reunindo dia 29 e 30 de setembro aqui em São Paulo.
9: O que vai ser?
8: Primeiro evento grande, né? A gente é no Suhai Music Hall, é um lugar, tá, inclusive super, super especial, porque é um ambiente com toda uma característica que nos proporciona poder ter muita sala de mentoria, né? Muito espaço para os fóruns menores, onde grupos de empreendedores vão estar ali recebendo muita mentoria com esse perfil de empreendedores que eu comentei. Né?
9: Muito legal, então essa é a B55 Conference, que é imperdível aí, 29 e 30 de setembro. Tem como acompanhar online?
8: Não, a gente vai, justamente por esse tipo de formato, né, de momento, de ser muito menos, né, uma palestra apenas e muito mais troca profunda, a gente é um evento 100% presencial, então durante esses 2 dias aí.
9: Muito bacana. E olha, para quem quiser seguir a B55 nas redes sociais, você tem o serviço, Cristiano?
8: Instituto B55 no Instagram, meu Instagram também é Cris Faé. A gente tem criado bastante conteúdo, né? A gente entende, Sônia, que tem muita história espetacular no Brasil, grandes empreendedores que fizeram história, começaram do zero, abriram capital lá fora, empregam milhares de pessoas, e todos eles fazendo isso do jeito certo. São essas histórias que a gente precisa compartilhar, esses são os exemplos que a gente precisa espalhar pelo Brasil para inspirar outros empreendedores e para criar justamente essa imagem de que aqui no Brasil a gente faz muita coisa bacana, muita empresa séria, muita empresa grande. Esse é o nosso propósito, de forma muito genuína. E agradeço para caramba também o espaço aí que está nos proporcionando para divulgar ainda mais, propagar ainda mais essa mensagem desse movimento que está só começando, e tenho certeza que vai fazer muita história no Brasil.
9: Eu que agradeço. Eu conversei com o Cristiano Faé, CEO do Instituto B55, ou B55, pode chamar dos dois jeitos, Cris?
8: Dos dois jeitos estão certos.
9: Então tá bom. E que dividiu aqui com a nossa audiência as experiências sobre empreendedorismo. E você que está nos ouvindo, tenho certeza que se interessou muito por essa conversa aqui no Paralelo 49, o quadro dos brasileiros que orgulham pelo mundo dentro do nosso Brasil com Z. Cristiano, volte sempre ao nosso programa.
8: Senhora, é um prazer, Sônia. Muito obrigado, parabéns pelo trabalho.
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0: com o Paralelo 49, ponto final nesta edição do Brasil com Z, que teve produção da Maria Eugênia Cotaiti e da Rafaela Mina, trabalhos técnicos do Paulo Marcelo Mamone, do Roger Palme, da Vitória Vermelho, do Roberto Dias, também do Beto Rebeck, do Michel Lopes e do Rafael Palmeira. Edição e sonorização são do Kayame Martins. Ficamos por aqui, mas já contando com a sua companhia na semana que vem, neste mesmo horário, neste mesmo bate-canal, aqui pelas ondas da Bandeirantes, em mais um Brasil com Z. Ótimos dias para você pela frente. Sônia, boa semana para você também.
1: Cris, até a semana que vem. Tchau, ouvintes.

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São Paulo. Olá, Brasil. Está no ar o programa Memória e já na abertura, quero enviar um grande abraço aí pro Edson José Silva, lá em São Caetano, pro empresário do setor de turismo, Adriano Albino, outro empresário, e este aqui focado na área do meio ambiente, Oswaldo Cleto Filho, Rosalinde Carvalho Bassi, Marilza Piva Azevedo, Manuel Zaidan, filho querido do nosso colega, o Cláudio Zaidan. Alô, Evanson Dotto, ele é presidente da Associação Comercial e Industrial de Santo André, e eu fico muito feliz em saber que ele acompanha o nosso Memória já há alguns anos. A ele e a Ângela Romano, que é a secretária executiva da CISA, que é a sigla da Associação Comercial lá de Santo André, também nosso ouvinte, e agradeço a todos eles. Muito obrigado e um forte abraço a todos vocês. Vamos curtir mais um pouco a história do fabuloso Noel Rosa e curtir, claro, mais algumas de suas músicas. Vamos lá, então.

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1: Não sejam muito sensíveis a alguns chiados próprios das gravações em acetato após alguns anos. Imagine depois de mais de meio século. O que vale é o conteúdo e os detalhes resgatados por Almirante sobre um dos maiores compositores do Brasil de todos os tempos, Noel Rosa.
2: E vamos prosseguir hoje contando coisas do tempo de Noel Rosa. Já vimos no último programa que o batuque, a batucada, os assuntos enfim relacionados com o samba e mesmo o próprio samba eram preocupações dominantes em 1930 e que nem mesmo Noel se livrou de tais influências, pois que em sua primeira composição no estilo carioca, seu primeiro grande sucesso, Com Que Roupa, lá estava a citação ao samba no estribilho.
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2: Lembrem-se, Noel pertencia ao bando de Tangarás, aquele mesmo conjunto que, com a gravação de Mapavuna, fizera desencadear a grande onda de interesse pela percussão dos surdos, das cuicas e dos tamborins. Nós do bando, que naquele particular andávamos ainda na febre das originalidades, resolvemos então, em fins de 1930, criar outra inovação rítmica de repercussão igual à do Mapavuna. E olhem que quase conseguimos. E com a evocação que iremos fazer daqui a instantes, muitos de vocês saberão que estamos falando a verdade. No intuito de apresentar novidades, e sem dúvida também visando apontar um fácil instrumental de percussão ao alcance de qualquer um nos dias de carnaval, nós do Bando de Tangarás concebemos então uma música em cujo acompanhamento entrariam somente latas. Latas de todos os feitios, vasilhas de todos os tamanhos, recipientes sonoros de todos os tipos e de todas as aplicações caseiras. Com os direitos adquiridos pelos sucessos anteriores, e ainda mais com a queda do tabu nas gravações do instrumental de percussão, não se esboçou na fábrica de discos do Dion a mais ligeira reação àquela ideia atrevida. E num certo dia de novembro ou dezembro de 1930, o estúdio da Odeon, na cúpula do Teatro Fênix, se viu invadido por uma patelada heterogênea de latas. Havia de tudo entre elas. Latas de goiabada, de marmelada, de biscoitos, de conservas, de mantimentos, de querosene, de banho, etc. Entre elas ressaltava certo vasilhame de folha, revestido de ágata, com asa, utensílio doméstico de intimidade e que iria constituir a charada do disco. Afinal, tiveram início as provas e foram então escolhidas as latas que melhor se destacavam na gravação. Uma de goiabada, uma de criolina, uma de querosene e o tal vasilhame. No bando, só Henrique Brito, o violão, não cantava. Os quatro restantes se incumbiram, então, de anunciar cantando o instrumento que empunhavam. Instrumento que, durante sua apresentação, deveria figurar em primeiro plano. E assim se fez. Como justificativa do uso de latas, inventou-se na hora uma pequena cena como introito do disco. E nela são ouvidas as vozes de João de Barro, a minha e a do saudoso maestro Eduardo Souto, que era, na época, diretor de gravação das fábricas Odeon e Parlophone. Para que vocês identifiquem a voz do grande Souto nesse esquete picaresco, tomem nota. É a voz que diz a seguinte fala nesse esquete da introdução. Pandeiro nada, lata véia tá aí a besta, pessoal. Mas para não tirar a curiosidade dessa evocação, vamos deixar que vocês ouçam nesse disco relíquia, em que se apresentam destacadamente as vozes dos quatro cantores do Bando de Tangarás, na seguinte ordem. A minha, a de Noel, a de Alvinho e a de João de Barro.
4: É, pessoal, vamos fazer uma batucada? Vambora! Mas cadê pandeiro?
5: Pandeiro nada, na taverna tá aí aberta, pessoal.
4: Isso mesmo, vamos fazer um batuque da taverna.
5: Vamos embora!
4: Preciso na lata, pessoal.
3: Já que não tem pandeiro, já fazer nossa batucada.
2: Cantando o primeiro verso, lá venho eu, empunhando uma lata de goiabada e fazendo com que a lata apareça.
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Vem agora aí Noel Rosa empunhando a sua lata de querosene que soa perfeitamente no disco. É agora o terceiro, Alzinho, batucando numa latinha de creolina.

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1: E por último, aí vinha o compositor João de Barro, com o instrumento ouvinte que é a charada do disco.

0: entusiasmo daquelas aventuras rítmicas foi sob a aura de popularidade que crescia sobre o bairro de Vila Isabel, em virtude dos repetidos sucessos musicais que o bando de Tangarás lançava seguidamente aquele conjunto de amadores, formado de rapazes das mais distintas famílias do bairro, como diziam certos jornais, que Noel concedeu o seu primeiro brado em favor da vila. Pedimos agora a boa atenção dos ouvintes para que sintam toda a exatidão de certa frase que dissemos num dos primeiros programas dessa série, quando afirmamos que foi o samba Na Pavuna que deu origem à série de músicas com que Noel levou seu bairro às culminâncias da fama. Prestem bem atenção. Primeiro, saiu o Na Pavuna. Vieram depois todos os sambas que já relembramos no último programa, fechando a raia aquele plagiário Na Gamboa. Isto tudo para o Carnaval de 30. Pois logo em 1931, um ano depois, Noel surgia com o seu Eu Vou Pra Vila, primeiro elogio que fazia seu bairro. E no Eu Vou Pra Vila, lá está, na primeira estrofe, a citação dos sambas que o antecederam e que fizeram o autor saltar na defesa daquele recanto amado da capital. Lá está, amigos, vocês poderão ouvir no disco. Na Pavuna tem turuna, na Gamboa gente boa,
1: eu vou pra vir.
0: A curiosa gravação, porém, deixa entrever uma faceta da personalidade de Noel, a qual já mencionamos também nessa série. É que antes de se revelar compositor, Noel se esmerava em ser solista de violão. Em 1931, tão forte era ainda sua inclinação para os solos, que apesar de termos no bando de Tangarás o executante exímio que era Henrique Brito, Noel fez questão de que na gravação de sua música, que ele confiara a mim, fosse ele o solista da introdução. E no seu estilo inconfundível de executar o pinho, indicou logo num dos nossos primeiros ensaios essa introdução que aqui vai ser reconstituída ao violão pelo nosso dedicado colaborador Hélio Rosa, irmão de Noel, que tão bem assimilou a forma característica de solar do filósofo do samba.

instalação do Eu para a Vila, não quisemos deixar de pôr em prática mais uma de nossas inovações ou experiências no terreno dos instrumentos de percussão. No Napavuna, havíamos empregado instrumental variado e heterogêneo. No Lataria, tínhamos usado somente latas, pois no Eu Vou para a Vila, apresentaríamos somente dois pandeiros. E é esse som álacre de batinelas e dois pandeiros que vocês irão ouvir ritmando a nossa velha gravação do Eu Vou para a Vila.

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0: nos tempos de Noel, um programa de rádio de 1951. Este aqui, esse exatamente que vocês estão ouvindo, foi uma série que o Almirante preparou, ele mesmo produziu e apresentou em 1951, exatamente 18 programas, cada um tinha meia hora de duração, e nós aqui estamos fazendo aqui uma reedição de tal maneira que nós teremos um tempo menor de apresentação daquela série 18. Este exato que vocês ouviram agora, o trecho, vou continuar ouvindo na sequência, foi ao ar no dia 5 de maio de 1951. A televisão brasileira, portanto, ainda engatinhava aqui no Brasil. Por isso, esses programas do rádio, considerados de primeira linha, eram apresentados no período noturno. O período da noite, naqueles tempos, era o horário nobre do rádio. Daqui a pouco a gente continua com Nos Tempos de Noel.
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0: E aqui estamos de volta com o projeto Memória, retomando a apresentação de uma verdadeira relíquia. Nos tempos de Noel, da Rádio Tupi do Rio de Janeiro, a velha Tupi dos diários e emissoras associadas de Assis Chateaubriand. A Almirante resgatou a história de Noel Rosa e, de forma quase teatralizada, produziu esta série de 18 programas. Muitas músicas, dezenas de Noel Rosa, são conhecidíssimas e aos primeiros acordes já se identifica a autoria. Mas a Almirante levantou muitas outras que as pessoas nem sequer imaginavam, como não imagino até hoje, que pertenciam a Noel.
7: Lembramos, por exemplo, as músicas que ele apresentava para o Carnaval de 1931. Qual de vocês saberá, por exemplo, que naquele Carnaval, Noel entrava no pádio em parceria com Lamartine Babo, apresentando uma marcha que se chamava Absurdo, e que em parceria com Glauco Viana, outra marcha intitulada Dona Emília, que era assim...

Após aquele carnaval, Noel continuou a produzir. E suas primeiras músicas se diferenciavam radicalmente das últimas que escreveu. Era até então um camarada alegre. E naquele período em que pertenceu ao bando de Tangarás, foram notáveis algumas filhas suas que revelavam seu gênio folgazão. Seu espírito de crítica se aguçava. Assim, quando naquele ano entrou pela primeira vez em uso a hora de verão, com o avanço de uma hora nos relógios, mudança essa que se operou às 11 horas do dia 3 de outubro, Noel, compositor fertilíssimo, escreveu a propósito dois sambas diversos cheios de humorismo e de ironia. Chamava-se um deles Que Horas São, e tinha esse estribilho: eu venho agora saber a hora que o ponteiro está marcando.

0: a música desse samba se perdeu. Mas nós não queremos que vocês deixem de conhecer essa crítica cheia de pitoresco. Os versos eram assim: o meu relógio é de ouro brasileiro, trabalha bem sem a corda, sem ter vidro nem ponteiro. 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
0: O outro samba chamou-se Por Causa da Hora, o samba do horário. E em seus versos lá estão expostos os problemas de vida que foram alguns dos tormentos que atribularam o grande compositor.

ainda de 1931, uma das mais célebres produções de Noel, e que o colocou em curiosa situação como intérprete, pois que depois dele ninguém mais conseguiu superar seu savoir-faire ao cantar o original samba. Trata-se do mais que famoso Gago Apaixonado, que queremos que vocês ouçam na própria interpretação de Noel, que gravou o samba em disco Columbia.

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1: Já então, como se disse antes, Noel se voltava insistentemente para os humildes, especialmente para os tipos populares, o que foi, aliás, preocupação permanente daquele coração bondoso que certamente avaliaria a felicidade toda pela pequena dose de felicidade que desfrutava. Daí empregar seus recursos de poeta, de músico, no sentido de exaltar o valor dos pequeninos, dos que nada significavam na descontrolada palpitação de uma grande cidade. Por isso escreveu então o incomparável samba João Ninguém. Hino àqueles que passam pela vida sem se fazer notados. Àqueles cujo estoicismo é a sua coraça para as desditas. Àqueles que na sua infelicidade flagrante são mil vezes mais felizes do que tantos que aparentam um bem-estar enganoso. Aracide Almeida, a grande intérprete de Noel Rosa, que tão bem sabe sentir suas composições, vem aqui cantar para vocês o João Ninguém.

0: memória nos tempos de Noel com Almirante, um programa do Rádio Brasileiro de 1951.
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0: Retomamos os tempos de Noel e, como disse, foram 18 programas. Nós estamos fazendo aqui uma reedição. Este, a partir de agora que vocês vão ouvir, nesse bloco aqui, foi ao ar no dia 12 de maio de 1951. Produzido e apresentado pelo Almirante Tupi do Rio de Janeiro.
5: Há um fato para o qual desejamos a especial atenção de todos vocês. É que nestes programas temos apresentado e continuaremos a apresentar inúmeras produções de Noel que haviam ficado completamente esquecidas. Nos dias que correm, o grande sambista tem sido realmente lembrado por algumas de suas produções, umas 10 ou 15 talvez. Noel, porém, cedeu mais de uma centena. E muitas delas são obras de enorme valor e seremos nós que as recordaremos, já que ninguém como nós possui quase todas as músicas de Noel. Vocês, ouvintes, que não as conhecem todas, fiquem atentos que as ouvirão quase todas nesta série. Na história das elegâncias do Rio de Janeiro, houve curiosas etapas no capítulo das recepções sociais. Houve tempo em que às 5 da tarde eram frequentes os 5 o'clock tea, ou chás dançantes. Isso até 1927, 28. Daí em diante a coisa mudou. Com o crescimento do interesse pela música regional, o que se deveu, como já se disse antes, ao brasileiríssimo movimento incitado pelo Correio da Manhã, com o famoso concurso do Que é Nosso, toda a gente queria ver e ouvir cantores e cultores do violão e dos números regionais. Caiu de modo o americanismo ou inglesismo dos Five O'Clock Tea e começou o império das tardes e noites de arte. Era rara a tarde ou noite em que os sons de violões não plangessem pelos salões mais elegantes do Rio, com o império das tardes e noites de arte. Era rara a tarde ou noite em que os sons de violões não

0: Manggarai. Foi uma apresentação sensacional. O bando era de fato popularíssimo e a casa ganhou enchentes notáveis. Dois componentes do bando, porém, não se quiseram apresentar em palco, João de Barro e Alvinho. E isso nos obrigou a substituí-los. Dos primitivos ficaram Noel, Henrique Brito e fiquei eu também. Nos programas impressos, Noel era apresentado como o autor do Ponque Roupa, o que o obrigava a cantar o samba que tanto sucesso alcançara no último carnaval. Além dele, Noel cantava também, com ruidoso sucesso, o Gago Apaixonado. E cantava ainda um outro samba, muito do seu estilo, muito do seu jeitão de tratar os tipos curiosos do povo. Chamava-se Mulata Cruz Arqueira. E aqui, mais uma vez, poderá ser ouvida a voz de Noel, acompanhado do bando de Tangarás, cantando o seu próprio samba.
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1: Deu-se ali naquela temporada de Eldorado um episódio que vem provar o permanente estado de alegria de Noel. Ele era, como já se disse, dado a pilhérias. Para nos exibirmos em palco, nós que éramos amadores e pobres e não possuíamos ainda traje a rigor, combinamos aparecer de roupa escura, azul de preferência. Todos seguiram a combinação, menos Noel. Ele, só ele, aparecia no palco com um terno berrante, cinzento, de listras marrons, imensas, verticais. Além disso, calçava um sapato marrom e branco, coisa muito em moda no tempo. De branco, porém, o sapato nada mais tinha. É mais que certo que nunca teria sido limpo em sua vida, sim a cor de terra. Acontece ainda que Noel, para tocar e cantar, sentava-se bem à frente no palco e cruzava a perna direita sobre a esquerda. Naquela atitude, o sapato do pé direito aparecia violentamente iluminado pelas luzes do palco e a impressão da plateia não seria lá das mais agradáveis. Chamei então Noel e disse-lhe duas coisas: que arranjasse um terno escuro e mandasse limpar os sapatos. Ele, no seu tom costumeiro, acomodatício, concordou logo.
2: É, você tem razão. Vale nada.
1: No dia seguinte, vi que Noel entrava com o mesmo terno de listras cinzentas e marrons. Mas eu nem lhe pude falar. Ele havia entrado para o camarim apressadamente. Afinal, bateu a campainha para o início do espetáculo e eu, que saía sempre à frente, ainda com a cortina fechada, e fazia sozinho uma pequena fala de apresentação do conjunto, tive daquela vez um choque. As luzes das gambiarras, o foco fronteiriço, mal deixavam ver as pessoas da plateia. Mas eu, a primeira coisa que vi, foi o terno de Noel sentado na primeira fila do cinema. Sim, eu não podia me enganar, era o terno de Noel. E forçosamente seria Noel quem lá estava, já que eu não podia admitir que mais ninguém no Rio de Janeiro possuísse uma roupa igual. Vocês podem, portanto, calcular a minha aflição, dizendo para a plateia uma coisa, enquanto em minha mente crescia a ideia das dificuldades em que eu me iria ver metido, quando a plateia gritasse pelo Noel e ele não estivesse no palco, e sim ali, sentado como simples espectador. Afinal, terminei a minha fala e o pano se abriu. Nessa altura, já os companheiros do bando deveriam estar no palco, enfileirados, em pé, atrás das cadeiras que ocupariam depois para tocar. E então eu tive outra surpresa. Noel lá estava. E a surpresa foi maior ainda, porque estava num elegante terno azul que lhe cabia como uma luva. Ali no palco eu não pude pedir explicações. Mas logo que a sessão terminou, quis saber o que tinha havido, e Noel explicou.
2: Aquele ali é um amigo meu. Ele queria ver os nossos números, então nós...

0: combinamos o seguinte: eu faço ele entrar sem pagar e ele me empresta o terno dele para eu trabalhar. Enquanto isso, ele fica com o meu e vai para a plateia. Tá legal?
1: Estava excelente. Mas havia um porém. Com o terno azul, o pé de sapato metido a branco ressaltava mais do que nunca. E quando fiz menção ao fato, ele garantiu:
0: não, hoje eu não tive tempo. Esse negócio do terno me deu um trabalho danado. Mas amanhã eu vou tratar disso. Não tá legal?
1: Tava bom. E ficamos a esperar o dia seguinte. No dia seguinte, para a primeira sessão marcada para 16h, faltavam uns 5 minutos somente e Noel ainda não tinha aparecido. Eu comecei a ficar nervoso. 4 minutos, 3 minutos e nada de Noel. Afinal, quando faltariam somente uns 2 minutos, eu o vejo entrar correndo, seguido do amigo do terno. Nem tive tempo de olhar para os seus pés. Ele se meteu no camarim e eu lá fui para o meu lugar fazer a apresentação costumeira. Afinal, abriu-se o pano, o bando apareceu, etc. Mas quando olhei para os pés de Noel, tive outro assombro. O pé direito estava uma lindeza de limpo, mas o esquerdo estava no mesmo estado da véspera, imundo, cor de terra. No palco, ali não foram possíveis explicações. Mas no fim da sessão, ao mostrar minha estranheza, Noel justificou-se:
0: não tive tempo, não foi possível. Em todo caso, ainda mandei limpar o pé direito. Não tá legal?
1: É, estava. Até ali estava. No dia seguinte, porém, ainda o engraxate, que havia de pronto o Eldorado, ao lado do restaurante Trianon, estava eu lá calmamente na cadeira sentado quando o engraxate, nosso conhecido, um preto lustroso e amigo, começou a puxar conversa.
2: Então, seu almirante, o espetáculo não foi bem?
1: Foi, respondi eu. Foi normal.
2: Mas não houve nada demais?
1: Não, disse eu, já esquecido de tudo.
2: Ainda bem.
1: Aquele ainda bem me deixou cismado e eu puxei pelo artista. Ele acabou me revelando essa coisa espantosa.
2: Foi o seguinte, seu almirante. O Noel veio aqui ontem com aqueles sapatos fantasia. Mas o senhor sabe como eles estavam sujos, né? Ele veio, sentou na cadeira e mandou que eu limpasse só o pé direito. Eu estranhei, mas ele insistiu bem claro.
0: É isso mesmo, eu quero limpar só o pé direito.
2: Mas, senhor Noel, isso não fica assim.
0: Fica assim, eu só quero que você limpe o pé direito. É só o que aparece no palco. O pé esquerdo não é artista, não. O direito, sim.
1: Naquela época, o grande sucesso radiofônico do tempo era o popularíssimo programa Cazé, que se irradiava pela Rádio Philips, a PRAX, que se localizava na rua Sacadura Cabral 41. Noel era artista do programa e, mais ainda, foi admitido como contra-regra, com a função de levar os artistas ao microfone. E que sustos pregou ele no Cazé! Chegava todos os domingos atrasado. Cazé, aflito, ficava rondando o elevador. Enquanto Noel não chegava, o programa ficava à matroca. Com o correr dos tempos, foram ficando célebres as explicações que Noel dava para cada atraso. E os demais artistas, na curiosidade daquelas justificativas pitorescas, começavam a vir também para perto do elevador quando sabiam que era Noel quem vinha subindo. Cazé, fulo de raiva, nem falava. E quando Noel surgia sorrindo na porta do elevador, Cazé, que tinha engatilhado uma tremenda descompostura, tinha de ceder à veia humorística de Noel, que com o maior caradurismo se justificava dizendo coisas como:
0: Cazé, você me desculpe, mas o bonde furou o pneu.
1: Outra desculpa que apresentou certo dia foi esta:
0: eu me esqueci onde era a Rádio Philips e andei perguntando por aí.
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0: Projeto Memória, apresentando nos Tempos de Noel, programa da Rádio Tupi do Rio de Janeiro, levado ao ar em 1951. Muito antes, na década de 30, o programa de rádio mais famoso do Rio de Janeiro tinha o nome do seu produtor, Cazé. Simplesmente Cazé. Pois o programa do Cazé revelou um sem número de artistas do primeiríssimo time. E desse programa, entre outros, volta e meia, quem estava participando era o próprio Noel Rosa. E muitos outros artistas importantíssimos, que aliás vai nos revelar o Almirante.
3: Naquele tempo do programa Cazé, foi admitido um dia ali um excelente pianista vindo de Minas. Chamava-se Hervé Cordovil. Foi também grande amigo de Noel. E mais tarde foi até seu parceiro num samba que teve bastante popularidade. Um dos primeiros gravados pela grande intérprete de Noel, que é Aracide Almeida. Triste Cuica.

aqueles tempos do Cazé, como se aproximassem as festas da Penha de 1931. Noel e Hervé criaram ainda um gostoso samba, que nunca foi gravado e permaneceu até hoje desconhecido. Vale a pena recordá-lo agora. Seu nome é Piquei Rachando Lenha.

0: Em 1931, uma pessoa de São José dos Campos, no Vale do Paraíba, enviou uma carta para o Rio de Janeiro endereçada ao bando de Tangarás, que, como já foi dito nesta série de programas, era integrado por 5 elementos, entre eles Noel Rosa e Almirante, o produtor e apresentador da série de programas levados ao ar em 1951, pela Rádio Tupi do Rio de Janeiro, que estamos trazendo de volta aqui no Memória. A ida do bando de Tangarás para um show era beneficente na São José dos Campos. Almirante conta como foi a história.
1: Embarcamos para São José dos Campos no primeiro sábado de setembro de 1931. Nossa ida a São José dos Campos não teria a menor importância e nem mesmo merecia ser contada numa história dessas se não fosse um curiosíssimo caso de coincidência que ali ocorreu. Dias antes, nós havíamos feito com o Noel a gravação de uma de suas músicas mais pitorescas, o samba epistolar Cordiais Saudações. O nosso convidante, o cunhado de Alvinho, além de delegado policial, era também o proprietário da casa de eletrolas e discos da cidade, que por acaso naqueles dias havia recebido a grande novidade do tempo, uma máquina que gravava discos em casa, a primeira do gênero a aparecer no mercado. Sabedores daquilo, nós imaginamos uma cena que deveria surtir grande efeito no espetáculo, espetáculo que teve lugar exatamente no dia 7 de setembro de 1931. E assim foi feito. Em determinado momento, fizemos colocar no palco a máquina gravadora. Nós levávamos conosco a prova do samba do Noel e eu então anunciei aquela plateia. Nós vamos agora dar uma demonstração de como se faz uma gravação de discos. Essa máquina vai gravar o que nós vamos cantar aqui e imediatamente depois nós vamos tocar essa prova. Para que os espectadores tenham a certeza de que a música está sendo gravada neste instante, nós vamos fazer uma coisa. Que dia é hoje, hein? Hoje não é 7 de setembro de 1931, pois Noel vai terminar o seu samba com esta data. A plateia fez um murmúrio de curiosidade. Para aumentar o suspense, eu pedi silêncio, porque a gravação de discos se faz em silêncio absoluto. E no palco, o bando de Tangarás atacou a música de maneira rigorosamente igual à gravação.

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1: Enquanto a música se tocava no palco, a plateia, num silêncio respeitoso, ouvia atenta. Fim da execução, eu me aproximei da máquina, apanhei o disco que antes já havia colocado no prato e o exibi à assistência, anunciando assim: o que os senhores escutaram aqui no palco foi gravado aqui nessa máquina e, como prova, como sabem, usamos a data de hoje, não foi mesmo? Pois agora vamos ouvir o que foi gravado aqui. A assistência quieta arregalava os olhos, ávida daquela cena inédita. E quando a Eletrola começou a reproduzir a prova, bem se via a admiração do povo. Admiração que culminou quando no disco a voz de Noel anunciando a data confirmava a veracidade da demonstração.
0: Rio, 7 de setembro de 31.
1: Já anunciamos que nessa série vamos procurar apresentar o maior número possível de produções do filósofo do samba. Por isso, vamos dar vazão ao grande número de obras de Noel. E como algumas não se prendem especialmente a detalhes de sua vida, vamos em cada irradiação apresentando uma ou outra, dando assim aos ouvintes a oportunidade de apreciarem a bagagem que o poeta da vila nos deixou. Vão aqui nesta oportunidade dois de seus notáveis sambas, escritos no início de sua vida. O primeiro, editado, aliás, muitos anos depois de composto, e que foi, pode-se dizer, primeira manifestação de Noel em favor de uma tese que defendeu ali por pura pilhéria, forçado quase exclusivamente por uma de suas tendências, a defesa do samba. Queremos aqui falar do capricho de rapaz solteiro, hino às doces liberdades da vida de solteiro.

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também agora outro notável samba de Noel. Um que escreveu em parceria com o Vadico e que é, como música e letra, uma verdadeira joia. Feitio de Oração é o seu nome. E será para vocês um prazer redobrado ouvi-lo agora na interpretação personalíssima de Aracide Almeida. Música.

0: Gentil de Oração está entre os maiores clássicos de Noel Rosa. E na semana que vem a gente retorna com o nosso programa Memória nos Tempos de Noel, produzido e apresentado por Almirante, a Rádio Tupi do Rio de Janeiro, em 1951.
1: E por aqui fechamos o nosso Memória. Participaram comigo na produção deste programa Adriano Roveri, Ariana Elis e Aline Andrade, todos da equipe do Departamento de Documentação e Memória da Bandeirantes, o SEDOM. Também o Roger Palme, que editou e deu o habitual retoque de embelezamento no programa. Assistente de produção, Débora Raposo. Muito obrigado a todos, um forte abraço e até nosso próximo encontro.

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1: Então ele passa esse recado, acho que com muita clareza, né, de que vai ser uma política externa primeiro, em oposição ao que foi o governo do Gustavo Petro. Então acho que a presença de Israel nesse sentido também é muito ilustrativa, porque o Petro passou esses 4 anos, né, sendo até agora o único governo de esquerda que governou a Colômbia, fazendo duras críticas à política de Israel na faixa de Gaza, contra os palestinos, e ele se apresenta realmente como um contraponto, até no sentido de radicalização mesmo. Quer dizer, a Colômbia está realmente passando por um processo de mudança, isso não vai ser diferente na política internacional. Então, para o Trump, por exemplo, vai ser uma uma grande aliança que vai voltar à tona, né? Porque a Colômbia sempre foi, também nas últimas décadas, a principal aliada dos Estados Unidos na América do Sul, né? O país no qual há a maior presença de militares estadunidenses na América do Sul. E isso não só vai voltar, como vai ser intensificado, inclusive com essas declarações do Abelardo de la Espriella, que está permitindo novamente a atuação desses militares in loco, nesse momento para ajuda humanitária, mas não descartando a atuação para outras frentes, inclusive na frente da segurança.
2: O Brasil não vai enviar socorristas, porque não está nessa lista, mas foi permitido o envio de medicamentos, né, outros suprimentos de primeira necessidade, então nosso país, de alguma forma, vai contribuir. Como é que fica a nossa relação diante desse novo governo colombiano?
1: O Brasil tem sido desafiado, eu diria, né, nesses últimos anos, com essas mudanças todas no cenário político sul-americano. A Colômbia era um dos últimos países que ainda tinha um governo ideologicamente um pouco mais próximo do Brasil, que não necessariamente significa que o Brasil só se relaciona bem com governos que têm afinidade com quem está no poder aqui. No geral, do ponto de vista da tradição da política externa brasileira, o Brasil procura cultivar sempre os laços diplomáticos muito fortalecidos, especialmente com a sua vizinhança. Essa é a prioridade da política externa há mais de 100 anos, desde a época do Barão do Rio Branco, no início do século XX. Mas, sem dúvida, essa radicalização cada vez mais intensa desses novos governos que têm chegado ao poder na América do Sul representa um desafio, porque alguns deles, a gente tem acompanhado isso nas últimas semanas também, fazem críticas diretas ao presidente Lula, que de alguma maneira tem que reagir, como é o caso do Javier Milei na Argentina. Não tem sido, pelo menos até agora, o caso de outros presidentes mais à direita aqui da América do Sul, mas de certa forma isso causa, né, sempre uma tensão nos bastidores diplomáticos de como que vai ser essa relação bilateral. O que eu quero dizer é que do lado do Brasil sempre há uma disposição em manter esses canais abertos, mas a gente nunca sabe o outro lado, né, porque a relação depende sempre dessas duas vias.
2: Para a gente tentar entender agora, então, como é que o novo presidente colombiano, Abelardo de la Espriella, chegou ao poder, Davi, quero entender, você que mora aí na Colômbia há 10 anos, viu a direita embora, a esquerda chegar e a direita voltar. O que levou de la Espriella a vencer o segundo turno eleitoral contra o esquerdista Ivan Cepeda, que era apoiado pelo presidente Gustavo Petro, embora tenha sido um segundo turno bem apertado, né, mas ele venceu com uma pauta bem dura, principalmente contra a criminalidade, né? Como é que foi esse resultado e o que os colombianos esperam desse novo governo? Não só pensando no terremoto, mas também em outras pautas que são essenciais aí para vocês.
3: Ok. A Colômbia, ela sempre teve um governo de direita, e quem veio realmente assim, a destacar foi o Uribe. O ex-presidente Uribe, ele é ainda uma marca muito, muito forte na identidade do povo colombiano. E em seguida, ele foi o único que ficou 8 anos no poder, na verdade, e em seguida vieram outros presidentes até chegar no Petro. A ideia de entrar o Petro, ele mesmo, sozinho, não tinha força. Então ele se juntou com, esqueci o nome dela, a vice-presidente, ela entrou, ela estava como candidata também, e me fugiu o nome dela, mas eles se juntaram, eles eram partidos diferentes, se juntaram e juntaram criando o partido Pacto Histórico. Esse Pacto Histórico foi a maior representação entre o discurso que dá o governo de esquerda, que é a população menor, que são as pessoas mais carentes e tal. E ela representava a parte negra, a parte pobre e negra, apesar de que ela não era pobre, mas a parte negra, a identidade da parte negra do país. Então isso juntou e fez uma força muito grande. O problema foi que muitos escândalos ocorreram durante o governo do Petro, escândalos muito grandes, e inclusive ela mesma utilizando o helicóptero da Colômbia, o helicóptero presidencial, para passeios particulares. Isso gerou muita piada, muitos memes na internet, e o respeito que todo mundo esperava para um presidente, para uma vice-presidente, foi se rompendo, foi se desfazendo ao longo do governo. As más administrações surgiram. Na verdade, o Petro não tem um bom histórico. Ele foi prefeito de Bogotá e ele foi destituído do cargo por má administração. E até agora eu mesmo não entendo como que ele conseguiu chegar a ser presidente. Mas ele chegou lá e fez um péssimo governo, na verdade. E a Colômbia já estava cansada. Até as pessoas que antes apoiavam o Petro se voltaram contra, dizendo: a gente não suporta mais. Durante esse período, entrou o Miguel Uribe, que ele foi assassinado e ele era a voz mais importante da direita para subir à presidência. O Abelardo de la Espriella estava como... dava até pena olhar para ele e falar: não, esse tadinho, esse não vai chegar nunca. Né? Porque estava Miguel e estava Petro, Ivan Cepeda, lutando pelo poder. Mas ele foi assassinado. A gente não pode dizer exatamente o que aconteceu, quem foi o mandatário, mas ele foi eliminado dessa maneira. E aí o Abelardo passou a ser a maior representação da direita. Mesmo assim, a gente vê um país polarizado, completamente polarizado. E o Petro não quis sair da presidência. Foi uma luta também para ele sair, e ele queria o escrutínio. O escrutínio é repassar a contagem dos votos, dizendo que houve fraude e corrupção. E se fez o escrutínio e ganhou mais votos do Spriella, dos que faltavam, acrescentaram mais. Então, feito histórico de direita, cansaço do governo do Petro, não vejo como sendo porque é de esquerda ou de direita, senão a má administração dele. E agora vendo, chegando o Abelardo com uma proposta mais de Nayib Bukele. Eles são muito parecidos em questão de governo. Então a proposta vai por essa linha.
2: Presidente de El Salvador. Professora Carolina, queria te ouvir também sobre isso. O que levou a Espriella a vencer? Qual que é a esperança dos colombianos agora? O que eles... depositam, né, nesse novo governo de mudança? Não sei se a senhora concorda com os pontos que o Davi falou, ou tem algumas discórdias, então também queria te ouvir sobre esse ponto, por favor.
1: Eu acho que quem está lá sempre tem um quadro assim, muito próximo, né, dos cidadãos e daquilo que eles esperavam realmente nesse pleito. O Petro enfrentou muitos desafios, inclusive dentro do seu próprio gabinete. Ele mencionou a vice-presidente Francia Marques, que também em algum momento rompeu com o Petro. Ele tinha brigas públicas com os próprios ministros, isso foi minando boa parte da sua credibilidade, né, junto à população. Embora eu tenha visto um certo descolamento do Ivan Cepeda, dessa personalidade do Petro, né, mesmo sendo uma herança, né, um herdeiro, daria continuidade a um governo do pacto histórico. Do ponto de vista da personalidade, ele era muito diferente, mais discreto, mais contido. E vale notar que essa disputa, né, como o próprio Davi tem sinalizado, dessa polarização, ela se mostra inclusive nos números, né? O número, a quantidade de votos que o Ivan Cepeda conseguiu foi maior do que o próprio Petro quando foi eleito. Ou seja, o pacto histórico aumentou a quantidade de pessoas votando por essa coligação mais próxima da esquerda do que na eleição anterior, em que eles foram bem-sucedidos. O que isso significa? Significa que aumentou o número de pessoas que têm algum grau de rejeição ao que significaria o de la Espriella, mas ao mesmo tempo o de la Espriella foi um fenômeno, principalmente nas redes sociais. Ele dominou muito bem essa linguagem, de certa forma, algorítmica, né? Que em vídeos curtos, mensagens curtas, um slogan muito forte, ele se apropriou da camisa da seleção em plena Copa do Mundo. Isso também ressalta muito a questão do nacionalismo. Então acho que ele soube se comunicar muito bem, e embora tenha tido um oponente que conseguiu muitos votos, ele ainda superou, né? Conseguiu se aproveitar justamente desse histórico em que a direita colombiana é muito forte. E me parece também que o Álvaro Uribe, sendo até então, né, a grande figura de referência da direita, que ele não conseguiu fazer um herdeiro político direto, né? As candidaturas mais próximas ao uribismo derreteram nessa eleição. O Uribe, ele mesmo já é um senhor mais idoso, não teria, vamos dizer assim, condições, né, de estar à frente da política por muito mais tempo. O Delas Preia é um jovem político, ele até parece fisicamente com o Nayib Bukele, justamente, e não só isso, né? Ele realmente se espelha nesse modelo mais populista, né, de falar aquilo que as pessoas querem ouvir. Eu diria que, em termos de pauta, sem dúvida, a segurança é primordial. A própria história da Colômbia também demonstra o quanto a questão da violência está muito arraigada e como as pessoas querem, de alguma forma, superar esse passado, né? Os conflitos ainda acontecem em muitas regiões. Cali, né, por exemplo, foi uma das regiões afetadas pelo terremoto. Também ainda tem muitos conflitos violentos, Valle del Cauca. A gente teve agora recentemente um ataque na região de Catatumbo, que é na fronteira com a Venezuela, muito tensa, em que ainda há guerrilhas atuando de forma armada, paramilitares, narcotraficantes. Então essa é uma realidade que é compreensível que as pessoas queiram superar, né? E se alguém, de alguma forma, apresenta uma solução que parece ser promissora para resolvê-la, e foi o caso de Elias Preia, certamente as pessoas depositam essa expectativa, né? Então eu diria que essa é a principal questão que hoje mobiliza parte dos colombianos, além, claro, da questão econômica, né? O custo de vida aumentou bastante nos últimos meses, então segurança e economia, mas ainda colocaria a segurança em primeiro lugar.
2: Davi, você deixou sua casa em Pereira, como você disse no início do programa, está agora em Bogotá. Qual que é a perspectiva? Você sabe quando você vai conseguir voltar? Como é que estão as conversas de reconstrução das áreas atingidas, uma certa volta à normalidade?
3: Essa é uma pergunta difícil de responder. Muitas pessoas foram afetadas e a cidade está devastada. A cidade ela está dividida em uma parte muito histórica e uma parte nova. A parte histórica, que é o centro da cidade, ela foi praticamente destruída. Existem alguns lugares turísticos, chamado Salento, e em próprio Cali também, o Cumari, Parque do Café, que é um lugar aqui que eu gosto muito, Parque do Café, que é em Quindio. Os lugares foram muito afetados. Então, mais do que voltar à normalidade, é pensar nas pessoas que estão lá, que perderam tudo, como que elas vão voltar à normalidade, porque elas não têm para onde voltar. Eu saí porque eu tenho refúgio da minha família, da família da minha esposa aqui em Bogotá, mas tem gente que toda a família é de lá e que todo mundo perdeu tudo. Então, para reconstruir, precisa tirar todo o entulho, todos os escombros, os corpos das pessoas que infelizmente faleceram aí, e começar do zero. Existe um apoio internacional financeiro muito grande, e isso é maravilhoso. A gente está recolhendo doações para a clínica Confamiliar, que fica bem na Circunvalar, que é o centro da cidade, a maior clínica de Pereira, e teve a demolição de metade praticamente do hospital. O atendimento de, chamo de neonatos, não nascidos, eles, recém-nascidos, eles estão no pátio, no estacionamento, do que sobrou do estacionamento. Então, existem idosos com problemas, não estão conseguindo entregar insulina para as pessoas com diabetes. Então, falar em normalidade, a gente não tem nem projeção, na verdade. A gente pede à comunidade, às forças públicas, a outras nações, oração, apoio, envio de doações, porque a situação está muito complicada. E hoje nós tivemos uma réplica. Então houve um terremoto menor de 4.1, mais ou menos, que foi um tremor de terra, não foi tão grande, mas está todo mundo muito traumatizado, muito impactado.
2: Muito triste mesmo. Professor, a gente tem um minutinho para encerrar. Ele estava falando do tamanho da devastação, né? Milhares de prédios que desabaram, e claro que vai ter que ter um trabalho muito forte de reconstrução. é um teste de fogo para esse novo governo a partir de agora, né?
1: Sem dúvida. Na ciência política a gente fala que é uma lua de mel. Assim que um governo assume, ele vem embalado, né, pela campanha eleitoral, pela vitória. Cada vez mais essa lua de mel tem ficado mais curto esse tempo. Antes se falava em 100 dias, hoje a gente está falando praticamente 2-3 meses no máximo, porque realmente as coisas mudam de forma muito rápida. E esse terremoto pode sim ser essa primeira grande prova, porque é algo inesperado, que tem essa grande capacidade de destruição, como está sendo relatado agora, de modificar o dia a dia das pessoas. E essa insatisfação, se não for bem, não for bem tratada, né, pelo governo, se ele não conseguir tratar com rapidez essas demandas, isso pode se voltar muito rapidamente contra ele, principalmente pelo fato de que foi uma eleição muito disputada.
2: Professora Carolina Pedroso, quero muito agradecer sua presença aqui no programa Volte Sempre.
1: Muito obrigada.
2: Davi, um beijo para você, um abraço. A gente deseja também muita força para você e para toda a sua família. Obrigada pela participação.
3: Muito obrigado pelo convite, um grande abraço, um prazer estar ao lado de duas mulheres inteligentes e muito bonitas. Deus abençoe vocês aí. Um grande abraço para todos.
2: Abraço. Eu também quero agradecer a sua presença aqui no Band News no Mundo e te lembro que se você quiser rever este episódio, é só acessar as páginas das redes sociais do Jornalismo da Band. Até semana que vem. Tchau, tchau.

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0: No Band News Docs dessa semana, a gente vai te mostrar a tradição e a cultura de uma das cidades mais antigas do Brasil, Santos, que carrega histórias e figuras importantes para a construção do país. A gente também vai conhecer a trajetória de Fábio, que é prático nos portos, além de explorar o mercado de peixe, o outeiro e também o Museu Pelé. Confira.
1: Eu ia começar esse documentário do início da Vila de Santos, mas não vai dar. Vou ter que de cara te apresentar o Fábio, o prático em atividade mais experiente do mundo.
2: Santos tem o maior porto da América Latina. É por aqui que a riqueza entra e sai, em navios que parecem prédios flutuantes que cruzam oceanos. E para que esses monstros de aço naveguem com segurança por este canal, é preciso quem conheça cada centímetro deste fundo de areia, cada correnteza e cada capricho do vento. E essa é a função do prático, o profissional que manobra os navios na entrada e saída do porto.
1: Dá para imaginar o tamanho da responsabilidade estacionar esses navios com precisão? O Fábio já fez isso por mais de 30 mil vezes.
2: São 50 anos de profissão, dezenas de milhares de manobras, sem medo de altura ou de onda. E o motivo disso tudo é a coisa mais linda que você vai ouvir hoje.
3: Eu fui oficial de marinha mercante, eu tinha 18 anos, conheci a minha mulher, que tinha 17. Aí fomos namorando, aquela paixão, casamos, e na sequência, todo mundo jovem, né, saudável, vieram os três filhos assim, pom, pom, pom. E os filhos crescendo, cada vez eu chegava no Rio de Janeiro, onde eu morava, ficava no Rio 3 dias. Saía para viajar, ficava 3 meses. Depois de 7 anos caiu a ficha, eu digo, meu Deus, vou passar a vida inteira nisso? Eu preciso arranjar uma profissão onde eu vá viver uma vida normal em casa e acompanhar o crescimento dessas crianças e conviver mais com a minha esposa. Porque eu fiquei estudando 15 horas por dia, de abril de 1968 até janeiro de 69, estudando todo dia 15 horas líquidas, cronometradas minuto a minuto, 15 horas líquidas. Eu não vinha atrás de salário, não vinha atrás de nada disso. Eu só queria ficar em casa, curtir meus filhos e a minha mulher. Coisa que na Marinha Mercante eu fazia isso muito raramente, entendeu? Então eu vinha para trabalhar na praticagem por qualquer dinheiro. Eu juntei as duas coisas, eu continuei com os navios que eu amava de paixão e perto dos meus filhos e da minha mulher. O meu recorde é 156 degraus. O homem nasceu para ser feliz e não para ser rico, ser feliz. E para você ser feliz, obrigatoriamente passa por você ter uma profissão que você goste de exercer.
2: E olha, esse não é um trabalho para qualquer um, não. Tem que ter paciência e coragem. O prático não espera o navio parar para subir. Ele vai ao encontro do perigo enquanto o gigante ainda se move.
4: É comum manobrar navio desse tamanho?
3: É, todo dia tem 2, 3. Desse tamanho. A tendência é moderna, né? Economia de escala. Maior o navio, mais carga ele leva, mais o custo é o mesmo. Navio pequeno ou grande, tem 20 tripulantes. Então, quanto maior o navio, mais frete ele faz.
2: O Fábio tem mais de 80 anos e faz isso aí que você está vendo com a maior destreza. Sobe as escadas de um navio deste tamanho na maior calma e vai lá atracar mais um gigante dos mares.
3: Eu estou no meu ambiente. Aqui é o meu dia a dia, a minha atividade. É uma coisa que eu amo de paixão. Adoro esse trabalho, né? Adoro. Nunca me pagam para fazer uma coisa que eu amo. Então, está aí a explicação por que eu estou tão bem de saúde com essa idade toda.
5: Muito obrigado aí, até a próxima semana.
2: vocação para os negócios da cidade de Santos vem de longe, muito longe.
1: E aqui nesse lugar, a gente já sente o peso de quase 5 séculos de história. Estamos no outeiro de Santa Catarina.
2: Sabe o que é um outeiro? É um morro pequeno, uma elevação de respeito. Mas olha, Santos não é só o que está nos bustos de bronze. É uma cidade de contrastes. De um lado, o mármore e a riqueza do café. Do outro, a luta silenciosa de quem construiu tudo isso. A historiadora Adriana Negreiros nos mostra que Outeiro é um sítio arqueológico vivo. Ela é professora e conta que a história que a gente aprendeu preserva muito de quem mandava e pouco de quem sofreu.
6: O Outeiro de Santa Catarina é um marco de fundação da cidade de Santos. Foi aqui, no entorno do Outeiro de Santa Catarina, que a cidade começou a se desenvolver. A cidade não, um povoado que depois virou uma vila, que depois virou uma cidade.
2: Essa construção com estilo de castelo era de um médico muito importante naquele momento da história, João Éboli.
6: Esse médico italiano, ele era um abolicionista, ele era um republicano, ele tinha ideias avançadas para a época. Então tem uma lenda urbana, né, que a elite, ela abrigava esses escravizados fugidos das fazendas de café. A gente está no final do século XIX, a gente está num período, né, abolicionista, a escravidão está sendo discutida. E Santos é uma cidade libertária, a gente teve 3 quilombos na nossa cidade. Né, o Jabaquara chegou a ter 10 mil escravizados. Então aqui era um ponto de chegada desses escravizados que vinham dessas fazendas do interior de São Paulo.
2: Esses porões aqui no Outeiro representam uma variedade imensa da nossa cultura. Santos guarda estes contrastes. São parte da nossa história e contam um pouco do Brasil.
1: Gente, essa aqui é a rua 15 de novembro. Imaginem essa rua 100 anos atrás. Era a Wall Street brasileira. Homens de terno, chapéu Panamá, negociando o preço do café que o mundo todo ia beber. E olha que coisa curiosa e absurda. Por convenção social, mulher não podia circular por aqui. Era uma rua estritamente masculina. Dá pra acreditar?
2: O Sérgio trabalha na Associação Comercial de Santos, um lindo prédio histórico que foi revitalizado.
7: Nós estamos na Associação Comercial de Santos, que é uma instituição que tem mais de 150 anos e tem um poder enorme na cidade. Ela é muito influente, ela que dita as regras para a questão da exportação de café no Brasil, ela emite os certificados de origem e é uma instituição tão presente na cidade que em determinado momento no século XIX, ela foi quem comandou os rumos da cidade de forma executiva. Uma instituição tão importante, a ponto de virem, Dom Pedro II esteve aqui 3 vezes, vários presidentes da República estiveram aqui, inclusive o prédio sede hoje, ele foi, a pedra fundamental foi colocada pelo Epitácio Pessoa, mas tiveram aqui JK, tiveram Gaspar Dutra e outros presidentes importantes.
2: A elite econômica e cultural da cidade passava por esse prédio.
7: E aqui nós temos um repositório de tesouros, né? Entre eles, 2 quadros do Benedito Calixto, que é um grande pintor paulista, principalmente que desenhou aqui a região. E esses quadros, eles foram presente do Calixto em gratidão à diretoria da Associação Comercial, porque foram eles que bancaram os estudos do Calixto em Paris. Isso também no século XIX. E uma delas, que é Santos em 1888, que essa está atrás de mim, né? Ela é uma das maiores obras em tela do pintor que nasceu em Itanhaém.
2: E esse poder todo vinha do café, chamado de Ouro Verde, que financiou o que Santos é hoje.
7: Era pujante, onde o café estava no seu maior esplendor econômico, colocando o Brasil, inclusive, como uma das grandes potências econômicas do mundo. E Santos acompanhava essa tendência, né? Santos, porto da imigração, escoamento do café, a pujança, né, da ferrovia, e a cidade acompanhava na sua arquitetura.
2: No mesmo charmoso centro histórico está o Museu do Café.
8: Esse edifício, então, ele foi criado para abrigar a Bolsa, né, que estava com seus, suas negociações crescendo, estava crescendo em volume, mas ele também foi feito para ser uma propaganda do quê? Do café e do Estado de São Paulo. Então, ele é um edifício de 3 pavimentos, feito com materiais muito ricos, né, madeiras nobres, materiais importados, e também abriga algumas obras de arte, tanto esculturas que tem na entrada, na torre, quanto as obras do Benedito Calixto. Então, ele tem essa função de passar essa suntuosidade, né, essa coisa imponente realmente para quem entra, né? E as obras do Benedito Calixto também estão alinhadas a isso. Então, a gente tem um vitral, que é a Epopeia dos Bandeirantes, que o Calixto, ele, por meio de alegorias, ele busca representar uma versão da história do Brasil, né? Então, ele situa ali 3 momentos, da época colonial, imperial e republicana, e ele busca não só contar uma história, mas também valorizar esse protagonismo paulista, né? Principalmente com a figura do bandeirante.
2: No prédio imponente também funcionam mostras temporárias sobre a história do grão, de marcas clássicas aos objetos usados na produção e preparo da bebida.
1: Santos recebeu e recebe gente de muitas partes do Brasil. Mas quando a gente vai lá para a ponta da praia, no novo mercado do peixe, é o sotaque nordestino que domina o balcão. Movimento disso aqui e todo mundo querendo vender o seu peixe. Tem quem veio do Rio Grande do Norte, do Ceará, de Alagoas, e todos dizem que Santos é como coração de mãe.
9: Eu sou do Rio Grande do Norte, moro aqui há 28 anos. O mercado de peixe é uma mãe. Ela abre os braços para todos os nordestinos que trabalham aqui. 80% que trabalha aqui no mercado de peixe é do Nordeste. A família, né? A gente vai trazendo, traz o irmão, traz o primo, traz o cunhado, vai trazendo todo mundo. Que trabalha aqui no mercado de peixe é do Nordeste. A família, né? A gente vai trazendo, traz o irmão, traz o primo, traz o

0: Santos é cheia de beleza escondida entre as ruas do Centro Histórico. Esta aqui é a Casa da Frontaria Azulejada, construída em 1865.
1: Era um comércio do Comendador Ferreira Neto. Na parte inferior do prédio, a gente nota que era o comércio deles. A gente foi olhar a entrada, né, das carruagens ali naquele espaço. Em cima, a residência. A gente acredita que ele recebia muita gente, porque devia ter muitos quartos. E era só um casal que morava aqui. Então ele era um comerciante do café, então ele tinha muito contato.
0: Pelas ruas do centro, outro marco histórico da cidade, o bondinho.
2: Começando por aqui, à esquerda de vocês, vocês podem observar a antiga estação de ferro Santos Jundiaí, datada de 1867.
1: Nós estamos no Largo Marquês de Monte Alegre, onde todos os dias sai a linha turística do bonde de Santos. Aqui é um local muito importante para a nossa cidade. Nós estamos em frente à estação São Paulo Rei, fundada em 1867. O bonde para a cidade de Santos é um significante, com significado, vamos dizer assim. Ele quase que é a nossa identidade. A identidade do santista passa pelo bonde. O bonde não é só para o turista, o bonde é para o morador que quer conhecer sua cidade, quer se identificar com os locais que ele passa.

0: nosso passeio pela cidade de Santos ganha agora um pouco de brisa do mar. Esse é o Parque Valongo, o local onde nasceu o Porto de Santos e que movimentava muito café e açúcar. Foram milhões de imigrantes que chegaram por aqui com a esperança de uma nova vida. Hoje, revitalizado, o espaço virou uma enorme área de lazer no centro da cidade. E vizinho do Parque Valongo está o Museu Pelé. Não tem como falar de Santos sem falar do rei.
1: Santos já era famosa com Pelé e se tornou muito mais após ele, né? E hoje em dia, quando se fala em Santos e Pelé, é quase que uma coisa só. Especificamente esse pavimento aqui, ele é o resumo da vida dele. Essa é a primeira foto do Pelé, sozinho, com o uniforme do Santos, foi o dia que ele foi apresentado aqui, 15 anos. Ia fazer 16 logo em seguida. A família do Pelé era uma família simples. O pai do Pelé, o Dondinho, ele foi um bom jogador de futebol. Inclusive, ele tem um recorde que ninguém tem. Ele marcou 5 gols de cabeça num jogo só. Tá? E ele foi um grande incentivador pro Pelé. Um menino que jogava muito, mas ele, o Dondinho, ensinou muita coisa pro Pelé. Uma delas era chutar com os dois pés. Tá? Ele treinou muito isso. Tá? E aqui você tem um par de chuteiras. Esse par é original. Tá? Muito desgastado nos dois pés. Pelé tem quase tantos gols de esquerda quanto de direita, sabe? Para ele não tinha tempo ruim, do jeito que viesse ele concluía. E isso fazia toda a diferença. História desse rádio. O Pelé era um menino de 8 para 9 anos e entrou em casa e viu o pai dele ao lado do rádio, chorando. E ele perguntou para o pai, o que houve? Ele falou, o Brasil acaba de perder a Copa para o Uruguai. E ele, na sua tenra infância, falou assim, pai, fica triste não, eu vou ganhar uma Copa do Mundo para o senhor. 8 anos depois, trouxe a primeira de 3.
2: Olha aí, Pelé, agora é! Agora é Brasil! Pelé!
1: Como eles tinham uma certa dificuldade, né? Porque futebol, jogador de futebol não ganhava que nem se ganha hoje, né? Então o tio dele fez uma caixinha de engraxate, que ele ficava na estação lá em Bauru, para engraxar o sapato pessoal, para juntar um dinheirinho para comprar chuteira.

0: 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Aqui você tem duas das coisas mais importantes da carreira do Pelé. Essa foto é o único registro conhecido do gol mais bonito que o Pelé marcou na vida dele, que foi contra o Juventus na Rua Javari, em São Paulo, onde ele chapelou um, chapelou outro, chapelou um terceiro, tudo sem deixar a bola cair no chão, e depois ele concluiu de cabeça, encobrindo o goleiro, né? Então isso foi uma coisa que marcou para a história. E aqui você tem a história da placa que deu origem à expressão gol de placa, tá? O que acontece? Existe a placa que está lá no museu, no Maracanã, perdão, né? Porque o Pelé fez um gol contra o Fluminense lá no Maracanã, que ele saiu da defesa e foi driblando todo mundo e fez o gol. E o Joelmir Betting, que foi um dos grandes nomes do jornalismo, né, na época, ele falou assim: esse gol merece uma placa. E mandou fazer uma placa para colocar no Maracanã, tá? E aí depois fizeram, na verdade foram duas, né? Uma está lá no Maracanã e outra foi dada de presente para o Pelé. Exatamente igual.
1: Pega a bola na área do Santos e parte para o gol do Fluminense. Numa caminhada tortuosa e torturada, que durou mais de 1 minuto e meio de posse de bola. Ele acaba culminando com um drible de vaca no Castilho, o goleiro, e faz o gol.
2: Vai, pessoal, que eu quero entrar para o gol!
1: Eu sou o autor da expressão gol de placa, eu sou o autor da placa do gol que gerou a expressão gol de placa.
0: E o Pelé não sabia disso, não ficou sabendo disso na ocasião. Anos depois, quando ele soube que a história começou com o Joelmir Betting, ele entregou uma placa para o Joelmir, dizendo, né, do autor do gol de placa para o autor da placa do gol. Então foi uma coisa muito, muito legal também, muito interessante, né? E daí surgiu a expressão do gol de placa, que está disseminada pelo país todo, todo mundo fala em gol de placa. Naquela época o pessoal não estava nem aí, o Santos tinha acabado de ser campeão do mundo, todo mundo pelado, tomando banho e cheio de fotógrafo lá dentro, né? Sabe, assim, é uma coisa que hoje é impensável, né? Aqui você tem uma foto, por exemplo, do Bob Kennedy, né, o irmão do John Kennedy, que não aguentou esperar o Pelé foi ensaboado, teve que pôr uma toalha na hora e foi ensaboado receber ele lá.
3: O lançamento é feito, vai lá, Pelé,
0: após o Pelé marcar o 1º gol, o Santos foi jogar contra o Atlético Mineiro, em Belo Horizonte, e o Pelé foi homenageado, tanto pelo governo de Belo Horizonte, quanto pelo governo do estado. No governo municipal, Pelé ganhou as chaves da cidade. No governo do estado, Pelé ganhou essa coroa. Essa coroa, ela é muito significativa, porque ela pertenceu ao ministro Antônio Ferreira Viana, que foi um dos relatores da Lei Áurea, e ela representa muito, que era um jogador jovem, negro, que marcou o 1º gol e que uniu todo o país em torno disso. Então, é muito simbólica essa peça. No ano de 1971, Pelé se despediu da seleção brasileira e se despediu com 2 jogos. Um no Morumbi e, na outra semana, um no Maracanã. Tá? Essa camisa é da primeira despedida dele, é original, é o jogo do Morumbi, tá? Onde ele também usou o cetro, a coroa, né? Só que tem um detalhe, esse jogo foi a primeira vez que a seleção usou as 3 estrelas de campeão do mundo, tá? Que você pode ver as fotos na Copa de 70, eles estavam sem estrela nenhuma. E em 71, então nesse jogo de despedida, foi o primeiro jogo com as 3 estrelas. O pessoal já sabia que era o jogo, o último jogo dele. Foi um jogo normal, um jogo de campeonato normal, não foi nenhum amistoso nem nada. Era um jogo contra a Ponte Preta, né? E ainda no primeiro tempo, bola rolando para um lado e para o outro, e o Pelé já foi indo para o meio de campo, até que quando a bola passou perto dele, ele pegou a bola, se ajoelhou, virou para os 4 cantos, parou o jogo, entrou um monte de gente. Uma coisa assim de arrepiar, né? Aqui é o ponto alto dessa visita, um dos pontos altos, mais altos, né? Que é a bola de ouro. O Pelé, ele nunca concorreu a uma bola de ouro. Mas não porque ele era o melhor ao concurso, não. É porque, na época, só ganhava a bola de ouro quem fosse europeu. Tá? Depois, passou a ser o seguinte: não precisa ser europeu, mas tem que jogar na Europa também. E só há pouco tempo, agora, recentemente, que passou a ser aceito qualquer jogador em qualquer lugar do mundo. Tá? Mas na época do Pelé não tinha isso. Então, ele nunca concorreu sequer a uma bola de ouro. quando foi feita essa reavaliação, como é que teria sido, né? Pelé teria conquistado 6 vezes a Bola de Ouro. Então eles ofereceram para ele uma em homenagem ao conjunto da obra, né? Toda a carreira dele.

Para encerrar essa visita nessa parte do museu, que é a parte que resume mais a vida e obra do Pelé, a carreira dele, né? Temos aqui essa estátua de cera. Há várias estátuas de cera do Pelé por aí, em vários museus e tudo mais, mas nenhuma é tão perfeita como essa. Por quê? Porque, na verdade, não foi um artista que fez baseada no Pelé. O Pelé foi um molde para essa estátua. Então, isso é exatamente o que era o Pelé aos 50 anos. Tá? Foi feita por uma artista japonesa, com um artista francês, foi feita lá na França. Tá? Ele entrou numa estrutura que tinha lá o produto, né, que foi endurecendo, né, tudo emborrachado. Ele saiu, fizeram o gesso, fizeram o molde todo, depois fizeram do rosto dele. Então, você quer saber como era o Pelé? Aos 50 anos era isso, essas são as medidas dele. E perfeita, perfeita. Não existe outra igual no mundo. Na verdade foram feitas duas, a outra está em museu. Mas essa aqui, para o pessoal visitar assim, é ela.

0: Olha, segura que o bonde está subindo. Santos também é cidade de fé e de vistas de tirar o fôlego. Esse aqui é o Monte Serrá. Para chegar ao topo são 402 degraus na perna ou nesse funicular, que funciona há quase um século. E não é só para turista, funciona como transporte para quem mora aqui no alto. É uma verdadeira viagem no tempo, numa época de cassinos, shows e muito luxo. Nos anos 30 e 40 era festa atrás de festa, com nomes como Carmen Miranda e frequentadores como Tarsila do Amaral. Tudo aqui está preservado.
1: Este empreendimento, ele não nasceu para ser um cassino. Ele nasceu para ser uma casa de eventos, restaurantes, e que foi para fazer uma homenagem para a Espanha. Grandes nomes, né, dos artistas da época vinham se apresentar. E a Carmen Miranda foi uma das que veio aqui se apresentar nas festas do cassino nessa época.
2: É brasileiro, tica tica bum.
1: A gente faz muitos eventos aqui, tem casamentos, tem festa de aniversário, tem bodas, tem debutantes, tem muitos eventos abertos ao público que a gente faz aqui, tem bailes dançantes, tem noite do rock, noite do samba, noite... É uma alegria, faz, tem de tudo. E as pessoas gostam justamente por conta da história, por se sentirem aqui. Não só pela paisagem, porque de fato a vista é muito bonita, né, 360 graus da Baixada Santista, mas por se sentirem num local onde a história e a cultura é preservada.
0: E aqui no topo do morro está a capela de Nossa Senhora do Monte Serrá, padroeira da cidade de Santos. Foi construída entre 1598 e 1603. Naquele tempo, isso aqui foi considerado um refúgio contra ataques de piratas.
1: Em 1614, houve um milagre, onde os holandeses estavam invadindo o vilarejo de Santos. Dado o momento, o morro começa a deslizar, afugentando os invasores, né, matando os holandeses. E isso faz com que eles entendessem que foi um milagre da Nossa Senhora do Monte Serrado.

0: paisagem na floresta amazônica muda completamente de acordo com a época do ano. A partir de junho, com a chegada do verão, é iniciada a temporada mais seca e os rios começam a secar. Com a floresta ainda alagada e pouca chance de chuva, fazer um passeio de canoa em meio às árvores é uma das atividades mais interessantes oferecidas pelos hotéis de selva. Com o cair da noite, os hóspedes vão ter ainda a oportunidade de encarar uma aventura maior, a focagem de animais.
1: E graças ao lanterna, a iluminação, a gente vai tentar, por meio dos olhinhos que brilham, encontrar jacarés, algumas aves ou outros animais aqui no meio da Amazônia.
0: O passeio é feito em ambientes próximos ao hotel, sempre com a presença de guias nativos e com bastante segurança.

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0: O pedido de recuperação judicial da Casa de Bahia essa semana expôs as dificuldades financeiras no país. Não é um caso isolado. Outras grandes empresas, principalmente do varejo, foram pelo mesmo caminho. Lojas Marabrás, Tok Stok, Casa e Vídeo. Entre os motivos principais estão os juros altos por muito tempo no país, que está causando um recorde de endividamento. Já se fala em risco de recessão no ano que vem. Qual é o tamanho desse problema? Seja muito bem-vindo, seja muito bem-vinda à Economia para você. Hoje aqui comigo a economista Nathalie Victal, economista-chefe da Sul América Investimentos. Nathalie, sempre bom te receber. Obrigada pela entrevista.
1: Obrigada, Juliana. É um prazer estar aqui com vocês essa noite.
0: Nathalie, a gente fica com a impressão que está acontecendo um movimento bola de neve, como se fosse uma ponta do iceberg, né, com essa preocupação de quem vai ser o próximo. Um dado agora recente da Serasa, por exemplo, mostra um recorde de CNPJs negativados, o maior número em 10 anos. Então, volto ali àquela pergunta da abertura para você. Qual é o tamanho desse problema?
1: Então, acho que antes de tudo a gente precisa lembrar que a taxa de juros, a Selic, né, a nossa taxa Selic, ela está nesse patamar por um motivo, né? Nós tivemos aí uma sequência de anos com crescimento acima de 3%, que é bem acima do produto potencial da economia brasileira. Isso gera um superaquecimento, né? O Banco Central tem falado reiteradamente que estamos em pleno emprego e isso acaba aumentando a inflação, aumentando o custo de vida, o supermercado está cada dia mais caro, né? Então, o que o Banco Central faz para tentar combater a inflação alta, combater esse aumento do custo de vida do brasileiro que tanto nos penaliza? Ele aumenta a taxa de juros. E aí, o canal de transmissão da taxa, desse aumento da taxa Selic é exatamente esfriar um pouquinho a economia. Então, esse mecanismo de ajuste que a gente está vivendo, as empresas estarem ali com um aumento do seu custo financeiro e tal, é meio parte do jogo, né? O que a gente precisa monitorar, e obviamente o Banco Central olha isso, e economistas como eu, a gente monitora com muita atenção, é a intensidade dessa desaceleração. Mas uma desaceleração gradual, ela não é só bem-vinda, como ela é necessária, né, para trazer a inflação de volta para a meta, de modo que o salário caiba até o final do mês.
0: É, claro. Então, a preocupação nesse momento é entender se pode ter um juro alto demais por muito tempo que leve a uma situação de recessão na economia. Esse risco, ele está crescendo?
1: O risco de recessão, eu ainda considero que ele é reduzido, né? Obviamente, a gente não marca isso a zero, não fala que não tem chance de acontecer ali um crescimento mais baixo da economia brasileira ou até mesmo um crescimento negativo, mas ele ainda é reduzido porque a gente está falando ainda de dados, principalmente do mercado de trabalho, que são muito saudáveis. A taxa de desemprego no Brasil ainda está próxima às mínimas históricas. Quando a gente fala dos salários, eles continuam crescendo acima da inflação, ou seja, existe ainda um colchão para o crescimento da economia brasileira que é bastante robusto. Não é à toa que a gente tá conversando aqui sobre uma desaceleração da atividade econômica, mas ainda a projeção é que o PIB do segundo trimestre ele vai crescer ali entre 0,3% e 0,5%. Ainda é um PIB positivo. A expectativa para o segundo semestre é de um PIB mais fraco que foi do primeiro semestre, mas ainda de um PIB um pouco positivo, né? Então, a gente está falando de um crescimento ali próximo a 2% esse ano. Essa é a nossa projeção na Sul América Investimentos. Então, o ponto é que a gente ainda tem uma economia com fundamentos muito sólidos que fazem com que a gente ache que uma recessão tem uma probabilidade bem baixa.
0: Quando a gente vê esses números recordes de endividamento, 9 milhões de CNPJs negativados, né, pior em 10 anos, a gente fica com essa impressão de que a gente pode estar entrando numa espiral de quebradeira. Né? Então, o que você está dizendo é que, sim, temos um problema de endividamento, enfim, um juro que ficou alto por muito tempo, né, trazendo aí essa pressão aí sobre principalmente empresas que já estavam mais endividadas, mais alavancadas, que tem outras questões ali de gestão, enfim, né, de conflitos ali internos, e elas acabam sofrendo mais. Então, assim, por enquanto, o que você está dizendo é que não existe hoje um risco de quebrar geral, enfim, não é um quadro, por enquanto, visto como algo, enfim, muito dramático, né?
1: Não é o cenário base, né? Acho que o que a gente está monitorando monitorando com muita atenção é porque o grau de alavancagem, né, não inadimplência, né, o grau de endividamento, comprometimento de renda, do salário, pelas pessoas,
0: né?
1: Físicas, exato, e pelas empresas, do ponto de vista de sua receita, uma alavancagem das empresas ainda está muito alta. Né? Na verdade, ela está em patamares recordes, quando a gente pensa ali do ponto de vista de comprometimento de renda das famílias, quanto que as famílias comprometem da sua renda para poder fazer o pagamento de juros e pagamento de dívidas de modo geral. Então, está em patamar bastante elevado quando a gente fala de famílias, um patamar recorde. Então, é um ponto de monitoramento para a gente, mas o nosso, acho que o ponto aqui do cenário base é que não é ainda algo que a gente vê como sistêmico. Quando a gente fala que um problema é sistêmico, a gente fala que, olha, isso de fato gera um risco elevado de uma desaceleração abrupta da atividade econômica. Não parece ser o caso, pelo menos por enquanto. Mas é claro que a gente faz o monitoramento com bastante atenção, porque a taxa de juros na nossa economia ela está alta durante um período um pouco mais prolongado do que muitos setores antecipavam. Então, por exemplo, algumas empresas que tiveram alguns problemas, parece ser ali um grau de alavancagem um pouco excessivo para esse cenário que a gente vive, que não é um cenário antecipável nem mesmo pela mediana do mercado, né? Então, à medida que aconteceu o conflito no Irã, etc., a gente viu ali um ajuste nas taxas de juros de modo geral, na curva de juros brasileira, e isso gerou um aumento de custo financeiro para as empresas, e a gente está vendo aí algumas empresas sofrerem mais do que outras, né? Porque algumas empresas são um pouco mais frágeis do que outras, mas como você bem colocou, tem muito ali também de uma questão de gestão da corporação em si, né? Então, por isso que a gente acha que, por enquanto, é um problema muito mais idiossincrático de empresas em particular, talvez até de setores, né? O setor de varejo acaba sendo um setor ali que tem uma margem um pouco mais baixa, porque tem bastante concorrência e tal. Então, é um setor que acaba sendo um pouco mais afetado do que ser algo sistêmico para a economia inteira, para todo o PIB. Mas a gente está olhando com bastante atenção, porque se é dado o grau de endividamento das famílias, se a gente tiver uma piora do mercado de trabalho um pouco mais acelerada, aí sim a gente poderia falar ali de um risco de ter uma atividade econômica com um desempenho um pouco pior, longe de ser o cenário base por enquanto.
0: É importante se lembrar, porque no caso do varejo, parece uma tempestade perfeita, né? Você tem essas margens já muito reduzidas, né? Então o capital de giro que fica muito mais caro do que o retorno, você tem a concorrência chinesa, você tem as bets, enfim, você tem uma série de questões acontecendo ao mesmo tempo, né? E é importante voltar ao que você falou, Nathalie, do fato de que o juro também chegou num patamar muito elevado, a 15%, ficou durante muitos meses, né, 10 meses nesse patamar de 15%, agora começou a cair devagarzinho, porque a gente ficou muito tempo, ainda estamos esse ano, inclusive, né, com muitos estímulos para consumo que acabam se tornando insustentáveis, né? E aí vai gerando um juro exagerado, né? Então, ao que parece também, esses estímulos acabam levando depois, mais para frente, uma situação de piora, né? A gente, talvez, se não tivesse tido tanto estímulo ao consumo, a gente poderia ter um juro um pouco menor do que a gente tem hoje.
1: Todo dia, o que o Banco Central olha, né, é como é que está o comportamento da inflação, né, porque esse é o mandato dele. E fato é que a inflação brasileira está menos alta do que já foi, né? Então, que bom que a gente tem hoje uma inflação relativamente sob controle, que economistas como eu falam, olha, a inflação está num patamar que a gente tem que prestar atenção, tal como a inflação que vai ser esse ano ali, a gente está projetando atualmente, que vai ser uma projeção ali na casa de 5%, né? 5,1%.
0: É até estranho, então, é isso, né? Uma taxa de juros de 14% com uma inflação de 5%, um juro real muito alto.
1: Sim, mas é ainda uma inflação muito acima da meta de inflação, né? E principalmente, não é só o índice, né? Eu acho que o sentimento das pessoas é que o salário não está chegando no final do mês, né? Então, o mandato do Banco Central é zelar pelo poder de compra da nossa moeda. No final do dia, é que a gente consiga ir no supermercado, fazer as compras que a gente precisa fazer, consiga ir no final de semana levar nossos filhos no cinema se quisermos, fazermos com que o nosso dinheiro renda mais, né? Então, acho que o ponto aqui é que o Banco Central, quando ele sobe a taxa de juros, o que ele está querendo fazer é que o trabalhador brasileiro consiga que o seu salário chegue no final do mês. Então, por isso que ele colocou a taxa de juros nesse patamar. E a taxa de juros só está nesse patamar porque, sim, a economia brasileira, ela cresceu acima do seu potencial, né? Então, ela gerou ali uma série de pontos de pressão inflacionária ao longo de muitos anos, né? Desde o final da tragédia que foi a pandemia, o que nós temos visto é a economia brasileira crescendo acima de 3% ano após ano. Isso faz com que os preços das coisas fiquem mais altos a cada dia, e aí o Banco Central botou a taxa de juros num patamar um pouco mais elevado para desacelerar a nossa economia, trazer a nossa economia para um comportamento mais próximo para o nosso potencial de crescimento e diminuir essas pressões inflacionárias, porque no final do dia, quem sofre mais com uma inflação alta é quem não tem proteção, que é a população mais vulnerável.
0: É, pois é. O Banco Central faz aquele balanço e que está puxando mais para cima e para baixo, e ele fala que o risco de acelerar a inflação é maior do que de desacelerar, né? Fica essa é a visão que eu queria te perguntar, Nathalie. Você teve choques, né? O petróleo, por exemplo, isso fez a projeção de inflação subir aqui no Brasil, mas subir no mundo também. Mas até que ponto, assim, o que está pesando mais? São os choques, que eu acho que essa discussão também está grande, né? Quando o próprio Banco Central faz as projeções para frente, né, no chamado horizonte relevante, 18 meses à frente, ele fala sobre o choque que vai ter o El Niño, né, também agora impactando o alimento e tal. Então, assim, o que está pesando mais? São choques ou são esses estímulos mesmo ao consumo, um monte de medida de crédito, né, do desenrola, estímulo para comprar carro por motorista de aplicativo, né, e taxista, assim, Minha Casa Minha Vida, né, com ampliação, enfim, você tem uma série de medidas também estimulando a economia. O que está pesando mais na tua avaliação?
1: Eu diria que é um pouco dos dois, né? Eu acho que, sim, os choques têm uma participação importante na inflação desse ano. Então, a gente teve ali aumento de preços de combustíveis por causa da questão da guerra no Irã. Isso gerou um aumento do preço de petróleo, que gerou um aumento no preço do diesel e da gasolina, né? Então, o que isso faz é com que os preços na economia fiquem um pouquinho mais altos, né? Bem mais altos, dependendo dos preços que a gente está analisando aqui. Tem também as questões relacionadas à questão climática. Agora a gente está vivendo ali a expectativa de ter um El Niño muito forte na virada do ano, o que pode pressionar ainda mais os preços de alimentos. Mas acho que vale o lembrete que não é que a gente estava com uma inflação na meta e tomou esses choques e a inflação foi para cima da meta. Não foi isso que aconteceu.
0: Exato.
1: A gente estava com uma inflação bastante alta já, sofreu os choques e essa inflação ficou mais alta. Por isso que também a gente precisa ficar com uma taxa de juros um pouquinho mais alta. Então, acho que quando eu falo que é um pouco dos dois, sim, os choques têm a sua participação, e o Banco Central e os economistas, de modo geral, não defendem que a taxa de juros tem que reagir a esses choques. Quando a gente fala que tem que olhar os efeitos secundários de um choque sobre os preços, é basicamente ver qual é o potencial de contágio do preço do petróleo, do preço da gasolina, do preço do diesel, sobre os outros preços da economia. Se pega ali aqueles núcleos de inflação, aquelas medidas que tentam pegar a tendência da inflação. Esses são os chamados efeitos secundários, as expectativas de inflação, ver qual é o potencial de contágio desse choque. E é a isso que o Banco Central deve reagir, é isso que o Manual de Economia nos ensina, que tem que ser a reação do Banco Central.
0: Mas se você olhar combustível, por exemplo, nem teve um grande peso.
1: Não, não teve, porque a gente não é tão dependente quando a gente fala de gasolina, né? Na verdade, gasolina, a nossa importação, ela é baixinha, né? A participação da importação.
0: A Petrobras segurou muito preço, teve subvenção e tudo mais. Então, o petróleo, quando você vai comparar com medidas de estímulo, ele parece pesar menos nessa história da inflação do que os estímulos do governo.
1: Teve alguns canais, sim, de transmissão. Então, quando a gente olha bens industriais, tem uma série de itens ali no IPCA que eles são muito influenciados por alguns itens que são intensivos em petróleo. Então, por exemplo, higiene pessoal é um grupo dentro do IPCA que reage muito rápido a uma piora de preços de derivados de petróleo e também outros insumos,
0: produtos químicos,
1: etc., porque passam pelo estreito, então gera ali uma pressão inflacionária. Então a gente viu esses preços de fato.
0: E alimentação também, né?
1: Alimentação, porque tem o diesel, tem o frete, etc. Uhum. Então o que o Banco Central tenta combater ou ele analisa com bastante atenção é qual o potencial de contágio desse choque primário para os demais preços da economia. Mas também uma economia superaquecida também tem seu papel. Por isso que eu falo que acaba sendo um pouquinho dos dois, né? Então, quando a gente está falando de uma economia em pleno emprego, que é o caso da economia brasileira atualmente, um choque, ele tem muito mais dificuldade de se dissipar, né? Então, a inflação já estava alta. Quando a gente fala de inflação de serviços, serviços têm ali um certo componente que pode ter sido influenciado pelo choque, mas é muito relacionado com a dinâmica interna da nossa economia. E a inflação de serviços no Brasil ainda está muito alta, muito acima da meta.
0: Está rodando, né? Tá 6%.
1: Exatamente. Aí, né? Quando a gente faz as métricas ali, está rodando 6%. Né? Então, o dobro na meta. Né? Então,
0: o pessoal está viajando menos, né? Então, você vê já em serviços também já algum sinal de arrefecimento. Mas é isso, é uma inflação alta ainda.
1: Isso,
0: né?
1: E tem alguns itens de serviço que eles são muito relacionados à temperatura do mercado de trabalho. E o nosso mercado de trabalho ainda está bastante quentinho. Né? Então, tem ainda fontes de pressão para a inflação que demandam ali o Banco Central olhar com bastante cautela para tentar pilotar esse navio da maneira mais calma possível para a gente conseguir trazer a inflação de volta para a meta, porque é que, quando a gente fala de inflação na meta, no final do dia ter ali o salário chegando no final do mês. Então, só para dizer que eu acho que é um pouquinho dos dois. Tem, sim, componentes de demanda aqui que são relacionados ao fato de a gente ter uma atividade econômica, um PIB brasileiro que cresceu nos últimos anos bem acima do nosso potencial, que acaba gerando algumas fontes ali de pressão inflacionária. Não é à toa que o Banco Central tem escrito isso em todos os seus documentos, que mesmo nesse ciclo de calibração que ele vê, que ainda está em andamento, ele está analisando de 45 em 45 dias para ver se vai continuar ali cortando a taxa Selic, mas ele está falando que o ponto de chegada ainda é de uma Selic restritiva. Por quê? A gente ainda fala de uma economia que está crescendo acima do seu potencial.
0: Mas tem uma chance de ter mais uma queda em setembro, assim, essa porta está aberta, né?
1: Perfeito, está aberta. Eu acho que o Banco Central, ele tem adotado uma postura muito dependente dos dados, então ele não, basicamente não se comprometeu com nenhuma decisão, mas a nossa projeção na Sul-América é que o Banco Central vai continuar cortando a taxa de juros em 0,25%. Acho que o ponto aqui é que a gente está operando sobre águas muito turbulentas, né? Então, tem muita incerteza no cenário, a gente acorda um dia, o petróleo está a 93, a gente dorme, o petróleo está a 80, a gente acorda de novo, está a 100. Então, tem muita incerteza no cenário, então não é à toa que o Banco Central não tem se comprometido com nenhuma decisão. E também a nossa economia ainda é uma economia que tem apresentado uma inflação bastante resiliente.
0: E tem muita
1: bastante
0: dúvida com o futuro, né, a partir de 2027, né, se de fato vai ter um endereçamento que vai contribuir, né, as contas, o fiscal, para que a inflação e a taxa de juros siga em queda ou não. Então, isso também acaba trazendo uma dificuldade quando você pensa nessa insegurança para o futuro, né?
1: Perfeito, porque quando a gente fala de fiscal, ele aumenta o prêmio de risco do Brasil e a nossa taxa de câmbio, a taxa de juros acaba. E aí aqui eu falo da taxa de mercado, porque a gente fala muito da taxa Selic, mas o que importa no final para o endividamento das empresas, para o endividamento das famílias, é menos a taxa Selic e mais a curva de juros.
0: Está subindo, né?
1: Tá sobe caro, todo dia. Né? Sobe, a gente tem visto ali, hoje, né, tipo, depende do dia e tal, mas a gente está vendo ali a curva de juros brasileira num patamar bem elevado. Por que que ela está num patamar bem elevado, não antecipando cortes da taxa Selic, apesar da gente já estar falando de uma desaceleração da atividade econômica, apesar da gente estar falando de uma taxa de juros real, né, que é a taxa de juros nominal menos a inflação, descontada pela inflação, num patamar recorde por período recente. Porque os agentes econômicos veem uma certa dificuldade de uma diminuição mais sustentável da taxa Selic pelas nossas questões internas e também pelo mundo, né?
0: A gente também vai falar disso. Essa semana a gente teve um movimento que trouxe um alívio pontual para o mercado global, a Bolsa de Valores aqui no Brasil, quebrou um ciclo de 11 quedas seguidas, né? Foi o maior ciclo em 3 anos, né, de queda, subiu com o Tesouro americano anunciando que dobraria, pelo menos, a recompra de títulos da dívida americana longos, né, de 10 a 30 anos. Isso. E aí, no final das contas, o juro americano, que está em patamares perto de 20 anos, né, nunca tiveram tão altos, acaba recuando e nos ajudando. Traduz um pouco isso para a gente, porque a dívida americana está alta,
1: muito alto.
0: Com uma taxa de juros que também está muito elevada, e fez economias desenvolvidas estão muito endividadas. O quanto que isso acaba respingando aqui no Brasil, atrapalhando a queda de juros aqui no Brasil?
1: Isso tem um impacto muito grande, principalmente na nossa curva de juros, né? O que está acontecendo nos Estados Unidos, né? A gente, na verdade, o que foi anunciado é meio um enxugar gelo, né? Porque, no final do dia, o grande problema do fiscal dos Estados Unidos como um todo é que tem muita demanda por dinheiro, né? Então, o governo americano está muito endividado, coloca um grande montante de títulos no mercado para financiar esse endividamento. Além disso, a gente tem um setor privado nos Estados Unidos que está num ciclo de investimento super robusto, que é principalmente o setor de inteligência artificial. A gente está vendo anúncios ali de emissões muito grandes por parte de grandes empresas, como a Nvidia, etc. Então, são montantes muito grandes, ou seja, a gente está vendo tanto o setor público quanto o setor privado nos Estados Unidos drenando recursos do mundo. E isso faz com que o dinheiro fique mais valioso, né? Vamos pensar desse modo. O que é o dinheiro ficar mais valioso? É você cobrar uma taxa de juros um pouco maior, né? Então, o que os Estados Unidos fizeram foi o anúncio de uma recompra, né? No primeiro momento, os juros futuros diminuíram um pouquinho.
0: Quando ele enxuga ali, né, a dívida disponível no mercado, isso faz com que o preço caia e o juro, aliás, o preço sobe, né, do título, né, e o juro cai. Um pouco essa...
1: O que ele fez foi basicamente encurtar um pouco a dívida, né? Então, ele disse que, olha, quem quiser vender os títulos mais longos, eu estou aqui.
0: Eu estou comprando.
1: Né? Ele usou, na verdade, uma facility que tem que o Banco Central Americano foi criada lá atrás, e aí ele usou essa facility do Banco Central Americano para fazer esse programa de recompra. Então, quando ele fala, eu estou aqui para comprar, ele está garantindo uma demanda para esses juros mais longos, então gerou ali uma diminuiçãozinha da taxa no dia do anúncio. Dito isso, no dia seguinte do anúncio, voltou tudo.
0: Pois é.
1: Né? Porque o problema no final do dia é que os Estados Unidos estão emitindo muito porque tem um fiscal
0: Nunca foi um problema os Estados Unidos estarem muito endividados, o Japão está muito endividado, então, inclusive, tem uma discussão no Brasil se não há um exagero da nossa dívida ser 82% do PIB, quando a dívida do Japão é 200%, né? Só que também não é algo trivial uma taxa de juros nos Estados Unidos, nem no Japão, em terreno tão alto, positivo, né? Inclusive, o Japão é conhecido historicamente como um país com juros negativos, né? Então, isso ficou para trás. Qual é a relação, Nathalie, assim, desses países desenvolvidos estarem muito endividados, com uma taxa de juros alta, e isso virou um problema que até pouco tempo não era um problema, enquanto que isso atrapalha o nosso financiamento de dívida?
1: Atrapalha bastante. Por quê? Se eles estão tão endividados, no final do dia, aquela era que a gente falava de juros globais dos países envolvidos baixas, então os Estados Unidos ali com uma taxa de juros super baixa, Japão operando com taxa de juros negativa, etc., isso fazia com que houvesse liquidez global e pudesse vir para países vistos como mais arriscados, como o Brasil. Se os países vistos como mais seguros, os países envolvidos, eles estão pagando um pouco mais pelo dinheiro, né? Isso faz com que países como a gente, porque no final do dia é uma grande concorrência, é um grande concurso de beleza pelo dinheiro, né? E quem é mais bonito nessa história são os países que são historicamente desenvolvidos, porque eles têm ali uma maior confiança por parte dos investidores, porque nunca tiveram seus problemas, etc., e são economias mais consolidadas do que a nossa, né? Então, quando você tem uma economia como a americana, economia como a economia japonesa, não só com um patamar de dívida alto, mas com uma dinâmica de dívida complicada, porque não importa só o estoque, né, onde a gente está, importa muito para onde que a gente vai. E no caso dos Estados Unidos, e principalmente na margem no Japão, houve sinalizações que a política fiscal vai ficar mais expansionista, né, que eles vão se endividar ainda mais.
0: Estados Unidos, muita guerra, né, então, você não vê sinal, você não vê essa discussão nos Estados Unidos,
1: não tem discussão de
0: reduzir dívida, né?
1: Não tem discussão de ajuste, e no Japão a discussão é de reverter ajuste, né? Então, no Japão é uma discussão de fazer uma política fiscal um pouco mais expansionista. A nova primeira-ministra no Japão, que não é tão nova assim mais, né, porque ela já está lá há algum tempo, ela foi eleita como uma plataforma de expansão fiscal. Então, isso gerou uma reação das taxas de juros longas no Japão. A gente tem visto as taxas de juros longas no Japão subindo há alguns meses.
0: Até uma intervenção recente, né, junto com os Estados Unidos, que o yuan estava se desvalorizando muito.
1: Isso, a moeda do Japão, o iene, ela estava se desvalorizando.
0: Eu falei, yuan é da China.
1: Mas está tudo em casa. O iene, ele estava se desvalorizando bastante, porque você está com essa questão de discussão do ponto de vista de credibilidade fiscal no Japão. De sustentabilidade fiscal no Japão. Ou seja, no final, a gente está falando que estão mais endividados nesse concurso de beleza. Estados Unidos e Japão acabam sendo vistos ali como preferenciais para drenar esses recursos do mundo do que países como o Brasil, e aí a gente acaba tendo que pagar um pouco mais para poder captar esse recurso, né? Porque o dinheiro, ele flutua, né? Ele fica se movimentando ao redor do mundo. Então, para a gente, que é um país, que somos também um país bastante endividado, que precisamos rolar 10% do nosso PIB anualmente, de dívida, isso é bastante complexo.
0: A gente é muito dependente, né, desse fluxo externo, né?
1: A gente não, na verdade, não do fluxo externo, né? A gente, no ponto de vista de dívida, a gente tem uma excelente notícia do ponto de vista de vulnerabilidade, que a nossa dívida, ela é muito financiada pela gente, né? Então, é muito dívida interna, né, em dívida em moeda local. Claro que tem, sim, uma participação de estrangeiros na dívida, mas ela é bem menor do que já foi. Então, do ponto de vista de vulnerabilidade, é uma vulnerabilidade menor do que já foi. Mas, como os fluxos globais, eles são muito interligados, quando a gente vê uma taxa de juros em países desenvolvidos com uma força altista, isso acaba limitando, sim, um movimento baixista na nossa curva de juros, e isso acaba, de algum modo, também tendo uma influência na nossa taxa de câmbio e, como consequência, na taxa Selic, né? Então, é um mundo mais desafiador. Se é um mundo mais desafiador, a gente acaba indo para uma realidade no qual a taxa Selic não vai ter tanto espaço para cair. Por exemplo, quando a gente viveu aquela taxa Selic de 2%, ou até mesmo quando a gente... Porque o 2% foi durante a pandemia, extraordinariamente expansionista. Mas a gente falava 6%, 4%. Sim. Quanto é que dá para ser o patamar da taxa Selic do ponto de vista mais estrutural? Essa realidade mudou bastante, porque a Selic do mundo, vamos pensar ali na taxa neutra do mundo, ela subiu com esse endividamento dos países desenvolvidos, né? Então, esse grande concurso de beleza está fazendo com que a gente tenha, talvez, que pagar um pouco mais, e isso faz com que seja um cenário muito desafiador para economias emergentes como a brasileira.
0: O que traz uma urgência ainda maior na questão do ajuste fiscal, por isso que a gente tem falado tanto aqui, e a Nathalie tem que voltar agora fazer um programa só sobre o fiscal, né, porque esse assunto é longo, nosso tempo está já no finalzinho. Nathalie, quero te agradecer demais a presença aqui na Economia para você, sempre bom te ouvir, e seu jeito simples de traduzir as coisas é sempre muito bom. Obrigada por ter vindo.
1: Obrigada, é um prazer, Juliana, estou à disposição, e vamos continuar acompanhando aí essa nossa realidade econômica que gera tanta notícia.
0: É bom que a gente tenha economistas aí como a Nathalie para poder traduzir tudo pra gente. E olha, a gente então hoje conversou com a Nathalie Victal, que é economista-chefe da Sul América Investimentos. Obrigada por estar aqui comigo na Economia para você. Até o próximo.

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0: Olá, começa agora mais um Viver Melhor. No programa de hoje vamos falar sobre os cuidados que devemos ter com os rins. E para tirar todas as nossas dúvidas, recebo a doutora Liliane Secaf, que é nefrologista do Hospital Sírio-Libanês, e o doutor Américo Covello Neto, coordenador do Centro de Hemodiálise do Hospital Alemão Oswaldo Cruz, aqui em São Paulo. Mas antes, vamos assistir uma matéria sobre esse tema. Vamos lá.
1: Olha isso aqui, ó.
2: O vídeo gravado pelo médico Thales mostra 35 cálculos renais que foram retirados de um paciente que consumia de 2 a 3 litros de refrigerante por dia.
1: Além do consumo exagerado do refrigerante, ele tinha outra patologia, que é o aumento benigno da próstata, né? Que isso causa um resíduo urinário que também favorece aí aqueles cálculos.
2: A orientação da Organização Mundial da Saúde é ingerir no máximo 50 gramas de açúcar por dia. Nos refrigerantes, por exemplo, 2 copos cheios, como estes, já atingem esse limite. Refrigerantes, doces, bolos e sorvetes são alguns dos alimentos processados que carregam altos níveis de açúcar. E esse consumo exagerado pode favorecer a formação de cálculos renais, além de outros riscos à saúde.
3: É a questão da obesidade, acaba, né, propiciando aí o acúmulo de glicose em todo o corpo, fígado, rins, nos nossos músculos, isso podendo gerar vários fatores e inclusive a própria diabetes.
2: A orientação, além de diminuir a quantidade de açúcar na alimentação, é mudar alguns hábitos e tomar bastante água.
3: De 2 litros a 2 litros e meio de água por dia já é bastante satisfatório. Sempre hoje focar em coisas mais naturais, pouco sal, né? Isso vem de outros alimentos também multiprocessados, diminuir consumo de proteínas de origem animal e cortar refrigerantes.
0: Liliana, a gente viu aí o quanto o açúcar, o sal impactam realmente no rim. Mas a gente falou muito bem sobre a questão da hidratação. E a gente fala essa média de 2 litros, 2 litros e meio. Só que nós estamos enfrentando agora temperaturas muito mais altas. Essa quantidade de líquido seria suficiente? Ou de que forma a gente precisaria adequar esse volume?
4: A princípio, essa é uma quantidade suficiente, mas como você ressaltou, nas altas temperaturas, o suor vem de uma forma muito mais agressiva e importante. Então, você deve também repor, pensando que você está perdendo líquido na sudorese, lembrando que ar-condicionado, por incrível que pareça, desidrata as pessoas, então eu sempre alerto os pacientes, se você vive no ar-condicionado, precisa beber mais água. Um bom sinal seria o quanto você urina por dia. Se você urina menos de 1 litro, você está totalmente desidratado. Porque o ideal é você urinar em torno de 2 litros. Para você urinar 2 litros, você tem que beber mais do que 2 litros.
0: Né? Agora, a cor da urina me ajudaria a dizer, puxa,
4: ajudaria.
0: Olha, eu acho que eu vou precisar beber
4: ajudaria.
0: Mais água. Como?
4: Porque quando a urina está um amarelo muito concentrado, é porque o rim tem essa capacidade de concentrar, né, a urina, para que você tentava deixar o paciente não desidratado. Então, se a urina está muito concentrada, um amarelo escuro, você precisa beber mais água. Se a urina está clarinha, você está numa hidratação adequada.
0: Agora, Américo, a gente está falando de líquidos, e óbvio que a água é um clássico. Uhum. Mas e os outros líquidos? Por exemplo, eu vou para a praia, eu vou tomar refrigerante, eu vou tomar uma cervejinha, uma caipirinha, são líquidos também?
5: São líquidos.
0: Eu estou hidratando ou não obrigatoriamente?
5: Não obrigatoriamente, Jean, porque a caipirinha tem álcool, né? A não ser que você tome caipirinha sem álcool.
0: Ah,
5: tem isso, mas não é, não tem graça, né? Mas a caipirinha com álcool, ela tem um álcool, e o álcool ele inibe o hormônio antidiurético, né? Então, já tem um problema, é um hormônio que produz para diminuir a diurese. Né? Então, você vai urinar mais, ele inibe, né? Então, você vai urinar mais. Então, você bebe, mas você urina mais. Então, você acaba desidratando. Né?
0: Ou seja, o ideal é sempre ser parcimonioso,
5: isso,
0: de tomar aquela minha cervejinha, de tomar caipirinha, porém, ter meu copinho de água, do lado para fazer essa reposição.
5: E também é mais saudável tomar, já que você falou a praia, é mais saudável você tomar uma água de coco, por exemplo, que também tem uns eletrólitos, é uma água balanceada que a gente tem, apesar do custo, né, que não é tão barato, mas é uma bebida muito boa, né? Ou tomar um suco também, né? mas a gente só tem que ter ideia de que as bebidas com álcool, eles fazem você urinar mais, então você perde também mais líquido também que você está ingerindo, né?
0: Ou seja, dá falsa sensação de que eu estou me hidratando, mas eu também estou perdendo
5: muito.
0: Então, a tensão acaba sendo redobrada. Agora, Liliana, a gente sempre vê a questão da formação de cálculos, dos famosos pedrinhas no rim. Pedrinha no rim faz quem quer, ou seja, ou quem pode. É aquela história, bebi menos água, vou fazer mais pedrinha, mas se eu não tiver algum componente, talvez até familiar ou hereditário, eu não obrigatoriamente teria esse risco.
4: Ótimo ponto, já realmente faz cálculo quem pode, né? Quem quer. Né? No organismo existem mecanismos que promovem a formação de cálculos e outros que inibem a formação de cálculo. Essa balança tem que estar equalizada. Quando existe um descontrole nisso, começa a produção de cálculos. Então, realmente, como foi citado na reportagem, pacientes que ingerem muito açúcar e muito sal, principalmente, o brasileiro come muito sal, né? A nossa dieta é rica em sal, lembrar que todos os alimentos processados têm sal, porque para, né, manter o alimento teoricamente saudável, é necessário o sal.
0: Quando você diz processado, são esses industrializados.
4: Industrializados, né? Aquele alimento que você pega no supermercado, que está pronto, você põe só no micro-ondas. Ele está pronto, mas então para que ele não apodreça, ele precisa de sal.
5: Uhum.
4: Então são alimentos que têm um teor de sal muito elevado. E a associação, então, de substâncias que não tem no seu organismo, porque você tem uma deficiência delas, mas o excesso de sal, a redução da água, né, promove então a formação de cálculos. Então, quando o paciente tem cálculo, você faz um estudo, né, não só urinário como sanguíneo, para ver qual é o núcleo, o que forma a primeira partícula que vai promover a formação de cálculo. É a partir daí que a gente determina o tratamento para esse paciente.
0: Agora, Américo, a gente viu na reportagem o excesso de açúcar. Mas a gente sabe que hoje existe uma tendência para a maioria das pessoas de usar o refrigerante zero açúcar.
5: Uhum.
0: Ele é menos danoso ou igualmente danoso?
5: Não, ele é igualmente danoso, infelizmente, né? Porque para ele tirar o açúcar, ele tem uma quantidade de sal maior. E como bem a Liliana explicou, o sal é o vilão da história, né, de quem tem cálculo. Aliás, é uma orientação que a gente tem que dar para os nossos telespectadores, que você comer com muito sal, como a Liliana falou, é maléfico. Porque esse sal ele vai ser eliminado, porque senão todo mundo incharia. E a gente come 12 gramas de sal por dia na nossa dieta ocidental. Né? Os alimentos ultraprocessados, né? A lasanha que você compra, né? No supermercado para fazer pronta, né? No micro-ondas, ela tem uma quantidade de sódio enorme. Né? E isso daí faz com que você, ao perder esse sódio, né, esse sal na urina, você vai perder mais cálcio. E quando você perde cálcio, você precipita mais, né, e forma os cristais que vão formar as pedrinhas. Então, uma orientação básica é reduzir a quantidade de sódio, ou reduzir a quantidade de sal na sua refeição. Ou seja, comer com muito sal piora. A outra questão da dieta, né, do açúcar, que foi falado na reportagem, é que quanto mais açúcar você come, hoje a doença renal, a doença de litias, da pedra nos rins, ela está associada à doença metabólica, né, à síndrome metabólica. porque os pacientes que estão acima do peso, ou os pacientes que têm, são portadores de obesidade, eles têm uma diminuição da quantidade de um solubilizante da urina, que não deixa essas pedrinhas se formarem, que é o citrato. Então, há uma diminuição do citrato em quem está acima do peso. Então, você que está acima do peso, você tem que fazer atividade física, perder peso, faz parte de quem tem cálculo também. Além do estudo que a Liliana falou, o estudo metabólico, que é fundamental.
6: Agora, Liliana, a gente quando fala um pouquinho das pedrinhas, a gente lembra que elas são formadas também por cálcio. A maioria delas, o oxalato de cálcio. Agora, as pessoas que fazem reposição de cálcio ou dietas que são ricas em cálcio, elas também têm o risco de terem essa calculose, terem essa formação de cálcio?
4: Elas têm esse risco, mas não é um risco importante. Porque o importante, como o Américo falou, é o núcleo do cálculo, porque o cálcio vai sempre agregar ao sódio, né, que é o sal. Então, o cálcio agrega esse sódio e começa a formar o cálculo. Mas, se você não tem uma tendência a ter, se você não tem um citrato baixo dentro do seu sangue, se você, ou na urina, se você não tem um distúrbio metabólico, essa reposição de cálcio ela vai ser só benéfica. Né? Não é para você eliminar essa reposição. É muito importante, o Américo fez fala que lembra que está tudo acontecendo ao mesmo tempo agora dentro do organismo. É muito difícil estar acontecendo só uma coisa. Então, são pacientes que tomam muito refrigerante, comem muito açúcar, comem muito sal, não tomam muita água, não fazem exercício físico, tem síndrome metabólica, que é aquela síndrome que a pessoa tem um pouco de diabetes, um pouco de hipertensão, um pouco de obesidade, então vem um combo. Então, na verdade, o que esses pacientes que têm cálculo precisam é rever a qualidade de vida e para onde eles estão indo. Né? Porque isso faz parte de um todo. Né? Então, precisa mudar o paradigma. Eu preciso beber água, eu preciso comer menos sal. Quando você
6: preciso
4: faz...
6: comer menos açúcar e fazer
4: menos açúcar
6: mais
4: e fazer exercício físico. Entendeu? Preciso ter uma vida um pouco mais saudável.
6: Como que eu sei se eu tenho cálculo? Por exemplo, qual é a sensação que eu tenho? Ou eu tenho alguma coisa que na urina vai dizer, olha, pode ser que eu tenha cálculo? Ou obrigatoriamente eu preciso fazer algum exame de sangue que eu tenho? Ou eu tenho alguma coisa que na urina vai dizer, olha, pode ser que eu tenha cálculo?

0: região posterior, que a gente chama de região lombar, aqui nas costas, e ela pode vir para a frente. E frequentemente os pacientes, eles têm muita náusea, né? Porque a pedrinha que está passando lá naquele tubinho, que é o ureter, que sai do rim até a bexiga, ele é um tubo muscular. Então ele tenta eliminar, expulsar essa pedrinha. E aquilo causa uma náusea, você vomita, você tem dor, não tem posição nenhuma. E às vezes, e a maioria das vezes, você tem que ir ao pronto-socorro, né, ver se aquela pedrinha ela precisa de um procedimento urológico, né, um procedimento cirúrgico, ou se ela dá para. Ela pode ser eliminada naturalmente com a ajuda de alguns medicamentos, mas isso sempre com uma orientação médica. Sempre procurando um médico, nunca use nenhum remédio em casa, porque a maioria das vezes não dá certo, porque aí você toma um remédio, mas aí você vomita, você pode desidratar, não funcionando, então é ruim.
1: Agora, e a cor da urina para esses pacientes? Por exemplo, quando você teve isso, mudou a coloração da urina, sintomas para eu fazer xixi?
2: Pode mudar. Ela pode até ficar com sangue na urina, porque como o Américo falou, essa pedrinha, ela empaca ali no ureter, e às vezes quando ela desce, ela vem rasgando um pouco o ureter, então pode ter sangue na urina, ou não, entendeu? Mas antes do processo de você ter a dor, não tem nenhum sintoma na urina que você perceba. Então esses cálculos são diagnosticados quando você tem a dor, ou quando é feito um ultrassom, por qualquer outra razão, e que aí o ultrassonografista fala cálculos renais, bilaterais, ou no rim direito, ou no rim esquerdo, e aí vem o alerta. Ah, olha, estou com cálculo, deixa eu fazer alguma coisa.
1: Vamos para a sala digital, que é uma parceria do grupo Bandeirantes com a Google, e vamos saber o que os internautas mais procuram sobre esse assunto. Vamos lá.
3: Olá, doutor Jean. Pois é, muito importante a gente falar sobre a saúde dos rins, até porque, segundo a Sociedade Brasileira de Nefrologia, quase 10% da nossa população, 20 milhões de pessoas aproximadamente, sofrem com a doença renal crônica. Por isso, a gente traz aqui alguns dados de pesquisas que os brasileiros têm feito no Google sobre as questões, os problemas nos rins. Olha só esse nosso ranking aqui de doenças, que engloba dados desde 2004 do Google. A infecção urinária, que começa na bexiga, mais uma forma evoluída, mais grave, pode afetar sim os rins, aparece aqui na primeira posição. Logo em seguida vem a pedra nos rins. Na terceira colocação, a cistite, que é o mesmo caso da infecção urinária, ela começa na bexiga, mas pode subir sim para os rins. Insuficiência renal e, por fim, a doença renal crônica que a gente acabou de mencionar por aqui. Mas agora a gente vai falar sobre a pedra nos rins, dar um zoom nessa doença que é tão incômoda e afeta tanta gente. Olha só o que os brasileiros estão buscando no Google sobre ela. O que causa pedra nos rins e como evitá-las? Como saber se a dor é no rim e como saber se a pedra saiu do rim? Aqui mais uma pergunta, olha só. Pedra nos rins pode matar? Então existe uma preocupação real sobre a pedra nos rins. E uma curiosidade que a cada pessoa que busca por como prevenir a pedra nos rins, né, como tratar, tem outras 10 pesquisando como se livrar das pedras nos rins, né, como eliminar, como expelir, como finalmente se livrar dessa dor tão incômoda. Por isso, eu deixo vocês com duas perguntas muito importantes. Como saber se a dor é no rim, como identificar, e como saber se as pedras finalmente saíram do rim. É com vocês.
1: Como saber se a pedra saiu?
0: A pedra vai sair primeiro quando você vai urinar, e aí você vai ver, né, às vezes sai, às vezes não dá para ver. Mas uma coisa que é muito importante, se ele tiver uma pedra única, ao sair, a dor melhora instantaneamente, melhora muito, né? Às vezes a urina ainda pode ter um conteúdo de sangue, como a Liliana falou, porque há um traumatismo interno e aí fica, o indivíduo fica urinando com o sangue algum tempo, mas para sair é um negócio mecânico, é uma questão, um processo mecânico mesmo. Ou você vai ver a pedrinha lá no vaso sanitário, se der, por causa da coloração, né? Mas a dor melhora muito ao tirar, porque

0: que cessa aquele período de contração do ureter que estava tentando expulsar.
1: Leva todo esse desconforto.
0: Se ela, às vezes, não obstruir na uretra também, que pode levar, né, também a dor também. Mas...
1: Aliás, é uma outra pergunta. O rim dói, Guilherme? A gente já viu que teve essa dor, esse desconforto. Mas o fato de eu ter umas pedrinhas ali, eu posso viver com elas sem ter manifestações?
2: Pode. O rim só dói quando esse rim começa a se dilatar. Existe uma cápsula ao redor do rim, uma membrana, né, e é uma membrana forte. Quando o rim começa a dilatar, essa membrana começa a apertar esse rim e é o motivo da dor. Né? Tirando, então, o que causa isso? Fatores obstrutivos nesse rim. Então, por exemplo, um cálculo ou um tumor de ureter, um tumor de bexiga invasivo que não está deixando a urina escoar. Então, essa urina vai ficando dentro do rim e ele vai dilatando e é só assim que ele dói. O rim normalmente não dói. Muitos pacientes vão falar, eu acho que eu vim aqui porque eu tenho uma dor nas costas. Não, o rim não dói. Normalmente, ele só dói se ele tiver com uma obstrução. Fora isso, não tem dor.
1: Agora, já que a gente está falando de cálculo, que eu tenho certeza que muitos dos nossos amigos telespectadores estão atentos a essa informação, existe o risco de um cálculo levar à perda de um rim, por exemplo?
0: Existe, essa é uma possibilidade. Se você tem uma obstrução de um rim, vai obstruir um rim, o outro vai funcionar. Mas se você tiver uma obstrução mais embaixo, isso pode levar a uma insuficiência renal e obstruir os dois rins. Isso é bem mais raro, né? Ou ter cálculo dos dois lados. E se você não cuida, não trata, por isso que a gente sempre orienta, numa dor muito forte, tem que ir no pronto-socorro para desobstruir esse rim, para não ter um efeito nesse rim. Porque se o rim fica muito tempo obstruído, ele leva a um problema renal e pode ser uma causa de uma insuficiência da função do rim. E isso pode levar, se isso acontecer várias e várias vezes, pode levar a uma diminuição da função do rim. Então, sim, pode ser uma causa de doença renal crônica, sim.
1: Agora, Liliane, quando a gente vira e fala assim, olha, a gente vai ter que colocar um cateterzinho, catéter de duplo J, quando isso acontece?
2: Então, normalmente o catéter de duplo J é instalado quando eles retiram o cálculo, como se fosse uma pescaria, eles tiram o cálculo, mas ficam na dúvida se o cálculo veio inteiro, se ele se fragmentou no meio do caminho, ou quando tem mais de um cálculo, inclusive com cálculo ainda dentro do cálice renal, dentro do rim. Então eles colocam o duplo J, que é como se fosse uma canaleta dentro do ureter que facilita, né, a saída da urina, para não ter novamente uma obstrução. E esse duplo J fica por um tempo, que o urologista é quem decide, né, porque esse tratamento é um tratamento urológico, cirúrgico, né, não nefrológico, mas mantém então o fluxo renal íntegro, para que não aconteça o que o Américo falou, que esse rim fica obstruído e fique sofrendo
1: o dano da presença de uma urina ácida. Agora, Américo, a Liliana tinha comentado sobre a questão de síndrome metabólica, especialmente o diabetes e a hipertensão, levando a lesões no rim. De que forma isso acontece?
0: O diabetes é a principal causa de doença renal crônica no mundo inteiro. Né? A segunda é hipertensão. A causa é porque o diabetes, né, que leva um tempo, né, para levar uma lesão renal, que pode levar de 10 a 20 anos, né, a lesão renal, mas essa lesão causa uma alteração na membrana de filtração, né, e isso leva a uma alteração num exame que é fundamental para a gente, então para a gente até fazer rastreamento das doenças renais, que é o exame de creatinina, né? E outro é um exame de urina para ver, porque normalmente essa lesão da membrana de filtração causada tanto pela hipertensão como pelo diabetes leva a uma perda de proteína na urina. A obesidade, ela está associada a essas duas, a síndrome metabólica, elas estão juntos, né? Porque o diabetes, né, tipo 2, ele está relacionado muito à obesidade. E eu tenho um jeito muito simples que eu explico para os meus pacientes. Então é o seguinte, um indivíduo que tem 100 quilos, né, a volemia dele, a quantidade de sangue que ele tem é normalmente 8%. né, do seu corpo. Né? Ou seja, ele tem 8 litros, que passa o tempo inteiro, que está filtrando pelos seus rins. Quando o indivíduo tem 150 quilos, ele aumentou, né, 50%, então ele tem 12 litros. Então ele tem que filtrar 12 litros. Mas a membrana é a mesma. Eu tenho a mesma superfície de membrana, só que agora eu tenho que filtrar 12 litros.
1: Trabalhar mais.
0: Trabalhar mais. Então, essa membrana só tem um jeito, o organismo tem um jeito de fazer isso, aumentando a pressão nessa membrana. Só que essa membrana, com mais pressão, ela vai durar menos, né? Então, ela vai desgastar mais e pode ter uma perda de proteína. Então, por isso que a gente usa a creatinina, que é um exame no sangue, e a proteinúria, né, que a gente avalia a perda de proteína na urina, pode ser num exame de urina ou um exame específico que a gente faz para ver lesão renal.
1: Uso de medicações, por exemplo, anti-inflamatório. As pessoas usam anti-inflamatório de forma indiscriminada. Existe algum risco disso?
0: Existe, Jean. Na realidade, a automedicação, como toda, ela é maléfica. Né? Porque, apesar das pessoas terem um conhecimento, e hoje as mídias sociais trazem, tem um lado bom, mas tem um lado ruim, que às vezes estimulam a você se automedicar, a você tentar resolver de uma forma caseira, né? Ou seja, não ir no serviço de saúde ou não procurar um médico, isso aí é ruim. Ao prescrever, né, um anti-inflamatório para o paciente, eu não sei se ele tem doença renal, só de conversar com ele, né? Veja, estatisticamente falando, né, 10% da população mundial tem algum grau de doença renal. E a grande maioria dessas pessoas são absolutamente assintomáticas.
1: Ou seja, não tem sintoma
0: nenhum. Não tem sintoma nenhum. A gente sabe, por exemplo, que, por exemplo, os pacientes mais velhos, né, os pacientes acima de 60 anos, eles têm uma probabilidade maior de ter lesão renal com anti-inflamatório. Mas isso pode acontecer também no indivíduo jovem, que a gente não sabe qual é a creatinina dele, a gente só vai saber se dosar. Por isso que hoje, nas sociedades, a sociedade americana, a sociedade brasileira, ela tem o cuidado de colocar os fatores de risco. Quem que eu devo fazer? Eu devo fazer em todo mundo? A resposta é não, mas nos pacientes hipertensos, nos pacientes diabéticos, nos pacientes obesos, nos pacientes que têm uma história familiar positiva para a doença renal, ou seja, se algum familiar fez transplante, algum familiar fez para pegar as doenças genéticas, nos obesos, nos pacientes portadores de obesidade e nos pacientes que fumam, nos pacientes tabagistas.
1: Esse é um grande grupo.
0: Esse é o grupo de risco.
1: De risco.
0: Para essa medicação.
1: Então, o anti-inflamatório não é uma boa ideia.
0: E às vezes a gente usa, por exemplo, ibuprofeno, que parece uma coisa tão tranquila, que é utilizado como antitérmico ou como analgésico, mas o ibuprofeno, ele é um anti-inflamatório. E às vezes a gente usa indiscriminadamente.
1: Muito bem. Olha, eu tenho certeza que todos nós temos ainda muito mais dúvidas e curiosidades, mas Viver Melhor dessa semana vai ficando por aqui. Lembrando que todos os episódios do programa estão disponíveis no canal Band Jornalismo no YouTube. Nos vemos na semana que vem, sempre com muita informação sobre saúde e bem-estar. E obrigado pela companhia e, ó, te aguardo na próxima semana. Beijo. Obrigado.
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1: Polícia Federal decide chamar para depor um ex-assessor do presidente Lula e uma lobista na investigação sobre tráfico de influência dentro do governo.
0: Uma descoberta chocante da polícia em Goiás. 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
1: Na organização do orçamento para o ano que vem, previsão de aumentos bem acima da inflação nas mensalidades das escolas particulares preocupa famílias.
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2: Para evitar ataques de drones iranianos, Emirados Árabes constroem grandes gaiolas de metal em volta de tanques que armazenam combustíveis.
3: A inteligência artificial ameaça o emprego em muitas áreas. Em outras, ela virou uma grande aliada.
4: O segredo, dizem os especialistas, é entender que o robô não tem a nossa sensibilidade. É uma ferramenta.
5: É o que acontece, por exemplo, na medicina. A tecnologia e o médico trabalham juntos.
2: Postos abertos e vacinas em dia. Crianças e adolescentes de todo o país receberam doses contra 20 doenças.
3: Torcedores voltam a protestar contra a diretoria do Corinthians. E Memphis Depay lança clipe em que a sede do clube aparece pegando fogo. Jogador diz que o vídeo é só arte.
0: Boa noite.
1: Boa noite. Um delegado da Polícia Federal, especializado no combate à espionagem e roubo de dados, é investigado pela própria corporação.
0: Ele foi afastado nessa semana por suspeita de vazar informações sobre operações para favorecer o crime organizado.
6: Eu já estou na carreira desde 2003. Eu vim da informática.
7: Na internet, José Nava Júnior sempre falou com orgulho da carreira.
6: Uma carreira híbrida, onde você é policial e ao mesmo tempo você tem uma carreira jurídica. E você passa também por a investigação social. É a sua conduta libada, se você não tem um passado que lhe condene.
7: Ele é especialista em contra-espionagem, combate à lavagem de dinheiro e segurança da informação. De acordo com a investigação, o delegado de Marília, no interior paulista, teria usado o acesso privilegiado a informações sigilosas para favorecer uma quadrilha envolvida com contrabando de cigarros e exploração de trabalho análogo à escravidão. A operação investiga se Navas recebeu dinheiro em troca dessas informações. Entre 2022 e 2025 foram identificadas 60 transferências consideradas suspeitas feitas por um empresário do ramo de cigarros, ex-sócio do delegado. No total, segundo a PF, os repasses chegaram a R$770.806. Um dos principais indícios está no sistema EPOL, usado pela Polícia Federal para acompanhar inquéritos. Em novembro de 2023, horas antes de uma operação de combate ao contrabando de cigarros, Navas fez 13 pesquisas nesse sistema. De acordo com a PF, Navas não fazia parte da equipe responsável pela ação e a suspeita é de que ele tenha alertado os investigados. Além de Navas, a esposa dele também aparece em relatórios do COAF, que reuniram 65 comunicações e 35 operações consideradas suspeitas envolvendo delegado e empresários.
8: A Polícia Federal pediu a prisão do delegado, mas o pedido foi negado pela Justiça, que optou por medidas cautelares. O delegado foi afastado do cargo, teve a arma apreendida e foi obrigado a entregar o passaporte. Navas não pode deixar o país e deve pedir autorização se precisar sair da cidade de Marília por mais de 8 dias.
7: Navas é investigado por suspeita de violação de sigilo funcional, corrupção passiva e envolvimento com organização criminosa. Nossa equipe não conseguiu contato com a defesa dele.
1: Uma prática comum em áreas dominadas por criminosos no Rio de Janeiro começa a se espalhar para outras cidades. A cobrança de taxas para permitir o trabalho de comerciantes. Muitos, com medo, preferiram fechar as portas.
9: Com medo, alguns depósitos de gás de Nova Friburgo, na região serrana, chegaram a fechar as portas. Donos de estabelecimentos que preferem não se identificar contaram que estão sendo ameaçados por criminosos.
10: Infelizmente, a situação está insustentável. Todos os donos de depósitos sofrendo ameaça, os bandidos entrando em contato através do telefone e nos próprios estabelecimentos. forçando a barra, botando terror.
9: Segundo os relatos, os bandidos estão cobrando taxas para que os depósitos continuem funcionando.
10: Estão querendo uma quantia de R$1.300, que soma 10 botijões de gás por mês, entendeu? Isso aí é praticamente o preço do meu aluguel, né? A gente paga um salário de aluguel, bota mais 321, a gente vai pagar um aluguel pro dono do imóvel e pagar um aluguel pro tráfico de Nova Friburgo, né?
9: A suspeita é de que traficantes do Comando Vermelho estejam por trás das extorsões. As ameaças começaram em novembro do ano passado, mas se tornaram mais frequentes no último mês.
10: Está muito difícil, todos estão com medo. Ontem alguns depósitos fecharam, aí hoje vai trabalhar, mas todo mundo apreensivo, todo mundo com medo. E a gente no momento não sabe o que fazer. A gente precisa de ajuda das autoridades.
9: A Polícia Civil abriu um inquérito para apurar o caso. O Ministério Público também investiga os episódios.
2: 2 anos depois das enchentes históricas no Rio Grande do Sul, milhares de animais resgatados ainda vivem em abrigos. Agora, um projeto inovador quer que alguns desses animais sejam usados para ajudar na recuperação de pacientes nos hospitais.
11: Para muitos animais, a enchente não terminou quando a água baixou. Depois do resgate, começou uma longa espera pelo reencontro com os tutores ou pela chance de encontrar uma nova família. Cerca de 20 mil animais foram retirados das áreas alagadas durante as cheias de maio de 2024 no Rio Grande do Sul. Eles foram levados para quase 500 abrigos. 2 anos depois, muitos seguem sem um lar. O governo gaúcho diz não ter um levantamento oficial. Mas nas ONGs o impacto da tragédia ainda é visível. Só nessa, de Capivari do Sul, são 92 animais. Pelo menos a metade está aqui desde a enchente.
12: Depois de ser adotado ainda, foram devolvidos cães velhos, cães, a gente tem cão aqui que já veio com algum tumor, alguma coisa, então cães que permanecem em tratamento, esses cães a gente sabe que nunca vão ser adotados.
11: Renata trabalha com resgates há 6 anos. Com abrigos cheios, o desafio é encontrar espaço para continuar salvando os bichinhos.
13: Desde 20 eu já peguei 4 enchentes na ilha, né? 24 ali nas ilhas nós resgatamos quase 1.000 animais. A demanda continua e ela não vai terminar.
11: Foi diante desse desafio que este grupo de voluntários encontrou uma nova possibilidade. Essa aqui é a Berenice. Ela também foi resgatada e há 9 meses busca um lar. Mas agora está sendo preparada para ser a primeira a participar de um projeto especial. Vai ser uma cachorrinha de terapia para ajudar crianças e idosos em tratamentos hospitalares.
14: A gente faz todo um trabalho de preparar o cachorro primeiro, identificar os medos, os traumas do cachorro. Se o cachorro não tiver nada, aí a gente começa o processo ali de preparação, de treinamento dela para a terapia.
11: A Berenice é só o começo. O objetivo é fazer a mesma avaliação e adaptação em todos os animais do abrigo e dar a eles uma nova chance.
15: Nasce da necessidade, né, dos cães conseguirem um ar, irem de forma adequada para o ar e a gente evitar a devolução dos animais e de ter um propósito para esses animais, que eles passaram pelo resgate e eles hoje podem salvar outras vidas.
2: Ainda hoje. Memphis Depay lança clipe com a sede do Corinthians em chamas, indiretas para a diretoria do clube. Depois, holandês classificou as cenas como apenas arte. O dia de hoje foi marcado por um novo protesto da torcida. É já já.
16: A seguir, novos ataques com drones entre Rússia e Ucrânia deixam mais mortes.
17: Polícia Federal decide chamar para depor um ex-assessor do presidente Lula e uma lobista na investigação sobre tráfico de influência dentro do governo.
16: Fórmula Indy pode ter decisão do título amanhã, em corrida inédita pelas ruas da capital dos Estados Unidos. Daqui a pouco, aqui no Jornal da Band.
18: Notícia hoje é o que não falta. Agora o desafio é deixar de lado aquilo que só faz barulho para se concentrar no que realmente importa. E se você concorda, coloca na agenda de segunda a sexta-feira ao meio-dia aqui na Band News TV, você tem um compromisso. A gente vai deixar aquelas manchetes de lado que não chamam muita atenção e vamos nos concentrar num assunto para destrinchar juntos. Você pode concordar, você pode discordar, mas você vai saber a opinião que eu tenho sobre o assunto.
1: Um homem foi preso por suspeita de envolvimento na morte das primas Letícia e Estela, desaparecidas no Paraná há 4 meses.
16: Foi ele quem levou a polícia ao local onde os corpos das garotas teriam sido enterrados.
19: Os corpos foram encontrados na zona rural do município de Paraíso do Norte, no interior do Paraná, a 32 quilômetros do local do crime. A localização foi possível após a polícia prender um segundo suspeito pelo desaparecimento das jovens. Conhecido como Magrão, ele apontou para os policiais o local onde as vítimas foram enterradas.
20: Parceiros do crime, vai até ele ao lugar onde estão os corpos. O próprio parceiro carrega os corpos, ele cava a cova e o parceiro joga as duas garotas dentro da cova.
19: O principal suspeito do crime, Cleiton Antônio da Silva Cruz, foi morto depois de um confronto com os policiais na cidade de Mandaguari. Ele tentou fugir pelo telhado da casa que usava como esconderijo e chegou a fazer um vizinho refém antes de ser atingido. Cleiton se apresentava com outros nomes para despistar a polícia e cometer outros crimes. Na casa onde o acusado se escondia, a polícia encontrou joias, armas, munições e até uma mala com material explosivo. Letícia Garcia Mendes e Estela Dalva Melegari Almeida estavam desaparecidas desde abril, depois de saírem com Cleiton de uma boate em Paranavaí.
21: Michel levou a equipe até onde estariam os corpos, né, dessas moças. Nós sabemos que é porque nos levaram até onde foi localizado, né? Mas para afirmar isso, nós precisamos desse exame da polícia científica que comprove realmente que as duas ossadas são dessas moças.
16: Em um acidente grave hoje com uma ambulância deixou uma pessoa morta. A unidade de resgate atravessava o cruzamento quando foi atingida na traseira por um carro. Com o impacto, a ambulância tombou. Um paciente que era transportado em parada cardíaca morreu no local. 4 socorristas ficaram feridos. A polícia investiga as causas do acidente. Foi em Passo Fundo, no Rio Grande do Sul.
1: Quem for andar de bicicleta ou patinete elétrico em São Paulo vai ter de seguir novas regras a partir da semana que vem.
22: Elas passam rápido pela ciclovia. Muitas vezes, rápido até demais.
23: Os caras vão. Então é muito difícil mesmo, tem que ficar sempre alerta, sempre atento. Assim.
24: É um coitando o outro, hein?
22: As bicicletas elétricas viraram uma febre no Brasil. Em menos de 10 anos, saltaram. De 7.600 unidades para mais de 284 mil. É disputa por espaço, o tempo todo. Na Avenida Faria Lima, centro financeiro de São Paulo, o trânsito das bikes chama atenção.
25: Acabou São Paulo, pode voltar pra...
22: Elétricas ou convencionais.
26: E a de carga a gente não consegue correr. Então eles passam pela gente, aí às vezes você tem que dar uma saída para eles passar.
22: Sair da frente, senão...
26: Senão eles passam em cima.
22: Agora, bicicletas e patinetes passam a ter novas regras na cidade. Em ciclofaixas e ciclovias, o limite de velocidade é de 20 km por hora. Em espaços compartilhados com pedestres, incluindo ciclofaixas na calçada, o limite é de 6 km por hora. Bicicletas elétricas estão liberadas para circular por qualquer via com limite de 50 km por hora, mesmo sem estrutura cicloviária. O ciclista precisa ir na margem da pista, perto do meio-fio, e seguir no mesmo sentido dos carros. Já para os patinetes, o limite é de vias em 40 km por hora. Está proibida a circulação de bicicletas elétricas e patinetes em vias onde o limite passa dos 50 km por hora, como nas marginais.
27: Está aumentando muito a frota de veículos elétricos, né, de bikes e patinetes, e a população precisa ter ciência do que pode, o que não pode.
22: As novas regras começam a valer na próxima sexta-feira, dia 28. Agora, com as restrições e os limites estabelecidos, surge uma nova dúvida. Quem vai fazer a fiscalização? A prefeitura informou que até a próxima sexta-feira, durante o período de adaptação às regras, os parâmetros de fiscalização e punição serão criados. Veículos sem placa não se encaixam na legislação de trânsito. por isso não podem ser multados, por exemplo.
27: Nos principais locais da cidade, onde a gente tem esse convívio bastante intensivo do pedestre com os veículos, eu acho que eu iniciaria por aí a fiscalização, né? E depois, com essa estatística, essa análise do óleo de trânsito, para apontar quais são os pontos mais críticos que merecem uma fiscalização mais intensiva.
16: Quase todas as escolas particulares brasileiras planejam reajustar as mensalidades acima da inflação no ano que vem. O aumento de até 11% preocupa as famílias que têm filhos na rede de ensino privada.
0: Agosto, hora de planejar um gasto que para a família Ferreira é investimento. A escola dos dois filhos. Para 2026, o reajuste foi de 10%. A preocupação agora é com o ano que vem.
12: A gente já tem que começar a pensar, vai manter na escola, não vai manter na escola, vai caber no orçamento do outro ano, não vai? Como que está o orçamento desse ano? É uma série de pensamentos agora para setembro, agosto, setembro.
0: Das 300 escolas de 8 estados ouvidas em um estudo, 98% afirmam que pretendem reajustar as mensalidades. Para 8 em cada 10, os índices devem ficar entre 7% e 11%. Isso é acima da inflação projetada para 2025, que é de 4,5%. Entre os motivos estão a inadimplência, atrasos nos pagamentos das mensalidades e a adaptação das escolas à educação inclusiva.
3: Além disso, as escolas têm vários outros custos, investimento em estrutura, investimento em cidadania e segurança digital, reajuste da folha salarial de professores e da parte administrativa de uma escola no estado de São Paulo. Em março já saiu que foi 6,95%.
0: A inflação oficial medida no país é o índice usado como base para o reajuste dos salários. Por isso, qualquer aumento acima desse patamar já indica para as famílias pressão sobre o orçamento. E em muitos casos, a necessidade de fazer ajustes e até escolhas. Dos 46 milhões de estudantes matriculados na educação básica, 9 milhões estudam em escolas particulares.
4: Nós podemos economizar, em média, 20, 30% todos os meses em todos os itens de um lar. Então nós vamos ter que reduzir gastos e aí nós vamos fazer o caça, excessos e desperdícios dentro de uma casa.
12: E agora, vai negociar com a escola para pagar essa rematrícula mais para frente? A gente tem essa possibilidade, né? Para pagar junto com o décimo, quando recebe o 13º. Saúde e educação são as coisas que a gente tenta manter sem alteração. Negocia com escola, conversa, para poder manter isso daí como prioridade na nossa vida.
5: Pesa no bolso, né? Olha os postos abertos para colocar vacina em dia. Hoje foi o dia D de vacinação em todo o país. Crianças e adolescentes receberam doses contra 20 doenças.
6: Dia de ativar os superpoderes e de interagir com Zé Gotinha. Crianças e adolescentes com menos de 15 anos arregaçaram as mangas para se proteger contra 20 doenças.
7: Muito assustador, eu não gosto de tomar.
8: Muito assustador.
6: A Viviane garantiu a vacina do filho e, de quebra, voltou para casa com a caderneta completa.
25: Uma vez que a gente deixa de prestar atenção em coisas que são importantes, a gente corre o risco de voltar a ter doenças que já estão erradicadas, a passar por situações que não tem mais necessidade.
6: Cenas que se repetiram em todo o Brasil no dia D da multivacinação. Em Fortaleza, a campanha se espalhou por mais de 130 postos de saúde. Em Londrina, até a família do Zé Gotinha apareceu. Em Curitiba, os profissionais apelaram para o lúdico, para encorajar as crianças.
28: A campanha multivacinal vai até o dia 1º de setembro. A novidade de 2026 é a vacina Pneumovinte, que aumenta a proteção contra doenças como meningite e pneumonia.
6: A expectativa do Ministério da Saúde é evitar que doenças já controladas voltem a circular e também ampliar a cobertura vacinal. Até agora, só a vacina da BCG, que protege contra a tuberculose, atingiu a meta prevista.
29: Esse dia D é um dia de chamar os pais e as mães com as suas crianças e a caderneta de vacinação para checar se a caderneta está atualizada ou não. É proteger a escola da sua criança, a igreja da sua criança, toda a família e todo o nosso país.
16: Agora a gente fala sobre a inteligência artificial, que é vista como ameaça ao emprego em muitas áreas. Em outras, ela virou uma aliada. A reportagem é do Gibes Manioto.
30: Thank you.
2: Mais intimidade e menos medo. À medida em que o brasileiro mexe mais nas ferramentas de inteligência artificial, o receio de perder o emprego vai diminuindo. Na prática, a IA virou uma espécie de assistente no dia a dia. Uma pesquisa da Datafolha mostra que quase metade dos entrevistados afirma não ter medo nenhum de ser substituído pela tecnologia. No ano passado, esse número era menor. Mas a segurança não é geral. Isso acontece porque ninguém sabe direito como as empresas vão usar a tecnologia a longo prazo. Além disso, a IA chegou mudando tudo muito mais rápido do que a internet mudou no passado.
8: Veio rodeada de uma série de promessas, de que a automação viria e viria muito rápido, que não ia sobrar nenhuma profissão, mas ainda assim existem limitações. Limitações técnicas da ferramenta, do que ela consegue fazer, mas principalmente da forma de trabalhar das empresas. Então, às vezes, você consegue otimizar um processo, mas você precisa ainda de um ser humano ali fazendo a validação final, tomando a decisão estratégica.
2: O segredo, dizem os especialistas, é entender que o robô não tem a nossa sensibilidade, é uma ferramenta.
9: É o que acontece, por exemplo, na medicina. A tecnologia e o médico trabalham juntos.
2: Essa é uma cirurgia ortopédica delicada para trocar a articulação do joelho com o auxílio de robô. A IA está acoplada em um braço da máquina. A IA planeja e guia os cortes em tempo real para a prótese se encaixar perfeitamente.
9: O olhar clínico, a sensibilidade e a decisão do médico continuam sendo o mais importante na hora da cirurgia.
10: A IA já planeja como vai o posicionamento desse implante. Ela é interligada num braço robótico e esse braço robótico vai guiar esse corte conforme a gente planejou.
11: A palavra é precisão.
10: Precisão. Então o robô te dá, a IA associada ao robô te dá muito mais precisão.
2: Nem todo mundo está seguro. O relatório da Organização Internacional do Trabalho alerta que 25% das profissões correm sérios riscos com a IA. No topo da lista estão as com tarefas mais repetitivas, como digitadores, escriturários e analistas financeiros. E a lista de profissões que precisam se adaptar é enorme. Inclui contadores, programadores, designers, tradutores, consultores financeiros e de investimentos, atendentes de call center também. No fim das contas, o mercado do futuro não vai ser de quem tem medo da tecnologia, mas de quem aprender a trabalhar junto com ela.
13: Ela também gera outros empregos, né? Acho que isso são coisas que as pessoas não percebem, né? Por exemplo, se você está gastando menos porque você está usando uma IA, ao invés de contratar 5, 10 pessoas, você vai ter ali uma renda maior, né? uma sobra maior da sua renda, que você vai poder gastar com outras coisas. Você pode gastar, por exemplo, com atividades de serviço ali que uma IA não poderia fazer, um show, um restaurante, coisas que tarefas que a IA não tem como substituir.
8: Muitas tarefas daqui 5 anos, ou a máquina vai estar fazendo, ou a gente vai estar fazendo com a máquina. Então, saber utilizar a inteligência artificial é quase um guia de sobrevivência para a nova economia.

0: O presidente Lula fez campanha hoje no Rio de Janeiro e prometeu, se reeleito, retirar facções dos territórios tomados no estado.
1: Lula escolheu a região mais populosa da capital fluminense para o primeiro ato de campanha no estado.
2: Luiz Inácio Lula da Silva!
1: O estádio do Bangu, na zona oeste do Rio de Janeiro, é um local simbólico para o eleitor lulista. O lugar está ligado a uma antiga fábrica de tecidos que deu origem ao bairro operário. O evento teve a participação do candidato do PSD ao governo fluminense, Eduardo Paes. Em discurso, o candidato à reeleição abordou propostas sobre segurança pública, um tema que tem dominado o debate eleitoral no estado. Lula defendeu a aprovação da PEC da Segurança, proposta em análise no Congresso, e que deve ampliar a atuação ostensiva do governo federal na área. Lula promete criar o Ministério da Segurança Pública, caso a proposta de emenda à Constituição seja aprovada.
3: Nós vamos tirar o bandido do território de vocês e vamos devolver o território ao povo do Rio de Janeiro. Pode ficar certo. Não vamos fazer carnaval, pirotecnia, matar céu do vento, não. Nós vamos prendê-los. E vamos dizer, a rua é do povo.
1: Com participação de lideranças evangélicas, Lula fez um discurso recheado de acenos a religiosos e com elogios ao governador interino do estado, Ricardo Couto.
3: Quis da política e quis o maior político da história da humanidade lá em cima. Aquele que sabe tudo, aquele que nos orienta, que estava na hora do Rio de Janeiro ter alguém para moralizar esse estado.
1: O desembargador do Tribunal de Justiça Fluminense assumiu o posto após a renúncia de Cláudio Castro.
4: Flávio Bolsonaro também esteve no Rio de Janeiro e voltou a dizer que pretende tratar grupos criminosos como terroristas.
5: Flávio Bolsonaro subiu ao palanque no ginásio do Maracanãzinho, ao lado de aliados e da mulher Fernanda. O evento marcou o lançamento da candidatura de Douglas Ruas, também do PL, ao governo do estado.
6: O Rio de Janeiro tem papel central na estratégia política de Flávio Bolsonaro. É o estado onde ele e o pai, Jair Bolsonaro, construíram trajetória política e é o terceiro maior colégio eleitoral do país. A ideia é consolidar aqui uma das principais bases de apoio à candidatura presidencial.
5: Em discurso, Flávio bateu forte nos problemas de segurança pública, uma das apostas na campanha, e reforçou a proposta de classificar organizações criminosas, inclusive milícias, como grupos terroristas.
7: A gente vai classificar PCC, Comando Vermelho e milícia como grupos terroristas. Esses caras vão morfar na cadeia ou vão ser neutralizados pela nossa polícia se enfrentarem. O bandido vai ser tirado de circulação, em pé ou deitado.
5: O candidato do PL voltou a defender que programas de transferência de renda devem ser a porta de entrada das políticas sociais.
7: Eu sei que muita gente precisa do Bolsa Família para ter o que comer. E nós vamos garantir que vocês recebam esse Bolsa Família. Só que isso não pode ser a última coisa que o Estado faz por um cidadão. Isso tem que ser a primeira coisa.
5: Agora à noite, Flávio participa da festa do Peão de Barretos no interior de São Paulo, considerado o maior evento desse setor no país.
0: Veja agora como foi o dia dos demais candidatos à presidência.
8: Renan Santos cumpriu agenda em São Paulo. O candidato do Missão lançou propostas para a urbanização de favelas em um prazo de 10 anos. Renan comentou a possibilidade de candidatos faltarem a debates.
9: Essa tradição está sendo vilipendiada pelos candidatos que estão em primeiro estímulo nas pesquisas, porque eles têm medo e vergonha de defender não só suas propostas, mas a própria honra, dado que ambos estão envolvidos nos mesmos escândalos de corrupção. É uma vergonha, uma falta de respeito com o eleitor.
8: O Beuzema se reuniu com aposentados na região central de São Paulo. O candidato do Novo defendeu mudanças no sistema previdenciário e admitiu que pode aumentar o tempo de contribuição à medida que crescer a expectativa de vida da população.
10: À medida que a expectativa de vida avança, vamos ter de estar analisando também um tempo maior de contribuição. Mas que fique claro, os direitos adquiridos serão todos preservados. talvez vamos ter de aumentar o tempo de contribuição de quem está chegando no mercado de trabalho agora.
8: Ronaldo Caiado viajou para o interior de São Paulo, onde participou do lançamento de candidaturas de aliados. Essa semana, o candidato do PSD, pela primeira vez, disse ser favorável à redução da jornada de trabalho para a escala 5x2. Hoje, em Campinas, sem dar mais detalhes, ele reafirmou a posição.
11: Sim. Só a favor.
8: Augusto Cury cumpriu agendas em São Paulo, onde gravou material de campanha e se preparou para o debate presidencial da Band deste domingo.
0: E daqui a pouco a gente fala dos preparativos aí para o primeiro debate presidencial destas eleições que a Band realiza neste domingo às 8 da noite.
8: Daqui a pouco, jovem que estava desaparecida é encontrada acorrentada e amordaçada. Ela tinha sido sequestrada pelo ex. E também, Rússia acusa a Ucrânia de mortes de civis depois da morte de 16 ucranianos em ataques de drones a um shopping.
4: Sábado de protesto na sede do Corinthians, torcedores foram ao Parque São Jorge, local onde Memphis simulou colocar fogo durante um videoclipe lançado na véspera da manifestação. O clube deve multar o jogador.
12: Fogo de mentira, crise de verdade.
13: Memphis Depay incendiou o Parque São Jorge num clipe divulgado ontem. Depois disse que se tratava apenas de arte, pediu paz. Fato é que a renovação de Memphis gerou muita discussão no clube. A política do Corinthians deixou de ser ficção faz tempo. Hoje, o fogo ganhou outro cenário. Não estava no clipe, estava nas palavras da torcida, que foi ao Parque São Jorge cobrar mudanças. Contra a atual gestão, contra as anteriores também.
14: Torcedores que gostam do Corinthians, que amam o Esporte Clube Corinthians Paulista. Não o pessoal que está dentro do Parque São Jorge. Eles só fazem mal, que eu falo a eles, os conselheiros, os diretores, os ex-presidentes, o presidente, porque eles não fazem bem pro Corinthians.
12: Intervenção. A torcida quer que a justiça reorganize uma instituição mergulhada em crise política e financeira. O Ministério Público abriu inquérito para investigar a administração do Corinthians. As apurações estão em estágio inicial. Com eleições em novembro, a dúvida não é mais sobre quem vai sentar na cadeira de presidente, mas como o Corinthians será administrado daqui para frente. Já em campo, o time avançou para as quartas de final da Libertadores e enfrenta amanhã o Coritiba pelo Brasileirão, com o Memphis Depay relacionado para o jogo.
0: A justiça determinou o bloqueio de quase 400 milhões de reais de duas empresas suspeitas de causar poluição numa praia em Salvador.
15: A praia de São Tomé de Paripe é considerada uma das mais bonitas de Salvador, mas hoje a recomendação é para evitar banho e pesca por causa da poluição. Faz 6 meses que manchas amareladas têm sido vistas na faixa de areia e na água. Testes de laboratório confirmaram que a poluição é provocada por cobre e nitrato. A Polícia Federal investiga o caso. As primeiras evidências apontam para o terminal de armazenamento de cargas que fica na praia. Duas empresas foram acionadas, a Gerdau e a Intermarítima. As duas empresas negam ter causado a poluição, mas vão ter que responder na justiça, que irá definir responsabilidades.
16: A recuperação da área foi estimada em 387 milhões de reais. Isso foi o que levou a justiça a determinar o bloqueio de bens das duas empresas investigadas. Um valor que dá a dimensão do desafio para recuperar o ambiente afetado.
17: Primeiro, um censo de toda a biota que está presente naquela área, e eliminar a fonte de contaminação.
15: Os pescadores, sem poder tirar o sustento do mar por causa da poluição, recebem cestas básicas. São 800 famílias atendidas.
18: Ajuda é bem-vindo, né? Mas não dá para complementar o mês. É uma ajudazinha, porque a maré era melhor.
4: Uma mulher que estava desaparecida desde a última segunda-feira foi localizada em um cativeiro. A polícia descobriu que ela tinha sido sequestrada e torturada pelo ex-marido.
19: Emiliane Tamara Nunes Carvalho foi encontrada pelos policiais dentro de uma casa em Águas Lindas de Goiás. O local estava completamente fechado. portas e janelas tinham sido lacradas por tapumes e obstáculos. Os policiais ouviram ruídos e decidiram entrar no imóvel. Lá dentro, encontraram Emiliane presa em um dos quartos. Segundo a polícia, Emiliane estava amordaçada, algemada e presa por cordas e correntes. Ela também usava uma máscara, que dificultava a respiração. Os policiais prestaram os primeiros atendimentos e acionaram o corpo de bombeiros, que com equipamentos específicos, conseguiram romper a corrente que prendia uma das pernas da vítima. Ela foi levada ao hospital municipal, onde foi atendida e depois liberada.
20: Do mesmo jeito que está a minha boca aqui, eu tô toda queimada por dentro, porque ele enfiava panos com ácidos dentro de mim. Então vamos junto, gente, não é brincadeira. Uma relação mal terminada não, eu estou separada desde dezembro.
21: Ele dopou ela com antidepressivos contra a vontade dela, né, sem ela saber. E com ela dopada, ele levou ela até o local onde ela foi encontrada. Ela tinha um histórico de um relacionamento conturbado com o ex-companheiro.
19: Durante as buscas no imóvel, os policiais também encontraram uma pistola calibre 9mm. A arma foi apreendida e encaminhada para a investigação. O suspeito foi preso e deve responder pelos crimes de sequestro, estupro e cárcere privado.
22: Eu fui casada 6 anos, eu jamais esperava isso da parte dele. Ele só focava em vamos voltar, tentando me acariciar, e eu tentava me afastar, eu tentava me empurrar. Eu acredito que desde março que ele estava premeditando isso.
8: Ainda hoje, como os drones mudaram as estratégias de guerra em todo o mundo. Nos Emirados Árabes, gaiolas de metal gigantes foram colocadas ao redor de tanques de combustível para evitar ataques iranianos. E também as emoções da Fórmula Indy, que pode ter uma decisão do título amanhã em uma corrida inédita pelas ruas de Washington, a capital americana.
0: Bom, o sol brilha o ano inteiro no Brasil, não é verdade? Mas sem proteção pode deixar marcas que vão muito além do bronzeado. Os cuidados começam na infância e podem evitar o câncer de pele.
23: Em pleno inverno brasileiro, olha quem decidiu brilhar com força.
24: E um sol para cada um, graças a Deus.
25: Ai, é uma bênção, né? É um privilégio, na verdade.
23: Em um país tropical de dimensões continentais, a exposição à luz solar acontece praticamente o ano inteiro. E muitas vezes, sem a proteção necessária, né?
26: Passou protetor solar?
27: Não.
26: Trouxe o chapéu?
27: Não.
26: Um óculos de sol?
27: Nada.
26: Zero proteção?
27: Só divina.
28: Eu fico 10 segundos no sol, eu já vou olhar, eu tô começando a ficar com a pele toda vermelha, marcado já. E é perigoso, né?
23: E essa relação dos brasileiros com o sol começa muito cedo, né? Quando a gente ainda é criança, atravessa a adolescência, até chegar à fase adulta. E essa vida inteira de exposição aos raios solares, sem a proteção correta, pode trazer consequências. E chama atenção para a necessidade da prevenção ainda na infância.
29: O sol, nessa fase da infância e da adolescência, provoca alterações no DNA. Isso vai ficar como uma memória para a idade adulta. Então, a partir da quarta, quinta década de vida, é que nós passamos a apresentar lesões de câncer de pele ou suspeitas.
23: A exposição solar excessiva é o principal fator de risco para o câncer de pele. A estimativa, de acordo com o INCA, é de 260 mil novos casos de câncer do tipo não melanoma por ano. Já o melanoma, que é menos frequente, atingindo cerca de 5% dos casos, merece atenção especial por ser mais agressivo.
30: No Brasil, infelizmente, a gente tem a cultura de que o bronzeado é sinônimo de saúde. Nem sempre. Né? Eu costumo dizer que o sol, sim, é nosso amigo, a gente precisa dele, ele nos fornece muitos benefícios, mas sol sem proteção vira inimigo.
23: Para os casos de câncer melanoma, uma vacina ainda em fase de estudos apresentou resultados promissores. Ela foi testada em pacientes que passaram por cirurgia, mas ainda corriam risco da doença voltar. Em vez de evitar o câncer, o objetivo é tratar o tumor que já existe a partir das mutações genéticas específicas daquele paciente.
29: Essa é uma vacina terapêutica, ou seja, do paciente que já foi tratado cirurgicamente do melanoma, e essa vacina é feita para quê? Para que não haja recidiva, ou seja, células microscópicas que não foram ressecadas, não foram ali identificadas, e depois voltam com uma metástase do melanoma.
1: A vacina ainda está em fase de testes, mas a prevenção já é conhecida e reconhecida pela eficácia.
4: Eles são baratos, ágeis e estão transformando as estratégias de combate e de defesa em todo o mundo. Do leste europeu ao Oriente Médio, os exércitos correm para se adaptar às guerras de drones.
1: Nos Emirados Árabes Unidos, grades de metal protegem tanques de petróleo. Na Ucrânia, ruas e estradas são cobertas por redes. O que essas três imagens têm em comum é que todas se tratam de táticas de defesa contra o ataque de drones. Mais baratos de produzir, eles estão transformando os campos de guerra e as táticas militares. Na Ucrânia e na Rússia, ataques a drones se tornaram cada vez mais comuns. Só na semana passada, os russos dispararam mais de 1.500 contra o território ucraniano. Ontem, um desses ataques matou 16 pessoas e deixou outras 130 feridas, incluindo 22 crianças, na cidade natal do presidente da Ucrânia, Volodymyr Zelensky. Na manhã deste sábado, novos ataques russos mataram 6 pessoas na Ucrânia e 2 crianças morreram na Rússia, vítimas de um drone ucraniano. Aqui nos Estados Unidos, o Pentágono também já começou a repensar os estoques de armamentos. O objetivo do Departamento de Guerra americano é focar na compra de grandes quantidades de drones pequenos e baratos. O modelo Shahed, de produção iraniana, custa de 20 a 50 mil dólares. Só na primeira semana de guerra, Teherã lançou mais de 1.000 deles. Um custo pequeno que permitiu ao Irã controlar o Estreito de Hormuz e pressionar economicamente o mundo inteiro. Em comparação, um interceptador americano Patriot custa 4 milhões de dólares, 115 vezes mais.
0: A justiça americana disse que o documento usado pelo Supremo para prender um ex-assessor de Jair Bolsonaro é falso. Ao vivo de Brasília, o Kayan Messina tem os detalhes. Boa noite, Kayan.
2: Boa noite, Márcio. Boa noite a todos. Exatamente, o juiz determinou que o Serviço de Imigração dos Estados Unidos entregue os registros da suposta entrada de Felipe Martins no país no final de 2022. A informação é do jornal Folha de São Paulo. O juiz Gregory Presnell concluiu que o documento usado pelo ministro Alexandre de Moraes do Supremo Tribunal Federal para mandar prender o ex-assessor de Jair Bolsonaro é fraudulento. A decisão de Moraes foi tomada em 2024 com base na informação de que Martins teria entrado nos Estados Unidos ao lado do ex-presidente Jair Bolsonaro. O ministro concluiu que a intenção dele seria fugir do Brasil depois do envolvimento nos crimes do 8 de janeiro. A defesa de Martins sempre negou a viagem. Ele ficou preso por quase 6 meses. A Procuradoria-Geral da República, que tinha pedido a prisão dele, depois defendeu a soltura, que foi negada no primeiro momento pelo ministro Alexandre de Moraes. Em outubro do ano passado, o Serviço Migratório americano admitiu que Martins não passou pela alfândega na data registrada. O Supremo e o ministro Alexandre de Moraes ainda não se manifestaram. No ano passado, o ex-assessor foi condenado a 21 anos de prisão por tentativa de golpe. Ele está cumprindo a pena agora num presídio no Paraná. Voltamos a São Paulo.
4: Amanhã tem debate aqui na tela da Band. Faltam 24 horas para o primeiro confronto entre os candidatos à presidência, que vão ficar frente a frente para discutir propostas para o país.
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4: Bom, deu para ver que Oineg e Adriana não vieram aqui para a bancada hoje, mas trabalharam bastante também nessa preparação, porque está tudo prontinho, todos os detalhes acertados para esse grande debate, né? Para esse trabalho muito importante que é feito durante a eleição e é o primeiro debate, mantendo a história da Band às 8 da noite, amanhã, aqui na tela da Band. Bom, vamos agora para os Estados Unidos, porque Trump anunciou mais espaço para a carne brasileira por lá, mas o alívio para o setor ainda é limitado.
5: Os produtores brasileiros receberam com cautela o anúncio do presidente Donald Trump de ampliar em 90 dias o prazo para a importação de 300 mil toneladas de carne bovina sem tarifas adicionais. O objetivo de Trump é tentar baixar o preço da carne no mercado americano. Por isso, a decisão foi chamada de Operação Salva Hambúrguer. Apesar da boa notícia para o Brasil, o setor ainda não foi comunicado oficialmente pelo governo dos Estados Unidos. Para esse especialista em mercado de carnes, é preciso aguardar.
6: São 300 mil toneladas nos próximos 90 dias. Não explicou quais são as regras de elegibilidade, porém ele citou qual produto específico eles querem comprar. Ground beef, que nada mais é do que carne moída.
5: Para o Ministério da Agricultura, mesmo que a decisão seja confirmada, não vai suprir nem de perto outro problema. A sobretaxa da China de 55% que o país asiático determinou no final do ano passado e começou a ser aplicada depois que o Brasil alcançou a cota de 1 milhão e 100 mil toneladas. Os chineses são o principal destino da carne brasileira. Ano passado, foram 1 milhão e 600 mil toneladas vendidas para o país asiático, o que resultou numa receita de quase 10 bilhões de dólares. Já os Estados Unidos ficaram em segundo, importaram 280 mil toneladas e pagaram 1 bilhão e 600 milhões de dólares. Por enquanto, a abertura anunciada por Trump fica restrita à carne bovina.
7: A expectativa aqui no Palácio do Planalto é para a retomada das negociações para a redução do tarifaço. Depois do telefonema de Lula para o presidente Trump nessa sexta-feira, o representante comercial dos Estados Unidos entrou em contato com a equipe do Ministério do Desenvolvimento, Indústria, Comércio e Serviços para agendar uma reunião que deve acontecer nos próximos dias.
1: A Polícia Federal decidiu chamar para depor um ex-assessor do presidente Lula e uma lobista na investigação sobre tráfico de influência dentro do governo.
4: O inquérito também envolve Lulinha, filho do presidente.
8: Agora não é mais uma questão de se, e sim de quando. A Polícia Federal decidiu chamar Marcola, o ex-chefe de gabinete do presidente Lula, e a lobista Roberta Luxinger para prestar depoimento sobre as denúncias de tráfico de influência no governo. Os delegados estão só buscando mais detalhes sobre o caminho do dinheiro que teria sido movimentado pelo grupo para fechar as datas. A suspeita é que Marco Aurélio Ribeiro, o Marcola, tenha recebido recursos, presentes e teria contas pessoais para...

0: pagas por Roberta Luxinger para viabilizar contratos no governo. De acordo com a PF, a lobista trabalhava para Antônio Carlos Camilo Antunes, o careca do INSS, na venda de remédios de canabidiol para o Ministério da Saúde, um negócio que não foi para frente. Marcola e Roberta negam as acusações.
1: Investigadores afirmam que o filho do presidente Lula, Fábio Luiz Lula da Silva, também atuava como facilitador para Roberta Luxinger, com a missão de abrir as portas do governo. Mas, ao contrário dela e de Marcola, a PF diz que Lulinha não trocava muitas mensagens com o grupo. Já as menções feitas ao filho do presidente, segundo delegados, são muitas.
0: Mensagens recuperadas no celular da lobista, segundo a PF, afirmam que Lulinha ganharia uma viagem à África se o negócio do canabidiol fosse fechado. Em outra, de 23 de janeiro de 2025, ela escreve a um interlocutor: "Ontem eu disse para o Fábio, Antônio está pressionando, acho bom você se mexer." Para a Polícia Federal, Antônio seria Antônio Carlos Camilo Antunes, o careca do INSS. 6 dias antes, Roberta troca mensagens com Gustavo Gaspar, amigo e sócio do careca do INSS. Na conversa publicada pela revista Veja e confirmada pelo Jornal da Band, ela é lembrada por Gaspar que o grupo está na folha de pagamentos do careca do INSS. A defesa de Lulinha voltou a criticar o que chamou de vazamentos criminosos.
2: Houve um vazamento criminoso, mas o importante é que esse vazamento foi revelador. Não há, nos presentes inquéritos, suspeita de desvio de recurso público, autoridade com foro ou relação direta ou indireta com o INSS. Portanto, se Fábio não fosse filho do presidente, provavelmente esse inquérito já teria sido arquivado.
0: Os advogados de Marcola afirmaram que não tiveram acesso ao processo e disseram que há intenção de influenciar o processo eleitoral.
1: A Polícia Federal estima que a investigação sobre o suposto esquema de tráfico de influência só deve terminar no fim do ano, depois da eleição. A avaliação é que ainda são necessários depoimentos até a conclusão do caso.
3: Hora de velocidade aqui no Jornal da Band. A capital dos Estados Unidos será o palco de um circuito inédito da Fórmula Indy. Então, vamos direto para lá, direto a Washington, para falar com Eduardo Barão, que acompanhou o dia de classificação, não é, Barão? Boa noite para você.
4: Olá, Patrícia, boa noite para você, para todo mundo também no Brasil. Pela primeira vez, a Indy corre aqui pelas ruas de Washington. A capital americana virou um circuito de alta velocidade em um evento inédito para celebrar os 250 anos da independência do país. A estreia acontece sob um forte esquema de segurança. O presidente americano Donald Trump dará a bandeirada de largada e uma volta no circuito na pista. A atenção está voltada para Alex Palou, o espanhol lidera o campeonato e pode conquistar o título já nesse domingo. Quem vai largar amanhã na frente é justamente Palou. Ele foi o mais rápido no treino de classificação agora há pouco. Agora a expectativa é, claro, para essa corrida histórica com o Palou em busca de mais um título. A Band transmite a Indy aqui em Washington ao vivo amanhã a partir das 10 para as 2 no horário de Brasília, 10 para as 2 da tarde. Voltamos aos estúdios aí no Brasil.
5: Emoção, valeu, Barão. Olha, vamos para o futebol agora, porque a FIFA desistiu do projeto anunciado pelo presidente Gianni Infantino de privatizar alguns torneios, incluindo a Copa do Mundo. Mesmo com o abandono da ideia, a crise se instalou e a oposição já articula um nome para concorrer com ele na eleição de março.
6: O presidente da FIFA, Gianni Infantino, soube como ninguém atuar no cargo que ocupa. Em 10 anos, ampliou as receitas da entidade, mudou competições como a Copa do Mundo e fez repasses maiores para associações mais pobres, que dependem da entidade para manter sua estrutura. Dinheiro em troca de apoio. Assim, construiu uma base política espalhada pelo mundo. O cargo também tem status de chefe de Estado. São necessárias viagens internacionais, muitas vezes em jatinhos, pedidos de escolta policial e um salário astronômico. De 1 milhão e 300 mil libras quando ele chegou, há 10 anos, para agora ganhar aproximadamente 4 milhões de libras. Fora do planeta bola, construiu relações com várias figuras poderosas do mundo. Mas nenhuma aproximação provocou tanta controvérsia quanto a relação com Donald Trump. O vínculo voltou a ser questionado quando um fundo de Joshua Kushner, irmão do genro de Trump, apareceu como principal investidor de um projeto bilionário e polêmico. O plano era transferir a administração de torneios da FIFA para uma empresa privada. A crise explodiu porque dirigentes e funcionários da FIFA afirmaram que a negociação avançou sem debate. A UEFA anunciou um boicote em competições da entidade se a ideia fosse levada adiante.
7: All of this sort of tells me that there are deep problems in the governance of FIFA.
8: O negócio foi abandonado. A crise não. A discussão agora é se Infantino ainda tem autoridade para seguir no comando da FIFA, uma entidade que conta com 211 filiados.
6: As federações europeia, asiática e da América do Norte querem a saída de Infantino e já se organizaram para lançar um candidato nas eleições da FIFA no ano que vem. Na eleição, o voto de todas as federações tem o mesmo peso. Para se manter no poder, não é preciso agradar a todos, basta ter apoio da maioria. Ele ainda conta com apoio suficiente para resistir. A Confederação Africana declarou apoio unânime. Quase 70 associações dizem que votarão nele. No Oriente Médio, ele também tem respaldo, assim como na América Central e do Sul.
3: Neste domingo, o ar frio ainda persiste e resiste no sul do país. A chance de geada nas áreas mais altas da região. E as mínimas chegam aos 6 graus em Porto Alegre e 9 graus em Curitiba. Mas o sol aparece em boa parte do país. No centro-oeste, interior, do norte e nordeste, o que predomina é o calor e o tempo seco. A chuva se concentra no Amazonas e também em Roraima, aqui pela costa do nordeste, pancadas mais fracas, uma garoa acaba atingindo só áreas isoladas também de São Paulo e do Rio de Janeiro, onde as temperaturas ficam mais amenas. Na capital fluminense, máxima de 25 graus. Já Belo Horizonte, Campo Grande e Natal chegam aos 29. Cuiabá e Palmas, 36 graus. E Teresina alcança os 37. Em São Paulo, domingo com pancadas isoladas, mínima de 12, máxima de 22 graus e as temperaturas seguem assim mais baixas até pelo menos quarta-feira.
5: E o primeiro-ministro do Canadá anunciou hoje tarifas de retaliação contra os Estados Unidos. É mais um capítulo na disputa com o governo de Donald Trump, que impôs tarifas de 50% sobre produtos canadenses.
9: Mais de 70% das exportações canadenses têm como destino o vizinho ao sul, os Estados Unidos. A lista é extensa: petróleo, gás natural, automóveis, madeira, carne bovina, ao todo mais de 400 bilhões de dólares ao ano. Uma relação que não vem de hoje e que é de mão dupla. O Canadá é o segundo maior parceiro comercial dos americanos, destino de mais de 15% das exportações do país e fonte de mais de 330 bilhões de dólares em receita. Mas desde que Donald Trump voltou ao poder, o elo histórico está estremecido. No mês passado, o presidente anunciou uma tarifa de 50% contra os produtos canadenses. Os dois países negociaram, mas ontem o Canadá abandonou as conversas. Em uma rede social, o representante do comércio dos Estados Unidos acusou os canadenses de se recusarem a finalizar um acordo comercial. Já o primeiro-ministro do Canadá, Mark Carney, justificou o encerramento das negociações, afirmando que os americanos alteraram a proposta nos minutos finais e prometeu retaliação, que deve começar no dia 8 de setembro. E enquanto as negociações com o vizinho do norte colapsaram, Washington tenta ainda firmar um acordo com o vizinho do sul, o México, o maior parceiro comercial dos Estados Unidos. O governo mexicano pressiona a Casa Branca para reduzir as tarifas de 25% sobre automóveis e de 50% sobre o aço, dois dos principais itens exportados pelo país. Para agradar os americanos, o governo de Claudia Sheinbaum planeja ampliar restrições de comércio com a China.
5: A seguir, barco com imigrantes a caminho da Itália naufraga na costa da Tunísia.
3: Fluminense vence o Remo de virada com gol inacreditável de Hulk no Maracanã. Daqui a pouco, no Jornal da Band.

0: Essa.
1: Aqui reunindo todas as informações, porque daqui a pouquinho eu vou entrar ao vivo para trazer tudo para vocês.
2: Em São Paulo, câmeras de segurança registraram o momento em que três bandidos em duas motos tentam roubar uma moto de alta cilindrada. Um motorista que passava pelo local percebe o assalto e joga o carro contra eles. Na sequência, um policial militar de folga reage e atira. Um dos bandidos morreu no local. O outro foi baleado e levado ao hospital. O terceiro foi preso.
3: Três imigrantes tunisianos estão desaparecidos depois que o barco em que estavam naufragou na costa da Tunísia a caminho da Itália. Duas pessoas foram resgatadas. O estado de saúde de um deles é crítico.
2: Pelo Campeonato Brasileiro, o Fluminense venceu o Remo de virada. Já abriu o placar para os paraenses logo no primeiro tempo. O empate só veio no segundo tempo com um gol sobrenatural de Hulk. Depois do atacante cabecear, a bola bateu na trave, pegou um efeito que ninguém esperava. O atacante Serna garantiu a vitória de cabeça. O Fluminense segue em quarto lugar, enquanto o Remo continua na zona de rebaixamento.
3: E um robô humanoide bateu um recorde do maior nome do atletismo mundial, Usain Bolt. O Lightning, desenvolvido por uma empresa chinesa, correu 100 metros em pouco mais de 9 segundos. O robô velocista agora se prepara para participar de um campeonato mundial de robôs. O jamaicano tinha corrido a mesma distância em 9 segundos e 58 milésimos, uma diferença de 2 décimos de segundo.
2: Obrigada pela sua companhia. O Jornal da Band volta na segunda.
3: Boa noite.
2: Boa noite.
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0: Notícia hoje é o que não falta. Agora o desafio é deixar de lado aquilo que só faz barulho para se concentrar no que realmente importa. E se você concorda, coloca na agenda de segunda a sexta-feira ao meio-dia aqui na Band News TV. Você tem um compromisso, a gente vai deixar aquelas manchetes de lado que não chamam muita atenção e vamos nos concentrar num assunto para destrinchar juntos. Você pode concordar, você pode discordar, mas você vai saber a opinião que eu tenho sobre o assunto.
1: A justiça americana disse que o documento usado pelo Supremo para prender um ex-assessor de Jair Bolsonaro é falso. O juiz determinou que o Serviço de Imigração dos Estados Unidos entregue os registros da suposta entrada de Felipe Martins nos Estados Unidos no final de 2022. A informação é do jornal Folha de São Paulo. O juiz Gregory Presnell concluiu que o documento usado pelo ministro Alexandre de Moraes do Supremo para mandar prender o ex-assessor de Jair Bolsonaro é fraudulento. A decisão de Moraes foi tomada em 2024, com base na informação de que Martins teria entrado nos Estados Unidos ao lado do ex-presidente Bolsonaro. O ministro concluiu dizendo que a intenção dele seria fugir do Brasil, depois do envolvimento apontado nos crimes do 8 de janeiro. A defesa de Martins sempre negou essa viagem. Ele ficou preso por quase 6 meses. A Procuradoria-Geral da República, que tinha pedido a prisão dele, depois defendeu a soltura, que foi negada, num primeiro momento, por Alexandre de Moraes. Em outubro do ano passado, o Serviço Migratório americano admitiu que Martins não passou pela alfândega na data registrada. O Supremo e o ministro Alexandre de Moraes ainda não se manifestaram. No ano passado, o ex-assessor foi condenado a 21 anos de prisão por tentativa de golpe. Ele cumpre pena num presídio no Paraná. 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Os candidatos à presidência vão ficar frente a frente pela primeira vez nestas eleições.
2: A tradição do primeiro debate presidencial da Band começou em 1989. Naquela época, tudo era novidade. E algumas dúvidas eram esclarecidas ao vivo no calor do encontro.
3: Caiado, e é hora que nós sabemos quem deve dar sua cota. É o Estado, caiado, e o sistema financeiro brasileiro.
4: Acabou, são esses... Eu concedo uma parte em seguida. Eu vou lhe conceder. Vamos lá.
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1: E por falar nas eleições desse ano, como os próximos governos podem diminuir a carga tributária? Assunto para Everardo Maciel, consultor tributário e ex-secretário da Receita Federal, que falou ao Jornal Gente, da Bandeirantes e aqui da Band News TV. Confira.
8: Bom, vejamos. Nós temos uma carga tributária que vem crescendo, não de forma expressiva, mas nem por isso deixa de ser preocupante, desde 2002, era 32% do PIB. Hoje está próximo de 34% do PIB. Parece pouco, mas 2 pontos percentuais de carga tributária, que é a diferença, praticamente a diferença que existe entre a carga tributária estimada para o ano passado e a de 2002, é um crescimento muito elevado. Bom, então nós já podemos direcionar o assunto para uma questão central: carga tributária elevada. Carga tributária elevada, combinada com juros muito altos e insegurança jurídica, é um clima explosivo. É o, para usar um lugar comum, é uma tempestade perfeita. Bom, e para enfrentar aumento de carga tributária, nós temos que sair da tributação. O que faz carga tributária? É despesa. Quando você tem uma despesa, você a financia de duas formas: com impostos ou com dívida. Impostos está cobrando do contribuinte hoje. E com dívida estou cobrando do contribuinte do futuro. Portanto, estamos apenas transferindo de forma transgeracional uma dívida de hoje para o futuro. Bom, então voltando. Para enfrentar aumento de carga tributária, o começo é muito claro para mim. Significa dizer reduzir despesas. Ou ao menos deter o crescimento da despesa. Tarefa fácil? Não. Uma tarefa bastante difícil. Não há despesa órfã. Toda despesa tem pai e tem mãe. Quando alguém vai tentar, por qualquer razão, fazer uma mudança numa despesa, conter ou eliminar uma despesa, imediatamente o pai e a mãe da despesa entram em campo num movimento bastante expressivo para deter essa pretensão de fazer redução de despesa. Mas se não existir um programa claro, preciso, viável também, para reduzir a despesa, ninguém se iluda, a carga tributária continuará do tamanho que está, que já é alta, e corre o risco de continuar crescendo. Essa é a primeira questão. As outras questões têm a ver com mudança na natureza da tributação. Aí eu não falo mais na dimensão da tributação, no tamanho da carga tributária, mas o tributo que está se cobrando. E um olhar óbvio são as questões relacionadas com a chamada reforma tributária do consumo. E algumas mudanças foram feitas na tributação da renda. Reforma tributária do consumo. Nós estamos no dia 19 de agosto de 2026. Um dos tributos criados é a chamada Contribuição sobre Bens e Serviços, CBS. Ela deveria estar sendo cobrada a partir de 1º de janeiro do próximo ano. Nesta data, nós não sabemos qual é a alíquota. Imposto seletivo, sobre o qual depois eu posso tecer algumas considerações específicas, a ser cobrado a partir de 1º de janeiro de 2027. Nesta data, eu não sei qual é a alíquota, do imposto seletivo. Nenhuma coisa, nem outra. Quer dizer, quando foi feita o projeto da reforma, se dizia que até 31 de julho deverá ser encaminhados estudos, não sei para quê, mas estudos da Receita Federal, Tribunal de Contas, para revisar os estudos, para encaminhar para o Senado, para fixar qual seria a alíquota. Mas já, e para minha surpresa e não menos indignação, dizia no ano de 2026, coincidentemente ano de eleição, o prazo será prorrogado, quer dizer, foi prorrogado o que não aconteceu ainda, prorrogado por 45 dias, mas não disse que de que forma são contados esses 45 dias, mas admitamos que seja 14 de setembro do próximo mês, ninguém tem nem notícia nenhuma, qual é a carga tributária, o que é nada, não se sabe nada. Então nós vivemos claramente em cima de uma reforma que tem muito de demagógica e, além disso, com absoluta improvisação.
9: A gente começa a assistir aqui e acolá declarações de candidatos, não é exatamente um programa de governo, né? Mas declarações de candidatos. A gente vê o governo atual, o presidente atual, que é candidato à reeleição, durante o atual governo não produziu nada de relevante, né? Mas produziu muitos impostos, né? Viramos um país, estamos nos transformando no país cujo principal produto é o imposto. É importante esfolar as pessoas. Eu morro de inveja, sabe, doutor Everardo? Esses dias eu estava vendo que durante um mês, vigorou na Flórida, como todos os anos acontece, um mês inteiro sem impostos. Eles já não pagam imposto de renda, o imposto estadual de renda, já não pagam uma série de tributos, e os tributos que pagam são bastante, bastante razoáveis. Aqui, os tributos são escandalosamente elevados e injustos, né? E aí eu queria perguntar ao senhor o seguinte, sobre essas declarações que têm sido divulgadas sobre os candidatos. Temos um candidato, por exemplo, Flávio Bolsonaro, que promete revogaço geral, inclusive do ponto de vista aí tributário. O senhor acha que isso é possível, é razoável? Simplesmente revogar tudo resolve o problema? E de outro lado, devemos seguir com uma política de torniquete em que esfola não só o setor produtivo, mas quem quer que ganhe dinheiro nesse país com salário ou com renda, né? Como a gente observa com a consequência disso, 82% dos brasileiros endividados. Enfim, qual a saída, hein, doutor? A gente está próximo de uma eleição e precisamos de inteligências luminosas como a do senhor para nos apontar caminhos. Qual a saída?
8: Se você está assustado com o tamanho da carga tributária, me faz lembrar aquela piada operística que eu, quando alguém estava reclamando do barítono, ele disse, espere pelo tenor para você ver o que é que vai acontecer. Pois bem, então voltando ao caso, dizer o seguinte, com essa dita reforma tributária do consumo, o setor de serviços vai ter um aumento muito expressivo de carga tributária. Não tomou conhecimento ainda disso, mas vai ter um aumento de carga tributária muito grande. É possível você deter a carga tributária diretamente? Não. Não tem como. Porque eu raciocínio é muito simples. Se eu não tenho nenhum controle sobre a despesa, e eu vou, por alguma razão, qualquer mágica, conseguir fazer com que a carga tributária fique congelada, não aumenta nada, a despesa vai começando a aumentar, vai começando a cobrir. E o que vai acontecer? Vai acontecer o seguinte, isso vai se convertendo em dívida. Então, não adianta, é meramente estar enganando. Estamos entrando num processo de auto-engano, achando que com isso estamos resolvendo o problema. Se queremos resolver o problema de carga tributária em sua dimensão, eu ressalto bem, tamanho, o olhar tem que ser para a despesa, tem que olhar para a despesa. Sem um programa efetivo de redução de despesas, não haverá aumento de carga tributária ou minimamente, ou qualquer tipo de aumento de despesa vai ser coberto pelo aumento da dívida pública, que já atingiu um patamar assustador, cresceu 10 pontos percentuais nos últimos anos. Estamos próximo de 81% na dívida pública, 81% do PIB. É alto e crescendo. Quer dizer, uma coisa assustadora. E tudo isso, evidentemente, que consegue comprometer a credibilidade do país em termos de investimentos privados. Então, infelizmente, é isso. Então, quando você vai... Eu vi muitas discussões com que eu travei, eu dizia, olha, Mas se você fizer isso, vai aumentar a carga tributária do serviço médico, da escola. Não, mas só quem vai para a escola no Brasil, escola privada, só quem vai ao médico privado é rico. Então tem que aumentar mesmo. Quer dizer, fazer isso para reduzir um preço, uma alíquota de um produto de consumo, um bem de consumo, isso é ridículo. Isso é rigorosamente ridículo. Aliás, melhor dizendo, vou usar isso é perverso. Isso é uma perversidade tributária.
1: E o que esperar do chamado imposto seletivo?
8: Oh, imposto seletivo é uma graça. Pare, veja bem, ele disse que ele foi feito, quer dizer, transformar a Constituição brasileira num periódico de má qualidade. Quer dizer, você imagine que houve um aumento do número de artigos, normas tributárias, desde a Constituição de 67, agora com essa reforma, 670%. Quer dizer, é uma coisa extravagante, inacreditável. Então, nisso se inventou de criar um imposto seletivo. Imposto seletivo é um imposto que pretende enfrentar os problemas causados, que causam sobre o meio ambiente e sobre a saúde. O que é isso? Tudo e nada. Quer dizer, eu vivo desesperado querendo saber se ovo faz bem à saúde ou mal à saúde. Não sei. Então, é tributável ou não pelo imposto seletivo? Faço a menor ideia. Quer dizer, colocar no imposto seletivo coisas tão esquisitas como essa. Açúcar não tem tributo. Muito bem. Água não tem tributo. Porém, bebida açucarada não só tem tributo, como tem imposto seletivo. Quer dizer o seguinte, você pode beber água, pode comer açúcar, não pode misturar. Mistura não. Aí cai no imposto seletivo. Você vê o caso da extração mineral. Se diz assim, olha, agora vamos desonerar completamente as exportações. Ótimo objetivo. Só posso concordar integralmente com isso. Mas, como foi incluída a extração mineral no âmbito do âmbito da incidência do imposto seletivo, então, quando você faz a extração, incide o imposto seletivo. Mas se depois você exportar, você não desonera aquilo que foi objeto da incidência do imposto seletivo. Isso é uma contradição esquisitíssima. Quer dizer, é a improvisação e, eu diria, em certo sentido, o despreparo no enfrentamento de questões tão complexas e que serão sempre complexas, como é a matéria tributária.
1: O Conselho Nacional de Trânsito aprovou nesta segunda-feira, ao longo dessa semana a gente falou sobre isso, uma nova regulamentação para os procedimentos de fiscalização da lei seca. E aí fica todo mundo se perguntando, e aí, o que que é? Tem até um aparelho que já chegou a ganhar ali o nome de hidrogômetro. Então o Zeta News, com toda a sua jovialidade, vem aqui nos explicar, com todas as linhas, exatamente quais são essas novas regras. Não tem como não entender, olha só.
10: Agora a blitz da lei seca pega até droga, tá?
11: Sério?
10: Até maconha?
11: Aham. Uhum.
10: Atualizaram, então. Antes, as blitz só pegavam quem tinha bebido álcool.
11: No mesmo equipamento detecta.
10: É um outro equipamento que chama drogômetro, que ele pode pegar várias drogas. Ele não vai dizer a quantidade exata, só vai atestar que você foi lá e pá.
11: É pra tentar ter um controle maior sobre quem tá dirigindo o Bill of Crazy das ideias e que pode realmente colocar a vida de alguém ou a
10: Super.
11: Própria vida. Em risco, né?
10: Os agentes, além de usar o drogômetro, eles também têm que atestar, ter dois sinais visíveis de que você tá drogado ali. Aí tudo isso pode levar o agente de trânsito a colocar uma multa, a você ter a CNH caçada, e a multa é de R$3.000, tá? E aí o que vai acontecer agora? Vai ter tipo um pré-teste antes do bafômetro. Se der positivo esse pré-teste, ele vai aí fazer o bafômetro e aí tá, tipo, sujeito a tomar uma multa. Mas esse pré-teste, ele vai ajudar evitar com que essas multas por como um bombom de licor ou comer pão de forma
11: sem
10: álcool na composição.
11: Pão de forma?
10: A ideia é que nesse tempo você vai perdendo, né, esse álcool residual, bombonzinho, e na hora que você fizer o bafômetro ele não vai estar mais no seu corpo e aí você não vai tomar uma multa de bobeira porque você comeu uma trufinha saborosíssima, entendeu?
1: tem como não entender, né? Agora todo mundo entendeu. E sobre esse assunto, Leandro Stoliar e Thalita Almeida conversaram com Diego Sena, superintendente da Operação Lei Seca no Rio de Janeiro.
12: A resolução, ela entra em vigor na data da publicação, né? Só que ela estabelece um prazo de 60 dias para os órgãos de trânsito se adequarem a essas novas indicações da resolução.
13: Eu sempre gosto de trazer o contexto de que a lei seca, ela mudou muito, ela é muito boa, ela é rígida, ela traz uma penalidade alta, ela caça a carteira desse motorista, além da multa, que é um valor muito significativo, né? Que eu não entendo como é que as pessoas não fazem essa conta, preferem se expor a pagar uma multa de quase 3 mil reais em vez de pegar um carro por aplicativo. Enfim, outros meios de transporte. Na tua avaliação também, essa mudança, ela vem muito nessa esteira de que as pessoas continuam bebendo e dirigindo, e agora com essa possibilidade de detectar também a possibilidade ali de outros entorpecentes, né, de drogas no organismo. Vocês observam que isso também é uma tentativa de tentar diminuir ainda mais esses acidentes, que infelizmente acabam sempre com a morte de quem não tem nada a ver com isso?
12: Sim, nós sempre tentamos, além da fiscalização, orientar também os condutores quando nós fazemos as nossas operações de fiscalização, indicando e sempre lembrando dessa mistura que é tão perigosa, né, quando a pessoa assume a direção de um veículo após ter consumido bebida alcoólica. Essa nova resolução, ela vem a ajustar uma série de procedimentos que estavam já sendo realizados em muitos estados, porém, como a antiga resolução do CONTRAN era do ano de 2013, então ela vem regulamentar muitas práticas que estavam sendo utilizadas em alguns estados e outros não, então ela vem unificar toda essa atuação de maneira nacional, então todas as operações elas vão implementar as mesmas iniciativas, abordando da mesma forma e buscando, assim, com essas alterações, trazer maiores resultados na diminuição desses acidentes de trânsito, que é justamente o objetivo da Operação Lei Seca, né? Que é diminuir os acidentes que causam mortes e lesões irreparáveis, na maioria das vezes, e também contribuir com a segurança viária de todo o país.
14: Coronel, eu sei que o índice de acidentes provocados por pessoas que beberam antes de dirigir é alto, mas a minha pergunta é a seguinte: aumentou o número de acidentes provocados por pessoas que usaram outras drogas, tipo maconha, cocaína, enfim?
12: Então, por mais que houvesse já essa previsão de aplicação de testes quando sinistros de trânsito ocasionassem vítimas fatais, Não tinha uma obrigatoriedade de realizar esse teste. Deixava a possibilidade de levar para laboratórios e executar esse tipo de exame. Agora, essa nova regulação, ela traz a possibilidade de aplicação com esses aparelhos portáteis que podem ser levados para as operações. Então, poderemos fazer esse teste qualitativo e a comprovação posteriormente quando da apresentação dessa ocorrência em delegacias policiais. Porém, o que é importante ressaltar é que ainda carece de regulamentação, né? esses aparelhos, esses equipamentos passarão por testes meteorológicos, então eles serão certificados antes de aplicação em qualquer operação lei seca no nosso país. Mas, com certeza, toda a direção dessas operações, e principalmente aqui no Rio, falando pela nossa operação, nós estamos atentos à regulamentação e à possibilidade de utilizar esses aparelhos. Tão logo eles estejam certificados e homologados, com certeza nós passaremos a utilizar aqui no nosso estado.
13: O Leandro até comentava aqui mais cedo, antes do bate-papo, vou até pegar aqui o teu gancho, Leandro, sobre a forma de medição, né? A gente tem o etilômetro, que é que faz esse teste do bafômetro. Esse outro teste vai ser feito de que forma?
12: Então, existem diversos tipos de aparelho, né? Como eu mencionei anteriormente, alguns estados já realizaram testes aqui em âmbito nacional, porém ainda não tem um aparelho certificado para utilização aqui no Brasil, porém o que se sabe é que são testes feitos como se fosse um teste de saliva, na verdade, como se fosse, não é um teste de saliva, então essa saliva é recolhida e ela é testada pelo aparelho. Em alguns minutos, ele vai fornecer a informação de que há ou não o indício dessa substância, mas ele não informa a quantidade que a pessoa, que o condutor, consumiu. Então, ele vai indicar somente a existência dessa substância no organismo daquele condutor.
14: Coronel, tem uma pergunta difícil para fazer para o senhor, que eu acho que é uma dúvida minha, mas pode ser uma dúvida de muita gente que está assistindo agora, gente. É, que tipo de droga esse aparelho vai identificar no corpo da pessoa? Pergunto isso porque remédio também é considerado droga. E aí, se uma pessoa toma um remédio controlado, ou que tem na confecção, na substância de maconha na confecção, enfim, que tipo de droga esse equipamento vai identificar? E o que, que pode e o que, que não pode usar antes de dirigir?
12: Sim, os aparelhos que nós temos conhecimento, eles indicam variáveis quanto à percepção desses tipos de substâncias, porque existem diversas substâncias que alteram a capacidade psicomotora das pessoas. Então, os aparelhos, eles vão ter que passar por uma série de atualizações, porque a todo tempo nós tomamos conhecimento do surgimento de novas drogas, de novas substâncias. Então, constantemente esses aparelhos terão que ser atualizados e, conforme as drogas, o uso dessas substâncias, o consumo e a comercialização delas forem evoluindo, os órgãos públicos também terão que evoluir na busca de equipamentos e medidas que possam mitigar o uso desse tipo de substância em pessoas que assumem a condução de veículos. Mas, respondendo objetivamente, há variação entre tipos de aparelhos, então nem todos indicam todos os tipos de substância, porém, no momento da fiscalização, isso será comunicado aos condutores e também a resolução deixa a previsão de que essa utilização desses aparelhos ela ainda vai passar por uma regulamentação. Então, é um artigo muito específico que, antes da utilização desses aparelhos nas operações, eles vão ser certificados, homologados, mas também haverá edição de normas que expliquem, não só para os agentes de fiscalização, mas também para os condutores, para a população em geral, como esses aparelhos funcionam, o que eles detectam e como vai ser realizado cada teste nas operações.
1: A FIFA divulgou o calendário da Copa Feminina do ano que vem, que acontece aqui no Brasil. A abertura vai ser no Maracanã, no dia 24 de junho, com a seleção brasileira já em campo. E a final, um mês depois, dia 25 de julho, também no mesmo local. O estádio do Corinthians, aqui em São Paulo, é o que mais vai receber jogos, 10 no total. O sorteio dos grupos vai ser realizado em dezembro. O Brasil, que é o anfitrião, estará no grupo A. E a gente já está na contagem regressiva para os Jogos Olímpicos de Los Angeles. E as mulheres da ginástica rítmica já estão com vaga garantida. E na bagagem vão dois títulos mundiais.

0: abracadabra. No conceito popular, expressão que simboliza algo mágico. Um feitiço lançado ou manifestado. O hit da cantora Lady Gaga, que fala sobre encontrar força e superação no meio do caos, reflete justamente como o Brasil, num passe de mágica, chegou ao lugar mais alto do pódio. No último domingo, depois de se classificar apenas na oitava e última colocação possível do conjunto simples, o time brasileiro, formado por Duda Aracaki, Sofia Madeira, Nicole Pírcio, Mariana Gonçalves, Maria Paula Caminha e Júlia Kurunkizi, garantiu duas medalhas de ouro inéditas no Mundial da Modalidade, realizado em Frankfurt, na Alemanha. No simples, com cinco bolas, as atletas cravaram a série e receberam a maior nota do mundo na temporada, 29.450 pontos. A mesma pontuação foi obtida no conjunto misto, com três arcos e dois pares de massas.
1: Sonhamos muito, trabalhamos muito, batalhamos muito e no fim deu tudo certo. A gente trabalhou muito, então a gente estava muito segura do que a gente tinha que fazer, a gente estava muito preparada, muito feliz, a gente conseguiu fazer o nosso papel muito bem feito, né?
0: O Brasil já tinha alcançado a maior nota da temporada na série simples em junho deste ano. Aumentar esse número em uma final de mundial era uma missão difícil, que as leoas fizeram parecer fácil.
2: No grau de dificuldade das duas coreografias são bem altos, principalmente do misto. Então quando a gente arrisca mais, o risco é maior. Mas a gente se preparou muito bem, elas treinaram muito, elas se dedicaram muito, nossas leoas.
0: Antes, as meninas já haviam conquistado bronze no conjunto geral, com nota 55.500, atrás de Espanha e Japão. Resultados que explicam o porquê de uma recepção calorosa no retorno ao Brasil. Na última terça, a delegação desembarcou no Rio de Janeiro em clima de festa. E não escaparam dos olhares atentos daquelas que sonham em repetir o feito.
3: Eu quero ser igual a elas e estar lá em todos os campeonatos.
0: Além das conquistas, o Brasil garantiu antecipadamente uma vaga para os Jogos Olímpicos de 2028 em Los Angeles. E o retrospecto é animador. No Mundial do ano passado, no Rio, a seleção subiu ao pódio pela primeira vez e terminou a competição com duas medalhas de prata. Em junho, veio ouro no Pan-Americano. E a partir de agora, o primeiro lugar nas Olimpíadas se torna cada vez mais possível.
1: Ah, acho que a sensação é de dever cumprido. A gente vem trabalhando muito desde 2024.
3: E realmente representa toda a nossa gratidão, toda a nossa felicidade por todo o trabalho sendo recompensado agora. Então é uma grande honra.
1: Cuidando do corpo, cuidando da mente para chegar ao melhor preparada possível.
0: Sonhos que comovem e inspiram. Olá.

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1: Hoje a gente quer saber o que significa quando é hora de partir. A nossa convidada, no Que É Ser Brasileiro, é Isabelle Nogueira. Isabelle, que alegria te receber aqui no programa. Muito obrigada por ter
0: vindo.
2: Obrigada a vocês pelo convite, parabéns pelo projeto. É muito importante a gente reverberar a potência do brasileiro, do Brasil, e mostrar para o mundo, né, que nós somos únicos e que é preciso acreditar ainda mais no Brasil e no brasileiro. Então, estou muito feliz de estar aqui para contribuir com a minha vivência.
1: Que bom, uma honra para a gente.
0: Uma honra. Isabelle, você já disse uma coisa muito interessante, que o garantido foi um brinquedo de infância, né? Qual é a primeira lembrança que você tem lá do boi garantido?
2: Me recordo muito com o Yantan, que é menina, em Tupi-Guarani, que a gente fala muito com o Yantan, em Curumim, que é menina e menino, no momento da criança. Da minha mãe me levando para as festas do garantido. A nossa infância, porque a minha mãe me teve com 13 anos de idade.
1: 13, né?
2: 13 anos. Uhum. Então ela ainda era uma criança, né? Uhum. Então eu digo a nossa infância. A nossa infância foi uma infância muito simples. Nós vivemos muitos momentos de dificuldades. E o garantido, esses movimentos culturais, eles não julgavam a gente pelas vestes, pela forma de falar, pela forma de ser, pelas gírias. Muito pelo contrário, era um lugar de acolhimento. Então me recordo muito dessa manifestação cultural, me recordo do garantido que parecia um urso branco, né, com aquele coração na testa, e eu não sabia exatamente o que era, só sabia que era algo que a minha mãe gostava muito, que todo mundo gostava muito. Minha mãe com camisas do garantido dentro de casa, que ela tinha muitas roupas, né, com o símbolo do garantido, então a multidão de pessoas cantando, brincando, o acolhimento, a brincadeira, as toadas que faziam, as toadas que são músicas, que faziam, né, e fazem referências à Amazônia, à vivência do indígena, do caboclo, do ribeirinho. Então, eu me recordo de cantar essas canções em amor à floresta, mesmo antes de entender o que era preservação, me recordo. Nessa época, por exemplo, eu não conhecia o caprichoso, né, que é o boi que concorre com o garantido, que nas torcidas fala-se o boi contrário. E eu não conheci o caprichoso porque a minha mãe era muito garantida, ela é muito garantida, minha família toda é uma família tradicionalmente garantida, e ela não me apresentou o caprichoso. Eu só vim conhecer o caprichoso já na fase adulta, já só vim ver ele, na verdade, pessoalmente, sabia o que era, quem era, mas eu não sabia pessoalmente, porque a minha mãe só me apresentou o garantido. Então, eu tenho essas recordações. E por que brinquedo de infância? Uhum. Porque no momento da nossa infância, a gente está brincando de boi, a gente está dançando, está brincando de ser a Cunha Poranga, está brincando de ser a Rainha do Folclore, tá brincando de ser a Sinhazinha. Então a gente tá nessas brincadeiras de boi bumbá na frente das casas em Parintins, por exemplo, em muitos momentos, em festas juninas, né, movimentos de festas juninas, fazem fogueira na frente das casas para esperar o boi passar. Então é uma brincadeira. Então ele torna-se um brinquedo de infância e faz esse sentimento no adulto voltar à infância. Então o adulto, ele volta a ser criança brincando de boi. Por isso que a gente fala que é um brinquedo de infância.
1: Em que momento essa brincadeira deixou de ser só uma brincadeira e passou a ser parte de quem você é?
2: Eu costumo falar que eu não me recordo da minha vida sendo garantido, porque de fato foi inserido em mim desde a barriga da minha mãe, né? Porque a minha mãe, como falei, a gente vivia uma infância sem muitas opções de entretenimento, então o acolhimento cultural era as portas abertas para a diversão que nós tínhamos, e ela principalmente. Principalmente a nossa família vindo do interior, que a nossa família, ela é genuinamente de Parintins e de Inhamundá, que é o município que fica, os dois municípios, né, que fazem parte dos 62 municípios que nós temos no Amazonas.
1: E você nasceu em Parintins?
2: Eu nasci em Manaus.
1: Em Manaus.
2: Mas a minha família materna é predominantemente de Parintins e de Inhamundá. Então, eles vieram de Parintins e de Inhamundá para tentar uma vida na cidade, né? A minha mãe teve a infância dela nesses dois municípios, e foi quando ela chegou na capital, foi aí que ela engravidou, e logo em seguida nasci. Foi uma gravidez muito precoce, muito complicada. Ela me teve com 8 meses de gestação, e então eu me recordo desses momentos, essa influência toda, né, do garantido na minha vida, desde a minha infância, né? De fato, isso é uma coisa muito forte em mim, mas eu acho que é também muito comum em quem vive o Festival de Parintins. Uhum. Lá em Parintins, por exemplo, quem torce para boi, das famílias que colocam isso nas pessoas, nas crianças, você já nasce com uma torcida, você já nasce com o boi. Eu acho que é muito semelhante com as torcidas de futebol, sabe? Uhum. Que o pai quer que o filho seja São Paulo, ou Corinthians, ou Flamengo, ou Vasco, não estou puxando para nenhum time, gente. Pelo amor de Deus, tem hate na criança, tá? Eu só estou lembrando de alguns times. Então, me recordo muito dessas possibilidades. E aí, na minha adolescência, eu ia muito para os eventos do boi, depois já sozinha, né? Eu ia para vários eventos, às vezes eu ia andando, ia para ensaios. Depois eu comecei a fazer parte de grupos para aprender as coreografias. E depois você automaticamente é buscada, é buscado por alguns grupos que precisam de pessoas para dançar. Então, como eu já era inserida nesse meio, comecei a ser convidada para participar de pequenos espetáculos, para dançar em show de turistas, para dançar em algum navio que ia receber alguns turistas na cidade, em hotéis que iam receber turistas, em jantar amazônicos. Então eu comecei a fazer parte. Aí um evento, um dia foi de graça, outro dia foi para fazer um teste, outro dia foi por R$50, outro dia foi por 100, e aí eu já falei que é só vitória, só sucesso depois disso. Aí passa, outro dia foi para fazer um teste, outro dia foi por R$50, outro dia foi por 100, e aí eu já falei que é só vitória.

0: mas eu não conseguia conciliar o tempo de ser professora, porque o professor, ele é professor de domingo a domingo. Ele está na sala de aula de segunda a sexta, sábado e domingo ele está em casa elaborando prova, corrigindo prova, elaborando reuniões, momentos para os alunos, para a escola. Então eu não conseguia, porque eu tinha que ensaiar, tinha que dançar. Então eu tive que abrir mão da sala de aula por esse propósito maior que me fez chegar até aqui, inclusive contribuiu muito. Mas eu amo a educação, me sentia muito feliz como professora, como educadora, que também era algo meu desde criança. Eu lembro que criança eu fazia as provas dos meus coleguinhas, ajudava eles. Mas eu tive que fazer essa escolha e eu acho que a cultura ela me salvou. Eu costumo falar que a cultura ela me salvou, né? Por conta dessa minha vivência toda, dessa infância, com muitas responsabilidades, essa gestação precoce que a minha mãe viveu. Eu me lembro, por exemplo, que eu tive momentos de muita solidão, porque a minha mãe ela trabalhava e às vezes eu ficava em casa sozinha. Minha mãe depois teve o meu irmão, que é o amor da minha vida também, e eu tive que ser mãe do meu irmão para ela trabalhar, que é uma realidade de muitas brasileiras.
1: É claro, né?
0: É uma realidade.
1: Você assumiu desde muito cedo, eu estava lendo isso, muitas responsabilidades. E em algum momento ali da vida adulta, você precisou aprender a ocupar simplesmente o lugar de filha?
0: Eu até costumo, é um dilema, né? Isso daí ainda é algo que é um dilema na minha vida, na minha história, porque realmente é muito tênue a linha entre ter sido mãe do meu irmão, ter sido irmã da minha mãe. Então é uma linha muito tênue, né? Muitas responsabilidades dentro de casa. Então eu percebo que esse movimento cultural, um jovem solitário, ele tem vários caminhos abertos, né? Desde de caminhos que não são favoráveis para sua construção como ser humano, desde os caminhos da cultura do esporte e do lazer. Então, às vezes, a gente está à disposição de vários caminhos. E a cultura, ela me acolheu, né?
2: Você está falando muito sobre a sua mãe. A gente sabe que você já falou em entrevistas sobre a sua mãe, sobre a sua avó também. São mulheres importantes na sua trajetória. Que primeiro queria saber o nome delas e saber também que valores você aprendeu com elas, que você leva para a sua vida.
0: Olha, eu acho que principalmente com a minha mãe. Com a minha mãe aprendi muitos valores. Com todos.
2: Qual o nome dela?
0: A Jaqueline, minha mãe é Jaqueline.
2: E a sua avó?
0: A minha avó tem duas avós, a Isabel e a Raimunda.
2: Legal.
0: Ainda são vivas, graças a Deus. São duas mulheres também muito fortes, ela tem uma, as duas têm uma história de vida de muita resistência. Mas eu costumo falar que, principalmente da minha mãe, porque eu acho que tudo que a minha mãe passou na vida foi muito delicado, que ela viveu. Eu fico imaginando, né, uma menina de 13 anos, com tantas responsabilidades. Ela renunciou, agora ela terminou o ensino médio, que inclusive eu fiquei muito feliz, né? Então acho que com ela eu aprendi muito essa força de vontade. E a minha mãe também passou por muitas dificuldades, né, assim como outras mulheres da minha família, mas ela sempre acreditou no lado bom da vida. Então assim, eu não me recordo de ver minha mãe chorando por tristeza, ou chateada, ou irada. Ela estava sempre sorrindo, sempre uma companhia agradável, principalmente para os amigos, uma pessoa sempre disposta a ajudar. Então, acho que eu aprendi, se eu puder exemplificar algo que eu aprendi com a minha mãe, dentre tantas coisas, é sempre olhar o lado bom da vida.
1: Eu estava vendo que tem uma lembrança particular da sua infância, que você cuidava do seu irmão.
0: Sim.
1: E você contou um caso que uma vez você ficou na porta de casa vendo uma festa de aniversário que você não tinha sido convidada, né? Do que aquela menina sentia falta?
0: Eu me recordo, esse dia era à noite, era uma festa, eu estava na mesa que a gente morava no São Jorge, e aí era uma festa de bairro, e realmente eu era uma criança que tinha contato com essa outra criança e não fui convidada. Então, tudo bem, eu acho que ninguém é obrigado a convidar ninguém. Mas criança é criança, criança não considera isso, né? E eu lembro que eu fiquei muito arrasada. Muito, muito mal, queria muito ir. Eu lembro que eu chorei, eu não entendia na época porque eu estava chorando. Não chorei para minha mãe, chorei sozinha. Mas hoje eu lembro desse choro, até compartilhei com ela. Eu não falei, a minha mãe falou assim na época, né? Ela disse que viu que eu fiquei um pouco triste, mas ela não sabia como me acessar, porque ela também ainda era muito nova. Então, por exemplo, eu vejo hoje, né, posições do meu pai biológico, posições da minha mãe, que se dão muito pela imaturidade, pela idade deles. E eu tenho certeza que eles fizeram o que eles puderam como pais, sabe? Eles deram o melhor que eles podiam, eles fizeram o que eles podiam, muito por conta da idade, da imaturidade, né? E todo mundo, acho que entregou o máximo que podia. E tá tudo bem, porque eu acho que tudo que eu passei na vida me fez ser a mulher forte que eu sou hoje, né? Eu aprendi a trabalhar desde nova. Me lembro com 9 anos de idade, vendendo roupa na Feira da Grande Circular, lá em Manaus, com a minha avó, a gente estendia assim o tecido em cima de uma mesa, né, que a gente abria e colocava as roupas que ela costurava e vendia, e aí ela me dava um dinheirinho para comprar pastel, às vezes caldo de cana na

0: A própria feira, para a gente ter comer, para vender as roupas, né? As pessoas compravam, davam troco, colocavam dentro de uma sacolinha. E tudo isso faz parte da minha essência, tudo isso construiu a mulher sonhadora, forte, aguerrida que eu sou, me fez chegar até aqui.
1: Tem um afeto ali, né, envolvido, né?
0: Sim, também. E eu acho que isso é muito do que é o Brasil, isso é a realidade de muitas brasileiras. E eu poderia ter me colocado, eu percebo, num lugar de muito rancor, de muita mágoa, de muita raiva, de muita ira, de muito vitimismo até, que é um lugar muito confortável. Mas eu prefiro olhar para mim como a heroína da minha própria história, como uma mulher que venceu, forte, acolhedora. Eu acolho muito essa minha criança, eu tenho muito esses laços com a minha criança interior, sabe? Eu compro presente pra mim que eu queria na infância, eu pago viagens que um dia eu sonhei, eu compro comida que um dia eu não pude. Então eu faço muito disso pra mim e pra crianças que estão ao meu redor. Então eu acho que tudo na vida me fortaleceu e me fez vencedora. Se eu pudesse passar por tudo de novo, por mais doloroso que foi alguns momentos, eu passaria, porque tudo ia me fazer chegar até aqui.
1: Ô Isa, eu tava aqui pensando que você faz muitas coisas ao mesmo tempo, desde muito cedo, né? Mas quando você dançava, você estava falando que você, ali num breve momento, você foi professora e dançava também, né? Trabalhava com a dança já, e que eu estava vendo que as pessoas muitas vezes conheciam primeiro a dançarina e tinham dificuldade depois de enxergar a professora. Por que que é tão difícil as pessoas entenderem que uma mulher pode ser muitas coisas ao mesmo tempo?
0: Por conta do machismo estrutural que tem na sociedade. Ainda existe um machismo estrutural muito forte, que acredito que enquanto nós formos mulheres, essa vai ser a nossa grande luta contra o machismo estrutural. Pode parecer banal, pode parecer até clichê, mas é muito real. Acho que a mulher dançarina, e o dançarina, dançava lá de biquíni, de peças pequenas, né? Eu, musa no Carnaval do Rio de Janeiro, para as pessoas é um estereótipo de que não merece atenção pela voz, de que merece atenção apenas pelos movimentos que faz com o corpo. Então, acho que existe esse estereótipo, né, na sociedade no seu todo, e talvez existam algumas regras, algumas bolhas que a gente tem que furar. Uma delas é furar, uma oportunidade para furar essa bolha, por exemplo, é ocupando espaços como esse, né, para mostrar para o Brasil, para o mundo, para todas as audiências, que a mulher dançarina, ela merece atenção, ela tem vivências, experiências, dores, ela pode contribuir com o país, com a sociedade, é uma mulher que é uma potência através da sua voz. Então, acho que essa é uma luta incessante.
2: Você está falando muito de educação, mas você saiu da educação formal, né, da escola e tudo mais, mas o seu trabalho nas redes sociais é de educação. Você faz muito conteúdo para falar sobre a história, né, da Amazônia, da sua cultura, né, da sua identidade, desmistificar algumas coisas, né? E isso é educação, né? E você passou pelo reality show e você levou a sua cultura, levou o seu modo de ser, de falar, de existir, né? E sofreu preconceito, inclusive, com relação a isso. Então, qual é a importância de levar educação, né? Você levar a voz da Amazônia para o restante do Brasil, para desmistificar isso tudo e reduzir os preconceitos?
0: Eu acho que você falou que eu trabalho com educação e acho que sem eu perceber eu trabalho com educação, porque eu tento comunicar a Amazônia de uma forma lúdica. Eu acho que em algum momento ficou muito burocrático, ficou muito sistêmico, ficou muito técnico falar de Amazônia. E a Amazônia, ela é muito simples, principalmente quando ela é acessada, quando ela é vivida. Então, o que a gente precisa nesse momento agora? Aproximar o jovem da Amazônia, para que a gente possa trazer esse jovem, tanto no turismo, na gastronomia, na cultura, né? Porque a Amazônia, ela é pop, a Amazônia, ela é múltipla, ela é muito, muito cultural. Então, a gente precisa trazer esses jovens numa linguagem mais flexível, numa linguagem mais popular, para que a gente não perca essa audiência, inclusive pensando na preservação da nossa floresta. E manter também esse jovem mais ativo, mais próximo de nós, mais próximo da Amazônia brasileira, da Amazônia nortista, né, do norte do Brasil, para que a gente possa manter a chama acesa do orgulho do pertencimento nos nossos jovens. Porque, veja bem, quando a gente fala de potências econômicas e financeiras de regiões, a gente está falando de pessoas e comunidades que tomaram para si o orgulho do pertencimento, que abraçaram a sua economia, acreditaram na sua realidade, que lutaram pelo seu turismo, pela sua gastronomia, pela sua cultura. Então, para isso, a gente precisa atrair esses jovens. E eu busco falar de uma forma lúdica. É porque eu percebo que tem até um livro da professora Neide Gondim, que o livro é A Invenção da Amazônia, que fala que a Amazônia, que as pessoas conhecem, foi inventada. E foi inventada por um etnocentrismo europeu, na época na época em que o colonizador invadiu o Brasil. Então, é importante a gente revelar que talvez a Amazônia, que algumas pessoas conhecem, é inventada. Quando eu convido, já vivi um momento que eu convidei alguns amigos meus, artistas, para conhecer a Amazônia, e teve um amigo que eu adoro muito, obviamente não vou revelar o nome dele, uma pessoa muito conhecida, e ele falou assim: mas amiga, qual é a vacina que eu tenho que tomar para ir para lá? Para que eu não pegue nenhum vírus dos bichos, dos mosquitos. Eu disse: ô amigo, não existe isso. Só que assim, eu relevei a fala dele, porque aquilo era tudo de conhecimento que ele teve. Ele não tinha tido contato com alguém ou com a Amazônia real para que ele tivesse uma explicação mais clara e real do que é a Amazônia. Então, aproveitei aquela oportunidade sem julgamento algum, porque tudo bem você errar a primeira vez porque você não sabe. Para mim, na minha percepção, o erro está você saber insistir no erro. É tipo continuar falando que o indígena é índio, sendo que já foi ensinado para algumas pessoas de forma direta e indireta que o termo índio é uma terminologia que o colonizador trouxe, porque ele achou que havia chegado à Índia e nominou aquele povo que aqui já existia de índio, né, invalidando toda a nossa riqueza, toda a nossa originalidade, todo o nosso pertencimento e todo o nosso ser amazônico indígena que nós já éramos. Então é importante, eu acho, que a gente revelar que a Amazônia que algumas pessoas conhecem foi inventada. Por isso que eu busco, de alguma forma, comunicar de uma forma mais lúdica, mais jovem, mais leve, sem burocracia e sem muitos termos técnicos, porque assim a gente traz mais jovens, inclusive, para esse bate-papo.
1: Eu estava vendo que você falou uma frase agora recentemente, você fala que você tem certeza que você vai ser para sempre a Cunhã.
0: Ah, com certeza. Né?
1: No dia seguinte, a sua última apresentação,
0: sim,
1: como Cunhã Poranga, o que que tinha mudado e o que que continuava exatamente igual dentro de você?
0: Continua exatamente dentro de mim o sentimento, o amor pelo garantido. O amor pelo garantido e pela cultura, isso não muda. O que mudou, eu acho que eu não vou mais me preparar para uma disputa dentro da Arena do Bumbódromo, porque é muita responsabilidade ser item em Parintins. Porque nós concorremos, nós valemos ponto, né, todos os itens que estão ali. Então, realmente, é uma preparação muito árdua, muito forte, são meses de preparação, as fantasias são muito gigantes e pesadas. Então, acho que o que mudou é que eu não vou ter mais uma rotina insana, como eu tinha de preparação, de 5 horas de ensaio por dia, 2 horas de treino. Eu tinha, às vezes, 3, 4 horas no máximo de sono, mas o meu sono, ele era uma prioridade, me desligava, me desconectava de todos os aparelhos para dormir com qualidade, porque o meu sono fazia parte da minha preparação também. Então, hoje eu acho que o que eu não terei mais é esse momento de disputa, porque de resto eu vou estar ativa como sempre, vou viver, vou contribuir com o meu boi, com a minha cultura, com o meu povo, com Parintins, com o todo, garantido, caprichoso, com certeza, se eu puder, vou estar sempre entregando e contribuindo, porque eu acho que isso não muda.
1: Qual é o impacto econômico que você diria que uma cultura pode ter?
0: O maior impacto econômico que uma cultura pode ter na sua comunidade, levando para o seu povo, é a oportunidade de valorização financeira para trabalhadores não formais. Um grande exemplo que a gente pode pegar, que eu acho que é mais simples para a audiência entender, é o vendedor de churrasquinho, que está na frente das festas dos movimentos culturais, seja do Carnaval do Rio de Janeiro, seja do Festival de Parintins, seja do Rock in Rio, seja do show do Barry Bunny que teve em São Paulo. Tem sempre um vendedor de churrasquinho, um ou uns. Então, eu acho que esse movimento cultural é um impacto positivo que aquele trabalhador informal precisa para levar giro econômico para a sua família, para a sua casa. Então, veja bem, o que seria dessas pessoas sem os movimentos culturais? Então, é muito importante essas valorizações, né, esses movimentos, inclusive, porque a cultura, por um dado momento, ela foi muito descredibilizada de uma forma banal, de que seria apenas uma festa. A cultura que eu falo, movimentos culturais folclóricos, de que seria apenas uma festa. Não é. A cultura, enquanto movimento cultural folclórico, ela é comida no prato do trabalhador informal. Em Parintins, os grandes exemplos que a gente tem são os alegoristas, os fazedores de alegoria, que muitas das vezes, durante o ano todo, eles esperam chegar ao festival para ter seu giro econômico para guardar para o ano todo. E numa oportunidade maior e melhor, existe um grande intercâmbio cultural entre os alegoristas do Festival Folclórico de Parintins e o Carnaval do Rio de Janeiro e de São Paulo. Eles fazem o Carnaval do Rio de Janeiro e de São Paulo no começo do ano, Eles ficam aqui após o Carnaval do Rio de Janeiro e São Paulo, eles voltam para Parintins, fazem o Carnaval, fazem o Festival Folclórico de Parintins, encerrou o festival, eles já voltam para cá para já começar o Carnaval, que o Carnaval aqui começa praticamente 6 meses antes. Uhum. E Parintins começa 6 meses antes. Então eles ficam assim, ó, nesse intercâmbio cultural. Então olha a importância de um grande movimento cultural folclórico que nós temos no Brasil, de dois na verdade, para esses trabalhadores que não têm um giro econômico formal. Sim. Então, eu acredito que a arte, ela salva muitas famílias, ela é a comida no prato desse trabalhador informal e merece ser mais valorizada, principalmente esses trabalhadores. E em todos, eu estou te falando só de dois movimentos, mas nós temos Carnaval do Rio de Janeiro, temos Carnaval São Paulo, Salvador, temos as festas do Nordeste, né, as quadrilhas, as festas juninas que acontecem, que tem esses giros econômicos, esses trabalhadores informais que merecem atenção e que em algum momento foram, é verdade, invisibilizados, mas que com essas oportunidades conseguem mostrar sua arte, o seu talento e conseguem também trazer giro econômico para suas famílias.
2: Uhum. Isabelle, quando a gente fala a palavra Amazônia, o que te vem à cabeça e no coração?
0: Ai, vem amor. Muito amor, gente. Muito amor. Muito amor. Costumo falar também que a Amazônia, ela é muito mais do que aquela imagem forte, brutal que nós temos da floresta. Uhum. Nós temos uma imagem gigante da floresta, dos rios, que é a Amazônia. Mas a Amazônia ela é muito mais que isso. A Amazônia ela é morada de muitos povos, de muitos ritmos. A Amazônia ela é uma gastronomia sensacional, é um turismo apaixonante. A Amazônia ela é indústria, ela é biotecnologia, ela é bioeconomia, ela é biocosmético. A Amazônia ela é pop, a Amazônia ela é comunicativa. Então a Amazônia ela é muito mais do que a imagem óbvia da floresta. E tudo isso conversa com a preservação. Porque a gente levando um giro econômico para essas pessoas que vivem nessa floresta e que contribuem para a floresta continuar de pé, a gente mantém, inclusive, números de desmatamento mais reduzidos, mais baixos. Então, por isso que é importante os olhares do Brasil se voltarem para a Amazônia. E é importante também as dores da Amazônia e dos amazônidas ser a dor do Brasil. Para que a gente seja acolhido, para que as nossas dores estejam em palcos de debate que acontecem mais no centro do país, então que a gente possa ter acesso a esses palcos, para que a gente comece a falar mais para o Brasil, onde dói na gente, para que a gente seja uma potência única, sabe?
1: O que existe na Isabelle que não muda?
0: Acho que o meu sonho de menina mulher, eu acho que eu encaro a vida muito com um sentimento de uma criança esperançosa de que tudo vai dar certo, com a responsabilidade dessa mulher. Então eu levo muito a vida nesse sentido, em tudo, sabe? Eu não me resumo em caixas, eu não me permito que me coloquem em caixas, não deixo estereótipos me definirem, e eu sei exatamente quem eu sou, eu tenho certeza de quem eu sou. Em algum momento, eu mesma conversei comigo, eu converso muito comigo, e pergunto quem eu sou, onde eu quero chegar, em que momento que eu estou, se eu estou contribuindo como eu gostaria que contribuíssem com o meu estado e com o meu país. Então, acho que o sentimento genuíno, né, de infância, de paixão pela floresta, pela Amazônia, pela minha profissão, pelos movimentos que eu faço, não muda. Eu acho que isso jamais vai mudar.
2: Uhum. Isabelle Nogueira, o que é ser brasileiro?
0: Brasileiro, para mim, é ser diversidade cultural. Costumo falar que nós somos muito Brasis e eu tive essa percepção, eu não tinha essa percepção antes de 2024. Eu tive essa percepção em 2024, quando eu participei do reality. Quando eu vivi o confinamento, eu encontrei vários Brasis, porque eu vi pessoas, sotaques e culturas, eu ouvi falar de gastronomias que eu não conhecia, que eu não tinha acesso. Então eu comecei a entender que era como se nós fôssemos vários países dentro de um. O quanto o Brasil ele é diverso culturalmente falando. Então tendo acesso àquelas pessoas, e quando eu tive acesso também, aquelas pessoas que não tinham acesso ao que era a Amazônia, ao que era uma mulher amazônida. Eu entendi que é como se nós fôssemos vários Brasis. Então, eu costumo falar que nós somos muitas culturas dentro de um país só. Eu até, politicamente falando, acho que não é fácil administrar esse país, porque é muita cultura, gente, é muita cultura, é de norte a sul, é muita coisa, é do frio ao calor de fato, né? Então, tem que amar muito o nosso país para querer o Brasil potência por completo, para olhar com carinho para todos os extremos, sabe, de norte a sul. Então, eu vim ter essa percepção quando eu vivi a realidade do Brasil com muitas culturas dentro de um confinamento de 100 dias, com mais de 20 pessoas, que era uma grande loucura, que era todo mundo falando vários sotaques, várias comidas, não sei o que, tá falando, meu Deus, eu já contei muitos países. Então, acho que isso ali do Brasil é uma diversidade cultural.
1: Tá bem, Isabelle, muito obrigada.
0: Obrigada
1: muito
0: a vocês, obrigado. Gente. Obrigada pelo convite, amei falar com vocês.
1: Nossa,
2: gente,
1: tá bom também.
2: Queria ficar
1: aqui, né?
2: É, vamos convidar mais vezes, né? Falar mais sobre essa cultura linda e rica da
0: Amazônia. E eu convido
2: Amazônia.
0: Vocês também para viverem a Amazônia cultural, para viajarem, conhecerem e viverem mais do nosso país, mais do norte do Brasil. Então, eu desejo que vocês também possam viver um dia essa aventura com a gente.
2: Vamos juntos.
0: Vamos.
2: Obrigado.
0: Obrigada.
1: Parabéns pelo trabalho. Obrigada a você por estar aqui com a gente do Que É Ser Brasileiro.
2: Tchau.

0: maneira mais completa de visitar o Amazonas no norte do país é combinar a viagem entre a capital do estado e uma experiência em um hotel de selva. Manaus possui boa oferta hoteleira e vai ser o ponto de partida de toda a jornada.
1: E se você estiver em busca de uma localização mais central, que tal se hospedar em um hotel boutique bem ao lado do Teatro Amazonas?
0: Esse tradicional hotel une conforto, luxo e localização perfeita para curtir os principais pontos turísticos da capital. E a mesma rede ainda oferece uma experiência em outro hotel, no meio da floresta, que fica entre 2 e 3 horas de distância em um passeio inesquecível. O pacote vai incluir pensão completa e todas as expedições na selva.

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0: Política é coisa, sim, de criança, de adolescente. Não é só essa ideia de que política é coisa de gente grande. Política a gente faz no dia a dia. E esse aprendizado a gente começa ainda na infância, vai aprimorando ao longo da adolescência e a ideia é de que ele fique cada vez mais maduro ao longo da vida adulta. Mas será que é isso que acontece? A gente vive num tempo de intolerância, de não ter o respeito pela opinião diferente da nossa. E é sobre isso que a gente conversa no programa Seus Filhos. Afinal, estamos já na contagem regressiva para as eleições de 2026 e esse é o nosso tema a partir de agora. Eu, Thaís Dias, fico por aqui junto comigo sempre ela, Roseli Sayão, minha companheira. Tudo bem, Roseli?
1: Tudo bem, Thaís? Adorável estar aqui para essa conversa.
0: E hoje temos uma convidada especial também hoje conosco por aqui, a cientista política, pesquisadora, Carol Evangelista. Ela que é uma referência nacional no debate sobre religião, eleições e política aqui no Brasil. Carol, que bom ter você aqui com a gente.
2: Eu que agradeço o convite, é um prazer estar aqui com vocês duas.
0: Quero começar provocando vocês duas com a fala da Catarine. A Catarine tem 17 anos, a Catarine Dias, e vai falar um pouco sobre a percepção dela da política.
3: Acredito que falarmos sobre política seja extremamente importante, ainda mais nas épocas da eleição, porque a decisão que a gente toma lá nas urnas influencia diretamente no nosso dia a dia por muitos anos. Mesmo tendo tirado meu título de eleitor há pouco tempo, ficou ainda mais clara a necessidade de entender que a política faz parte da nossa vida, querendo ou não, e está presente em diversos aspectos do nosso cotidiano. Então, quando a gente debate, a gente troca ideias, a gente busca informações antes de votar, nós conseguimos exercer a nossa cidadania de forma mais consciente.
0: Roseli, eu vou começar com a pergunta que eu abri essa chamada do nosso programa. As pessoas acham que política é coisa só de adulto, mas política começa na infância, na adolescência, esse debate político?
1: Ah, sem dúvida alguma. Muitas escolas, desde a educação infantil, quando chega a época de eleição, eles mimetizam a eleição do país e fazem lá, né? Ah, os vereadores, o prefeito, os deputados. Então, eles imaginam como é que seria. As crianças adoram fazer isso. Porque, olha, elas fazem campanha, elas têm projetos lá para o grupo delas. É muito importante. E mais importante ainda é lembrar, a escola e a família pode fazer isso, que a política não é uma questão apenas de eleição. Né? A gente debate muito em época de eleição, mas a política a gente vive no dia a dia. Tem uma frase do Paulo Freire que eu adoro, todo ato é um ato político. Né? Ou seja, quando a criança aprende em casa que ela deve separar o lixo para o reciclável, não, isso é um ato político, porque esse aprendizado e essa prática permitem que ela ajude a melhorar um pouco a sociedade em que ela vive.
0: E, Carol, quando a gente pensa na política como uma questão que está no nosso dia a dia, né? Ela falou, inclusive, a Catarine, de cidadania, da gente aprender isso no dia a dia. E aí, é inevitável que a gente tenha que discutir isso em sala de aula, dentro de casa. Essa reflexão permite que a gente possa avançar nesse debate sem preconceito, né?
2: É, justamente, ela fala, a Catarine fala de uma premissa básica, né? Que falar sobre política é falar sobre o que impacta as nossas vidas. É falar sobre as regras que regem uma cidade, sobre as escolhas de um governante, de um eleito político, sobre nossa relação com o espaço público e com o espaço urbano. Então, falar sobre política não é apenas, como a Roseli falou, a política eleitoral, mas é também, porque depois essas pessoas, esses governantes eleitos, congressistas eleitos, vão tomar decisões que impactam as nossas vidas, impactam as vidas dessas crianças, desses jovens, como vai ser a escola onde eles vão estudar, como vai ser o bairro onde eles vão morar, como vão ser os serviços públicos de saúde e de educação, com qual qualidade, com qual distribuição espacial. Então, é exatamente sobre isso, não é porque existe esse temor de que falar sobre política é falar sobre ideologias políticas. E falar sobre política não é só falar sobre ideologias políticas, é falar sobre algo mais amplo que impacta as nossas vidas. E a Catarine coloca isso bem no centro de uma premissa básica da importância disso estar nas escolas. E por último, para esse primeiro comentário, reagindo ao que ela colocou, porque a escola não vai nos orientar, nos formar como crianças, como jovens, jovens, como jovens adultos, apenas para um ofício, apenas um conhecimento para que tenhamos um ofício. Somos pessoas, seres sociais e políticos nesta cidade, neste país, nesse mundo, formar para um pensamento crítico. As crianças e os jovens, eles não estão fora desse espaço público, no convívio com as demais pessoas da cidade e do país. Então, formar o pensamento crítico também para interagir nesse espaço maior.
0: E eu queria fazer até essa provocação, porque pegando mais uma vez o que disse a Caterine, né? Porque eu acho que ela abriu várias frentes para a gente debater aqui, de realidades que a gente está vendo no dia a dia adulto com muita dificuldade, né? Que é, por exemplo, o diálogo. O debate em si, o debate virou uma coisa ruim, né? Quando você fala em discussão, a discussão propõe ideias diferentes, eu vou trazer um argumento, você outro, a Carol outro, a gente vai debater sobre isso, vai conversar, ouvir o outro, né? E falar também. Por que é tão difícil hoje em dia, né? Já nos adultos, imagina como é que a gente está vendo, as crianças veem esse universo e também os adolescentes, ouvir, escutar e debater o diferente.
1: É verdade. E olha, não há lugar melhor para ensinar a debater, a conflitar, administrar um bom conflito do que a escola. A escola é o local adequado para isso. Porque a nossa dificuldade é no debate, na discussão de ideias diferentes. Nós não temos a tradição de lidar com conflito. Nós, brasileiros, temos mais o costume de colocar os conflitos embaixo do tapete e deixar ele quietinho lá, que ele não vai atrapalhar. E quanto mais conflito embaixo do tapete, mais a gente se atrapalha. Então, discutir com ideias diferentes é algo que faz a gente crescer. Mas as pessoas querem fazer a discussão buscando a persuasão, o convencimento. Não, vamos discutir a ideia em si. Isso é muito legal, é muito importante. E eu quero muito que a escola pratique isso, né? Porque a escola forma não apenas, aliás, adorei a fala da Carol, não apenas alguém para uma profissão, mas forma um cidadão. E o cidadão é aquele que precisa discutir ideias diferentes para que ele avance, para que ele aprimore as suas ideias.
0: Então, por falar nisso, né, eu mudei a ordem aqui da nossa conversa, porque eu vou puxar uma professora, para que a gente possa ouvir também. E ela está com a gente, é a Juliane Monteiro. Vamos ouvi-la.
4: Falar sobre política não significa fazer campanhas para partidos ou defender ideologias, mas sim formar cidadãos críticos e conscientes sobre a sociedade em que vivem. A escola é um espaço de reflexão, de debate e construção do conhecimento. Por isso, a escola deve promover um ambiente onde diferentes opiniões possam ser expressas com respeito e baseadas em argumentos verídicos, sempre com compromisso com os valores democráticos.
0: Importantíssima essa última fala dela, né? Carol, a gente sempre bate numa tecla aqui no programa Seus Filhos, que é a escola como espaço para amplo debate sobre todos os assuntos. A escola tem que debater todo tipo de tema. A gente fala, por exemplo, de educação sexual, educação financeira e política também. Mas ultimamente parece que isso tem gerado uma barreira, né? Quando se trata de algum tema político, vem reclamação, a escola prefere ficar de fora ali, prefere evitar esse tipo de problema.
2: Exatamente, eu queria destacar dois pontos, pegando, conectando a professora com o comentário anterior da Roseli, que é, se a gente pegar a geração atual, que está no ensino fundamental ou no ensino médio, uma geração que nasceu imersa em dois pontos de conjuntura que estão marcando o nosso contexto social e político. O primeiro é o que vocês acabaram de falar, da polarização, muito marcada pela polarização política e eleitoral nos últimos anos, crescente nos últimos 20 anos, digamos assim, tem uma polarização política que tem transformado a conversa sobre o que a gente vem falando antes, sobre a vida pública, sobre o que é viver na cidade, sobre cidadania, sobre direitos, como uma guerra de torcidas, né? Como um lado que não consegue conversar com o outro, como, entre muitas aspas, o bem versus o mal. Então, essa geração está imersa nessa polarização, né? Tá vivendo contaminada de alguma forma, sendo influenciada por essa polarização. Então, como se conversar sobre política e levar conversa política para a escola seria necessariamente reproduzir um fla-flu, e não é sobre isso. E um outro elemento que essa geração está imersa é na descrença na política. na crescente descrença na política e nas instituições políticas, sejam as instituições dos poderes estatais, poder executivo, poder legislativo, descrença no poder judiciário, descrença nos partidos. Isso vem crescendo nos últimos 20 anos, e essa é uma geração que hoje tem 15, de 10 a 15, 16 anos nas escolas, que foi se formando imersa nessa descrença. Então, de novo, falar sobre política é dialogar com este cenário, porque é importante escutar, saber por que existe essa descrença crescente na população com relação às instituições políticas, e aí ouvir dos jovens, inclusive, essa correlação. O que as instituições políticas precisam escutar dessa geração para refletir o que essa geração está pedindo e demandando?
0: Eu queria trazer para essa conversa, Carol, essa ideia que a gente finalizou aqui a última resposta, que era o seguinte: a polarização e esse discurso, né, de você não respeitar o outro, é eu contra você e ponto. Qual o papel das redes sociais? A gente fala de uma geração completamente imersa nesse ambiente conectado e que recebe uma quantidade de informação muito grande. Aí você tem IA. Qual o papel da internet, mas especialmente das redes sociais, para influenciar essas novas gerações no que diz respeito à política? Queria te ouvir um pouco.
2: A gente também já sabe, né, que o impacto das redes sociais, ele não é só no fato de consumir muito o tempo nosso, não só da juventude, mas nosso, dos adultos, com as redes sociais, mas também de nos manter fechados numa caixa de ressonância. Então, toda a construção ali, seja a partir dos, né, seja os algoritmos são todos construídos para conteúdos, os tais conteúdos que engajam, os tais conteúdos que têm mais repercussão. E aí eles são necessariamente ou os polarizantes ou os mais conflituosos, porque geram mais opiniões, geram mais comentários, geram mais engajamentos. Então, por um lado, é um reforço da polarização, da não escuta. É menos um reforço de opiniões diferentes, mas mais um reforço do não diálogo. É um reforço do conflito. E um outro ponto é o reforço da caixa de ressonância. Eu estou imersa numa bolha, digamos assim, tem um termo técnico para isso, para quem estuda as redes sociais, que me deixa frequentemente ouvindo as opiniões com as quais eu já lido, né? Eu reforço a minha opinião contrária ao outro grupo, eu reforço a minha visão de mundo, eu me informo a partir de elementos que reforçam a minha visão de mundo. Então eu não me formo para a diversidade, eu não me formo para as outras opiniões, eu fico naquela caixa de ressonância reproduzindo o que eu já penso.
0: Roseli, quando a gente fala, principalmente dos adolescentes, a gente fala de transgressão, né? Eu olho, por exemplo, muitas vezes a minha família, ou aquele meu contexto, e eu quero me descolar daquilo, né? Eu quero ter uma ideia diferente. Como é que você está observando também, no que diz respeito à política, né? Há esse descolamento ou não? Há sim uma reprodução do que eles vivem nesse cotidiano, nessa bolha familiar, por exemplo?
1: Olha, Thaís, eu diria que nós temos muita diversidade nesse sentido, né? Nós temos, sim, muitos adolescentes que fazem esse movimento de oposição à posição política dos pais, né? E aí eles não têm o pensamento crítico a respeito desse argumento que eles querem, ou desse lugar que eles querem defender, mas eles apenas querem fazer uma oposição. Por outro lado, nós temos um grupo também que conseguiu desenvolver um raciocínio crítico fabuloso, e que pensa as questões que estão em jogo, e eles pensam principalmente na questão da defesa da democracia. Isso é muito importante, né? Eu tenho visto muitos adolescentes defendendo a democracia, que é o melhor regime para a gente viver. E as redes sociais, voltando a esse tema, fazem nos crer, né, que democracia significa todo mundo aceitar o que eu penso, mas não aceitar o que o outro pensa que é diferente. Ou seja, né, não é, democracia é isso. Então é bom que as famílias aprendam a respeitar a posição dos seus filhos, que pode ser temporária ou não, a gente não sabe. Pode ser, às vezes, um tempo maior, ou pode ser por um tempo bem maior até chegar à maturidade. Mas é bom conversar com eles e respeitar a opinião deles, ouvindo os argumentos, sempre pedindo bons argumentos.
0: Já que a gente está falando de família, temos também a participação de uma mãe, é a Carla Matera, que fala sobre o filho adolescente de 16 anos.
5: Eu tenho um filho de 16 anos, Alexandre Matera, e o que é interessante é que a conversa sobre política foi demandada principalmente por ele. E aí, pela profundidade que ele tem, pela curiosidade, pelo interesse, esse assunto passou a ser muito frequente na minha casa. A intenção dele é fazer ciências sociais, porque ele acredita que a educação, a informação podem transformar, né, o mundo, e eu tô aplaudindo muito, eu sou muito feliz por ter um filho tão esclarecido e tão preocupado com o mundo e com a sociedade.
0: O coração fica até quentinho, né, quando a gente vê um adolescente engajado, querendo saber mais. E ela fala de um ponto, ele trouxe essa questão para casa, ele procurou. E a gente precisa ouvir muito, né, seja criança, seja um adolescente, quando ele traz esse ponto. E mesmo que a gente não tenha um conforto, que a gente busque alguém que possa acrescentar também nesse debate, né, Carol?
2: É, eu queria falar sobre isso, porque eu também sou mãe de adolescentes, de uma adolescente e uma jovem adulta, duas mulheres, e elas trazem, não só esse, elas não têm o mesmo interesse nem como os pais delas têm, né, no meu caso, e o caso do pai delas, que de alguma forma trabalha com isso, é muito diretamente, mas conectado com o que a gente estava conversando aqui sobre as redes sociais e também outras fontes e formatos de informação. Então, tem até uma anedota interessante, a gente tem um grupo familiar de nós quatro e a gente compartilha, às vezes, notícia, artigo, o pai, a mãe, e um dia a gente comentou com elas, mas olha, vocês não comentam, vocês não respondem os artigos que a gente manda, vocês ficam quietas, não falam nada. E foi ótimo, porque elas falaram assim, então tá bom, a gente vai mandar para vocês também as coisas políticas que nos interessam, que a gente está vendo em outras plataformas, no TikTok, no YouTube. Quando vocês começarem a olhar os vídeos políticos que a gente manda e começar a conversar sobre isso, a gente também vai conversar com vocês sobre o artigo do jornal que vocês mandaram no grupo de família. E foi super interessante, porque a gente estava mandando num formato, conversando sobre política do nosso jeito. Era um ano eleitoral, especialmente. E a gente não estava conversando sobre candidaturas, a gente estava conversando sobre conteúdos daquele ano eleitoral. Era um ano eleitoral de eleições municipais. E elas também estavam mandando conteúdos das redes sociais que elas seguiam de conteúdo eleitoral. Do que estava sendo discutido durante as eleições, só que em outro formato. E tinha um certo preconceito nosso de olhar aquele formato. Então, eu queria trazer isso porque isso foi muito interessante.
0: E é importante a gente ficar atento a isso, né? A Carol trouxe um ponto, porque às vezes a gente vem do nosso patamar de pai, mãe, de adulto, né? E aí o filho está ali muitas vezes para abrir para a gente novos horizontes, para a gente também compreender a percepção que eles têm do mundo. A gente está falando sobre a mesma coisa, sobre pontos de vista diferentes, e trazer esse debate para dentro de casa, ele é muito importante.
1: Muito. Olha, eu considero fundamental que os pais, principalmente de filhos adolescentes, aprendam todo tipo de comunicação com o qual eles se relacionam. Então, a comunicação que nós adultos conhecemos e compartilhamos, há vários tipos diferentes de comunicação que conversam mais com o jovem adolescente. É bom que a gente conheça essa linguagem para que a gente possa entender aquilo que eles mandam ou falam com a gente. É super fundamental.
0: Eu queria trazer uma percepção que surgiu também num debate com meu filho. Eu tenho um de 9 e uma menina de 13. E o de 9, a gente passando algumas informações para ele, ele tem uma dificuldade muito grande em acreditar no que vem da internet. Apesar dele consumir, né, conteúdo, tudo para ele é inteligência artificial. Não, mãe, isso é inteligência artificial. Mãe, isso aí é fake. Mãe, é até um certo conforto, porque ele acaba não sendo convencido facilmente, mas gera uma angústia. Como é que essa questão da inteligência artificial está impactando também na percepção da chegada da informação, Carol?
2: Gente, eu sou a pior referência para isso, porque as minhas filhas que me ensinam. Eu só caio em informação falsa de inteligência artificial. Imagem, então, elas me pegam em todas. É muito importante. E eu entendo que a nova geração está mais preparada para esse, como você falou, Thaís, para esse filtro, para essa atenção. Eu sou uma completa despreparada e conto com a ajuda das minhas filhas adolescentes, jovens, adultas, para me ajudar a distinguir a inteligência artificial.
0: A gente falou agora há pouco sobre descrença na política, mas tem alguém que está ali no dia a dia da política há muito tempo, há muitas décadas, é o jornalista, a gente fala aqui do nosso diretor de jornalismo do Grupo Bandeirantes, o Fernando Mitre, responsável, inclusive, né, por essa ideia do debate amplo de ideias e o debate político, ele que foi o grande precursor desses debates políticos na televisão, principalmente. E a Band sempre marcada pelo primeiro debate, né, entre os candidatos. Por isso, a gente convidou o Mitre para falar sobre a importância de discutir política na infância e na adolescência.
6: A política é fundamental para o cidadão, é fundamental para a vida da sociedade. A política é o caminho pelo qual a sociedade busca, trabalha e luta por melhores dias para todos, pelas melhores soluções para atender às necessidades da sociedade como um todo. A política é muito adequada para o dia a dia de um cidadão consciente, mas a política pode também interessar as crianças. E as crianças, desde cedo, podem e devem participar do debate político. Quanto mais cedo elas se interessarem pela política, melhor cidadão uma criança dessa será no futuro. A política é o caminho, a boa política, a política com P maiúsculo.
0: E, Roseli, é importante a gente tirar essa ideia da descrença política, de que política é um assunto chato, de que política só envolve corrupção, uhum, né? De que política está distante da gente, está lá na capital federal, por exemplo, ou está nos palácios dos governos, e trazer isso para o nosso dia a dia. Como tornar a política atrativa para o olhar de uma criança, interessante também para essa correria da vida de um adolescente?
1: Mas, Thaís, eu creio que toda atividade exercida desde a educação infantil até o ensino médio pode ser interpretado à luz do ato político. Mas essa associação precisa ser feita pelo professor, né? Então, a criança da educação infantil, vou pegar esse exemplo. Então, eles decidem fazer uma horta. E aí eles aprendem como plantar, como cuidar, como colher e depois como utilizar esses alimentos. Então é importante dizer que há muitas famílias, dizer para as crianças, né, que há muitas famílias que fazem isso. E ao mesmo tempo que há grandes fazendas que contratam pessoas para fazer isso. Eu acho muito bonito um exemplo que eu peguei do Japão, que as quitandas, que como a gente chama aqui, os mini mercados, né, colocam embaixo assim, do produto que eles estão vendendo, tomate, limão, a fotografia do produtor, que é assim para humanizar essa questão. Então, toda vez que o professor faz algo com os alunos e mostra essa relação entre aquilo que a gente está fazendo e aquilo na sociedade, ele está ensinando política, ele está trazendo, talvez, uma esperança para nós adultos, porque eles vão construir o nosso futuro.
0: E eu achei muito bonito também no que você está falando, né, dessa esperança. Você está ali, a gente trouxe o Mitre, que está há décadas, né, trabalhando no jornalismo diário, falando sobre política. E ele tem esperança, ele falou, a esperança está aí, é na política, é na boa política. E, Carol, a gente precisa trazer isso, né, tirar essa ideia de que política tem a ver com corrupção, tirar essa ideia de que político não presta, né? De que a política não tem jeito, não tem mais jeito, é aceitar e votar no menos pior. Se a gente rompe com essa ideia, a gente passa a pensar na ideia de uma sociedade de fato efetivamente melhor.
2: O debate político-eleitoral está nos levando para esse lugar nos últimos anos, né? Ou só falar sobre política com os jovens e com as crianças apenas em períodos eleitorais também está nos levando para esse lugar. Então, conectando de novo com a Roseli, né? É possível nas escolas isso ser abordado de uma maneira transdisciplinar ou parcerias entre as disciplinas, né? História fazendo parceria com a matemática para falar sobre a história dos países e a mudança das moedas e o preço da roupa que as crianças usam e como isso impacta também nas decisões do orçamento familiar, parcerias entre geografia e biologia para a gente falar sobre as decisões que os governantes, os prefeitos têm que tomar sobre a cidade, sobre a gestão do meio ambiente na cidade, do ambiente urbano. Então, acho que tirar essa conversa apenas da conversa eleitoral, que é importante, mas que não pode ser feita só a partir daí, e trazer para elementos do exemplo concreto da vida dessas crianças e desses jovens, que tá na casa, que está na escola, que está no dia a dia, e a gente mostra transdisciplinarmente que falar sobre política é falar sobre a vida desses jovens.
0: E, Roseli, é importante trazer o respeito como a peça fundamental para essa conversa, né? Porque a gente falou rapidamente sobre polarização e hoje há uma espécie de desrespeito também com o do outro fala. O seu filho tem muito a dizer, você tem muito a ouvir, mas ensinar esse respeito quando o assunto é política. Olha, você pode gostar desse candidato e você pode gostar daquele, ou você pode gostar dessa posição política, né? Adotar essa posição política e a outra pessoa não. A gente está falando aqui para os pais. É importante para esses pais ouvirem que eles são exemplos também de comportamento para esses filhos, né?
1: Isso. É preciso, assim, olha, um pouco de autoconhecimento e autocontrole, né? Porque se os pais têm uma posição política definida por tal ideologia, ou até mesmo por partido próximo às eleições, ele não pode considerar uma grande bobagem aquilo que o filho fala e que não se encontra com o pensamento dele. Jamais dizer ao filho, isso é uma grande bobagem, quando você crescer você vai mudar de ideia. Não. Nós temos que considerar o filho no momento em que ele vive, no presente que ele vive. E apenas a gente tem que ensinar que eles consigam estabelecer argumentos viáveis, né? Não adianta dizer, ah, eu gosto dele porque ele defende tal coisa que tem importância para mim. Não é só para mim que precisa ser importante, é para toda a sociedade. Então a gente ensina muito o filho o respeito à opinião alheia quando a gente respeita a opinião dele e quando a gente ensina o nosso filho a ter boas opiniões.
0: A gente agradece a escolha de ter acompanhado o nosso programa até aqui, um debate sobre política na família, na escola, na sociedade. A gente tem esse prazer enorme de contar com a sua participação também através do nosso e-mail. Quer sugerir um tema para ouvir aqui no nosso programa? seusfilhos@bandnewsfm.com.br. Você pode e deve participar. O nosso programa fica disponível para você acompanhar quantas vezes quiser no nosso site da Band News FM, no canal do YouTube e também nos principais tocadores de áudio. Quero agradecer muito a companhia de você que está sempre acompanhando o nosso programa, participando, mandando mensagem. Agradecer também a toda a equipe que colocou esse programa aqui no ar para que você pudesse acompanhar. A Beatriz Alencar na produção, também aqui na produção do nosso estúdio, o Rafael Henrique, a edição do Pedro Salles e a sonorização do José Antônio de Araújo. O meu carinho especial para a nossa convidada de hoje, Carol Evangelista, cientista política, pesquisadora. Muito obrigada por compartilhar aqui seus conhecimentos.
2: Eu que agradeço. Muito obrigada pelo convite.
0: E um beijo especial para minha companheira de sempre por aqui no programa Seus Filhos, Roseli Sayão. Um beijo para você.
1: Um beijo, Thaís, com muito carinho. Meu carinho maior para os nossos ouvintes.
0: E você já sabe, continue ligado, Seus Filhos sempre aqui na Band News. 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

0: Olá, começa agora o Band News do Mundo. Eu sou a Beatriz Ferretti e te convido a partir de agora para uma análise sobre um dos destaques do noticiário internacional da última semana. O assunto do programa de hoje é o terremoto na Colômbia, de magnitude 7.4, que causou centenas de mortes e muita destruição em cidades do oeste do país. A tragédia aconteceu apenas 2 dias depois da posse de Abelardo de la Espriella. O novo presidente colombiano visitou áreas atingidas e declarou desastre nacional e emergência econômica para emitir decretos que possibilitem a mobilização de recursos sem o aval do Congresso. Mas ele tem sido criticado por restringir o recebimento de ajuda internacional. Então, para entender o cenário por lá, as ações adotadas até aqui e os desafios do governo, eu recebo 2 convidados. Carolina Pedroso, que é professora de Relações Internacionais da Universidade Federal de São Paulo, e David Dias da Costa, brasileiro que mora na Colômbia e conversa com a gente diretamente de Bogotá. Obrigada pela presença de vocês dois. Eu quero começar conversando com o Davi. Davi, eu sinto muito, né, por tudo que vocês estão passando. Você é um brasileiro aí na Colômbia. Conta pra gente por que que você está em Bogotá agora e qual que é a situação de momento no país.
1: Nossa opção de vir para Bogotá é porque temos família em Bogotá e a situação em Pereira, em toda a região do chamado Eje Cafeteiro, está muito complicada de abastecimento de água, luz, de alimentação. Então, a situação está muito difícil. O terremoto derrubou muitos prédios, muitos comércios, mas não é somente isso, é o que acontece pós-terremoto. E o pós-terremoto não está sendo fácil, porque alguns prédios ainda estão avariados, estão caindo, o resgate de pessoas ainda está ocorrendo, não está sendo fácil, estamos em toque de queda, não pode sair de casa, as pessoas que não foram abaladas pelo terremoto não podem sair de casa, então houve uma situação muito difícil. E aí viemos para Bogotá.
0: Professora Carolina, numa situação de emergência como essa, o que que a gente deve esperar de um governo?
2: Essa é uma excelente pergunta, porque vivemos recentemente outro caso semelhante, que foi da Venezuela, também um terremoto que abalou profundamente uma população já bastante carente, e naquela ocasião não houve exatamente uma restrição à ajuda humanitária como está sendo visto agora na Colômbia. É verdade que no sistema internacional os países eles têm direito a escolher quem pode realmente ajudá-los, porque no final das contas o que tem mais peso é a soberania dos estados, de quem eles realmente vão aceitar a entrada dessa ajuda. No geral, há 3 pilares que norteiam a ajuda humanitária em situações principalmente essas que são emergenciais, que é a imparcialidade, ou seja, a ajuda ela tem que ser destinada a quem precisa, independente da pessoa pertencer a algum grupo político, religioso, étnico, racial, tem que chegar para quem precisa. Esse é o caráter da imparcialidade. O outro pilar é a neutralidade. Quem está oferecendo ajuda não deve ter nenhuma posição muito clara em relação a algum conflito, alguma tensão que recai sobre aquele território que necessita de ajuda. E principalmente o terceiro ponto é a independência. Então quem oferece ajuda também não deve ter segundas intenções, não deve tentar utilizar essa ajuda para obter ganhos políticos, né, ou alguma vantagem nesse sentido. Então isso coloca sempre os estados nacionais numa posição de poder escolher quem eles querem que ofereça ajuda. Mas no geral, de novo, se tratando de tragédias em que o tempo é crucial para conseguir salvar vidas, esses pilares eles costumam ficar em segundo plano. O que eu quero dizer é que toda ajuda é bem-vinda, né? E no caso da Colômbia, a gente tem visto que talvez esses pilares estejam sendo utilizados pelo governo do Abelardo de la Espriella para, de alguma maneira, já demarcar qual que vai ser o caráter desse novo governo.
0: E você cita isso, professora, porque o presidente novo colombiano já disse que só vai aceitar socorristas internacionais para darem apoio nos resgates e nas buscas por sobreviventes de 4 países. Daqui a pouquinho a gente vai falar sobre isso, mas antes eu quero entender com o Davi, o que você tem visto de resposta das autoridades, Davi? Porque, como eu disse no início, Abelardo de la Espriella acabou de assumir, né? Ele não tinha nem nomeado um comitê de gestão de desastres, não tinha um diretor para pensar no recebimento dessa ajuda internacional. Então, tudo está sendo feito muito às pressas. Como é que você enxerga isso a partir daí?
1: Existem Vou dizer, desde a minha perspectiva, do que a professora falou, tem muita razão. A Colômbia hoje é um país dividido entre esquerda e direita. Então, o que me entristece realmente é que, durante a tragédia, se manifeste a politicagem de um lado ou de outro. Nesse momento, a gente para um pouco de discutir sobre isso para ajudar as pessoas, as vítimas. Depois a gente retoma o tema, porque é um tema importante. Mas, nesse momento, é salvar vidas, é resgatar pessoas. Existem alguns resgatistas que vieram de outros países, que estão apoiando em Pereira, em Manizales e Cali, que foram as três regiões, e Quibdó, que foram as regiões mais afetadas. E, desde a nossa perspectiva, as autoridades elas estão entrando a orientar as pessoas que são voluntárias em ajudar. Existe um risco muito grande de que, por fazer uma boa ação e sem ter o treinamento correto para exercer essa boa ação, são mais vítimas que podem ocorrer. Como eu falei no início, alguns edifícios ainda têm risco de queda e criam aquela cadeia de pessoas para resgatar alguém que está soterrado, sem treinamento, e agora os resgatistas têm que retirar os que já estavam e os novos. Então, existe a boa ação, ok, mas sob controle. A força militar está na rua porque existe muita insegurança. Como sempre acontece, infelizmente, a gente que se aproveita da tragédia para poder fazer saquear os lugares, às vezes o português me falha, desculpa, mas para saquear os lugares que foram atingidos. E aí entra a força pública a não só resgatar, senão a resolver o problema da insegurança por falta de consciência, inclusive de quem rouba. Ou seja, é pedir demais, né? Mas são esses três problemas. Um terceiro problema, finalizando, são os turistas da tragédia, que também colocam em risco tanto o trabalho dos resgatistas quanto o trabalho da polícia, da defesa civil, porque eles colocam em risco tanto o trabalho dos resgatistas quanto o trabalho da polícia, da civil.

0: que ele foi a uma área atingida e precisou ser escoltado de lá, porque foi vaiado em meio a um protesto contra a inação, né, das autoridades, e também houve a determinação de um toque de recolher em Cali. Eu nem sei se ainda está em vigor, Davi, você pode falar melhor. E o toque de recolher para deixar as áreas livres para o movimento, né, das equipes de resgate, equipes de emergência, mas também para evitar os saques que você estava citando, né? Não sei se o toque de recolher ainda está em vigor.
1: O toque de recolher vai até segunda-feira. O objetivo é realmente liberar as ruas e pedir à população que ainda tem casa, que fiquem nas suas casas, porque não é momento de sair. A gente está com um problema muito sério de abastecimento, de energia, de mercado, de tudo. Então, sair para coisas específicas, para alcançar necessidades específicas. Então, o prefeito de Cali, o que ele fez foi fazer política, e o que ele fez foi política, numa resposta que ele deu aos jornalistas, e a população se revoltou. E eu vi também cenas muito fortes aí, precisamente de roubos que estavam iniciando, e a população se deu conta, e aí iniciou um linchamento desse bandido. Então, ou seja, não é só o edifício que vai cair, ou os abastecimentos de serviços em geral, o abastecimento de serviços em geral, é a preocupação de roubos, é a preocupação com as pessoas que não têm treinamento, são os jornalistas amadores, os influencers que se creem jornalistas, e é uma atenção todo o tempo, sabe? E a cada momento que avança, a possibilidade de encontrar gente viva diminui. Então, isso tudo atrasa o trabalho do resgate, é contraproducente.
0: Professor, agora citando sobre essa politicagem que a gente falava mais cedo, da resposta do governo a esse desastre. Quatro países apenas vão poder enviar socorristas então: Estados Unidos, Israel, El Salvador e Equador. Qual recado que Abelardo de la Espriella passa para o mundo diante dessa escolha?
2: Acho que até antes de indicar quais seriam os países que poderiam realmente auxiliar a Colômbia nesse momento, me chamou muita atenção a recusa da ajuda do México, que é um país que historicamente tem laços de cooperação com seus vizinhos, costuma enviar pessoas muito técnicas e especializadas, assim como o Davi estava relatando, que são extremamente necessárias nesse momento. E a justificativa do governo foi que essas pessoas que estavam sendo enviadas pelo governo do México não teriam as credenciais técnicas para tal. E quando restringe, justamente vem o anúncio, né, de quais países poderiam realmente estar ali em loco atuando, ele vai, na verdade, sinalizando de uma maneira muito clara algo que já estava muito presente na campanha, que é exatamente esse alinhamento da Colômbia, muito mais próximo dos Estados Unidos. A gente sabe o quanto historicamente Estados Unidos e Israel se posicionam em várias pautas, em vários assuntos, não só em questões do Oriente Médio. Equador e El Salvador também muito alinhados à política do Trump, da ideia de narcoterrorismo, de utilização das forças armadas para combate desses grupos criminosos organizados e criminosos internos. Então ele passa esse recado, acho que com muita clareza, né, de que vai ser uma política externa primeiro, em oposição ao que foi o governo do Gustavo Petro. Então acho que a presença de Israel nesse sentido também é muito ilustrativa, porque o Petro passou esses 4 anos, né, sendo até agora o único governo de esquerda que governou a Colômbia, fazendo duras críticas à política de Israel na faixa de Gaza, contra os palestinos, e ele se apresenta realmente como um contraponto, até no sentido de radicalização mesmo. Quer dizer, a Colômbia está realmente passando por um processo de mudança, isso não vai ser diferente na política internacional. Então, para o Trump, por exemplo, vai ser uma grande aliança que vai voltar à tona, né? Porque a Colômbia sempre foi, também nas últimas décadas, a principal aliada dos Estados Unidos na América do Sul, né? O país no qual há a maior presença de militares estadunidenses na América do Sul. E isso não só vai voltar, como vai ser intensificado, inclusive com essas declarações do Abelardo de la Espriella, que está permitindo novamente a atuação desses militares em loco, nesse momento para ajuda humanitária, mas não descartando a atuação para outras frentes, inclusive na frente da segurança.
0: O Brasil não vai enviar socorristas, porque não está nessa lista, mas foi permitido o envio de medicamentos, né, outros suprimentos de primeira necessidade, então nosso país de alguma forma vai contribuir. Como é que fica a nossa relação diante

0: desse novo governo colombiano.
1: O Brasil tem sido desafiado, eu diria, né, nesses últimos anos, com essas mudanças todas no cenário político sul-americano. A Colômbia era um dos últimos países que ainda tinha um governo ideologicamente um pouco mais próximo do Brasil, o que não necessariamente significa que o Brasil só se relaciona bem com governos que têm afinidade com quem está no poder aqui. No geral, do ponto de vista da tradição da política externa brasileira, o Brasil procura cultivar sempre os laços diplomáticos muito fortalecidos, especialmente com a sua vizinhança. Essa é a prioridade da política externa há mais de 100 anos, desde a época do Barão do Rio Branco, no início do século XX. Mas, sem dúvida, essa radicalização cada vez mais intensa desses novos governos que têm chegado ao poder na América do Sul representa um desafio, porque alguns deles, a gente tem acompanhado isso nas últimas semanas também, fazem críticas diretas ao presidente Lula, que de alguma maneira tem que reagir, como é o caso do Javier Milei na Argentina. Não tem sido, pelo menos até agora, o caso de outros presidentes mais à direita aqui da América do Sul, mas de certa forma isso causa, né, sempre uma tensão nos bastidores diplomáticos de como que vai ser essa relação bilateral. O que eu quero dizer é que do lado do Brasil sempre há uma disposição em manter esses canais abertos, mas a gente nunca sabe o outro lado, né, porque a relação depende sempre dessas duas vias.
0: Para a gente tentar entender agora, então, como é que o novo presidente colombiano, Abelardo Lais Prieto, chegou ao poder, Davi, quero entender, você que mora aí na Colômbia há 10 anos, viu a direita embora, a esquerda chegar e a direita voltar. O que levou Lais Prieto a vencer o segundo turno eleitoral contra o esquerdista Ivan Cepeda, que era apoiado pelo presidente Gustavo Petro, embora tenha sido um segundo turno bem apertado, né, mas ele venceu com uma pauta bem dura, principalmente contra a criminalidade, né? Como é que foi esse resultado e o que os colombianos esperam desse novo governo? Não só pensando no terremoto, mas também em outras pautas que são essenciais aí para vocês.
2: Ok. A Colômbia, ela sempre teve um governo de direita, e quem veio realmente assim, a destacar foi o Uribe. O ex-presidente Uribe, ele é ainda uma marca muito, muito forte na identidade do povo colombiano. E em seguida, ele foi o único que ficou 8 anos no poder, na verdade, e em seguida vieram outros presidentes até chegar no Petro. A ideia de entrar o Petro, ele mesmo, sozinho, não tinha força. Então ele se juntou com, esqueci o nome dela, a vice-presidente, ela estava como candidata também, e eu me fugiu o nome dela, mas eles se juntaram, eles eram de partidos diferentes, se juntaram e juntaram criando o partido Pacto Histórico. Esse Pacto Histórico foi a maior representação entre o discurso que dá o governo de esquerda, que é a população menor, que são as pessoas mais carentes e tal. E ela representava a parte negra, a parte pobre e negra, apesar de que ela não era pobre, mas a parte negra, a identidade da parte negra do país. Então isso juntou e fez uma força muito grande. O problema foi que muitos escândalos ocorreram durante o governo do Petro, escândalos muito grandes, e inclusive ela mesma utilizando o helicóptero da Colômbia, o helicóptero presidencial, para passeios particulares. Isso gerou muita piada, muitos memes na internet, e o respeito que todo mundo esperava para um presidente, para uma vice-presidente, foi se rompendo, foi se desfazendo ao longo do governo. As más administrações surgiram. Na verdade, o Petro não tem um bom histórico. Ele foi prefeito de Bogotá, e ele foi destituído do cargo por má administração. E até agora eu mesmo não entendo como que ele conseguiu chegar a ser presidente. Mas ele chegou lá. E fez um péssimo governo, na verdade. E a Colômbia já estava cansada. Até as pessoas que antes apoiavam o Petro se voltaram contra, dizendo a gente não suporta mais. Durante esse período, entrou o Miguel Uribe, que ele foi assassinado e ele era a voz mais importante da direita para subir à presidência. O Abelardo de Lais Prieto estava como... dava até pena olhar para ele e falar, não, esse tadinho, isso não vai chegar nunca, né? Porque estava Miguel e estava Petro, Ivan Cepeda, lutando pelo poder. Mas ele foi assassinado. A gente não pode dizer exatamente o que aconteceu, quem foi o mandatário, mas ele foi eliminado dessa maneira. E aí o Abelardo passou a ser a maior representação da direita. Mesmo assim, a gente vê um país polarizado, completamente polarizado. E o Petro não quis sair da presidência. Foi uma luta também para ele sair, e ele queria o escrutínio. O escrutínio é repassar a contagem dos votos, dizendo que houve fraude e corrupção. E se fez o escrutínio e ganhou mais votos. O Spriella, dos que faltavam, acrescentaram mais. Então, feito histórico de direita, cansaço do governo do Petro, não vejo como sendo porque de esquerda ou de direita, senão a má administração dele. E agora vendo, chegando o Abelardo com uma proposta mais de Nadib Bukele. Eles são muito parecidos em questão de governo. Então a proposta vai por essa linha.
0: Presidente de El Salvador. Professora Carolina, queria te ouvir também sobre isso. O que levou a Spriella a vencer? Qual que é a esperança dos colombianos agora? O que eles depositam, né, nesse novo governo de mudança? Não sei se a senhora concorda com os pontos que o Davi falou, ou tem algumas discórdias, então também queria te ouvir sobre esse ponto, por favor.
1: Eu acho que quem está lá sempre tem um quadro assim, muito próximo, né, dos cidadãos e daquilo que eles esperavam realmente nesse pleito. O Petro enfrentou muitos desafios, inclusive dentro do seu próprio gabinete. Ele mencionou a vice-presidente Francia Marques, que também em algum momento rompeu com o Petro. Ele tinha brigas públicas com os próprios ministros, isso foi minando boa parte da sua credibilidade, né, junto à população. Embora eu tenha visto um certo descolamento do Ivan Cepeda, dessa personalidade do Petro, né, mesmo sendo uma herança, né, um herdeiro, daria continuidade a um governo do pacto histórico. Do ponto de vista da personalidade, ele era muito diferente, mais discreto, mais contido. E vale notar que essa disputa, né, como o próprio Davi tem sinalizado, dessa polarização, ela se mostra inclusive nos números, né? O número, a quantidade de votos que o Ivan Cepeda conseguiu foi maior do que o próprio Petro quando foi eleito. Ou seja, o pacto histórico aumentou a quantidade de pessoas votando por essa coligação mais próxima da esquerda do que na eleição anterior, em que eles foram bem-sucedidos. O que isso significa? Significa que aumentou o número de pessoas que têm algum grau de rejeição ao que significaria o de la Spriella, mas ao mesmo tempo o de la Spriella foi um fenômeno, principalmente nas redes sociais. Ele dominou muito bem essa linguagem, de certa forma, algorítmica, né? Que em vídeos curtos, mensagens curtas, um slogan muito forte, ele se apropriou da camisa da seleção em plena Copa do Mundo. Isso também ressalta muito a questão do nacionalismo. Então acho que ele soube se comunicar muito bem, e embora tenha tido um oponente que conseguiu muitos votos, ele ainda superou, né? Conseguiu se aproveitar justamente desse histórico em que a direita colombiana é muito forte. E me parece também que o Álvaro Uribe, sendo até então, né, a grande figura de referência da direita, que ele não conseguiu fazer um herdeiro político direto, né? As candidaturas mais próximas ao uribismo derreteram nessa eleição. O Uribe, ele mesmo já é um senhor mais idoso, não teria, vamos dizer assim, condições, né, de estar à frente da política por muito mais tempo. O de la Spriella é um jovem político, ele até parece fisicamente com o Nadib Bukele, justamente, e não só isso, né? Ele realmente se espelha nesse modelo mais populista, né, de falar aquilo que as pessoas querem ouvir. Eu diria que, em termos de pauta, sem dúvida, a segurança é primordial. A própria história da Colômbia também demonstra o quanto a questão da violência está muito arraigada e como as pessoas querem, de alguma forma, superar esse passado, né? Os conflitos ainda acontecem em muitas regiões. Cali, né, por exemplo, foi uma das regiões afetadas pelo terremoto. Também ainda tem muitos conflitos violentos, Valle del Cauca. A gente teve agora recentemente um ataque na região de Catatumbo, que é na fronteira com a Venezuela, muito tensa, em que ainda há guerrilhas atuando de forma armada, paramilitares, narcotraficantes. Então essa é uma realidade que é compreensível que as pessoas queiram superar, né? E se alguém de alguma forma apresenta uma solução que parece ser promissora para resolvê-la, e foi o caso de la Spriella, certamente as pessoas depositam essa expectativa, né? Então eu diria que essa é a principal questão que hoje mobiliza parte dos colombianos, além, claro, da questão econômica, né? O custo de vida aumentou bastante nos últimos meses, então segurança e economia, mas ainda colocaria a segurança em primeiro lugar.
0: Davi, você deixou sua casa em Pereira, como você disse no início do programa, está agora em Bogotá. Qual que é a perspectiva? Você sabe quando você vai conseguir voltar? Como é que estão as conversas de reconstrução das áreas atingidas, uma certa volta à normalidade?
2: É, essa é uma pergunta difícil de responder. É, muitas pessoas foram afetadas e a cidade está devastada. A cidade ela está dividida em uma parte muito histórica e uma parte nova. A parte histórica, que é o centro da cidade, ela foi praticamente destruída. Existem alguns lugares turísticos chamado Salento e em próprio Cali também, o Cumari, Parque do Café, que é um lugar aqui que eu gosto muito, Parque do Café, que é em Quindio. É, os lugares foram muito afetados. Então, é, mais do que voltar à normalidade, é pensar nas pessoas que estão lá, que perderam tudo, como que elas vão voltar à normalidade, porque elas não têm para onde voltar. Eu saí porque eu tenho um refúgio da minha família, da família da minha esposa aqui em Bogotá, mas tem gente que toda a família é de lá e que todo mundo perdeu tudo. Então, para reconstruir, precisa tirar todo o entulho, todos os escombros, os corpos das pessoas que infelizmente faleceram aí e começar do zero. Existe um apoio internacional financeiro muito grande e isso é maravilhoso. A gente está recolhendo doações para a clínica Confamiliar, que fica bem na Circunvalar, que é o centro da cidade, a maior clínica de Pereira, e teve a demolição de metade praticamente do hospital. O atendimento de, chamo de neonatos, não nascidos, dos não nascidos, é, eles, recém-nascidos, eles estão no pátio, no estacionamento, do que sobrou do estacionamento. Então, existem idosos com problemas, não estão conseguindo entregar insulina para as pessoas com diabetes. Então, falar em normalidade, a gente não tem nem projeção, na verdade. A gente pede à comunidade, às forças públicas, a outras nações, oração, apoio, envio de doações, porque a situação está muito complicada. E hoje nós tivemos uma réplica. Então houve um terremoto menor de 4.1, mais ou menos, que foi um tremor de terra, não foi tão grande, mas está todo mundo muito traumatizado, muito impactado.
0: Muito triste mesmo. Professor, a gente tem um minutinho para encerrar. É, ele estava falando do tamanho da devastação, né? Milhares de prédios que desabaram e claro que vai ter que ter um trabalho muito forte de reconstrução. É um teste de fogo para esse novo governo a partir de agora, né?
1: Sem dúvida. Na ciência política a gente fala que é uma lua de mel. Assim que um governo assume, ele vem embalado, né, pela campanha eleitoral, pela vitória. Cada vez mais essa lua de mel tem ficado mais curto esse tempo. Antes se falava em 100 dias, hoje a gente está falando praticamente 2-3 meses no máximo, porque realmente as coisas mudam de forma muito rápida. E esse terremoto pode sim ser essa primeira grande prova, porque é algo inesperado, que tem essa grande capacidade de destruição, como está sendo relatado agora, de modificar o dia a dia das pessoas. E essa insatisfação, se não for bem, não for bem tratada, né, pelo governo, se ele não conseguir tratar com rapidez essas demandas, isso pode se voltar muito rapidamente contra ele, principalmente pelo fato de que foi uma eleição muito disputada.
0: Professora Carolina Pedroso, quero muito agradecer sua presença aqui no programa Volte Sempre.
1: Muito obrigada.
0: Davi, um beijo para você, um abraço. A gente deseja também muita força para você e para toda a sua família. Obrigada pela participação.
2: Muito obrigado pelo convite, um grande abraço. Um prazer estar ao lado de duas mulheres inteligentes e muito bonitas. Deus abençoe vocês aí. Um grande abraço para todos.
0: Abraço. Eu também quero agradecer a sua presença aqui no Band News no Mundo e te lembro que se você quiser rever este episódio, é só acessar as páginas das redes sociais do jornalismo da Band. Até semana que vem. Tchau, tchau.

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0: Depois de cerca de 4 quilômetros de caminhada, muito íngreme, com muita subida, nós chegamos a Fumarola, uma área com muita atividade vulcânica e uma lama que traz diversos benefícios, não apenas à saúde, como também para o lado estético.
1: En el lugar donde visitamos las fumarolas hay un lugar donde existen barros que se producen de esta actividad termal y esos barros son muy buenos para poner en la piel, para exfoliar la piel y también las aguas termales de este valle son aguas que son muy ricas en minerales, los cuales también tienen muchas propiedades buenas para la salud.
0: Lama, esse barro, possui diversos minerais, possui diversas substâncias como enxofre, o cheiro de enxofre daqui ele é muito forte, magnésio, potássio, cálcio, chumbo, antioxidantes naturais que combatem os radicais livres e com isso previnem o envelhecimento. A lama faz uma camada que impede, diminui a perda de umidade da pele e com isso deixa muito mais macia. Sai uma fumaça que faz a água borbulhar. Então dá um certo medo colocar a mão aqui pra gente tirar e passar. Mas aos pouquinhos a gente pega. São muitos spas aqui na região que utilizam, né, essa lama, esse barro, pelas propriedades estéticas que ela possui. Aqui é de graça, então ó, eu vou esbanjar

que é uma experiência única. É um visual belíssimo estar por aqui, todo esse relaxamento, todo esse bem-estar de estar aqui com esse ar puro, né? Aqui é considerado também um dos pulmões do mundo, né? Pelo ar puro, os líquens aqui são a prova fundamental disso. É maravilhoso, imperdível, inesquecível.

0: eu tô encantado, o hotel é lindíssimo. O hotel é um prédio novo, né? Foi construído em 97, se eu não me engano. Sim. Mas ele foi reformado em 2019. É tudo muito bonito, contemporâneo e tem muita natureza. A gente vê aqui folhas e troncos Sim. de árvores por toda a decoração.
1: Os arquitetos tentaram trazer el bosque al interior del hotel.
0: Ah, qué interesante.
1: Por eso tú siempre vas a ver mucha madera y la mayor cantidad de vegetación dentro del hotel, también mucha piedra que es típica del sector, pero con un diseño muy moderno.
0: Lindo, lindo, lindo.

0: Jaime, o restaurante do hotel inclui café da manhã, almoço, jantar. Como é que é o processo criativo, já que vocês, a cada dia, têm um novo menu por aqui?
1: Sim. La idea principal parte de recopilar los ingredientes principales del lugar y eso lo mezclamos con técnicas de cocina al vacío. Logramos una gastronomía internacional porque he viajado por distintos países y distintos lugares y eso lo llevamos a los ingredientes que tenemos acá, pero creamos nuestras propias recetas. 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El tema de los vinos, trabajamos con el valle más cercano y también el proveedor que a nosotros nos vende el vino, también es un proveedor de la zona, de una empresa de aquí del Valle Las Trancas. Entonces tratamos de funcionar de una manera sustentable también, incluso con el personal que cocina para nosotros.
0: Entre el verano y el invierno, el hotel muda completamente, as atividades, o clima, a paisagem. Como é que funciona o menu de inverno versus o menu de verão? Qual é a diferença no conceito de criação de vocês?
1: Em verano, trabalhamos generalmente com menu e em invierno, hacemos buffet. E estos buffet son más internacionales aún porque son buffets temáticos de países. Y la otra gran diferencia es que en el verano nosotros usamos ingredientes más frescos y en el invierno más calóricos, porque la gente necesita una mayor ingesta calórica debido a los deportes como el esquí.
0: E vocês têm algum tipo de apero para a pessoa que vem esquiar quando volta? Como é que funciona esse tratamento no inverno? Um chocolate quente?
1: Exatamente, um chocolate caliente. Exatamente. Temos também galletitas, snacks. Levamos uma espécie de brunch e temos também trago aqui no bar, por exemplo, temos tragos tibios, como de kenchi. Coquetelaria kenchi.
0: Coquetelaria kenchi.
1: Temos como tragos calientes a base de vino.
0: Que interessante! E para quem chega do esqui, nossa, incrível! Eu comentei com o José na entrevista anterior que eu amo esquiar e ele já me convidou para vir aqui. Aproveitei a deixa da entrevista, então em breve, espero que na próxima temporada tenhamos um episódio do Experimente aqui em Termas de Chillon. E claro, quero conhecer a gastronomia de inverno de vocês.
1: Seria maravilhoso que pudieran acompanhar-nos em inverno.
0: Ai, estou ansiosa. Jaime, muito obrigada. Estou passando excelente momento por aqui e gastronomia excelente. Obrigada, parabéns.
1: Graças por invitar-me.
0: Graças.

0: Entonces, agregamos nuestro licor de frambuesa con ají cacho de cabra y vamos a incorporar otro producto emblemático de Chile.
1: Isso, os vinhos chilenos já estão aqui, já são queridinhos do experimento.
0: Y por último, como ya decíamos que el ají cacho de cabra es ahumado, por último tenemos un pisco, Black Heron, que tiene una historia muy interesante este pisco y es muy ahumado también. En esta bodega se quemó y algunas barricas no se quemaron del todo y nació Black Heron a raíz, nació Black Heron como pisco ahumado. Porque descubrieron que quedó bastante sabroso, así que fue un poco una serendipia.
1: Ah, esas que sobraron ficaron defumadas. Sí. Ah, interesante. Ele é mais escuro, ele é mais, você vê que ele é mais concentrado, né?
0: Claro, aí
1: tem
0: madeira.
1: Uma cor mais de madeira.
0: Sim, temos presença de madeira, já porque se añeja em barricas de roble francês tostadas.
1: Muito especial, dá para sentir realmente defumado, interessante.
0: Vamos a perfumar nosso coquetel.
1: Ah, vai ser defumado também com um defumador.
0: Vamos a terminar con una frambuesa negra. Esta es muy común encontrarla en estado silvestre. Entonces tenemos nuestro cóctel indómito, que lo disfruten.
1: ¡Quiero probar! ¡Salud!
0: ¡Salud!
1: ¡Salud! Es muy especial. El gusto del defumado viene súper fuerte con el smoking gun. Bem o sabor da fruta, da framboesa também muito presente, o toque picante do arri e o toque especial das especiarias da folha, né? Que é algo muito... A canela a gente já conhece, mas essa folha é muito especial, é muito único. Só vindo aqui para provar. As águas termais de Termas de Chillán são, sem dúvida, uma parada obrigatória para quem está por aqui, qualquer estação do ano. Isso porque a água é vulcânica, então são temperaturas mais elevadas, mais altas e que proporcionam diversos benefícios para a saúde. Tudo isso ativa a circulação sanguínea, faz com que as dores musculares sejam reduzidas, principalmente depois de tantas atividades que a gente faz por aqui. Eu vim aqui até o Parque das Águas em Termas de Chillán, que tem várias opções de piscina. Eles têm as instruções, tem um bar, a gente consegue pegar sol. E eu tô muito curiosa para ver como que funciona tudo isso. Vamos conhecer!

isso vem de açufre, que é o nome de enxofre, esse cheiro que domina aqui. Por quê? Porque é como uma sauna, é uma sauna com calor vulcânico, com calor natural, que faz bem para a saúde e que tem esse cheiro muito particular. Isso aqui faz parte do Parque das Águas que eu estava, é algo que se paga à parte e eu vou, claro, conferir. E saindo de toda essa experiência, a água de magnésio tem propriedades relaxante, muscular e digestiva. É uma água que vem aqui da região com propriedades, né, que vem dos vulcões. Claro que eu não ia deixar de provar, de conferir e de vivenciar essa experiência por completo. Saúde, Tintim! Eu estou entrando aqui na piscina termal. A temperatura quentíssima, 35 graus. E é isso, experimente.

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0: O pedido de recuperação judicial da Casa de Bahia essa semana expôs as dificuldades financeiras no país. Não é um caso isolado. Outras grandes empresas, principalmente do varejo, foram pelo mesmo caminho. Lojas Marabraz, Tok Stok, Casa e Vídeo. Entre os motivos principais estão os juros altos por muito tempo no país, que está causando um recorde de endividamento. Já se fala em risco de recessão no ano que vem. Qual é o tamanho desse problema? Seja muito bem-vindo, seja muito bem-vinda à Economia para você. Hoje aqui comigo a economista Nathalie Victal, economista-chefe da Sul América Investimentos. Nathalie, sempre bom te receber. Obrigada pela entrevista.
1: Obrigada, Juliana. É um prazer estar aqui com vocês essa noite.
0: Nathalie, a gente fica com a impressão que está acontecendo um movimento bola de neve, como se fosse uma ponta do iceberg, né, com essa preocupação de quem vai ser o próximo. Um dado agora recente da Serasa, por exemplo, mostra um recorde de CNPJs negativados, o maior número em 10 anos. Então, volto ali àquela pergunta da abertura para você. Qual é o tamanho desse problema?
1: Então, acho que, antes de tudo, a gente precisa lembrar que a taxa de juros, a Selic, né, a nossa taxa Selic, ela está nesse patamar por um motivo, né? Nós tivemos aí uma sequência de anos com crescimento acima de 3%, que é bem acima do produto potencial da economia brasileira. Isso gera um superaquecimento, né? O Banco Central tem falado reiteradamente que estamos em pleno emprego e isso acaba aumentando a inflação, aumentando o custo de vida, o supermercado está cada dia mais caro, né? Então, o que o Banco Central faz para tentar combater a inflação alta, combater esse aumento do custo de vida do brasileiro que tanto nos penaliza? Ele aumenta a taxa de juros. E aí, o canal de transmissão da taxa desse aumento da taxa Selic é exatamente esfriar um pouquinho a economia. Então, esse mecanismo de ajuste que a gente está vivendo, as empresas estarem ali com um aumento do seu custo financeiro e tal, é meio parte do jogo, né? O que a gente precisa monitorar, e obviamente o Banco Central olha isso, e economistas como eu, a gente monitora com muita atenção, é a intensidade dessa desaceleração. Mas uma desaceleração gradual, ela não é só bem-vinda, como ela é necessária, né, para trazer a inflação de volta para a meta, de modo que o salário caiba até o final do mês.
0: É, claro. Então, a preocupação nesse momento é entender se pode ter um juro alto demais por muito tempo que leve a uma situação de recessão na economia. Esse risco, ele está crescendo?
1: O risco de recessão, eu ainda considero que ele é reduzido, né? Obviamente, a gente não marca isso a zero, não fala que não tem chance de acontecer ali um crescimento mais baixo da economia brasileira ou até mesmo um crescimento negativo, mas ele ainda é reduzido porque a gente está falando ainda de dados, principalmente do mercado de trabalho, que são muito saudáveis. A taxa de desemprego no Brasil ainda está próxima às mínimas históricas. Quando a gente fala dos salários, eles continuam crescendo acima da inflação. Ou seja, existe ainda um colchão para o crescimento da economia brasileira que é bastante robusto. Não é à toa que a gente está conversando aqui sobre uma desaceleração da atividade econômica, mas ainda a projeção é que o PIB do segundo trimestre ele vai crescer ali entre 0,3% e 0,5%. Ainda é um PIB positivo. A expectativa para o segundo semestre é de um PIB mais fraco que foi do primeiro semestre, mas ainda de um PIB um pouco positivo, né? Então, a gente está falando de um crescimento ali próximo a 2% esse ano. Essa é a nossa projeção na Sul América Investimentos. Então, o ponto é que a gente ainda tem uma economia com fundamentos muito sólidos que fazem com que a gente ache que uma recessão tem uma probabilidade bem baixa.
0: É, quando a gente vê esses números recordes de endividamento, 9 milhões de CNPJs negativados, né, pior em 10 anos, a gente fica com essa impressão de que a gente pode estar entrando numa espiral de quebradeira, né? Então, o que você está dizendo é que, sim, temos um problema de endividamento, enfim, um juro que ficou alto por muito tempo, né, trazendo aí essa pressão aí sobre principalmente empresas que já estavam mais endividadas, mais alavancadas, que tem outras questões ali de gestão, enfim, né?
1: Exatamente.
0: De conflitos ali internos, e elas acabam sofrendo mais. Então, assim, por enquanto, o que você está dizendo é que não existe hoje um risco de quebrar geral, enfim, não é um quadro, por enquanto, visto como algo, enfim, muito dramático, né?
1: Não é o cenário base, né? Eu acho que o que a gente está monitorando com muita atenção é porque o grau de alavancagem, né, não inadimplência, né, o grau de endividamento, comprometimento de renda, do salário, pelas pessoas,
0: tá alto, né?
1: Física, exato, e pelas empresas, do ponto de vista de sua receita, uma alavancagem das empresas ainda está muito alta, né? Na verdade, ela está em patamares recordes, quando a gente pensa ali do ponto de vista de comprometimento de renda das famílias, quanto que as famílias comprometem da sua renda para poder fazer o pagamento de juros e pagamento de dívidas de modo geral. Então, está em patamar bastante elevado quando a gente fala de famílias, um patamar recorde. Então, é um ponto de monitoramento para a gente, mas acho que o ponto aqui do cenário base é que não é ainda algo que a gente vê como sistêmico. Quando a gente fala que um problema é sistêmico, a gente fala que, olha, isso de fato gera um risco elevado de uma desaceleração abrupta da atividade econômica. Não parece ser o caso, pelo menos por enquanto. Uhum. Mas é claro que a gente faz o monitoramento com bastante atenção, porque a taxa de juros na nossa economia ela está alta durante um período um pouco mais prolongado do que muitos setores antecipavam. Então, por exemplo, algumas empresas que tiveram alguns problemas, parece ser ali um grau de alavancagem um pouco excessivo para esse cenário que a gente vive, que não é um cenário antecipável nem mesmo pela mediana do mercado, né? Então, à medida que aconteceu o conflito no Irã, etc., a gente viu ali um ajuste nas taxas de juros, de modo geral, na curva de juros brasileira, e isso gerou um aumento de custo financeiro para as empresas, e a gente está vendo aí algumas empresas sofrerem mais do que outras, né? Porque algumas empresas são um pouco mais frágeis do que outras. Mas, como você bem colocou, tem muito ali também de uma questão de gestão, da corporação em si, né? Então, por isso que a gente acha que, por enquanto, é um problema muito mais idiosincrático de empresas em particular, talvez até de setores, né? O setor de varejo acaba sendo um setor ali que tem uma margem um pouco mais baixa, porque tem bastante concorrência e tal. Então, é um setor que acaba sendo um pouco mais afetado do que ser algo sistêmico para a economia inteira, para todo o PIB. Mas a gente está olhando com bastante atenção, porque se é dado o grau de endividamento das famílias, se a gente tiver uma piora do mercado de trabalho um pouco mais acelerada, aí sim a gente poderia falar ali de um risco de ter uma atividade econômica com um desempenho um pouco pior, longe de ser o cenário base por enquanto.
0: É importante se lembrar, porque no caso do varejo, parece uma tempestade perfeita, né? Você tem essas margens já muito reduzidas, né? Então o capital de giro fica muito mais caro do que o retorno, você tem a concorrência chinesa, você tem as bets, enfim, você tem uma série de questões acontecendo ao mesmo tempo, né? E é importante voltar ao que você falou, Nathalie, do fato de que o juro também chegou num patamar muito elevado, 15%, ficou durante muitos meses, né, 10 meses nesse patamar de 15%, agora começou a cair devagarzinho, porque a gente ficou muito tempo, ainda estamos esse ano, inclusive, né, com muitos estímulos para consumo que acabam se tornando insustentáveis, né? E aí vai gerando um juro exagerado, né? Então, ao que parece também, esses estímulos acabam levando depois, mais para frente, uma situação de piora, né? A gente, talvez, se não tivesse tido tanto estímulo ao consumo, a gente poderia ter um juro um pouco menor do que a gente tem hoje.
1: Todo dia, o que o Banco Central olha, né, é como é que está o comportamento da inflação, né, porque esse é o mandato dele. E fato é que a inflação brasileira está menos alta do que já foi, né? Então, que bom que a gente tem hoje uma inflação relativamente sob controle, que economistas como eu falam, olha, a inflação está num patamar que a gente tem que prestar atenção, tal como a inflação que vai ser esse ano ali, a gente está projetando atualmente, que vai ser uma projeção ali na casa de 5%, né? 5,1%.
0: É até estranho, então, é isso, né? Uma taxa de juros de 14% com uma inflação de 5%, um juro real muito alto.
1: Né? Sim, mas é ainda uma inflação muito acima da meta de inflação, né? E principalmente, não é só o índice, né? Eu acho que o sentimento das pessoas é que o salário não está chegando no final do mês, né? Então, o mandato do Banco Central é zelar pelo poder de compra da nossa moeda. No final do dia, é que a gente consiga ir no supermercado, fazer as compras que a gente precisa fazer, consiga ir no final de semana levar nossos filhos no cinema se quisermos, fazermos com que o nosso dinheiro renda mais, né? Então, acho que o ponto aqui é que o Banco Central, quando ele sobe a taxa de juros, o que ele está querendo fazer é que o trabalhador brasileiro consiga que o seu salário chegue no final do mês. Então, por isso que ele colocou a taxa de juros nesse patamar. E a taxa de juros só está nesse patamar porque, sim, a economia brasileira, ela cresceu acima do seu potencial, né? Então, ela gerou ali uma série de pontos de pressão inflacionária ao longo de muitos anos, né? Desde o final da tragédia que foi a pandemia, o que nós temos visto é a economia brasileira crescendo acima de 3% ano após ano. Isso faz com que os preços das coisas fiquem mais altos a cada dia, e aí o Banco Central botou a taxa de juros num patamar um pouco mais elevado para desacelerar a nossa economia, trazer a nossa economia para um comportamento mais próximo para o nosso potencial de crescimento e diminuir essas pressões inflacionárias, porque no final do dia, quem sofre mais com uma inflação alta é quem não tem proteção, que é a população mais vulnerável.
0: É, pois é, o Banco Central faz aquele balanço e que está puxando mais para cima e para baixo, e ele fala que o risco de acelerar a inflação é maior do que de desacelerar, né? Fica essa é a visão que eu queria te perguntar, Nathalie, você teve choques, né? O petróleo, por exemplo, e isso fez a projeção de inflação subir aqui no Brasil, mas subir no mundo também. Mas até que ponto, assim, o que está pesando mais? São os choques, que eu acho que essa discussão também está grande, né? Quando o próprio Banco Central faz as projeções para frente, né, no chamado horizonte relevante, 18 meses à frente, ele fala sobre o choque que vai ter o El Niño, né, também agora impactando o alimento e tal. Então, assim, o que está pesando mais? São choques ou são esses estímulos mesmo ao consumo, um monte de medida de crédito, né, do desenrola, estímulo para comprar carro por motorista de aplicativo, né, e taxista, assim, Minha Casa Minha Vida, né, com ampliação, enfim, você tem uma série de medidas também estimulando a economia. O que está pesando mais na tua avaliação?
1: Eu diria que é um pouco dos dois, né? Eu acho que, sim, os choques têm uma participação importante na inflação desse ano. Então, a gente teve ali aumento de preços de combustíveis por causa da questão da guerra no Irã. Isso gerou um aumento do preço de petróleo, que gerou um aumento no preço do diesel e da gasolina, né? Então, o que isso faz é com que os preços na economia fiquem um pouquinho mais altos, né? Bem mais altos, dependendo dos preços que a gente está analisando aqui. Tem também as questões relacionadas à questão climática. Agora, a gente está vivendo ali a expectativa de ter um El Niño muito forte na virada do ano, o que pode pressionar ainda mais os preços de alimentos. Mas acho que vale o lembrete que não é que a gente estava com uma inflação na meta e tomou esses choques e a inflação foi para cima da meta. Não foi isso que aconteceu.
0: Exato.
1: A gente estava com uma inflação bastante alta já, sofreu os choques e esses choques a inflação foi para cima da meta. Não foi isso que aconteceu.
0: Exato.
1: A gente estava com uma inflação bastante alta.

0: gasolina, do preço do diesel, sobre os outros preços da economia. Se pega ali aqueles núcleos de inflação, aquelas medidas que tentam pegar a tendência da inflação. Esses são os chamados efeitos secundários, as expectativas de inflação, ver qual é o potencial de contágio desse choque. E é a isso que o Banco Central deve reagir, é isso que o Manual de Economia nos ensina, que tem que ser a reação do Banco Central.
1: É, mas se você olhar combustível, por exemplo, nem teve um grande peso.
0: Não, não teve, porque a gente não é tão dependente quando a gente fala de gasolina, né? Na verdade, gasolina, a nossa importação, ela é baixinha, né? A participação da importação.
1: E a Petrobras segurou muito preço, teve subvenção e tudo mais. Então, o petróleo, quando você vai comparar com medidas de estímulo, ele parece pesar menos nessa história da inflação do que os estímulos do governo.
0: Teve alguns canais, sim, de transmissão. Então, quando a gente olha bens industriais, tem uma série de itens ali no IPCA que eles são muito influenciados por alguns itens que são intensivos em petróleo. Então, por exemplo, higiene pessoal é um grupo dentro do IPCA que reage muito rápido a uma piora de preços de derivados de petróleo e também outros insumos
1: produtos químicos,
0: etc., porque passam pelo estreito, então gera ali uma pressão inflacionária. Então, a gente viu esses preços, de fato.
1: E alimentação também, né?
0: Alimentação, porque tem o diesel, porque tem o frete, etc. Uhum. Então, o que o Banco Central tenta combater, ou ele analisa com bastante atenção, é qual o potencial de contágio desse choque primário para os demais preços da economia. Mas também, uma economia superaquecida também tem seu papel. Por isso que eu falo que acaba sendo um pouquinho dos dois, né? Então, quando a gente está falando de uma economia em pleno emprego, que é o caso da economia brasileira atualmente, um choque, ele tem muito mais dificuldade de se dissipar, né? Então, a inflação já estava alta. Quando a gente fala de inflação de serviços tem ali um certo componente que pode ter sido influenciado pelo choque, mas é muito relacionado com a dinâmica interna da nossa economia. E a inflação de serviços no Brasil ainda está muito alta, muito acima da meta.
1: Está rodando, né? 6%.
0: Exatamente. Aí, né? Quando a gente faz as métricas ali, está rodando 6%. Uhum. Né? Então, o dobro na meta. Né? Então,
1: o pessoal está viajando menos, né? Então, você vê já em serviços também já algum sinal de arrefecimento. Mas é isso, é uma inflação alta ainda.
0: Isso,
1: né?
0: E tem alguns itens de serviços que eles são muito relacionados à temperatura do mercado de trabalho. E o nosso mercado de trabalho ainda está bastante quentinho. Uhum. Né? Então, tem ainda fontes de pressão para a inflação que demandam ali o Banco Central olhar com bastante cautela para tentar pilotar esse navio da maneira mais calma possível para a gente conseguir trazer a inflação de volta para a meta, porque quando a gente fala de inflação na meta, no final do dia, ter ali o salário chegando no final do mês. Então, só para dizer que eu acho que é um pouquinho dos dois. Tem, sim, componentes de demanda aqui que são relacionados ao fato de a gente ter uma atividade econômica, um PIB brasileiro que cresceu nos últimos anos bem acima do nosso potencial, que acaba gerando algumas fontes ali de pressão inflacionária. Não é à toa que o Banco Central tem escrito isso em todos os seus documentos, que mesmo nesse ciclo de calibração que ele vê, que ainda está em andamento, ele está analisando de 45 em 45 dias para ver se vai continuar ali cortando a taxa Selic, mas ele está falando que o ponto de chegada ainda é de uma Selic restritiva. Por quê? A gente ainda fala de uma economia que está crescendo acima do seu potencial.
1: Mas tem uma chance de ter mais uma queda em setembro, assim, essa porta está aberta, né?
0: Perfeito, está aberta. Eu acho que o Banco Central, ele tem adotado uma postura muito dependente dos dados, então ele basicamente não se comprometeu com nenhuma decisão, mas a nossa projeção na Sul América é que o Banco Central vai continuar cortando a taxa de juros em 0,25%. Acho que o ponto aqui é que a gente está operando sobre águas muito turbulentas, né? Então, tem muita incerteza no cenário, a gente acorda um dia, o petróleo está a 93, a gente dorme, o petróleo está a 80, a gente acorda de novo, está a 100. Então, tem muita incerteza no cenário, então não é à toa que o Banco Central não tem se comprometido com nenhuma decisão. E também a nossa economia ainda é uma economia que tem apresentado uma inflação bastante resiliente.
1: Tem muita dúvida com o futuro, né, a partir de 2027, né, se de fato vai ter o endereçamento que vai contribuir, né, as contas, o fiscal, para que a inflação e a taxa de juros siga em queda ou não. Então, isso também acaba trazendo uma dificuldade quando você pensa nessa insegurança para o futuro, né?
0: Perfeito, porque quando a gente fala de fiscal, ele aumenta o prêmio de risco do Brasil e a nossa taxa de câmbio, a taxa de juros acaba. E aí aqui eu falo da taxa de mercado, porque a gente fala muito da taxa Selic, mas o que importa no final para o endividamento das empresas, para o endividamento das famílias, é menos a taxa Selic e mais a curva de juros.
1: Está subindo, né?
0: Tá sobe caro, né? A gente tem visto ali, hoje, né, depende do dia e tal, mas a gente está vendo ali a curva de juros brasileira num patamar bem elevado. Por que ela está num patamar bem elevado, não antecipando cortes da taxa Selic, apesar da gente...

0: já está falando de uma desaceleração da atividade econômica, apesar de a gente estar falando de uma taxa de juros real, né, que é a taxa de juros nominal menos a inflação, descontada pela inflação, num patamar recorde por período recente. Por quê? Os agentes econômicos veem uma certa dificuldade de uma diminuição mais sustentável da taxa Selic pelas nossas questões internas e também pelo mundo, né?
1: A gente também não pode falar disso. Essa semana a gente teve um movimento que trouxe um alívio pontual para o mercado global, a Bolsa de Valores aqui no Brasil, quebrou um ciclo de 11 quedas seguidas, né? Foi o maior ciclo em 3 anos, né, de queda, subiu com o Tesouro americano anunciando que dobraria pelo menos a recompra de títulos da dívida americana longos, né, de 10 a 30 anos. Isso. E aí, no final das contas, o juro americano, que está em patamares perto de 20 anos, né, nunca tiveram tão altos, acaba recuando e nos ajudando. Traduz um pouco isso para a gente, porque a dívida americana está alta,
0: muito alta,
1: com uma taxa de juros, né, também está muito elevada, e fez economias desenvolvidas estão muito endividadas. O quanto que isso acaba respingando aqui no Brasil, atrapalhando a queda de juros aqui no Brasil?
0: Isso tem um impacto muito grande, principalmente na nossa curva de juros, né? O que está acontecendo nos Estados Unidos, né? A gente, na verdade, o que foi anunciado é meio um esguagelo, né? Porque, no final do dia, o grande problema do fiscal dos Estados Unidos como um todo é que tem muita demanda por dinheiro, né? Então, o governo americano está muito endividado, coloca um grande montante de títulos no mercado para financiar esse endividamento. Além disso, a gente tem um setor privado nos Estados Unidos que está num ciclo de investimento super robusto, que é principalmente o setor de inteligência artificial. A gente está vendo anúncios ali de emissões muito grandes por parte de grandes empresas, como a Nvidia, etc. Então, são montantes muito grandes, ou seja, a gente está vendo tanto o setor público quanto o setor privado nos Estados Unidos drenando recursos do mundo. E isso faz com que o dinheiro fique mais valioso, né? Vamos pensar desse modo. O que é o dinheiro ficar mais valioso? É você cobrar uma taxa de juros um pouco maior, né? Então, o que os Estados Unidos fizeram foi o anúncio de uma recompra, né? Num primeiro momento, os juros futuros diminuíram um pouquinho.
1: Quando ele enxuga ali, né, a dívida disponível no mercado, isso faz com que o preço caia e o juro... Aliás, o preço sobe, né, do título, né, e o juro caia um pouco.
0: Exato. O que ele fez foi basicamente encurtar um pouco a dívida, né? Então, ele disse que, olha, quem quiser vender os títulos mais longos, eu estou aqui
1: pronto.
0: Eu estou comprando, né? Ele usou, na verdade, uma facility que tem, que o Banco Central americano foi criada lá atrás, e aí ele usou essa facility do Banco Central americano para fazer esse programa de recompra. Então, quando ele fala, eu estou aqui para comprar, ele está garantindo uma demanda para esses juros mais longos. Então, gerou ali uma diminuiçãozinha da taxa no dia do anúncio. Dito isso, no dia seguinte do anúncio, voltou tudo.
1: Pois é.
0: Porque o problema no final do dia é que os Estados Unidos estão emitindo muito porque tem um fiscal bastante...
1: Nunca foi um problema os Estados Unidos estarem muito endividados, o Japão está muito endividado. Então, inclusive, tem uma discussão no Brasil se não há um exagero da nossa dívida ser 82% do PIB, quando a dívida do Japão é 200%, né? Só que também não é algo trivial uma taxa de juros nos Estados Unidos, nem no Japão, em terreno tão alto, positivo, né? Inclusive o Japão é conhecido historicamente como um país com juros negativos, né? Então isso ficou para trás. Qual é a relação, Nathalie, assim, desses países desenvolvidos estarem muito endividados, com uma taxa de juros alta, e isso virou um problema que até pouco tempo não era um problema, e o quanto que isso atrapalha o nosso financiamento de dívida?
0: Atrapalha bastante, por quê? Se eles estão tão endividados, no final do dia, aquela era que a gente falava de juros globais dos países envolvidos baixas, então os Estados Unidos ali com uma taxa de juros super baixa, Japão operando com taxa de juros negativa, etc., isso fazia com que houvesse liquidez global e pudesse vir para países vistos como mais arriscados, como o Brasil. Se os países vistos como mais seguros, os países envolvidos, eles estão pagando um pouco mais pelo dinheiro, né? Isso faz com que países como a gente, porque no final do dia é uma grande concorrência, é um grande concurso de beleza pelo dinheiro, né? E quem é mais bonito nessa história são os países que são historicamente desenvolvidos, porque eles têm ali uma maior confiança por parte dos investidores, porque nunca tiveram seus problemas, etc., e são economias mais consolidadas do que a nossa, né? Então, quando você tem uma economia como a americana, economia como a economia japonesa, não só com um patamar de dívida alto, mas com uma dinâmica de dívida complicada, porque não importa só o estoque, né? Onde a gente está, importa muito para onde que a gente vai. Uhum. E no caso dos Estados Unidos, e principalmente na margem no Japão, houve sinalizações que a política fiscal vai ficar mais expansionista, né? Que eles vão se endividar ainda mais.
1: Estados Unidos, muita guerra, né? Você não vê sinal, você não vê essa discussão nos Estados Unidos.
0: Não
1: né?
0: tem discussão de ajuste. Dívida, né? Não tem discussão de ajuste, e no Japão a discussão é de reverter ajuste, né? Então, no Japão é uma discussão de fazer uma política fiscal um pouco mais expansionista. A nova primeira-ministra no Japão, que não é tão nova assim mais, né? Porque ela já está lá há algum tempo, ela foi eleita com uma plataforma de expansão fiscal. Então, isso gerou uma reação das taxas de juros longas no Japão. A gente tem visto as taxas de juros longas no Japão subindo há alguns meses.
1: Até uma intervenção recente, né? Junto com os Estados Unidos, o yuan estava se desvalorizando muito.
0: Isso, a moeda do Japão, o iene, ela está se desvalorizando.
1: E ele falou, o iene é da China.
0: Mas tá tudo em casa. O iene, ele estava se desvalorizando bastante porque você está com essa questão de discussão do ponto de vista de credibilidade fiscal no Japão. De sustentabilidade fiscal no Japão. Ou seja, no final, a gente está falando que estão mais endividados nesse concurso de beleza. Estados Unidos e Japão acabam sendo vistos ali como preferenciais para drenar esses recursos do mundo do que países como o Brasil, e aí a gente acaba tendo que pagar um pouco mais para poder captar esse recurso, né? Porque o dinheiro, ele flutua, né? Ele fica se movimentando ao redor do mundo. Então, para a gente, que é um país, que somos também um país bastante endividado, que precisamos rolar 10% do nosso PIB anualmente, de dívida, isso é bastante complexo.
1: A gente é muito dependente, né, desse fluxo externo, né?
0: A gente, na verdade, não do fluxo externo, né? A gente, no ponto de vista de dívida, a gente tem uma excelente notícia do ponto de vista de vulnerabilidade, que a nossa dívida, ela é muito financiada pela gente, né? Então, é muito dívida interna, né, em dívida em moeda local. Claro que tem, sim, uma participação de estrangeiros na dívida, mas ela é bem menor do que já foi. Então, do ponto de vista de vulnerabilidade, é uma vulnerabilidade menor do que já foi. Mas, como os fluxos globais, eles são muito interligados, quando a gente vê uma taxa de juros em países desenvolvidos com uma força altista, isso acaba limitando, sim, um movimento baixista na nossa curva de juros, e isso acaba, de algum modo, também tendo uma influência na nossa taxa de câmbio e como consequência na taxa Selic, né? Então, é um mundo mais desafiador. Se é um mundo mais desafiador, a gente acaba indo por uma realidade no qual a taxa Selic não vai ter tanto espaço para cair. Por exemplo, quando a gente viveu aquela taxa Selic de 2%, ou até mesmo quando a gente... Porque o 2% foi durante a pandemia, extraordinariamente expansionista. Mas a gente falava 6%, 4%. Sim. Quanto é que dá para ser o patamar da taxa Selic do ponto de vista mais estrutural? Essa realidade mudou bastante, porque a Selic do mundo, vamos pensar ali na taxa neutra do mundo, ela subiu com esse endividamento dos países desenvolvidos, né? Então, esse grande concurso de beleza está fazendo com que a gente tenha, talvez, que pagar um pouco mais, e isso faz com que seja um cenário muito desafiador para economias emergentes como a brasileira.
1: O que traz uma urgência ainda maior na questão do ajuste fiscal, por isso que a gente tem falado tanto aqui, e a Nathalie tem que voltar agora para fazer um programa só sobre o fiscal, né, porque esse assunto é longo, nosso tempo está já no finalzinho. Nathalie, quero te agradecer demais a presença aqui na Economia para você, sempre bom te ouvir, e seu jeito simples de traduzir as coisas é sempre muito bom. Obrigada por ter vindo.
0: Obrigada, é um prazer, Juliana, estou à disposição, e vamos continuar acompanhando aí essa nossa realidade econômica que gera tanta notícia.
1: É bom que a gente tenha economistas aí como a Nathalie para poder traduzir tudo pra gente. E olha, a gente então hoje conversou com a Nathalie Victal, que é economista-chefe da Sul América Investimentos. Obrigada por estar aqui comigo na Economia para você. Até o próximo.
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0: Você está agora no Brasil com Z, a sua volta ao mundo semanal comigo, Sônia Blota, e com ele, Cristiano Panvec. Olá, Cris, tudo bem?
1: Oi, Sônia, grande abraço para você e para quem está conosco aqui na Bandeirantes, juntos em mais uma semana, juntos em mais um Brasil com Z, para a gente sentar, discutir e colocar o Brasil no mundo.
0: E a descoberta de petróleo na margem equatorial do Brasil foi destaque no mundo todo. Quando se trata de petróleo, quem não fica interessado? Ainda mais em um cenário em que vários grandes produtores estão em regiões de conflito. A gente vê o que acontece no Oriente Médio, onde estão alguns dos maiores produtores do mundo. E a Rússia, em guerra com a Ucrânia há mais de 4 anos, também vem tendo instalações de petróleo e gás atingidas. Não é à toa que o preço do barril voltou a subir fortemente e já está acima dos 90 dólares no caso do Brent. O mundo busca fontes confiáveis de produção e lugares seguros para escoar petróleo e gás, que apesar da transição energética continuam sendo fundamentais para a economia global. Aqui na França, a declaração de Lula de que a descoberta é um passaporte para o futuro ganhou destaque. A imprensa francesa também chama atenção para a possibilidade de a exploração reforçar a soberania energética brasileira. Especialistas renomados destacam o potencial da região, especialmente porque a Guiana, que já produz grandes volumes de petróleo offshore, vive um dos maiores crescimentos econômicos do mundo. Por outro lado, as organizações ambientais alertam para os riscos da exploração na região amazônica, para os impactos sobre a floresta e as populações locais e também para a proximidade com a foz do Rio Amazonas, o que é falta de informação. O poço está a cerca de 500 quilômetros da foz do rio e aproximadamente 175 quilômetros da costa do Amapá. O debate, portanto, está longe de terminar. A verdade é que vários países continuam ampliando a exploração de petróleo e também de suas riquezas minerais. No caso da margem equatorial, a descoberta do petróleo ainda está no começo de um longo processo. Ex-diretor de gás e energia da Petrobras, Hildo Sauer, explica que o primeiro passo é justamente dimensionar o tamanho dessa possível reserva e avaliar se ela é economicamente viável. Em entrevista aqui ao Brasil com Z, o professor titular do Instituto de Energia e Ambiente da Universidade de São Paulo lembrou: encontrar petróleo não significa necessariamente que ele será explorado.
2: A margem equatorial vai desde o Rio Grande do Norte até o fim do Amapá, lá próximo do litoral, junto lá, na região do Oiapoque, fronteira com a Guiana Francesa. Esse poço exploratório, primeiro, depois de muitas controvérsias entre a Petrobras e o IBAMA e o Ministério do Meio Ambiente, não está concluído o poço, mas o anúncio já foi feito, porque no meio do caminho, antes da sonda perfuradora chegar no alvo final, já houve indícios claros de óleo, e aparentemente óleo leve de qualidade. O que isso significa? Por enquanto, é apenas uma notícia auspiciosa, comprovando o que já se suspeitava com vários estudos anteriores, indicações, mas nada conclusivo ainda, nem seguro, em relação a essa margem equatorial chamada Foz do Amazonas, porque a margem equatorial tem várias regiões, começando pelo Rio Grande do Norte, passando pelo litoral do Ceará, do Maranhão e depois do próprio Pará e subindo até a região do Amapá. Foz do Amazonas, porque esse é o nome técnico dado para aquela região, para aquela bacia, que é uma das que integra a margem equatorial, sendo a mais ao norte.
3: Mas fica a 500 quilômetros da foz, né, professor?
2: É, do rio. Mas esse é o nome técnico dado pela bacia. Assim tem ali.
3: Entendi. É, porque aqui no exterior causa uma confusão que o senhor não sabe.
2: Isso. A bacia Potiguar, que é a primeira, depois vai subindo, tem várias. O nome técnico é de cada bacia que integram a região da margem equatorial. Muito bem.
3: Certo.
2: Então, o que aconteceu é que o navio sonda, depois de, primeiro, uma dificuldade enorme de eu ter a licença para fazer o estudo, apenas saber se tem ou não tem petróleo. Aparentemente o pessoal que se opunha achava que, ao impedir de saber se tem ou não tem petróleo, quanto petróleo tem, estaria impedindo que esse petróleo fosse eventualmente considerado como recurso estratégico, econômico, nessa discussão toda sobre transição energética, mudanças climáticas, que tem isso como foco central e tem esses outros debates como pano de fundo, todos eles com seus méritos específicos, mas o obscurantismo de que não querer saber o que tem é um problema que deve ser superado. O fato de saber se tem ou não tem petróleo não é o objetivo. Não necessariamente significa que ele deva ser explorado como a Guiana está fazendo, como o Suriname está começando, e a própria região aí acima, a Guiana Francesa, também já está se especulando em torno desses recursos. A Guiana foi um enorme sucesso em termos de exploração do recurso. O debate vai para outro lado, mas só para situar adequadamente o problema. O primeiro poço exploratório, quando ele tiver concluído, indica que há indícios de óleo. Essa descoberta vai ser comunicada à ANP e provavelmente, tecnicamente, a Petrobras vai buscar fazer um segundo poço. Normalmente faz isso. O segundo poço permite, então, ao lado dos estudos geofísicos, as chamadas linhas sísmicas, que é uma ecografia do sistema geológico, quantificar quanto de petróleo tem em place, isto é, naquele local, naquela rocha, quanto petróleo está contido nela. Para depois, então, de concluída a descoberta, comunicar isto, no caso da Petrobras, ao órgão regulador, que é a ANP, que por sua vez, então, irá autorizar o estudo do plano de avaliação da descoberta. Depois que você descobriu, você vai fazer o plano de avaliação, isto é, dimensionar a jazida, ver a economicidade dela e tal, para daí submeter a agência, que vai com a declaração de comercialidade. Isso vai levar uns 2 anos, possivelmente. Pode ser menos ou mais, mas enfim.
3: Eu ia perguntar isso.
2: Depois de declarada a comercialidade, aí sim começa o plano de desenvolvimento.
0: Mas talvez a principal discussão não seja apenas quanto petróleo existe. É que o Brasil fará com essa riqueza caso a reserva seja confirmada. Eudo Sauer lembra da experiência do pré-sal e faz uma crítica ao modelo brasileiro de exploração. Para ele, o petróleo pode ser um empréstimo às próximas gerações ou um assalto ao futuro.
2: Como eu acompanhei pessoalmente com muito entusiasmo e alguma dúvida e reticência, que o pré-sal seria o passaporte para o futuro. 20 anos depois, o futuro chegou no tempo e no cronograma, mas a mudança do Brasil com a enorme riqueza produzida no pré-sal não aconteceu. Nós continuamos o país igual. Nós temos um país onde 80% dos royalties para as pessoas pensadas, que na minha opinião não deviam nem existir, vou para o estado do Rio de Janeiro e o IDH do estado, o IDHM, estão retomando dois municípios, grandes receptores de dinheiro do petróleo, não mudou significativamente em comparação com os demais municípios. Então, esse é o dinheiro que foi queimado. Eu costumo dizer que o petróleo do pré-sal, da margem equatorial e todos os outros recursos minerais são tomados de empréstimo ou de assalto às gerações futuras. De empréstimo, se a gente os usar agora e produzir mais riqueza em termos de saúde, de educação, de ciência e tecnologia, inclusive para a transição energética, em termos de infraestrutura urbana, em termos de previdência, que as gerações futuras terão mais riqueza com o que a gente construir agora do que elas teriam se o petróleo lá permanecesse. De assalto, a gente faz o que tem feito até agora. Exaure o pré-sal, que é praticamente o que se conhecia, não se sabe o total, como eu disse antes, já está em fase. Os primeiros campos iniciados de produção em 2008, 2009, Tupi foi o primeiro, já estão em declínio de produção, outros entrando, mas todos eles se exaurirão. Então, esse é um grande dilema ético que eu acho que a nossa geração enfrenta e que o modelo anunciado com muito entusiasmo, depois da descoberta do pré-sal, mudamos da amaldiçoada, entre aspas, concessão para a salvação da partilha que construiria o passaporte para o futuro. que se tem na prática, e eu te aprendi, nós temos feito análises aqui na universidade, simulando modelos técnico-econômicos da produção sob partilha ou sob concessão. E o terceiro regime, que está na lei da partilha, que é o que me interessa mais para discutir depois, o artigo 12. São iguais. O volume total de dinheiro que foi para o tal Fundo Soberano Petróleo Pré-Sal S.A., o pouco que foi para lá ainda está sendo objeto de cobiça dos parlamentares que não satisfeitos com o assalto através das emendas que não tem critério nenhum. Então o Brasil é um país que em todos os sentidos está com problemas seríssimos de construir um futuro diferentemente. Não é só o petróleo, não é só a mineração da Vale do Rio Doce e das outras que um royalty de participação nos deram. Brumadinho e a tragédia de Brumadinho de Mariana, essa grande herança. Então, esse modelo precisa ser revisto em todos os sentidos. Mas essa é a questão de soberania brasileira. Eu vou voltar ao que eu dizia antes. Para o Brasil, de fato, ser beneficiário do preço elevado do petróleo, e para quem está começando a produzir de 3,5 a 4,5 milhões de barris por dia, exportando 1,5 ou mais já, especialmente agora no vácuo do problema do Estreito de Hormuz, todas as brasileiras, Petrobras e outras que têm regime de produção, estão acelerando ao máximo, extraindo o máximo para se beneficiar da circunstância atual. Então essas empresas, elas têm essa visão microeconômica, como eu disse antes. E se o Brasil quer de fato manter o preço elevado, ele vai ser chamado a responsabilidade em breve. Eu me lembro do episódio de 2014, porque o petróleo no mundo, depois do primeiro e segundo choque do petróleo, 73, 79, oscilava, eles fracassaram. A OPEP não conseguiu impor preço elevado, por uma série de motivos. A União Soviética vendia petróleo fora do controle, que não era da OPEP, México e tal, e a pressão americana para vender o petróleo mais barato e gerar riqueza no consumo. É disso que se trata, essa transferência assimétrica. Então, hoje, esse é o dilema. Petróleo com preços elevados, o Brasil deve participar da OPEP+, se ele quiser continuar sendo respeitado. Em 14, a Arábia Saudita impôs aos demais exportadores produzir 10 milhões de barris, tanto quanto a Arábia Saudita. Então, esse é o dilema geopolítico. O Brasil vai ter papel? Pode ter, se mudar o seu modelo.
0: E existe ainda uma dimensão que ultrapassa a economia. O petróleo é uma das peças centrais da geopolítica mundial. E o Brasil com o pré-sal, e agora com a margem equatorial, passa a ter um peso maior nesse tabuleiro. O ex-diretor de gás e energia da Petrobras e professor titular do Instituto de Energia e Ambiente da USP explica por que a descoberta brasileira desperta a atenção internacional.
2: É importante? É. Vai ter um impacto? Acho que vai. Em função do pré-sal, todo mundo deve estar prestando atenção no mundo com uma nova fronteira, porque depois do pré-sal, a segunda grande notícia no mundo foi a Guiana. E a terceira, agora, esse anúncio, ainda incipiente, é apenas uma... Eu tirei um pássaro voando que pode se materializar em grandes dimensões ou não. Tem que fazer um estudo geológico lá. Agora, a minha posição aqui é simples. Não dá para fazer esses impactos ambientais, que de fato existem, de continuar extraindo petróleo, vendê-lo, para apenas enriquecer o sistema financeiro, que é detentor das ações da Petrobras, no regime que está colocado. E como está sinalizado agora pelo governo americano, que sequestrou o presidente para controlar a maior reserva de petróleo do mundo, atacou o Irã para, em grande parte, controlar o Irã, que era o grande baluarte, digamos assim, de oposição a Israel e Estados Unidos, mas tomando o Irã, tomaria a Arábia Saudita, os Emirados Árabes, no controle geral, para daí criar a grande guerra geopolítica do governo americano, retomar o controle sobre o ritmo de produção e sobre a riqueza do petróleo, do qual a China, a Europa, Japão, Coreia, Índia e outros muitos dependem. Então, o petróleo está nesse jogo geopolítico e o Brasil não se escapa disso.
0: Como destacou Hildo Sauer, a descoberta ainda precisa ser confirmada, dimensionada e, principalmente, transformada em uma decisão sobre o futuro. É saber se o país vai transformar essa riqueza em desenvolvimento ou repetir os erros do passado. O Brasil com Z faz uma rápida pausa. A gente volta em instantes.
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1: Nós estamos de volta com o Brasil com Z aqui pela Bandeirantes e no fechamento da semana nós tivemos a confirmação de um telefonema entre Lula e o presidente dos Estados Unidos, Donald Trump. A conversa durou cerca de 1 hora e 20 minutos e, de acordo com o Palácio do Planalto, foi amistosa. O governo brasileiro disse que ficou acertado que as equipes técnicas dos dois países vão voltar à mesa para discutir o tarifaço. Lula afirmou que as justificativas usadas pelos Estados Unidos para impor as taxas ao Brasil são infundadas e também defendeu a retomada das negociações. Trump concordou sobre a importância de se preservar os laços comerciais e propôs novas reuniões entre as equipes. Essas tarifas, a gente lembra, atingem produtos brasileiros sob alegações americanas de práticas comerciais desleais, além de questões como comércio digital, etanol, meio ambiente e também trabalho forçado. Para o ex-embaixador do Brasil em Washington, Rubens Barbosa, a conversa é positiva, mas a partir de agora, qualquer avanço envolvendo o tarifaço vai se basear em negociações.
15: Essa aplicação da tarifa com base na seção 301 não foi uma negociação, foi uma imposição, foi um ato de força unilateral americano. Não adianta a gente ficar repetindo todos esses argumentos que ele usou nesse telefonema, porque isso não sensibiliza ninguém do lado americano, porque não se trata de uma negociação. A seção 301 é uma investigação em que os países apresentam a sua defesa, mas que não tem nenhuma importância. Alguns países europeus nem apresentaram, nem foram lá para se defender, entendeu? Essas alegações do governo brasileiro são para fins de consumo interno, né? Mas elas não têm nenhuma influência na negociação. Se o que ficou mencionado pelo presidente Trump e pelo presidente Lula, de que as equipes técnicas vão ter que se encontrar novamente, não para discutir esses temas que não terão nenhum impacto na negociação, mas para conversar sobre a negociação efetiva. O que o Brasil pode dar em troca de maiores concessões na questão da redução das tarifas e da lista de exceção. Nós temos que dar alguma coisa. E esses argumentos todos que foram usados para criticar a posição americana, eles são corretos, são precisos por parte do governo brasileiro, mas, como disse, não tem nenhum efeito. Então, agora, o que o governo brasileiro precisa fazer é sentar, ver qual é a demanda americana. A gente tem que ver. Não adianta a gente chegar e dizer, olha, isso é inaceitável, né? O governo americano pediu a abertura do mercado de produtos químicos e outras áreas. E a gente diz, não, isso a gente não negocia porque é inaceitável. Não é isso. A negociação é exatamente chegar a um meio termo. Cada país, cada lado, começa com uma posição maximalista. Agora, nós temos que oferecer, tá bem, não podemos na parte química, que áreas da área química a gente pode negociar, que áreas de outras áreas que interessam o americano a gente pode negociar, que áreas na área de energia, por exemplo, o etanol, a gente pode negociar, qual é o limite nosso para negociar produtos concretos que se interessam ao governo americano. Para isso a gente precisa sentar com eles, escutar, propor e receber e conceder. Não adianta a gente sentar com eles e dizer que a demanda é inaceitável. Isso não é uma negociação. A negociação justamente é receber a proposta inaceitável, fazer contrapropostas para diminuir essa distância, para ver como se pode chegar a um entendimento.
1: Lula e Trump também trataram do combate ao crime organizado. O presidente brasileiro disse que o país não precisa classificar facções como terroristas para enfrentar o problema. Segundo o governo brasileiro, Trump sinalizou que pretende reforçar a parceria nessa área. O presidente americano ainda perguntou sobre o processo eleitoral no Brasil e Lula respondeu que o sistema é confiável. Donald Trump, que nos últimos dias também tem sinalizado, ele já havia feito isso, né, na primeira gestão dele, no primeiro mandato, se aproximou do líder norte-coreano Kim Jong-un. Os dois chegaram, inclusive, a se encontrar e parece que caminham para uma nova reunião, né? Quem está conosco para falar um pouquinho mais sobre esses laços que voltam a ser estreitados entre Estados Unidos e Coreia do Norte é a Adriana Weistock, editora de Internacional da Band News TV. Adriana, seja bem-vinda mais uma vez, tudo bem?
16: Oi, Cris, oi, Sônia, oi para os nossos ouvintes também. Pois é, o Trump está tentando reabrir uma porta que parecia fechada da negociação direta com Kim Jong, líder norte-coreano. E o curioso é que ao mesmo tempo em que Trump acena para a Coreia do Norte, o presidente dos Estados Unidos aumenta a pressão sobre o Irã, país que tem relações com a Coreia do Norte. Mas por mais intrigante que tudo isso seja, as duas abordagens de Trump têm algo em comum: o objetivo da desnuclearização desses países. Nos últimos dias, Trump voltou a falar publicamente sobre Kim Jong e chegou a postar uma foto dos dois dizendo que eram amigos. Em uma outra publicação, Trump ainda provocou a Coreia do Sul, o maior inimigo da Coreia do Norte. Trump determinou uma redução significativa dos exercícios militares conjuntos entre os Estados Unidos e a Coreia do Sul, justificando em uma falta de apoio na guerra contra o Irã. Parece ali que Donald Trump faz um aceno, mostra um ato de boa fé para Kim Jong-un na tentativa de uma aproximação com o líder norte-coreano. Mas enquanto Trump acena para os norte-coreanos, será que a Coreia do Norte acena de volta? Segundo Trump, Kim Jong-un teria sim respondido às suas tentativas de contato. Veículos de notícias dos Estados Unidos afirmaram que um encontro entre os dois pode acontecer ainda em novembro desse ano. Só que a Coreia do Norte não disse a mesma coisa. Kim Yo-jong, irmã e uma das principais assessoras de Kim Jong-un, colocou em dúvida a existência de qualquer comunicação recente entre Washington e a Coreia do Norte. Ao mesmo tempo, ela reconheceu que a relação pessoal entre Trump e Kim continua sendo boa. E é importante a gente lembrar, Donald Trump aposta muito na diplomacia pessoal. Ele já se encontrou algumas vezes com Kim durante seu primeiro mandato, em 2018 e 2019. Aliás, ele foi o primeiro presidente norte-americano a se encontrar pessoalmente com o líder norte-coreano. E o primeiro também a cruzar a linha desmilitarizada entre as Coreias para o lado da Coreia do Norte para um encontro. As reuniões da época foram históricas, mas não produziram um acordo duradouro sobre o programa nuclear norte-coreano. Donald Trump queria o fim dele. E Kim Jong-un não aceitou. O presidente dos Estados Unidos chegou, inclusive, a deixar a sala de reuniões. Bom, mas caso novas negociações ocorram, hoje Kim Jong-un estaria numa posição diferente de 2019. Isso porque a Coreia do Norte ampliou seu arsenal nuclear e fortaleceu muito as relações com a Rússia e com a China. E é aqui que entra o Irã. Por um objetivo similar, Donald Trump está aumentando a pressão contra Teherã. Nessa semana, ele anunciou uma nova campanha de guerra econômica, a mais devastadora da história. Donald Trump chamou de o Dia D contra o Irã e ameaçou países que continuarem a negociar com os iranianos. Vale lembrar que na Segunda Guerra Mundial, o Dia D foi o dia em que os Estados Unidos e os aliados desembarcaram na praia de Normandia, na França, e mudaram o curso da guerra. Ou seja, essa é a mensagem que Donald Trump quer passar, uma grande mudança no curso da guerra contra o Irã. O governo iraniano vem acusando os Estados Unidos de usar a diplomacia e as ameaças como parte de uma estratégia de distrair o povo americano dos próprios problemas internos dos Estados Unidos. O ministro das Relações Exteriores do Irã, Abbas Araghchi, chegou a citar a dívida pública histórica norte-americana, que chegou a 40 trilhões de dólares, 125% do PIB dos Estados Unidos. Mas bom, que os Estados Unidos podem ter uma dívida pública maior que outros países, isso não é segredo para ninguém. É um país que se calça em sua credibilidade e no poder do dólar. Mesmo assim, o Irã tenta questionar esse crédito ou criticar as decisões de Trump. É pressão de todos os lados. Tem analistas, inclusive, que enxergam a reaproximação de Trump com a Coreia do Norte como uma forma que o presidente americano encontrou para mudar o foco da atenção internacional enquanto a crise com o Irã continua. Irã e Coreia do Norte não são exatamente aliados, mas os dois países têm uma relação de cooperação antiga, especialmente nas áreas militar e tecnológica. Nos últimos anos, os dois estreitaram ainda mais os laços diante da pressão das sanções norte-americanas. E é por isso que existe uma ironia nisso tudo. Donald Trump está tentando se aproximar de um país que mantém relações com o Irã justamente enquanto trava uma disputa cada vez mais dura com o Teherã. Só que isso não significa que Trump esteja escolhendo um lado contra o outro. Na verdade, Washington pode enxergar duas ameaças diferentes e tentar lidar com cada uma delas de uma maneira diferente. Com Kim, Donald Trump aposta na negociação, na relação pessoal e em concessões como a redução dos exercícios militares com a Coreia do Sul. Com o Irã, a estratégia nesse momento é muito mais agressiva. Sanções, pressão econômica e ameaças militares. A Coreia do Norte observa tudo isso. Especialistas avaliam que o país pode ter concluído que manter um arsenal nuclear é uma forma fundamental de impedir uma intervenção militar norte-americana no futuro. Por isso, o desafio de Donald Trump para um acordo de desnuclearização com a Coreia do Norte é enorme. Enquanto Trump quer um acordo histórico, Kim pode estar olhando para o que está acontecendo no Irã e pensando justamente o contrário. Por que é que eu vou abrir mão das minhas armas nucleares? Bom, quem vai ter que responder essa e as outras perguntas são os próprios líderes mundiais. Enquanto isso, a gente fica aqui observando essas movimentações do tabuleiro internacional.
1: Muito obrigado, Adriana Weinstock. Na esteira dessas discussões que envolvem o conflito no Oriente Médio entre Estados Unidos e Irã e que também envolve Israel, todo mundo está de olho justamente em Israel, porque as eleições por lá se aproximam, serão em outubro, e muita coisa tem acontecido envolvendo integrantes do governo israelense no que diz respeito às relações com os palestinos. E Itamar Ben-Gvir, ministro da Segurança Nacional de Israel, tem chamado muito a atenção. A Bruna Garcia, editora de Internacional da Band News TV, também está conosco aqui em mais um Brasil com Z, com mais detalhes para a gente. Bruna, seja bem-vinda, tudo bem?
17: Olá, Cris, Sônia, ouvintes do Brasil com Z. O ministro da Segurança Nacional de Israel, Itamar Ben-Gvir, publicou um vídeo que mostra detalhes do projeto de um futuro centro de enforcamento e execução de prisioneiros palestinos condenados por atos terroristas em Israel. As imagens revelam a estrutura física planejada com forcas para a aplicação da pena de morte no país. A gravação mostra cabines de observação separadas por vidro, destinadas a autoridades e testemunhas que acompanharão as execuções. A estrutura conta com um espaço projetado para a instalação de alçapões e mecânica específica voltada para o enforcamento. O ministro de extrema-direita reforçou a defesa da aprovação e implementação da pena de morte para condenados por terrorismo. Benvir afirmou que a medida serve como um elemento de dissuasão e punição no contexto da segurança do país. A divulgação do vídeo gerou fortes reações de organizações de direitos humanos e juristas, que alertam para as implicações legais, éticas e internacionais da medida. Críticos apontam que a exposição pública da instalação intensifica as tensões políticas entre o país e a Palestina e viola princípios fundamentais do direito internacional. Só para contextualizar, Benvir é um dos principais nomes da extrema-direita de Israel e ganhou mais apoio depois do ataque realizado pelo Hamas em 7 de outubro de 2023. Foi ele quem comemorou quando a nova lei de pena de morte por enforcamento, apenas para palestinos, foi aprovada em março no parlamento israelense por iniciativa dele. Ele estourou até champanhe. A medida gerou forte rejeição internacional e de entidades de direitos humanos. Com a nova lei, a sentença agora se tornou padrão nos julgamentos em tribunais militares para casos classificados como atos de terrorismo somente para palestinos. Essa foi uma das principais promessas de campanha de políticos israelenses de extrema-direita. O projeto de lei passou com 62 votos a favor e 48 contra. O primeiro-ministro, Benjamin Netanyahu, votou a favor. Após a aprovação, grupos de defesa de direitos humanos de Israel e de países europeus condenaram a proposta. Um grupo israelense anunciou que entrou com uma petição na Suprema Corte do país. Na semana passada, Itamar Benvir também defendeu abertamente a realização de execuções, matando de 30 a 40 palestinos por noite na faixa de Gaza. Em entrevista a um podcast, ele criticou a redução dos ataques israelenses no território e afirmou discordar do primeiro-ministro Benjamin Netanyahu nessa questão. A fala recebeu pouca atenção da imprensa israelense. O episódio ocorre em meio à campanha para as eleições marcadas para 27 de outubro. Em maio, ele também divulgou um vídeo em que dezenas de ativistas humanitários da flotilha Global Sumud com destino a Gaza aparecem algemados, ajoelhados e imobilizados, o que também gerou indignação internacional. Embora ele não tenha autoridade sobre as Forças Armadas e não possa ordenar ataques contra Gaza, Benvir ocupa um dos cargos mais influentes do governo. Ele é responsável pela polícia israelense e pelo sistema prisional do país, onde estão detidos milhares de palestinos, tanto de Gaza quanto da Cisjordânia. Suas declarações já foram levadas a tribunais internacionais como evidências de genocídio, o que Israel nega. Bom, com relação ao plano de paz entre Israel e o território palestino, o governo israelense concordou que um general dos Estados Unidos supervisione a desativação das armas entregues pelo Hamas. A medida segue um acordo selado entre Benjamin Netanyahu e o enviado norte-americano, Jared Kushner. Mas apesar da supervisão americana, Netanyahu manteve a posição irredutível de que as tropas israelenses não serão retiradas de Gaza até que todo o armamento do Hamas seja entregue e o grupo esteja completamente desarmado. Já o Hamas condiciona o desarmamento à criação de um Estado palestino, ponto rejeitado por Israel, mantendo o impasse no avanço definitivo do cessar-fogo. Eu volto com vocês.
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0: O céu é o limite, mas hoje em dia nem tanto. Para preparar uma viagem, os pilotos precisam ficar atentos aos alertas dos órgãos reguladores sobre possíveis riscos. Em alguns casos, o espaço aéreo é fechado ou restrito e as companhias precisam desviar as rotas para evitar essas regiões. Um verdadeiro campo minado no ar. E isso muda, e muito, o tempo de viagem. Um voo entre Paris e São Petersburgo, por exemplo, antes da guerra na Ucrânia, levava cerca de 3 horas e meia. Hoje, para chegar à cidade russa, é preciso fazer escala em Dubai ou Istambul. Uma viagem que seria curta pode levar entre 11 e 15 horas. E para o setor é um efeito cascata. Com o fechamento do espaço aéreo, os aviões precisam fazer rotas mais longas e queimam milhares de litros a mais de querosene por viagem. O resultado é passagem mais cara, e, consequentemente, menor procura. Nós conversamos com o especialista em aviação Décio Correia, que explica como os conflitos e as guerras estão deixando o espaço aéreo cada vez mais restrito.
18: Um dos graves problemas que a aviação internacional de linha aérea vem encontrando é a proibição de sobrevoo sobre o espaço aéreo de nações em guerra, nações em conflito. Vamos pegar, por exemplo, no Oriente, no Oriente Médio, países como Iraque, Irã, Sudão, Líbia, enfim. Várias nações em conflito, várias nações em guerra, têm os seus espaços aéreos proibidos para navegação de transporte internacional e obrigando os voos internacionais a fazerem desvios, muitas vezes proibitivos, em função, primeiro, de custo de combustível. As viagens aumentam significativamente, claro que a incidência do custo de combustível é mortal. Outro problema é que a grande maioria das aeronaves utilizadas no transporte internacional são bimotores, são bireatores. E esse tipo de aeronave, por ter apenas dois motores, ele tem uma série de protocolos que tem que se manter numa condição de proximidade com um aeroporto alternativo em caso de pane de qualquer sistema, pane num dos motores, pane de qualquer natureza. Ele tem que alternar um aeroporto que não pode ficar a mais de uma hora e meia de distância dele. Isso, então, restringe significativamente a possibilidade de operação dessas aeronaves, sobrando aí o Airbus 380, que é uma aeronave, hoje é a maior aeronave do mundo em transporte aéreo, e o Airbus 340, que também vem sendo gradualmente desativado. Então, o fato de você precisar operar dentro de protocolos de segurança para aeronaves bimotoras, isto restringe bastante a utilização dessas aeronaves. E por último, os espaços proibidos vêm crescendo absurdamente com o conflito no Oriente Médio, no leste europeu, em especial na Ucrânia, etc. Isso vem complicando severamente as operações de voos internacionais, obrigando a desvios e procedimentos que vão se tornando cada vez mais complicados e mais onerosos.
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20: E não é que tem príncipe se planejando para voltar para casa? Vamos a Londres, correspondente da Bandeirantes lá no Reino Unido, está conosco, Felipe Killing, em mais um Brasil com Z. Killing, conta pra gente essa novidade na família real. Seja bem-vindo, meu companheiro.
21: Cris, tudo bem? Uma notícia pegou muita gente de surpresa e, olha, está repercutindo demais aqui no Reino Unido. A volta de Harry e Meghan para morar em território britânico 6 anos após abandonarem as funções oficiais da família britânica e se mudarem para a Califórnia, nos Estados Unidos. O Harry, na época, chegou a falar sobre uma perseguição implacável da imprensa britânica, disse ainda que estava com medo que acontecesse com a Meghan o que aconteceu com a mãe, a princesa Diana, que morreu quando fugia de paparazzi na França, em Paris, e também falou sobre violações de privacidade, parte principalmente dos tabloides britânicos. No ano passado, o Harry, em uma entrevista à BBC, diz que não se via morando no Reino Unido. E agora vem essa notícia que até o fim do mês, toda a família, Harry, Meghan e os dois filhos, Lilibeth e Archie, vão retornar a território britânico. Eles não falaram exatamente o motivo, e é claro que existem muitas especulações de que talvez a carreira profissional nos Estados Unidos não deslanchou como eles imaginavam. Se esperava também que eles ficassem longe dos holofotes nessa mudança para a Califórnia. Não foi o que aconteceu. O Harry lançou um livro, participou de programas, de entrevistas. A Meghan também fez diversos conteúdos para plataformas digitais. Mas tem também uma outra questão que é debatida aqui. Não se sabe se é esse o motivo, mas é algo que faz sentido para muita gente, que é o diagnóstico de câncer do rei Charles, o pai de Harry. Ele tem 77 anos, porque uma mudança inesperada após o Harry falar no ano passado que não se via morando mais no Reino Unido, chama a atenção. Eles não vão voltar às funções oficiais da monarquia britânica, não vão morar em palácio, em castelo, mas vão retornar com a família para viver aqui de forma permanente. Vamos ver se nos próximos dias mais detalhes do motivo dessa mudança serão revelados. Eu volto com vocês.
1: Muito obrigado ao Felipe Kinney. Rápida pausa aqui no Brasil com Z. Na sequência tem Paralelo 49. Até já.
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23: E no quadro dos brasileiros que orgulham pelo mundo, Paralelo 49, eu tenho o prazer de conversar com o Cristiano Faé, que é CEO do Instituto B55. Cristiano, seja muito bem-vindo ao nosso programa.
24: Muito obrigado, Sandra, prazer falar contigo.
23: Prazer é todo nosso e vamos começar explicando para a nossa audiência tudo sobre o Instituto, Cristiano.
24: Bom, o B55 é um instituto focado no desenvolvimento dos empreendedores no Brasil. Nós iniciamos cerca aí de 5, 6 meses. Eu, juntamente com o Guilherme Bechimol da SP, André Street da Stone e Davi Vélez do Nubank, um propósito muito claro de desenvolver o país através do empreendedorismo. Né? A gente acredita que o empreendedor mais forte faz empresas mais fortes e isso tem um potencial de fazer a economia em nosso país prosperar muito mais. É um instituto sem fins lucrativos. A gente basicamente ajuda o empreendedor através de apoio ao longo da sua jornada, né? Seja com educação, seja com mentorship, né? Com mentorias, com acompanhamento dos mais variados desafios que o empreendedor tem ao longo da sua trajetória.
6: Justamente o que você falou é a nossa próxima pergunta. Quais são os principais desafios dos empreendedores brasileiros?
24: Empreender sempre é um desafio eterno. A natureza dos problemas, ela muda ao longo das fases, das diferentes fases da jornada, mas sempre é um desafio novo. O empreendedor, quando ele está iniciando, o principal desafio dele é colocar produto no ar, serviço, é adquirir os primeiros clientes. O empreendedor, quando ele está iniciando, o principal desafio dele é colocar produto no ar,

0: Se a gente fosse consolidar, né, uma lista, primeiro produto, serviço, né, em mercado, depois a gente pode falar que é talento, é sócio, é investidor, enfim. O terceiro, a gente está falando de capital, recursos, ou funding, caixa, enfim. E o quarto grande desafio é o modelo mental, vamos chamar assim, do próprio fundador, como que ele evolui ao longo do desenvolvimento da sua empresa.
1: Muito bacana isso, porque o Brasil, Cristiano, ele já tem uma série de iniciativas de apoio ao empreendedor. E aí você disse que o B55 pretende fazer de forma diferente, não?
0: A gente de fato vive hoje realmente um grande boom, né? O Brasil claramente é um país empreendedor. A gente nunca teve tanta gente querendo empreender. Hoje são mais de 25 milhões de CNPJs, é um número muito grande de pessoas empreendendo de alguma forma. O brasileiro hoje sonha com empreender. Isso já foi 10, 15, 20 na lista do ranking dos desejos de empreender, do brasileiro. Hoje empreender está entre os top 3 desejos e sonhos do brasileiro. Então, isso é muito bacana e é mérito, sim, de todo o desenvolvimento do ecossistema, né, do surgimento de muita gente, de muita instituição, de muita empresa, de muito apoio, mesmo do Estado, né, que trouxe, sim, uma maior facilidade para quem quer empreender hoje. A gente entende que o diferencial do que a gente está se propondo aqui a fazer é a possibilidade de colocar em contato com o empreendedor que está ali, seja no início da sua jornada, ou seja, nas etapas de crescimento do seu negócio, um desafio ainda maior, a possibilidade de colocar frente a frente com esse empreendedor, outros empreendedores, né, que já passaram pelos mesmos desafios, que têm histórias maravilhosas, de empresas muito relevantes e que podem transmitir boas práticas, insights, orientações de quem já quebrou essas pedras antes, de quem já passou por esses desafios, de quem está, às vezes, um degrau à frente só. Então, para resumir, entendo que o que a gente tem se proposto a fazer diferente é um contato de empreendedor para empreendedor. É muito diferente tu colocar frente a frente de um outro empreendedor que está ali com um determinado desafio, quem de fato tem muita propriedade naquela dor, naquele problema. A gente encurta muito, a gente reduz muito a jornada e a solução desses problemas quando ele está em contato com o empreendedor um pouco mais experiente, que já vivenciou aquilo. Então, esse é o principal elemento. Esse é o principal elemento. Adicionalmente, a gente traz muita profundidade em conteúdo, né? Então, trazendo métodos e playbooks e boas práticas comprovadamente de sucesso, que já se provaram no mercado, sendo aplicadas na prática por outros empreendedores. Então, essa mistura, né, de conhecimento e método, muita aplicação prática, né, muito conhecimento acionável, transmitida por outros empreendedores que estão ali um passo à frente, que já fizeram histórias maravilhosas no Brasil.
1: Mas isso é muito interessante, né, Cristiano? Porque, na verdade, a gente precisa, quando somos mais experientes em um determinado assunto, o interessante é justamente você passar essa experiência. Não que a pessoa não tenha que passar pelas próprias, enfim, pelo próprio cotidiano, para fazer a própria história. Mas se você puder encurtar o caminho, como você disse, realmente é muito melhor. E aí, Cristiano, qual que é o público-alvo do B55? Qual que é o perfil de empreendedor?
0: A gente se propõe, somos uma operação super jovem, né, Sônia? A gente se propõe, ao longo do tempo, apoiar e ter produtos e serviços para empreendedores que estão nos diferentes estágios aí do seu ciclo de vida, para os diferentes setores da economia e por aí vai. A gente começou hoje atuando no middle market, vamos chamar assim, que são as empresas que já passaram pela primeira, como a gente chama aqui, né, já passaram da primeira arrebentação, né, é uma empresa que já está operando no mercado, né, já está relevante, enfim, está em crescimento e está enfrentando aquele desafio de como que ele sustenta esse crescimento. A gente vê muito no Brasil empresas que estão, empresas de médio porte, que estão com dificuldade, né, de continuar a trajetória de crescimento, por N razões. nesse nicho que a gente está atuando nesse

0: pelo momento. Então são empresas médias. Tá? A gente tem aqui o nosso plano, né, os próximos meses, os próximos períodos, lançar produtos para empresas que são em estágios mais iniciais do seu ciclo de vida. Tá?
1: É bem interessante, porque isso que você está falando, porque o que as empresas precisam hoje para destravar o crescimento, Cristiano?
0: Inclusive o nosso foco, né, voltando inclusive fazendo um gancho com o tópico anterior, nosso foco acabou sendo, né, justamente esse perfil de empresas que estão em crescimento, porque a gente vê muita coisa, né, e realmente diferente quando eu comecei a empreender há 25 anos atrás, hoje a quantidade de ofertas, né, e de apoio, né, para quem está mais em estágios iniciais, tá super bacana, né? Tem muita instituição que faz um trabalho muito legal hoje no país para isso. Mas tem uma oportunidade muito grande, que são essas empresas que estão já num tamanho razoável, mas elas deixam de crescer. Então é aqui que a gente quer atacar, porque a gente acha que tem aqui uma boa oportunidade de apoiar esse perfil de empreendedor. Se o cara para de crescer, ele não abre loja, não abre mais centro de distribuição, não abre mais operação, ele não contrata mais, ele não expande. O apoio para esse perfil, ele, em geral, a gente roda aqui sempre muito diagnóstico com todo mundo que aplica, e principalmente para esse perfil de empresa, a principal dor está relacionada a gente. É muito interessante. É como que eu crio novas lideranças, como que eu tenho um time qualificado. Quando a empresa começa, o fundador, ele é a pessoa que monta toda a estratégia e vai lá e executa 100%. Quando a empresa começa a crescer, ele precisa ser a pessoa que forma outras lideranças, outros times, que são as pessoas que vão fazer a coisa acontecer. Isso eu tenho dificuldade de formar esse time de liderança, eu tenho dificuldade entender que o meu papel é exatamente esse, montar time que é quem vai suportar esses próximos estágios. Em geral tem mais dificuldade. E aí que é onde a gente vê as maiores dores hoje, seja dores que nós mesmos aqui, como fundadores do B55, que são todos empreendedores, já vivenciamos no passado, e as que a gente vê aqui com todo mundo que aplica e que está com a gente aqui, já como membro do B55.
1: Mas isso em qualquer área da vida, né, Cristiano? Trabalhar em equipe é fundamental. E o que eu queria até te perguntar, tenho certeza que essa pergunta vai mexer aqui com a nossa audiência, por que que a solidão é um problema para quem empreende?
0: A vida do empreendedor, ela é um constante, diário, o tempo todo, momento de tomada de decisões. As decisões, elas se tornam cada vez mais complexas, cada vez mais difíceis, né? A gente sempre fala que quanto mais a empresa vai crescendo, o empreendedor, muitas vezes, a gente fica com a ilusão, né, de que as coisas vão ficar mais fáceis, porque tu tem uma empresa maior, mais estruturada, enfim. Mas é pelo contrário, porque a complexidade cada vez ela vai aumentando, né? E essa tomada de decisão constante, a pessoa que é ali o número um da empresa. Experiências. Então aqui, o empreendedor, ele tanto aprende com Leandro Schmel, com Davi Vez, com Street, com a gente que está aqui na liderança, com vários outros embaixadores que a gente trouxe para perto. A gente tem hoje cerca de 40 embaixadores, que são empreendedores espetaculares, né, por trás das maiores empresas do Brasil. É o Arthur Grima do Boticário, Fabrício Blois do iFood, Fred da Magalu, Aleida Cacau Show, Jorge Paulema, enfim, grandes nomes que estão aqui apoiando, trazendo conhecimento com talks, com mentorias para quem está aqui, justamente para diminuir o peso, a dificuldade, essa tomada de decisão do empreendedor, que muitas vezes ele, mesmo que ele tenha sócios, né, em algum momento sempre ele vai estar ali tendo essa necessidade de ter outros pares, que são pessoas que já vivenciaram os mesmos desafios que ele, né? São pessoas onde ele pode aprender muito com isso. Então, como que tu tá num ambiente que tu não é a pessoa mais inteligente da sala, onde tu tem outros pares aqui que têm muita propriedade para compartilhar contigo essas diferentes situações. Né?
1: Eu fico aqui pensando, sabe, Cristiano, às vezes a pessoa tem muita vontade de empreender, ela tem jeito para empreender, mas daí ela para e fica pensando assim, meu Deus, eu sou mais uma num exército de milhões. Esse é o tipo de pensamento que não se deve ter num começo, né?
0: Tá perfeito. Sabe que é muito interessante a gente ter aqui hoje, já como membro, né, do P55 Empreendedores, do Brasil todo. A gente às vezes até chama, né, os empreendedores do Brasil profundo. E tu tem cada empresa maravilhosa, né? Operações que já faturam centenas de milhões. Né? Às vezes elas são pessoas que estão lá numa cidade pequena, do interior, de algum estado, outro país. E muitas vezes esse empreendedor, ele não tem com quem compartilhar, ele não tem, às vezes, no seu ciclo de relacionamento, outras pessoas que ele se inspira, que ele pode trocar ideias de como superar aqueles determinados desafios que ele está vivendo. Então, é justamente para criar esse senso, essa comunidade muito forte de empreendedores, onde eles estão entre eles aprendendo constantemente. Né? Então, sim, é isso. A gente se posiciona exatamente nesse papel, sabe?
1: E para quem quiser acompanhar mais do trabalho do Cristiano Faé e grande time, quando vai ser realizada a conferência da B55, Cristiano?
0: Boa semana, sim. A gente vai fazer um evento que nós estamos montando com muito carinho aqui para ser o melhor encontro de empreendedorismo do país. A gente vai reunir 3 mil empreendedores nos dias 29 e 30 de setembro, aqui em São Paulo, é o B55 Conference. É um encontro que a gente se propõe a fazer, diferente de muitos que a gente vê por aí. Então, não é um encontro motivacional, não é um encontro de necessariamente palestras soltas, e sim um momento de muita profundidade, de muita mentoria, de muita troca aplicada, para que o empreendedor que chegar lá com um determinado desafio pode conversar com outros, vários nomes muito bacanas. A gente está montando uma lista de speakers, já temos, né, uma lista de speakers com mais de 20 nomes.
1: Pode dar spoiler para a gente aqui, para o público do Brasil com Z?
0: Drive Street, Guilherme Bechmola e Velha estão junto aí, né, comigo como os líderes aqui do B55. A gente tem o João Adib, a gente tem o Arthur Grimmel do Boticário, Renata Witt, né, da Copenhagen, Rony Meisler. Nós estamos trazendo Uri Levine, do fundador do Waze. Han Charan é um grande consultor, escritor aí, famoso, internacional. Então, são realmente empreendedores, né, com muita experiência prática para compartilhar com esses outros 3 mil empreendedores que nós vamos estar reunindo dia 29 e 30 de setembro aqui em São Paulo.
1: O nosso vai ser?
0: Primeiro evento grande, a gente é no Suhai Music Hall, é um lugar, tá, inclusive super, super especial, porque é um ambiente com toda uma característica que nos proporciona poder ter muita sala de mentoria, né, muito espaço para os fóruns menores, onde grupos de empreendedores vão estar ali recebendo muita mentoria com esse perfil de empreendedores que eu comentei. Né?
1: Muito legal, então essa é a B55 Conference, que é imperdível aí, 29 e 30 de setembro. Tem como acompanhar online?
0: Não, né, a gente vai, justamente por esse tipo de formato, né, de momento, de ser muito menos, né, uma palestra apenas e muito mais troca profunda, a gente é um evento 100% presencial, então durante esses 2 dias aí.
1: Muito bacana. E olha, para quem quiser seguir a B55 nas redes sociais, você tem o serviço, Cristiano?
0: Instituto B55 no Instagram. Meu Instagram também é Cris Faé. A gente tem criado bastante conteúdo, a gente entende, Sônia, que tem muita história espetacular no Brasil, grandes empreendedores que fizeram história, começaram do zero, abriram capital lá fora, empregam milhares de pessoas e todos eles fazendo isso do jeito certo. São essas histórias que a gente precisa compartilhar, esses são os exemplos que a gente precisa espalhar pelo Brasil para inspirar outros empreendedores e para criar justamente essa imagem de que aqui no Brasil a gente faz muita coisa bacana, muita empresa séria, muita empresa grande. Esse é o nosso propósito de forma muito genuína. E agradeço pra caramba também o espaço aí que está nos proporcionando para divulgar ainda mais, propagar ainda mais essa mensagem desse movimento que está só começando e tenho certeza que vai fazer muita história no Brasil.
1: Eu que agradeço, eu conversei com o Cristiano Faer, CEO do Instituto B55 ou B55, pode chamar dos dois jeitos, Cris?
0: Dos dois jeitos estão certos.
1: Então tá bom, e que dividiu aqui com a nossa audiência as experiências sobre empreendedorismo, e você que está nos ouvindo, tenho certeza que se interessou muito por essa conversa aqui no Paralelo 49, o quadro dos brasileiros que orgulham pelo mundo dentro do nosso Brasil com um Z. Cristiano, volte sempre ao nosso programa.
0: Será um prazer, Sônia, muito obrigado, parabéns pelo trabalho.
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0: Paralelo 49, ponto final nesta edição do Brasil com Z, que teve produção da Maria Eugênia Cotaiti e da Rafaela Mina, trabalhos técnicos do Paulo Marcelo Mamone, do Roger Palme, da Vitória Vermelho, do Roberto Dias, também do Beto Rebeck, do Michel Lopes e do Rafael Palmeira. Edição e sonorização são do Kayame Martins. Ficamos por aqui, mas já contando com a sua companhia na semana que vem, neste mesmo horário, neste mesmo bate-canal, aqui pelas ondas da Bandeirantes, em mais um Brasil com Z. Ótimos dias para você pela frente. Sônia, boa semana para você também.
1: Cris, até a semana que vem. Tchau, ouvintes.

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1: 7 horas.
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5: Bom dia, bom dia, bom dia. Estamos iniciando Manhã de Sucessos aqui pela Rádio Clube Belém, trazendo Righteous Brothers, Unchained Melody, gravação de 1965. Depois Erasmo Carlos, Gatinha Manhosa, 1965.

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Mia, bom dia, bom dia a você! Como é que estamos? Esse domingo de verão maravilhoso, hein? Olha só, vamos aproveitar o domingo para lavar, limpar. Eita, tem carro aí na cidade que tá tão empoeirado, hein, gente? O meu se faz, parece assim que jogaram toda a poeira em cima dele. E olha que é só um pé de rua sem asfaltar. Meu Deus do céu, mas é assim mesmo, né? Que maravilha, que maravilha. Mas vamos lá, que a nossa cidade está em transformação, tanta coisa boa acontecendo, né? E poeira não é nada, não é verdade? É, graças a Deus estamos com saúde, estamos bem, estamos podendo ouvir. Se você está aí e está ouvindo a minha voz, é porque você está ouvindo muito bem. Que maravilha, hein? Maravilhoso, maravilhoso, maravilhoso. Deixa eu pedir aqui uma ajuda. Hoje meu neto é o meu ajudante. Hoje eu estou aqui sozinha. Entendeu? E aí, vamos fazer um trabalho aqui maravilhoso. Ontem, gente, nós fizemos um trabalho, a Igreja Adventista, em todo o mundo, foi lançado a campanha Quebrando o Silêncio, né? Todo ano vem algo de diferente, diferenciado. E este ano, idosos em risco, né? A violência que atinge quem mais precisa de cuidado. Falar sobre o abandono, né? E foi distribuída a revista Quebrando o Silêncio. Se você quiser, você pode ir numa igreja adventista e solicitar uma revista que é entregue gratuitamente, viu, gente? E é muito bacana a gente ter essas informações tão necessárias, né? Hoje no Brasil a situação está bem difícil para os idosos, né? O nosso país é, não só nosso país, mas no mundo inteiro, o mundo está envelhecendo, né? Então, a quantidade de idosos é muito grande. Hoje a vida é mais longa, temos uma melhor qualidade de vida, né? Novamente, depois de tantos anos, tantos séculos, com muitas mortes, muito cedo, as pessoas no máximo viviam até 50 anos, antigamente, né? 50 anos era uma dádiva, agora estamos batendo 100, isso é muito bom. E existe, gente, os casos de abuso emocional, financeiro, físico contra os idosos, né? E esses abusos, infelizmente, são mais frequentes do que se imagina e muitas vezes praticado por pessoas próximos bem dos idosos, né? A idosa que sofre violência verbal ou psicológica dentro da própria casa, o que são explorados financeiramente por familiares, é o que mais tem. Olha, eu faço visita às vezes nas casas e quando eu chego lá, é o idoso com a sua aposentadoria que sustenta aquele lar. E muitas vezes o filho ou a filha ou os netos, né, já fizeram empréstimo no nome do idoso, mesmo sem o consentimento deles. Queridos, por isso é importante que a comunidade permaneça atenta. O silêncio é perigoso, viu, gente? É preciso saber a quem recorrer e a denunciar situações suspeitas. Vou aqui pedir rapidamente ajuda de novo do meu neto para ele pegar um papel para mim lá no meu carro que eu esqueci. Mas lá tem muitas informações, eu quero voltar com essas informações, né? Gente, existe uma preparação, né? Como podemos nos preparar para envelhecermos com autonomia, né? O cuidado começa cedo, mas cedo é tarde para aprender a se adaptar. Só um minutinho aqui, rapidinho, gente, eu volto já já. Peraí, só um minutinho.

queridos? Então vamos lá, o cuidado começa cedo, mas nunca é tarde para aprender a se adaptar, viu? Às vezes será necessário substituir esportes mais exigentes por caminhadas leves ou ajustar a alimentação e a medicação. Converse com seu médico para entender como faz parte do envelhecimento natural e merecer investigação. Olha, gente, eu estou com 58 anos, graças a Deus. E por incrível que pareça, né? O meu corpo começou a mudar. Muitas mudanças, né? No corpo da gente começa um processo muito maior. Quando eu cheguei nos 40, eu percebi que meu ritmo diminuiu. Agora eu percebi aos 58 que o corpo também diminuiu o ritmo. Muito, diminuiu bastante. A minha mente não acompanha meu corpo, né? Às vezes eu quero pegar uma coisa rápido, mas eu não consigo me levantar com tanta agilidade, com tanta rapidez do que eu tinha. E olha que eu sou muito elétrica, né? E aí eu percebendo isso, eu procurei imediatamente fazer exames, né? Fui no médico do coração, fiz bastante, alguns exames, já estou fazendo alguns exames, né? Para dar uma olhada, um check-up geral, né? E sempre muito bem conduzida, os exercícios foram mudados, até para voltar para o meu karatê, que eu senti saudade. O médico só disse que só vai me liberar depois que eu fizer 2 exames. Mas o coração está ali, disse que o coração está ótimo. O coração continua um coração de menino, que eu não tenho nenhum problema cardíaco. Morrer do coração, nem pensar. É isso mesmo, gente. É isso mesmo, gente. Queria botar aqui umas informações legais, né? Pra gente, que é importante, né? A gente está sempre nesse a Organização Mundial de Saúde, ela aponta a violência contra a pessoa idosa e qualquer ação ou omissão que provoque sofrimento, prejuízo ou risco à sua saúde, dignidade e segurança, viu, gente? No Brasil, a Pesquisa Nacional de Saúde de 2019 apontou 10,1% dos idosos sofreram violência psicológica, física ou sexual no período do ano. De um ano! E quais são os tipos de violência, gente? Psicológica, física, sexual, né? Financeira, patrimonial, né? Ou patrimonial, que seria isso, né? São apropriação da aposentadoria, empréstimos indevidos, retenção de cartões e venda de bens sem autorização, negligência, falta de alimentação, medicamentos, higiene, atendimento médico, segurança e atenção, queridos. O abandono, deixar a pessoa idosa sem assistência ou proteção. Institucional, maus tratos e atendimento desumano em hospitais, clínicos, abrigos ou serviços públicos e privados. Discriminação, é inferiorizar, excluir ou desvalorizar alguém por causa da idade. E autonegligência, quando a própria pessoa deixa de cuidar da saúde, da segurança, e geralmente por alguma condição que precisa ser avaliada, né? Tem muita violência, e a principal violência que o idoso sofre hoje é a violência psicológica, queridos, tá? A ameaça também é violência, gente. Mesmo sem agressão física. Ameaçar, abandonar, internar, bater, retirar o dinheiro ou impedir o contato com familiares. O que vai causar nesse idoso? Ele vai passar a ter medo e ansiedade, tristeza e depressão, isolamento, baixa autoestima, perda da autonomia, piora da saúde física e mental, né? Nem toda violência, meus queridos, deixa marcas no corpo. Algumas feridas atingem a mente, a dignidade e a vontade de viver, tá? Então, se você conhece alguém que está passando por esses abusos, nós temos o Disque 100,
que é gratuito e disponível em 24 horas. Também temos um número de WhatsApp, que também você pode denunciar no anonimato. Anote aí o número, por favor, se você puder anotar. O DDD é 61, olha, DDD 61 99611-0100. Repetindo, 61 99611-0100. E a emergência ou perigo imediato, se alguém estiver cometendo uma violência contra um idoso, você pode ligar imediatamente para a Polícia Militar no 190, tá? Caso você queira procurar as competências, você pode procurar o Conselho de Pessoa Idosa, o Ministério Público, a delegacia ou a unidade de saúde e o CREAS, tá? O CREAS também fica aberto. Também tem, gente, na nossa cidade, nós somos agraciados com a ouvidoria da criança, da mulher e do idoso, que é uma competência da Câmara de Vereadores e fica ali próximo à Câmara de Vereadores, tá? Procure a ouvidoria da criança, do idoso e da mulher. E também você terá essa ferramenta disponível para vocês. Então, o programa de hoje, eu vou estar sempre falando dessas características, né, do que a gente está trabalhando, tá? Disque 100, tá? Então, vamos lá, gente. Queridos, vamos trabalhar. Então, a igreja, ela fez a campanha Quebrando o Silêncio. Ela sempre está apontando um Deus poderoso acima dos dilemas existenciais. Idosos que foram negligenciados, isolados da sua família, fragilizados pelas doenças, vítimas de violências e feridos na autoestima, pode olhar para o futuro com a certeza. O Senhor dos Exércitos está conosco, o Deus de Jacó é o nosso refúgio. Hoje vamos trabalhar alguns textos do Salmo 46. E acabei de falar os versos 7 e o verso 11. Vamos escutar um lindo louvor. Mas antes de escutar esse louvor, mandar um cheiro no cangote para Aparecida, para o seu Zeca, que já deu aqui um abraço cedo. Aparecida também. Olha só, olha aqui, o Zeca está na escuta do programa lá em Belém, em Canudos, em Belém do Pará. Vou convidar o seu Zeca um dia para estar aqui, hein, gente? Ele vai estar aqui um dia, né? A Zena já voltou para a Argentina, já está na Argentina. Nós vamos ter, se Deus quiser, a Zena no programa este mês ainda. Vamos terminar. E também mandar um abraço para a Karine, viu? A Karine... Ela é secretária aqui na Câmara de Vereadores, uma linda mulher, muito inteligente. Ela também é professora. Gente, maravilhosa, maravilhosa. Santana tá mandando um abraço, já me deu aqui o bom dia. Bom dia, querida! Que o Senhor Deus te proteja, protejam todos vocês. E o louvor que eu vou colocar... Não te abandona. Vocal livre é para você. Hoje eu estou com o coração. E aí voltamos já já com um momento de oração.

Concedei no Senhor a serenidade necessária para aceitar as coisas que não podemos modificar, coragem para modificar aquela que podemos e sabedoria para distinguir uma da outra. Amém? Hoje iremos falar do amor. Então vamos ler o livro de João, capítulo 14, do 15 ao 26. João 14, do 15 ao 26. Assim diz a palavra do Senhor. Jesus continuou: se vocês me amam, obedeçam os meus mandamentos. Eu pedirei ao Pai, e Ele lhes dará outro auxiliador, o Espírito da Verdade, para ficar com vocês para sempre. O mundo não pode receber esse Espírito, porque não o pode ver nem conhecer. Mas vocês o conhecem, porque Ele está com vocês e viverá com vocês. Não vou deixá-los abandonado, mas voltarei para ficar com vocês. Daqui a pouco, o mundo não me verá mais, mas vocês me verão. E porque eu vivo, vocês também viverão. Quando chegar aquele dia, vocês ficarão sabendo que eu estou no meu Pai e que vocês estão em mim, assim como eu estou em vocês. A pessoa que aceita e obedece aos meus mandamentos prova que me ama. E a pessoa que me ama será amada pelo meu Pai. Eu também a amarei e lhe mostrarei quem sou. Então Judas, não Judas Iscariotes, perguntou: Senhor, como será possível que o Senhor mostre somente a nós e não ao mundo quem o Senhor é? Jesus respondeu: a pessoa que me ama obedece a minha mensagem, e meu Pai a amará. E meu Pai obedece a minha mensagem, e meu Pai a amará.

que o Pai vai enviar em meu nome, ensinará a vocês todas as coisas e fará com que lembrem de tudo que eu disse a vocês. Amém? O verdadeiro amor traz segurança para a nossa vida, queridos. Para muitos de nós, o sentimento de insegurança aumenta o poder da nossa dependência. Acreditar que o amor é capaz de trazer uma segurança duradoura pode ser difícil para aqueles de nós que fomos abandonados. Talvez alguém que amávamos tenha traído a nossa confiança. Talvez alguém que tenha se afastado de nós quando o traímos. Pode ser que alguém de quem precisávamos morreu, deixando-nos definitivamente. Jesus prometeu: não vos deixá-los abandonados, mas voltarei para ficar com vocês. É possível que nos perguntemos: como posso confiar no amor de Deus se parece que o único amor que conheci é o amor que decepciona? Aqui está a diferença. Jesus é o único que entrou na nossa vida pela porta de mão única da morte. Foi assim que Deus mostrou seu amor por nós. Ele mandou o seu Filho único ao mundo para que pudéssemos ter vida por meio dele. E o amor é isto: não fomos nós que amamos a Deus, mas foi ele que nos amou e mandou o seu Filho para que por meio dele os nossos pecados fossem perdoados. O salmista, ele escreveu lá no Salmo 103, verso 14 e 18: pois ele sabe como somos feitos, lembra que somos pó. Mas o amor de Deus, o Senhor, por aquele que o teme, dura para sempre. A sua bondade permanece. O amor de Deus é incondicional e sempre está nos esperando. Entregar a nossa vida a Deus implica abrir a porta do nosso coração para o seu amor. Estar cheio do amor de Deus nos ajuda a evitar as recaídas, a evitar os nossos erros, a pecar, a cometer adultério, a descumprir as promessas de Deus, a descumprir os 10 mandamentos. O seu amor supre a nossa necessidade mais profunda e supera as nossas inseguranças mais poderosas. Queridos, é incrível que pareça, essa semana eu estava lendo um livro. Ouvindo umas promessas de Deus, né, sobre nossa vida. Promessas lindas. Lindas mesmo. E aí eu fiquei olhando o quanto Deus é maravilhoso. E uma das promessas de Deus está no Deuteronômio 20, que ele diz assim, ó: quando vocês saírem para combater os inimigos e virem que ele tem mais soldado do que vocês e que tem muitos cavalos e carros de guerra, não fiquem com medo deles, pois o Senhor nosso Deus, que o livrou do Egito, está com vocês. Então, antes de começar o combate, o sacerdote ficará na frente dos soldados e dirá: israelitas, escute o que eu estou dizendo. Vocês estão aqui para lutar contra os inimigos. Não se assuste, não se apavore, não fiquem com medo, pois o Senhor, nosso Deus,

está com vocês para lutar ao seu lado e salvá-los do inimigo. E eu digo para você agora que está me escutando, diga seu nome agora, diga José, Nelson, Aparecida, Hildo, Winnie, Eduardo, Moisés, como é que você se chama? Maria? Diga, eu não temerei, eu não me assustarei, eu não me apavorarei, eu não ficarei com medo, pois o Senhor nosso Deus está comigo para lutar ao meu lado e salvar dos meus inimigos. É isso, queridos. É isto. Deus é poderoso para transformar. Deus é poderoso. E Ele faz o melhor, porque muitas bênçãos, muitas promessas tem sobre nossa vida. Em Deuteronômio 7, versículo 12, existe uma promessa de muitas bênçãos. Diz assim: se vocês derem atenção a essas leis e a cumprirem fielmente, o Senhor nosso Deus manterá sua aliança e continuará a amá-los, conforme prometeu aos nossos antepassados. Ele os amará e o abençoará, e fará com que se tornem mais e mais numerosos. Ele dará muitos filhos, boas colheitas de cereais, uvas e azeitonas, e muitas crias de gados e de ovelhas. Deus lhe dará todas essas bênçãos na terra que Ele vai lhe dar, conforme o juramento que fez aos nossos antepassados. Vocês serão o povo mais abençoado do mundo. Todos terão filhos, de todos os seus animais terão crias. O Senhor Deus os protegerá de toda a enfermidade e nunca os castigará com as terríveis doenças com que castigou os egípcios, como vocês bem sabem. Pelo contrário, Ele mandará essas doenças para os povos que odeiam vocês. Acabem com todos os povos que o Senhor nosso Deus entrega na mão de vocês. Não tenham pena deles, nem adorem os seus deuses, pois isso seria uma armadilha mortal para vocês. Queridos, sabe que eu tenho visto este amor sendo rasgado, aniquilado. Eu acho interessante que hoje o povo não está diferente do povo antigo, não. O que convém se coloca. Estão criando uma nova Bíblia. Aquilo que está na Bíblia e que mexe com seu ego, com os seus costumes ou com seus desejos carnais, são retirados, rasgados. Não, isso aqui não vai. Tem 10 mandamentos na Bíblia. Não mudou, gente. Não sejam enganados. A palavra de Deus, ela é a mesma. Ela não mudou. Jesus, ele não veio mudar. Gente, parem de ouvir essa bobagem. Jesus não mudou os mandamentos. Ele cumpriu todos os preceitos. Ele viveu aqui na terra e cumpriu todos os preceitos. Ele disse na terra que novo mandamento lhe dou. E ele resumiu os 10 mandamentos: amar a Deus sobre todas as coisas e amar ao próximo como a ti mesmo. Mas ele não mudou. Ele não mudou. Os mandamentos são os 10, eles não mudam. Nós temos que honrar pai e mãe. Nós temos que amar a Deus, não amar, não criar estátuas, não colocar as idolatrias, fazer imagens e esculturas para nós dobrarmos o nosso joelho diante dessas imagens. Está lá. Guardar e não o domingo, queridos. Nós temos que fazer conforme o mandamento, não desejar a mulher do próximo ou o homem da próxima. Não caluniar, não dar falsos testemunhos. Saber nos comportarmos diante da sociedade.
E quantas vezes, queridos, quantas vezes estamos rasgando os mandamentos de Deus? Estamos rasgando os mandamentos de Deus e estamos colocando aquilo que queremos. Existe até novas versões de Bíblia. Ah, isso aqui eu não gostei. Ah, isso aqui eu não vou colocar. É, novas versões. Cuidado, hein? Cuidado. Em Deuteronômio 28, existem tantas promessas de Deus. O amor sendo derramado. Eu vou ler o versículo 28, porque eu vou ler até um certo momento para encerrar nosso momento de oração. Para que você entenda, queridos, não existe Velho Testamento e Novo Testamento. Eles não trabalham separados. Ah, o Velho Testamento morreu. Não, não morreu. Ele complementa o Novo Testamento. Porque se não tiver, tiver lá no Novo e não tiver no Velho, não é a Bíblia Sagrada. Não está complementando um ao outro. E hoje eu quero falar sobre isso com você, sobre este amor. Olha o que Deus disse para você, olha o que Deus está dizendo para você nesta manhã. Se vocês derem atenção a tudo que o Senhor nosso Deus está dizendo a vocês, e se obedecerem fielmente a todos os seus mandamentos que eu lhe estou lhe dando hoje, Deus fará com que sejam mais poderosos do que qualquer outra nação do mundo. Obedeçam ao Senhor Deus e Ele lhe dará todas estas bênçãos. Quer ver a bênção que vai ter para você hoje? A partir de hoje, porque você será fiel ao Senhor, obedecendo os seus mandamentos? Obedeça ao Senhor, o Senhor Deus, e Ele lhe dará todas estas bênçãos. Deus os abençoará nas cidades e nos campos. Deus os abençoará dando-lhe muitos filhos, boas colheitas e muitas crias de gados e de ovelhas. Deus os abençoará com todas as colheitas de trigos e de cevada e com muita comida. Deus os abençoará com tudo o que fizerem. Quando os inimigos atacarem o Senhor Deus, os destruirá na presença de vocês. Eles atacarão junto em ordem, mas fugirão para todos os lados em desordem. O Senhor nosso Deus abençoará vocês em tudo o que fizerem e lhe dará tanto trigo que os seus depósitos ficarão cheios. Ele os abençoará ricamente na terra que está dando a vocês. Se obedecerem a todas as leis do Senhor nosso Deus e cumprirem todas as suas ordens, Ele fará com que seja o seu único povo escolhido, como prometeu com o juramento a vocês. Todos os outros povos do mundo verão que vocês pertencem a Deus, o Senhor, e terão medo de vocês. Ele dará muitos filhos, muitos animais e boas colheitas na terra que estão dando a vocês, de acordo com o juramento que fez ao nosso antepassado. Deus abrirá o céu, onde guarda as suas ricas bênçãos, e lhe dará chuva no tempo certo, e assim abençoará o trabalho que vocês fizeram. Vocês emprestarão a muitas nações, porém não tomarão emprestado de ninguém. Se obedecerem fielmente a todos os mandamentos do Senhor Deus, que hoje eu estou dando a vocês, Ele fará com que fique em primeiro lugar entre as nações e não no último, e fará também com que a fama de vocês sempre cresça e nunca diminua. Não se desvie desses mandamentos que hoje eu estou dando a vocês, nem para um lado, nem para o outro. E nunca adorem, nem sigam outros deuses. Estão ouvindo? Não se desviem desses mandamentos que hoje eu estou dando a vocês, nem para um lado, nem para o outro, e nunca adore, nem sirvam a outros deuses. Prestem atenção.
Prestem bem atenção. Deus o ama. Deus o ama. Ama muito. O Senhor, Ele é maravilhoso. Sempre, o tempo todo, na sua palavra, Ele sempre diz: se vocês derem atenção a estas leis e as cumprirem fielmente, o Senhor nosso Deus manterá sua aliança e continuará a amá-los conforme prometeu aos nossos antepassados. Queridos, vamos obedecer. Procurem estar ligados na videira verdadeira. Preencha seu coração com esse amor puro. Fiquem sempre ligados neste amor verdadeiro. Este amor transformador. Esse amor que muda tudo. Amém? Ele não desiste de você. Ele não desiste de você. Ele voltará e Ele virá te buscar, com certeza. Amém? Amém. Senhor, obrigada por este momento tão precioso na Tua presença. Obrigada por falar conosco e direcionar o nosso coração a Ti. Que possamos hoje buscar a Tua presença e obedecer os Teus mandamentos, para que possamos receber um coração puro, honesto e obediente na Tua palavra. Em nome de Jesus. Amém.

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Que lindo, hein? Vem me visitar hoje aqui, hein? Vamos conhecer mais de ti daqui a pouquinho. Mandar um abraço aqui muito especial, alguém especial. Walter, deixa eu pegar aqui. Walter, o motorista de aplicativo, tá levando meu neto para os desbravadores, né? E aí é uma pessoa muito de confiança, gente. De cá o Walter aí para vocês, se vocês precisarem. Pessoa de confiança para levar, pegar seu filho, seu neto, como eu acabei de usar. Eu também tenho o seu Nelson, né? O seu Nelson é maravilhoso, mas hoje ele não pôde me atender porque ele estava indo no Rumo do 12. Walter, olha só, gente. Entrando em contato com o Walter através do 919-8446-8687. 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Tá vendo? Que você possa ligar pro Walter, se precisar de um motorista de confiança. Eu indico o Walter hoje, viu, gente? Hoje o Walter aí me socorreu. Um abraço, Walter, que Deus te abençoe. Obrigada por tomar conta aí do meu neto, levar ele até os desbravadores. Eita glória! Dá um abraço também muito especial para minha amiga Eleilda. Ontem nós estivemos louvando ao Senhor, levando uma palavra maravilhosa ali na igreja do Adventista, né? Jaterlândia 2, é assim que é conhecido, né? Foi maravilhoso, gente, foi maravilhoso. O Espírito Santo se derramou sobre nossas vidas e sobre a vida daqueles que estão ali naquele local. E não esqueça, hoje à noite, às 19h30, estaremos reunidas, né, na Igreja Adventista. Faça esse momento tão maravilhoso. Conheça a igreja. É a igreja que ora, busca a presença do Espírito Santo intensamente, gente. A presença do Espírito Santo é derramada sobre nossas vidas e nossas vidas são transformadas. Queridos, também quero, daqui a pouquinho, né, vou contar um hino aqui que eu amo. Vou mandar aqui para esse hino maravilhoso. Vou mandar para umas pessoas aqui que já deram uma ligada, já falaram. E alguns sempre dizem, pastora, manda para mim, para Aninha, lá no Jaderlândia. A Aninha tá ouvindo a gente lá no Jaderlândia, né? E seus pais também. Mandar aqui, deixa eu ver o que é que anotei aqui, gente. Eu anoto tudo para não esquecer. Eu anoto tudo para não esquecer. A pessoa liga, eu pego e anoto. Fabiana também está ouvindo a gente. Um beijo, querida. Mandar um abraço também muito especial para Cléo Dourado. Agora a Cléo tá em novo endereço, gente. Mas o número de telefone celular dela é o mesmo, viu, gente? O telefone da Cléo, que ela faz harmonização facial e corporal e procedimentos estéticos avançados. Cléo tá cuidando de mim. Não sei se vocês perceberam, mas eu estou com a minha pele mais linda, maravilhosa. Viu? E aí é a Cléo que está cuidando de mim. Ela cuida de mim, ela cuida de mim. Olha, a Fabiana mandou aqui um abraço. Fabiana, pô, Tirita, minha amiga, tô com saudade de você. Ela mandou um vídeo aqui. Bom dia, paz do Senhor Jesus. Tô aqui na minha terra que manda leite e mel, ouvindo o programa. É verdade, essa tua terra manda leite e mel mesmo. Pô, Tirita é maravilhoso. Olha, Fabiana, tô com saudade do teu queijo, aquele queijo fresquinho, gostoso, viu? Olha, estou com muita saudade. Vamos marcar para você vir em casa tomar um cafezinho comigo, tomar um chá e vamos comer aquele queijo. Trago o queijo, eu compro o pão e a gente senta, bate aquele papo gostoso, viu? Porque eu adoro falar com essa mulher, gente. Ela é uma mulher muito inteligente, muito capaz. Se Deus quiser, se for da vontade do Senhor, ela volta a ser uma vereadora nas próximas eleições, né? Potiritá reconhece esse trabalho tão lindo, tão maravilhoso que ela faz aí nessa comunidade, né? Mandar um abraço especial para Marinalva, lá do Najibão. Para o seu Chagas, que eu sei que ele está sempre ouvindo o programa.
Pra Célia, minha amiga Célia, conselheira, tô com tanta saudade também de você, né? A Santana já mandei esse abraço pra ela, gostoso. Santana tá aí conosco. José Maria, lá no 204. Não, José Maria não tá mais no 204, agora ele tá em Tracuateua. Tracuateua, está ouvindo o programa. Seu Wilson, lá na Promissão, acho que é Promissão 2. Seu Wilson está lá, próximo da 3, né? Então, esses são as pessoas que sempre estão comigo. É, ah, tem a... Meu Deus, como é o nome dela? Gente, Marga... Não, meu Deus, eu esqueci. Peraí. Vou lembrar o nome dela já. Ela está sempre ligada conosco lá na Pizzaria Paulista. Ela está sempre ligada lá. Querido, daqui a pouquinho nós voltamos. Chame as pessoas para ouvir esse programa, porque o programa de hoje dá continuidade no tratamento do mês, né? Nós vamos fazer 2 meses desse tratamento, vai ser muito legal, todo domingo, e nós vamos falar sobre aquilo aqui que você mais precisa, né? A mudança que você deseja em seu lar começa por você, é isso mesmo, começa dentro de você, é por você. O Espírito Santo, ele precisa, então, homens e mulheres transformados pelo poder do Espírito Santo. Nós já voltamos, rapidinho, tá? Só um minutinho dessa música, eu já volto com o momento. Sim.

0: Olha só, nesse momento de transformação que Deus nos dá, né? Estamos falando sobre homens e mulheres controlados pelo Espírito Santo. E a mudança que você deseja na sua casa começa por onde? Pela outra pessoa? Não, por você, viu? É por você, querido. É isso mesmo. E nós temos falado deste poder maravilhoso, transformador, que faz a diferença. E hoje nós vamos recapitular um pouquinho sobre o sanguíneo. Não vou me deter muito na história de Pedro, que Pedro era um homem sanguíneo, né? Quando Jesus se aproximou dele, ele estava decepcionado, ele estava totalmente caído. Olha, o sanguíneo é assim, ele é extremamente intenso. A minha filha fala assim para mim: mãe, você é intensa. Mas a gente é intenso mesmo. Então, a Bíblia nos apresenta uma pessoa, né, que é muito sanguínea. O nome dela era Pedro, né? E lá em Lucas 5, 11, Pedro era um homem de ação, impetuoso, determinado e cheio de iniciativa. E mesmo depois de uma noite inteira de pesca, sem ter pego nada, ele não hesitou em obedecer à palavra de Jesus, e ele lançou as redes novamente. O resultado foi extraordinário. O Pedro, como sanguíneo ele era, vamos ver se você se enquadra aí nisso aí, gente. Comunicativo, entusiasmado, iniciativo, apaixonado e um líder nato. Ah, mas ele tem muito mais, né? Muito mais. Pedro, ele era um coração apaixonado, cheio de vida e pronto para agir. Olha, todo sanguíneo, cheio do Espírito Santo, ele é cordial, ele gosta de pessoas, ele é amigável, ele é simpático, ele sabe fazer amigos com facilidade. Ele é receptivo por natureza, está sempre aberto às novas ideias, pessoas e experiências. É impressionável, suas emoções são fortes e pode ser facilmente influenciado pelo que vê, ouve ou sente. É exuberante, tem energia de sobra, ele é entusiasmado e contagia por onde passa. Eufórico e vigoroso. Ele vive intensamente, queridos. Tem disposição e entusiasmo para fazer acontecer. Toma decisões na maior parte pelos sentimentos. Olha, isso aí a gente sabe que como é um sanguíneo, né? Então por isso que a gente tem que orar muito antes de tomar decisões, porque sanguíneo ele toma pelo sentimento. Seu coração fala mais alto que a razão na hora de escolher. Tá? Ele é eletrizante, ele gosta de estar rodeado de pessoas das quais ele é uma de vida do grupo. Ele sempre tem muito amigos, é divertido, contagia os outros, geralmente fala antes de pensar. Sua vida parece excitante, extremamente feliz, podendo causar inveja nos temperamentos tímidos. Sabe sentir as alegrias e as dores dos outros com facilidade. É franco e sua franqueza costuma desarmar aqueles com quem fala. Querido sanguíneo, também ele tem seus modos amistosos e falantes, fazem parecer mais confiante em si do que realmente é. Sua amabilidade, sua energia o ajuda a vencer os momentos difíceis da vida. Geralmente são bons oradores, conferencistas, vendedores e sabe bem lidar com o público. Ah, Pedro era tudo isso. E aí, olha só. E hoje nós vamos entrar numa nova etapa. Vamos lá? Homens e mulheres. Nós vamos falar de... chamados para viver uma vida diferente. Do colérico. Vamos lá?
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E aí nós vamos falar, né, deste homens e mulheres controlados pelo Espírito Santo. Quando nossos comportamentos atrapalham as nossas caminhadas. É, a nossa caminhada muitas vezes é atrapalhada pelo nosso comportamentos inadequados. Queridos, antes de eu começar a falar sobre o colérico, que é um dos temperamentos, eu tenho uma notícia maravilhosa para dar para vocês, né? Nós oramos aqui em favor de uma pessoa e esta pessoa, gente, aconteceu um grande milagre. Ela está curada em nome de Jesus, né? Só estou procurando aqui, porque como eu tenho muita gente, eu vou falar assim o nome, não vou falar o nome dela, mas vou falar o nome do pai dela, que é o nosso querido e amado. Gente, hoje eu sou... Eu acho que eu tô com algum problema de memória hoje, olha. Ah, Margarida, agora que eu lembrei, meu Deus do céu. Nossa querida, nosso querido Aguiar, tá? Lembrei. O Aguiar, a filha dele, a Bruna Lorena, vocês lembram, né? Eu falei sobre ela aqui, ela deu o diagnóstico de câncer, né? Mas o Senhor a curou. Ela fez o tratamento que era necessário. Ela estava muito debilitada. E o Senhor a curou, gente. Bruna teve um resultado maravilhoso, né? A semana retrasada, ela voltou a Belo Horizonte. E chegando lá, os médicos deram o resultado para ela e ficaram assim espantados com esse resultado. O câncer desapareceu, reduziu demais, desaparecendo. E agora ela está tomando algumas medicações, vai cuidar mais da saúde, vai estar com alimentação mais bonita, né? Mais vigorosa, e a doença não vai retornar mais. E eu creio no poder da oração. E se você orou por Bruna Lorena Gomes Aguiar, filha do nosso irmão Aguiar, que ele é motorista de aplicativo também, tá? Quero dizer para você que a sua oração não foi em vão. Obrigada. Bruna está livre do câncer. Graças a Deus. Graças a Deus. Então, esse é o poder da oração. Eu quero fazer um programa. Eu estou fazendo um programa dia de quarta-feira no meu Instagram, Winnie Franco, tá? No meu Instagram, Winnie Franco. Não é o Winnie Psicopedagoga, é o Winnie Franco. Às quartas-feiras é um momento de oração. Eu faço uma live e a gente fala sobre o poder da oração. E se você quer orar comigo, pedir algo para que eu tenha orar por você, mande uma mensagem através do 919-8517-6418. Essa semana eu estarei orando de segunda a sábado, tá? Fazendo um propósito com Deus pelas madrugadas, ao levantar, à tarde e ao deitar, orando pela sua vida, orando pela sua causa, intercedendo por você, tá? E eu também gostaria de pedir orações também pela minha vida, tá? Orem por mim. Vocês pensam que o campo de batalha é fácil? Não é nada. Vamos lá, gente. Vamos lá, que nós temos pouco tempo. Homens e mulheres controlados pelo Espírito Santo. A mudança que você deseja em seu lar começa por você. Então, hoje, nós vamos falar do temperamento colérico, né? Não só com o objetivo de você se conhecer melhor, mas mostrar como Deus se comunica com pessoas diferentes e de maneira diferente. Então vamos começar? Então hoje nós vamos falar de um homem
determinado, tá? Que o nome dele era Paulo. Nós falamos de Pedro, agora vamos falar de Paulo. Paulo, ele era determinado, forte, líder e vencedor. Paulo era um homem determinado, corajoso e movido por convicções profundas. Ele não se desviava do seu propósito que Deus havia colocado na sua vida. De perseguidor a apóstolo, Deus transforma vidas e propósito. Paulo, um homem forte em suas convicções, corajoso diante dos desafios, focado no propósito de Deus, inspirado pelas gerações, usado poderosamente pelo Espírito Santo. Em 1 Timóteo, no livro de Timóteo 1:7, está escrito: porque Deus não nos deu um espírito de covardia, mas de poder, de amor e de moderação. Quando Deus tem o controle, até os mais fortes se tornam instrumento de transformação. Vocês conhecem a história do colérico Paulo? Pois é. Às vezes a gente fica pensando, né? Como eu posso perdoar alguém que retirou a vida de quem eu tanto amava? Vocês, alguns de vocês conhecem um pouco da minha história. E sabe que o meu filho foi sequestrado, trabalhava como Uber. Ele foi sequestrado e morto por 5 pessoas, né? E quando eles foram presos, depois de 1 ano e 5 meses de investigação, e eu me tornei motorista de aplicativo, e eu fui atrás dos assassinos para ajudar a polícia a localizar todos os assassinos. E com poucos dias a gente já sabia quem eram os envolvidos, mas precisávamos montar relatórios, provas cabíveis para poder eles serem condenados. Alguns foram presos, 3 estão presos, né? E vão ser julgados brevemente em nome de Jesus pela essa causa. Eu perdoei, mas eles precisam receber a justificação ou a justiça aqui na terra. E Deus fará a justiça conforme eles desejam. Um deles, acusado na época, era menor de idade, e ele teve absolvição, né, desse assassinato. Ele foi preso por um outro assassinato. Ele teve absolvição, né, desse assassinato. Ele foi

estava preparando novos golpes, novas mortes, né? E ele foi morto junto com a sua namorada lá em Castanhal. Então Deus já, esse aí já descansa no Senhor para a justiça eterna. E, queridos, e Deus vai fazer justiça com todos, tá? Eu não sei como vai ser o julgamento, se eles vão ser absolvidos, se eles vão ser condenados, mas Deus vai fazer justiça com todos, isso eu creio. Eu não preciso me preocupar com isso, eu preciso me preocupar com as coisas de Deus. E aí, voltando aqui a este homem, a saber, a perdoar. Este homem, tá? Esse colérico Paulo, ele era um assassino, gente. Um dos maiores assassinos. E Deus escolheu ele. E hoje, se você aceitou Jesus como único e salvador, se você crê em Deus, é porque este homem deixou registros para que a nossa vida fosse transformada. E este homem, ele é vivaz e ativo. Paulo era cheio de energia e disposição. Enfrentava desafios, viajava longas distâncias e não se acomodava. Lembre-se que Paulo teve encontro com Jesus indo para Damasco, quando Deus derrubou ele do cavalo e perguntou: Paulo, Saulo, Saulo, no nome dele era Saulo, Saulo, Saulo, Saulo, por que tu me persegues? Ele perguntou: quem és tu, Senhor? Ele disse: eu sou Jesus a quem tu persegues. É isso, querido. Ele colocou em prática, ele tinha carta, ele ia direto. Jesus conhecia o coração dele. Isso é uma conjectura minha que eu digo sempre. Quando Deus deu para ele, Jesus deu para ele o direcionamento para ele ser conduzido, Deus sabia o que estava dentro do coração dele. Provavelmente Saulo disse assim: agora eu pego todos. Eu pego todos. Mas Jesus colocou a mão nos seus olhos, o cegou por um período de tempo para que ele pudesse receber o conhecimento e se encher do poder do Espírito Santo. E assim foi, houve uma transformação. Uma transformação. Ele é prático, ele é prático e voluntarioso. Sabe agir, organizar e executar. Colocava a mão na obra para que o reino de Deus avançasse. É muitas vezes autossuficiente e muito independente. Paulo tomava a iniciativa, não esperava ser mandado para fazer a obra de Deus. Ele seguia o chamado com autonomia. Em 2 Timóteo, sempre eu digo para vocês isso, 7 diz o seguinte, 2 Timóteo, capítulo 1, versículo 7 diz o seguinte: porque Deus não nos deu um espírito de covardia, mas de poder, de amor e de moderação. Saulo é tendente a ser decidido e teimoso. Conhece algum teimoso? Provavelmente ele é colérico. Quando decidia algo para o reino, não desistia facilmente. Perseverava até cumprir o que Deus o havia colocado para fazer. Tem facilidade em tomar decisões para si mesmo e para os outros. Liderava, aconselhava e orientava igrejas inteiras com sabedoria e firmeza. Olha aí as cartas paulinas. Floresce na atividade. Ama as atividades e não precisa sair, ser estimulado. Ao contrário, ele se estimula. Está sempre pronto para novos desafios e para servir. Possui muitos planos e ideias e invariavelmente ambições infindáveis. Paulo tinha uma visão clara e grande propósito para a sua vida: levar o evangelho aos gentios e a plantar igrejas. Paulo tinha uma visão maravilhosa. Vocês podem ler lá em Atos 26, 19, Filipenses.

3, do 13 a 14. Paulo, ele claramente, ele tinha grandes propósitos para a sua vida, levar o evangelho em todos os lugares. Lá em Gálatas 1, 10 e Atos 20, 24, ele não vacila sob pressão do que os outros possam pensar. Paulo não buscava aprovação humana, mas aprovação de Deus. Ele manteve suas convicções firmes, mesmo diante de críticas. Ele não dá ouvido à crítica, ele vai em frente, ele vai em frente, ele vai em frente. Ele, em 2 Coríntios 11, do 23 a 27, ou Atos, do 9 a 16, ele não se amedronta diante das adversidades. Ao contrário, elas parecem encorajá-lo. Quando mais oposição enfrentava, mais determinado ele ficava. Lá em 1 Coríntios 15, 58 e Colossenses 1, 23, mostra que ele possui uma firmeza inabalável. Paulo se manifesta firme na fé, nos seus princípios e no propósito que Deus lhe deu. Em Atos 13, do versículo 46 ao 49, do versículo 28 ao 30 ao 31, mostra frequentemente mostra o sucesso onde os outros fracassaram. Deus o usou poderosamente em lugares onde muitos não progrediram, onde foram covardes, entre gentis, reis, líderes e povos difíceis. Ele levou a palavra de Deus. Atos 20, 22 ao 24 e 2 Timóteo 4, do 6 a 8, mostra a sua insistência. Ele é insistente. Paulo não desiste. Continuava pregando, escrevendo, discipulando e avançando independentemente dos obstáculos. Querido, Paulo não nasceu perfeito. Ele tinha um temperamento forte, decidido e intenso. É um colérico. Mas quando entregou sua vida a Jesus, esse temperamento se tornou uma ferramenta poderosa nas mãos de Deus. Quando o propósito de Deus dirige um colérico, é impossível se tornar apenas o começo. Queridos, Paulo transformou suas fortes características em instrumentos poderosos na mão de Deus. De perseguidor a apóstolo, de implacável a compassível, de orgulhoso a servo de Cristo, de autossuficiente a dependente de Deus. Queridos, Filipenses 3, do 13 ao 14 diz: irmãos, eu mesmo não julgo que haja alcançado, mas uma coisa faço, esquecendo-me das coisas que atrás ficam e avançando para as que estão diante de mim, prossigo para o alvo, pelo prêmio da soberania e vocação de Deus em Cristo Jesus. Um colérico é a natureza emocional do colérico, frequentemente é a área menos desenvolvida, queridos, mas Paulo era intenso, racional e focado em missão. Um colérico é, ele não se compadece com facilidade dos outros, ele não tem essa, mas moldado pelo Espírito Santo, lá em Atos 22, 4, antes de conhecer a Cristo, Paulo perseguia a igreja com dureza e sem compaixão. Mas transformado, ele é o melhor, ele é compassivo, ele tem amor no coração, ele desenvolve essas habilidades. Geralmente um colérico, ele não demonstra compaixão com espontaneidade, mas transformado,
Paulo ele precisou ser transformado, aprender o amor de Cristo, que se revelou plenamente na sua vida depois de ser da sua conversão. Ele não, um colérico não, ele sente a vontade com as lágrimas dos outros. Segundo Coríntios 7:8 fala sobre isso. Mas Paulo ele é objetivo e prático. E às vezes tinha dificuldade em lidar com suas manifestações emocionais e alheias. Queridos, Paulo escreve muitas coisas. Lá em 2 Timóteo 3, 10, 11 diz: mas tu me seguistes de perto da minha doutrina, maneira de viver, propósito, fé, longanimidade, amor, perseverança, perseguições, sofrimentos que me aconteceram em Antioquia, Icônia e Listra. Querido, Paulo, homem de ação, propósito e resultado. Foco no propósito, ação decidida, aproveita as oportunidades, gera resultados. Quando um colérico se rende a Deus, sua força se torna um instrumento poderoso para transformar vidas e salvar nações. Me batiza com o Espírito Santo.

0: e o Espírito Santo intercede por nós, né? Estamos chegando no final do nosso programa, já 8h59, hoje é dia 23/8, né? E eu faço um convite para vocês, gente, olha, agora eu estou ali congregando na Igreja Adventista aqui da Praça do Uraim, né? Tem uma igreja que nós estamos reformando, ela está em processo de reforma, é uma igreja muito bonita ali na praça, e às 7h30 da noite eu vou estar lá, né, com você, com certeza. Faça-nos uma visita, tá? Estou à disposição, como eu disse para vocês, para estar orando por você, intercedendo por você. E no dia 29, próximo sábado, né, vamos estar com uma programação maravilhosa, gente, maravilhosa, que vai ser o Congresso de Mulheres. Deixa eu pegar aqui para ver aqui quais são as... Espera aí, rapidinho. As pré-leituras desse congresso. Eita glória. Papai do céu me socorre. Mas teremos um congresso maravilhoso de mulheres que vai acontecer no sábado, dia 29. Nós teremos que chegar às 7h30 da manhã, né? E vai acontecer lá no Lions Club, tá? E um congresso lindo, gente, lindo, lindo, lindo, lindo, lindo. E ontem nós tivemos, assim, uma coisa tão maravilhosa, né? Achei, graças a Deus. Dia 29 de agosto, no Lions Club de Paragominas, tá? Nós vamos ter palestrante Michele Vasconcelo, lá da Novo Tempo, a pregadora Adriana Azevedo e a cantora Etienne Pires. Plenas na palavra, Congresso do Ministério de Mulher. Então vamos estar lá, hein, mulheres lindas e maravilhosas, para a gente aprender muito, porque nesse congresso eles mudam a nossa vida como mulher, nós nos tornamos mais femininas, né? Mais delicada, uma flor no jardim de Deus para sermos inserida na sociedade e trabalharmos para Deus de uma maneira meiga e gentil, né? E um abraço especial para você. O meu cheiro no cangote seu. Isso mesmo, que você se sinta aquele arrepio, né, desse cheirinho gostoso no cangote. E eu espero que o Espírito Santo esteja visitando a sua casa, o seu lar, fazendo coisas maravilhosas. Muito obrigada pela sua companhia nessa manhã. Estou assim, sabe, eu estou tão apaixonada por Jesus, gente. Eu estou tão amando esse Jesus, vocês não têm ideia. Essa semana eu falei para minha filha, liguei para minha filha e falei assim: filha, eu estou tão feliz. Ela disse: é, mamãe. Eu disse: é. Eu estou tão feliz comigo, sabe? Gente, vocês não têm ideia de como Deus transformou a minha vida. E eu olhei a minha casa, o meu lar, o meu espaço a alcançar, né? Que agora eu tenho o meu espaçozinho, né? Tão, tão gostoso. E aí eu falei assim: Senhor, Tu é tão maravilhoso, né? Por quê? Porque o Senhor é... O Senhor fez coisas maravilhosas na minha vida. Gente, eu estou tão apaixonada pela minha casa, sabe? Eu estou zelando da minha casa. Eu estou cuidando das minhas plantas. Olha, eu faço coisas que eu não fazia, sabe, gente? Agora eu lavo o banheiro cantando. Eu estou tão feliz, gente. Eu estou tão feliz. Vocês não têm ideia da minha felicidade, sabe? Vocês não têm ideia de como é gostoso fazer isso, sabe? É tão maravilhoso fazer esses momentos, sabe? É tão bom, né? E esse Deus, ele realmente, ele faz o impossível acontecer. E se você quiser ser um colaborador, né, do nosso espaço, seja um colaborador do nosso espaço, desse espaçozinho aqui, seja um colaborador desse projeto, porque ele não fica só aqui, gente. E se vocês acompanham a minha rede social, no meu WhatsApp, eu sempre coloco lá quantas pessoas esse programa aqui, a gente leva o amor ao próximo, através de cestas básicas, através de tantas coisas gostosas, que a gente faz uma visita gostosa para uma pessoa, a gente se reúne, conversa, fala, é tão bom, tão maravilhoso. Então, um cheiro no seu cangote. Um cheiro maravilhoso. E voltamos no próximo domingo, para honra e glória do Senhor Jesus.
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Joga seus braços para Ele como uma criança. Nós estamos aqui no seu colo, Pai. Nós não entendemos muitas coisas, mas nós confiamos naquele que é poderoso para fazer infinitamente mais. A dor é grande, mas a confiança é maior do que a dor.

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2: Esse carinho e quase que esse DNA, vamos dizer assim, da Rádio Clube do Pará. E hoje, vamos dizer assim, com sentimento de saudosismo, que era o tempo que a gente fazia, eu e nosso querido Adilson Brasil, não sei se ele é seu amigo, ex-amigo.
3: Adilson!
2: Cadê, Igor?
3: Adilson!
2: E a gente fazia, o papo de esporte era nesse horário, de 9 ao meio-dia. É esse mesmo. E a gente estava com, sempre antes de começar o programa, o saudosismo, a gente encontrava aqui com Danilo Silva também, do pessoal da Hora do Aposentado, era aquela resenha antes do futebol, e muito legal, muito saudosismo, muito bom estar aqui na Rádio Clube, como falei, não nos convida. No caso do Alex Butch, ele é convocado e aqui nós estamos para debater mais uma vez Remo, Paysandu e o futebol brasileiro como um todo. Obrigado mais uma vez pelo convite, Saulo.
3: Nós que agradecemos a presença do Alex Butch e também do Thiago Fernandes. Vou começar pelas visitas, Alex.
2: Bora.
3: Que não é tão visita assim, né?
2: É, já verdade.
3: Se mostrou partícipe aqui dos programas. Thiago, papão 0-1 no finalzinho. Ítalo, para variar um pouquinho, né?
4: É, o Ítalo
3: se faz de bobo e aparece ali, né?
4: O Ítalo se consagrando.
3: Sabe? Mas não vai falar só do Paysandu. Senão, daqui a pouco o pessoal liga aí, tu já sabe.
4: Total, 50-50% para cada aí, porque realmente tem muita coisa do Leão Azul também.
3: Papão, né? Classificou, tu já destacaste aí.
4: Olha, de acordo com a matemática, sim, Saulo, porque o Paysandu hoje chega a 29 pontos, o nono colocado tem 24 pontos, pode chegar somente a 27, 28, né? Tem 25, na verdade, chega a 20, 28, então, ou seja, então, Paysandu classificado. Já lança, né, uma promoção, né, um desafio que o Márcio Puma já lançou nas redes sociais ontem mesmo, né, falando que vai ter uma meta, um desafio de colocar 200 mil seguidores no Instagram. Se alcançar essa meta, vai ser R$10 o ingresso.
3: No caso, mais de 200 mil, né?
4: Alcançar 200 mil.
3: Sim.
4: Tem 936 mil.
3: Quer bater 1 milhão, né?
4: É. Assim, eu acho muito difícil essa meta. Achei muito, muito surreal aí. Todo respeito ao Márcio. Mas, né, o Paysandu sabe que tem uma torcida apaixonada, então tem chance aí, de repente, de chegar a 200 mil, porque tem um prazo, até terça-feira. Né? E aí bate até a preocupação do Alex, que foi, quando a gente discutia, que R$10 na Curuzu vai ficar muito pequeno. E aí talvez esse jogo deveria ser um preço normal ou passar para o Mangueirão. Mas quando se fala de números, né, a gente faz um recorte rapidinho, Alex, Saulo, torcedor, que nos últimos 10 jogos que o Paysandu fez, o Paysandu teve 6 derrotas e 4 vitórias. Quando a gente pega um recorte menor ainda de 5 jogos, novamente, 3 derrotas e 2 empates. Então o Paysandu vem numa queda livre, 2 derrotas e 2 vitórias. 3 derrotas e 2 vitórias. O Paysandu vem numa queda livre, onde ele amostra um desempenho negativo dentro de campo. Né? E aí essa oscilação, que a gente vai discutir bastante hoje, fez com que essa perspectiva se tranquiliza ontem. O zuzuzum, que o Júnior Rocha perdeu o comando, o zuzuzum, que o grupo estava rachado, até aquela especulação que existiu, que o Cleiton Pego não viajou, não foi porque ele teve um mal-estar, foi porque ele teve situações negativas com o treinador. Eu acho que isso cai por terra, eu acho que isso vem trazer uma nova visão do que realmente está acontecendo. O próprio Júnior ontem falou que, se ele entender que ele está prejudicando o Paysandu, ele é o primeiro a pedir para sair. Então, já numa perspectiva de dizer, olha, a partir de hoje, a partir de agora, o Paysandu tem uma nova cara, né? O Maringá ainda tem uma pequena chance de se classificar, mas o Paysandu já classificado tem aí a obrigatoriedade de jogar leve, jogar para frente, né? Jogar dentro de uma situação que tem como conquistar 3 pontos e sonhar ainda, Alex, com a perspectiva de estar entre os 4 colocados.
3: Alex, Botafogo 30 pontos, Brusque 30 pontos, terceiro colocado, Paysandu Esporte Clube 29, Santa Cruz 28. Esse é o G4 simbólico. Quinta posição, Inter de Limeira 28, Guarani 27, Ferroviária 27, Floresta 27. Esse é o G8. O nono, que é o Ipiranga, com 25. Ou seja, o Paysandu já entrou.
5: Já entrou.
4: Exatamente.
3: Aquela não tem muita conversa. 28. Não tem muito papo, né? O Paysandu já entrou, claro. Tem jogos por acontecer neste domingo, amanhã. Amazonas, 24. Caxias, 24. Maringá, 24. Só que vem, talvez, com mala para Belém. Ninguém é bobinho aqui, né? Maranhão 24, saldo negativo, não vai entrar. Figueirense 24, Ituano 22, morreu. Volta Redonda 21, Anápolis 18, Anápolis se safou, né? Tava virtualmente rebaixado, Barra 18. Aí, zona do rebaixamento, Itabaiana 17, Confiança já rebaixado 13. Papão classificado, seu Alex Butch.
2: Sim, classificado, vejo que está classificado, porque eu até vejo que a linha de corte, eu acho que vai ser a mais alta, eu acho que sei lá, dos últimos 5 anos.
3: Mais alta 30?
2: Não, eu acredito que 28 vai ser o último, o sétimo e oitavo colocado, porque está muito imprensado, você citou aí.
3: O G4 vai ser 30?
2: Vai ser 30.
3: Eu estou perguntando porque eu não sei fazer conta.
2: Não, acho que vai ser acima de 30. 30, Brusque e Botafogo da Paraíba devem fazer aí 32, 31 ou 33 pontos.
4: Passando... lembrando que o Brusque, Alex, tem dois jogos.
2: Tem dois jogos.
4: Vai chegar a 36 aí.
2: Exatamente. Então acredito em 34
3: não
2: pontos.
3: Não muda muita coisa, né? Para o Paysandu, né?
2: Não, não muda. Mas eu acredito, inclusive, que o Paysandu, fazendo 30 pontos, fica entre os quatro primeiros colocados, fizer pelo menos um empate com o Maringá. A perspectiva é de vitória, né? Para que entre já no quadrangular com uma aura de vitória, né? Vem de uma vitória difícil, um jogo ruim, daqui a pouco a gente vai comentar também a parte técnica desse jogo, um jogo muito ruim, mas que só serviu principalmente para que o Paysandu conseguisse essa classificação. Eu vejo que o corte ali de sétimo e oitavo colocado deve ser com 28 pontos, vai ser o corte mais alto, acho que dos últimos 5 anos. Não pesquisei, mas...
3: O Remo entrou com 26 em 2024, né?
2: Exatamente. Então, e foi em oitavo, não foi? Salvo engano,
3: foi
2: em oitavo.
3: Foi na Bacia das Almas.
2: Na Bacia das Almas. Então, está muito imprensado. E isso acabou beneficiando o Paysandu, porque, como nosso amigo Thiago falou aqui, vinha num viés de baixa, né? Uma oscilação que eu, sinceramente, eu esperava. Vou até fazer um parêntese aqui. Quando termina o Parazão... Eu fico na internet, eu fico procurando opiniões, vendo programas, vários, e vamos dizer assim, pessoas que estão falando de futebol para ver. Eu gosto de ver o contraditório, né? E entrei num blog de torcedores do Paysandu na época, que estavam muito animados e são muito sensatos, e eu só coloquei um posicionamento lá. Paysandu, campeão paraense, tá... tem a perspectiva de Copa Verde, Copa Norte, mas pro brasileiro Série C vai precisar de 9 contratações. E quem eram essas contratações? Para as reservas das principais posições do Paysandu. Paysandu conseguiu montar um time, mas nunca teve plantel.
3: A garotada... Às vezes nem tinha time.
2: Exatamente, exatamente. Na hora que você não tem um plantel, você acaba não tendo nem um time, porque quem era o reserva do Marcinho? Na hora que o Caio Melo caiu de produção, quem tomou conta do lugar dele? Cleiton Pego caiu de produção. No caso, eu só falava em 9, por que 9? Porque eu achava, naquele momento, identificamos que o Paysandu tinha 2 centroavantes, tinha um, que era o Juninho e o próprio Ítalo, e goleiro, a meu ver, se a gente forçar um pouquinho mais, a gente tem 3 goleiros, que o rapaz lá, esqueci, Marcão. O Marcão, né?
3: Que veio do Capitão Poço.
2: Muito bom goleiro, e assim, é porque tá um pouco de critério de antiguidade.
4: Mas a camisa também pesou, né? Quando ele entrou, não entrou bem.
2: Mas eu vejo o potencial dele ali, aquela questão. Primeiro não vai bem, segundo, e assim vai crescendo.
3: Concordo.
2: Eu vejo ele como, se fosse pegar assim, em termos de habilidade, vamos dizer assim,
3: desenvoltura, nata, técnica, isso. Idade, ele, que ele tem 24, né, Alex?
2: 25, salvo engano, 25. Aí, então, para mim, ele é o que tem o maior potencial. Mas a antiguidade é posto, realmente, né, o Jean e o... Como é o...
3: Gabriel Mesquita.
2: O Gabriel Mesquita já tem uma história, já tem uma rodagem, já tem um entrosamento. Então, eu até concordo com isso daí. Então, são as duas posições que eu achava que o Paysandu não precisaria contratar. Centroavante e goleiro. Mas em todas as outras posições a gente precisava. Se a gente parar, não, e a garotada da base? Abro mais um parêntese. Eu sempre defendi o que foi feito no Paysandu nesse ano que se iniciou. Eu sempre defendi. Pega 50, 60 dias antes, seleciona uma garotada da estrutura que você tem. Ah, não tem a estrutura ideal, não tem problema. Da estrutura que você tem. Porque você inicia o campeonato gastando um pouco menos em contratações, dá oportunidade para essa garotada, e se você conseguir vingar um ou dois, e no final da temporada você vender, você já está trazendo lucro financeiro para o clube, diminuindo o custo do futebol do clube e, quem sabe, oportunizando também resultado técnico, retorno técnico. Rigorosamente, da garotada que chegou, veio 16, 14, uma variou, 14, 16 jogadores que vieram ali da base. Efetivamente, quem vingou? Eu faço a pergunta aos debatedores.
3: Pedro Henrique.
4: É o primeiro que vem na cabeça, né? PH.
3: Não, quando o Alex começou a falar, eu já visualizei o Pedro Henrique aqui.
4: Acho que é a única coisa que dá, né? Se criou a perspectiva no Capixaba, mas não sei, eu creio que não vingou ainda.
3: Mas também o Edilson não deu brecha, né?
2: Mas às vezes que ele entrou, o Capixaba, eu vejo assim, um potencial muito bom. É porque, assim, eu leio muito sobre a base há muito tempo e cada jogador tem um time, às vezes, de desenvolvimento. O Pedro Henrique se desenvolveu muito rápido, com 17 anos, ele já era o grande comandante daquele time do Paysandu Sub-20 que disputou a Copa do Brasil. Você via a desenvoltura dele, o comando, a forma de se portar dentro de campo, e já chamava atenção. Eu assisti, quando falaram no nome dele, eu assisti dois jogos, e ele nem era o que diziam que era o protagonista. Era, esqueci o nome agora, o Meia. Ele até chegou a fazer parte do grupo dessa
3: Salomone?
2: Galera. Salomone. Diziam que era esse Salomone e Cauã Bomba, que seria o lateral esquerdo, seriam os dois destaques do Paysandu, mas eu enxerguei o Pedro Henrique. Assisti dois jogos, que foram transmitidos pela Papão TV, deles, e quem eu vi desenvoltura foi nele. Comando, chamando os outros jogadores, olha, marca ali, volta mais, encosta mais, ele dando o comando dentro de campo. Aquilo mostrou uma postura muito, muito madura, entendeu? Engraçado que cobram muito a imaturidade dele dentro de campo, mas isso é que é a rodagem. Mas ali no Sub-20, realmente ele era o grande comandante e chamou atenção.
3: Eu acho ele maduro até demais.
2: Exatamente. Para o que ele não teve em categoria de base, em jogador pronto. Outro, o Thalisson. O Thalisson é um talento nato. Concordo que é um talento nato. Mas não vingou por quê? Porque ainda não entendeu a obediência tática. Vou dar só um exemplo. No jogo contra a Ferroviária, sempre se cobra o Thalisson, porque ofensivamente ele ajuda muito o Edilson, na lateral direita. Só que ele não ajuda na cobertura da marcação. O primeiro gol faltou ali, ficou um buraco. Começa o erro no meio de campo, que ninguém derruba o cara vem cortando todo mundo. E lança para a subida do lateral esquerdo.
3: No primeiro gol.
2: No primeiro
3: gol. 1:20.
2: 1:20. Cadê o Thalisson ali para ajudar? Ele não fecha o corredor. Ele tinha que acompanhar a subida do lateral junto com o corredor. Aquilo é entendimento tático.
4: Já é um trabalho que o Cleito Pego faz bem.
2: Exatamente.
3: Agora.
2: O Thalisson faz melhor. Por isso, a meu ver, quando se fala Thalisson, Thalisson. Ah, o Thalisson é mais habilidoso, mais ofensivo, mas o Thalisson, ontem inclusive o Thalisson fez muito esse trabalho tático, voltava junto com o Edilson, que estava jogando de ala. Meu temor de jogar com três zagueiros no Paysandu era ficar a abertura nas costas, mas o Thalisson ajudou nessa marcação, uma ou duas vezes só que o Ituano conseguiu chegar ali pela lateral esquerda, inclusive num lance de gol que o Gabriel Mesquita fez quase um milagre, né, da subida do lateral esquerdo que chegou, mas na maior parte do tempo o Thalisson
4: fez dois milagres ontem.
2: Exatamente.
4: Primeiro tempo e segundo tempo.
2: Exatamente. O primeiro, no segundo tempo, foi aquele da entrada do camisa 6 do Ituano.
3: O Dalpian.
2: Isso.
3: Bom jogador, inclusive.
2: Muito bom. O Thalisson, ele fechava o corredor, coisa que o Thalisson não faz. Para mim, no entendimento do técnico, essa é a diferença de o Thalisson começar um jogo e não o Thalisson.
3: Sim.
2: Entendeu? Toda vez que o Thalisson começa o jogo, ele deixa aquele espaço ali muito aberto. E hoje o futebol ele é mais entendimento tático do que propriamente você colocar sua habilidade em favor do individual. Você precisa fazer o coletivo e o Paysandu, na verdade, ele consegue bons resultados no início do ano por causa desse coletivo. Mas...
4: E isso é tão verdade, Alex.
2: Uhum.
4: Desde o Ancelotti até o Júnior Rocha, em toda entrevista que eles dão, eles falam sobre isso. Função tática, função tática, função tática. O desenvolvimento da função tática. E aí quando o jogador sai desse viés, que não consegue apresentar essa função tática, com certeza ele é visto como alguém que não é ainda preparado com maturidade suficiente.
3: Principalmente se for um atacante, para correr para trás em diagonal, né? Porque correr pra em frente, linha reta e para trás é uma coisa, correr em diagonal com inteligência é outra. Thiago, tática e tecnicamente, o Paysandu te convenceu ontem pela primeira vez com 3 zagueiros no ano. Se eu não estiver enganado, Alex.
4: Ontem
3: foi um 3-4-3, não foi? Com uma linha de 5 para defender, né?
4: O Bruno Bispo, infelizmente, saiu com 23 minutos, se não me engano. Né? A estreia do Gustavo Henrique, né?
3: Não. Lucas Cardoso.
4: Gustavo Henrique.
3: É Gustavo Henrique, é um zagueiro. Não, mas o que entrou, o que veio do América de Natal, Lucas Rodrigues. Lucas Rodrigues.
5: Fazendo a linha de 3 zagueiros.
3: Sim, tá. Pela direita. Isso. Aí o Gustavo Henrique entrou.
4: Saulo, uma pergunta difícil de responder, porque...
3: Não, eu tô te falando porque a gente tá com a nossa prancheta aqui da Rádio.
4: Pois é, ontem o esquema tático do Paysandu, ele me agradou, né, quando tem a deficiência da falta do Marcinho e a deficiência da falta do PH, né, duas peças fundamentais aí. Quando a gente olha para um esquema tático, né, de 4-3-3, né?
3: 3-4-3?
5: É porque eram 3 zagueiros... 2 alas, 2 no meio de campo, Caio Melo e o
3: Brian Macapá.
5: E os 3 zagueiros. Os 3 atacantes, desculpa, na frente. Então fez um 3-4-3.
3: Foi o esquema que o Remo subiu em 2024, mas não espalha pra ninguém.
4: Não conta pra ninguém. Pois é, te confesso que me agrada. Me agrada esse esquema tático do Paysandu ontem. Tanto é que concedeu uma vitória. Né? Poderia ter perdido, né? Teve lances muito perigosos pro Ituano, sim. Agora, ainda a gente observa, sei que é uma Série C, eu sei que é difícil, Sal, Alex, mas a gente observa ainda que foi um jogo muito difícil, um jogo muito truncado, um jogo muito ruim até de se assistir, né, taticamente falando. Né, então, num lance que começou, inclusive, ali com o Ítalo, né, que conseguiu fazer a triangulação ali pro Caio Melo fez o lançamento aqui na esquerda, recebeu ali um jogador que hoje é muito questionado, que é o Pedro Alcântara, ex-Pedro Baianini.
3: O Pablo,
4: né?
3: A gente tá com o Pedro Henrique na cabeça ainda.
4: Recebeu a bola, bateu, né, chutou, e aí o estilo do centroavante ali sempre aparecendo.
5: Foi falha do Saulo?
3: Rapaz, esse Saulo só dá trabalho. E esse aí eu conheço desde o Botafogo, falando sério.
5: Foi uma falha clamorosa, diria até, porque ele não chuta com muita força, né?
4: Não, inclusive em cima do goleiro, né?
3: Exatamente. Ele deu uma assistência, né?
4: Deu uma assistênciazinha ali, né? Realmente. Então, a gente observa que quando se fala de contra-ataque, por exemplo, um jogador que me decepcionou ontem, que eu pensei que fosse aparecer um pouco mais, Alex, foi o Taboca. O Taboca, eu entendi que ele fosse aparecer um pouco mais, pisando um pouco mais na área, se apresentando um pouco mais do que o Bonifaz. E aí eu não senti essa diferença do Bonifaz para ele no esquema tático, na questão de se apresentar um pouco mais para a jogada. Né? Então, chutou um pouco no gol, teve ali acho que 2-3 cruzamentos ali que não rendeu um bom resultado em termos de oportunidade para o atacante, para o Ítalo, né? E para os demais. Mas, sim, respondendo a pergunta, esse esquema tático, eu vejo que ele hoje ele é interessante, sim. Precisa ser um pouco mais aprofundado, aproveitar que já está classificado contra o Maringá e, de repente, entrar com essa mesma formação e aí conseguir consolidar, né? E como tu falasse, falando bem baixo, foi o esquema tático que o Clube do Remo subiu, né? Agora recente também. Então, eu vejo que sim, que esse é o caminho, né, interessante aí para o Paysandu estar subindo também.
3: E esse esquema, Alex Bolt, vai ser replicado na Curuzu no próximo sábado, 5 da tarde, contra o Maringá? Eu já sei que tu não gosta de 3 zagueiros.
5: Não gosto. E só antes de eu passar para esse assunto do esquema tático, ele levantou uma bola interessante do Taboca. Quando eu falei há pouco que o Paysandu precisava de 9, mas precisava de 9 do mesmo nível. Então o Paysandu termina o Parazão, me traz 2 jogadores. Nada contra, não é preconceito nem nada, é só uma análise técnica. Taboca e Thiago Índio, apesar de ter sido muito elogiado ontem, para mim não foram jogadores que vieram para acrescentar ao Paysandu. Para mim, acrescentaram muito pouco. Taboca teve até um destaque na Copa Norte, na Copa Verde, entrou em algumas situações muito bem, mas é aquilo que eu falo. Não é, tecnicamente, se o Paysandu quisesse encorpar o elenco...
4: Mas como titular, acho que foi o primeiro jogo na Série C.
3: O Taboca não.
5: Não, já jogou.
3: Jogou na Curuzu titular, já.
5: Já jogou na Curuzu, jogou... Assim, agora passando para o esquema tático. Por que eu não gosto de três zagueiros? Porque, para mim, os três zagueiros, eles têm que ter muita qualidade técnica. Tem que ter muita noção de espaço e muita noção da função que eles têm que desenvolver. É, precisam ter velocidade para cobrir as laterais, principalmente as laterais. Vai ficar sempre um espaço, porque por mais que eles façam aquela linha de três, ela não espalha totalmente pelas laterais. Mesmo com, espetando os dois alas, eu vejo que, pelas características dos jogadores brasileiros, que têm pouco entendimento de função tática, entendeu? Elas deixam espaço. Qualquer um meia, um volante, um atacante que vem para dentro do meio de campo, está subindo, fazendo a transição subindo, ele receber, tomou a bola, ele receber em diagonal na costa do ala, ele vai chegar fatalmente muito mais rápido perto da área. Porque essa saída do zagueiro para cá, ele tem que ter o entendimento do espaço que ele tem. Se ele não tiver esse espaço daqui, ele vai pegar a bola praticamente nas costas, vai sair nas costas do terceiro zagueiro, de um lado, o que fica mais pela lateral esquerda, pelo lado direito. Por isso, tem que ter um entendimento. Eu acho que o entendimento da função. Não gosto desse esquema 3-4-3. Acho que, sabe aquela história, para cada ocasião tu usa uma roupa? Ontem foi a roupa que o Paysandu pôde usar. Não tinha o Marcinho no meio de campo, Caio Melo não voltou bem ainda, principalmente na questão da marcação.
3: Mas o Caio Melo não marca.
5: Exatamente, mas assim, sempre foi a característica dele não ser um bom marcador. Mas ele tem
4: é o segundo volante, né?
5: Mas ele tem uma noção tática, uma inteligência tática muito boa, que ele ocupa o espaço. E quando você ocupa o espaço, você às vezes evita, o cara olha para si, se eu der o passo e eu errar, eu vou dar no pé dele. Então, ele ocupou sempre muito espaço. Ele nunca foi aquele volante de morder muito, mas ele ocupa muito bem o espaço e inibe o passe, vamos dizer assim, médio do adversário. Entendeu? Então, ele sempre ocupou muito bem o espaço. Então, no momento em que o Paysandu não tem o Marcinho para fazer essa articulação, foi, vamos dizer assim, o esquema que deu para conquistar essa vitória. Vejo também que deu certo, porque o Ituano, um time, vamos dizer assim, de ruim para medíocre, foi o que eu caracterizei. Pontualmente, duas peças talvez chamem a atenção, o lateral esquerdo, e o
4: oito jogos, uma vitória dentro
5: de tudo. Isso, e o camisa 9.
3: Acho que 9.
4: 9.
3: Ontem 9.
4: Ontem 9.
5: Então, assim, e mesmo assim o Paysandu sofreu assédio em diversas vezes. Houve momentos em que o Ituano tomou conta, ficou dentro do campo do Paysandu.
4: A pressão era maior?
5: Era maior, chegou a fazer durante todo o jogo. Quem teve mais momentos de pressão foi o Ituano em cima do Paysandu. E justamente por falta de qualidade técnica, umas duas ou três vezes eles chegaram na cara do gol, chutaram para a arquibancada, faltou a qualidade técnica, que, por exemplo, o Ítalo, se chega duas dessas assim com ele guarda uma pelo menos. Aí realmente é o diferencial. E é nisso daí que eu, vamos dizer assim, entro com um otimismo de 51 a 49 do acesso do Paysandu. Paysandu vem com um plantel curto para um quadrangular, em que ele vai ter que fazer aquela velha história do dever de casa, na marra, seja como foram aqueles jogos contra o Confiança, contra o Guarani, para ter os três pontos aqui, o que conseguir beliscar lá e conseguir o acesso. Já vejo já o Paysandu, como a gente já falou, no quadrangular, mas muito apreensivo. Não vejo que com a volta do Marcinho, eu acredito que ele não vai mais jogar com esses três, nesse 3-4-3, ou pelo menos no 3-5-2. Ele deve voltar à característica normal dele, né, com três jogadores de meio de campo, ali com três atacantes. Agora, ele vai ter que trabalhar muito essa questão da volta dos atacantes para compactar junto com os laterais. Isso está deixando o Paysandu muito frágil e não é de hoje. Qualquer atacante que está indo pelas beiradas não está ajudando os laterais e isso está contribuindo muito para a fragilidade do Paysandu.
3: Alex Bolt com a gente, Thiago Fernandes também e o Igor Oliveira, agora que vai dar aquela apertada no botão para chamar o nosso primeiro comercial, rapaz, aqui no Futebol Debate. 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Vamos lá.
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3: Sim, sou eu no Futebol Debate com água, café, pão de queijo, Igor Oliveira, Alex Butti e o nosso Thiago Fernandes. Cacheado já está fazendo contato, daqui a pouco ele entra ao vivo, valendo. Ainda não, mas já já ele entra. Por enquanto, o assunto é Paysandu ainda, para a gente fechar esse bloco aí, completar a primeira hora do programa. O Alex não quer, 3-4-3, o Thiago parece que gostou. E vocês imaginam o Paysandu com o Marcinho no lugar de quem? No sábado, no lugar do Brian. Quem vai sair para o Marcinho entrar? Porque o Marcinho, com uma perna e sem um olho, ele joga nesse time do Paysandu. E com o tornozelo bichado.
5: Com certeza.
3: E o Pedro Henrique também vai ter que voltar. Como é que vai ser essa escalação do Paysandu? Thiago, Alex, se virem aí. O programa é de vocês.
4: Vai, Thiago. É, o Paysandu, ele, eu vou ter que arregar aqui para Alex, vai ter que voltar aí para 4-4-2.
3: Né? Vai ter que tirar 4-3-3, né?
4: Também. Exato. Continuar, permanecer, né, o ataque, permanecer e voltar lá, PH, Caio Melo e Marcinho.
3: Bora escalar o Paysandu, então.
4: Bora. Gabriel Mesquita,
3: tá.
4: Edilson, ainda continuo com o Pedro, tá, Carrete e o Bruno Bispo.
3: Né?
4: Se tiver condições físicas, né? Segundo jogo, se não me engano, que ele sai machucado. Né? Eu voltaria com o Bonifácio. Não me agradou aí o posicionamento do Taboca. Aí voltaria com o Caio Melo, PH e o Marcinho. No ataque, eu mantenho, obviamente, o Ítalo, lá na extrema, o Cleiton Pego e... Eu arriscaria.
3: E agora?
4: Eu sei que o Alex não concorda, mas eu arriscaria. O Ítalo, lá na extrema. O Cleiton Pego. E eu arriscaria.
3: E agora?

0: tá? Não foge, Alex. Tu quer fugir da escalação aqui do professor Júnior Rocha. Gabriel Mesquita, ok?
1: Ok.
0: Edilson?
1: Sim.
0: Dupla de zaga.
1: Carretere e o...
0: Carrerete.
1: É difícil, né? É, não...
0: Tem cassetete, videocassete.
1: Videocassete ainda.
2: Tu também vota com o Bonifácio.
1: Voto com o Bonifácio.
0: Ah, o Bonifácio é titular. No meu time também é.
1: Com certeza.
0: Carrerete e Bispo.
1: Isso. É, o meio de campo. Caio, se estiverem os três à disposição.
0: Tá.
1: Caio Melo, Pedro Henrique, Marcinho na frente. Tylon. É, o Ítalo, continua com o Tylon. O Ítalo e o Cleiton Pego. Que, aliás, deixa eu fazer uma observação.
0: O Alex é fã do Cleiton Pego, eu já percebi.
1: É, Cleiton Pego, pra mim...
0: Rapaz, o Cleiton Pego no meu time, ele não pega nem o colete do coletivo. É.
2: Olha, o Cleiton Pego do Parazão, narrei muito jogo do
0: Cleiton Pego. O Cleiton Pego é um Bergson piorado. E olha que o Bergson fez gol no Paysandu.
1: É verdade.
2: É, mas o Cleiton Pego do Parazão...
0: Mas pra Série C,
2: é
0: acho outro. Que resolve.
2: É outro Cleiton, viu? Do Parazão. Né, inclusive dos repás, né, que ele fez, eu gostei muito do posicionamento dele. Só que o Saulo não tem opção no Paysandu.
0: Eu sei disso.
2: Pra entrar no lugar
0: dele. Eu sei disso.
2: Por isso que eu não vou te incomodar muito. Aí é o grande problema.
0: Mas ele me incomoda.
1: É, o Cleiton Pego, aquilo que eu disse, é o que está acontecendo com o Cleiton Pego, aconteceu com o Ítalo, aconteceu com o Marcinho, com o Caio Melo. É a curva da questão do desgaste. Todos eles sofreram. O primeiro a sofrer desgaste foi o Ítalo.
2: Mas de desgaste físico? Pela quantidade de
0: Eu vou já mostrar pra vocês aqui, em off, o desgaste do Ítalo, que é diferente do Cleiton Pego. Mas pode prosseguir, Alex.
1: Certo. Não, porque é o seguinte, é uma curva. Às vezes o pessoal confunde, principalmente o torcedor, às vezes confunde cansaço com desgaste. Esses atletas são bem preparados, tem a parte física, fisiológica, alimentação, tudinho. Só que eles têm uma curva, que eles precisam... se eles perderem 5 a 10% do rendimento deles, eles já não vão mais conseguir desenvolver o mesmo futebol que eles tinham. O Ítalo foi o primeiro a sentir isso daí, tanto que o Juninho começa a tomar a posição dele.
2: Mas quando tu fala de rendimento, desgaste e cansaço, cai o rendimento. No rendimento, eu vejo que é indiscutível que todo jogador do Paysandu teve queda de rendimento, incluindo o Ítalo. Tanto é que ele virou banco do Juninho no decorrer da competição.
1: E qual foi a causa disso daí? É só lembrar que durante 2 ou 3 meses o Paysandu fazia de 8 a 9 jogos por mês. Então não.
2: Eu acho que é físico.
1: Isso, é muito físico. Isso daí que está acontecendo e às vezes demora a recuperar. Demora um pouco, é por isso que eu disse, Paysandu precisaria de 9 contratações para a Série C. Porque é natural que caia esse rendimento pelo excesso de jogos. Ah, o Paysandu, aí já vem uma outra situação, que ficou comprovado pela declaração do Júnior Rocha. Ah, mas aí agora o Paysandu, quando terminou as Copas, o Paysandu tinha uma semana de folga. Aí faltou um pouquinho do comprometimento dos atletas. Pela declaração do Júnior Rocha, olha, 45 dias, gente, vamos se cuidar. O que é isso? Está todo mundo na farra, na cachaça? Não, não é isso. Eu acho até que isso daí é um relaxamento natural, principalmente para aqueles que têm família. Uma semana de treinamento, você geralmente agora ele só trabalha um período, aí à tarde você vai sair com a esposa, com a filha, com o filho, e você às vezes relaxa, vai no restaurante, come algo a mais, dorme um pouquinho mais tarde... Entendeu?
2: Alguns não têm familiares aqui, né? Viaja.
1: Arruma uma namoradinha, entendeu? Vai ter que ficar um pouquinho mais tarde para passear com a moça, etc. Então.
0: Às vezes sai do treino para ir com a moça.
1: Exatamente.
0: Que é normal.
1: Normal, né? Natural.
2: Ser humano.
1: Só, exatamente. Só que tem que ter a dosagem. Eu acho que passou um pouco da dosagem. Houve o caso do Castro, que é um caso à parte, o caso mais grave. Mas o que eu vejo, pelo menos as informações que eu tive, é que. Não é que está todo mundo caindo na barca, não. É justamente, houve um relaxamento disso daí. Ah, eu sou um período, um jogo por semana, vou sair mais com a minha família, vou mais ali, vou namorar um pouquinho mais, vou sair mais para ali. Então, isso tudo contribuiu para essa queda de rendimento do Paysandu. Se essa concentração voltar, entendeu? O Paysandu vem forte. Quadrangular, entendeu? Vem forte para conquistar o seu acesso. O problema que pode ser o ponto fora da curva é se algum desses titulares se lesionar de uma maneira que vai passar 3 ou 4 jogos sem poder jogar. Aí complica. Mas

0: assim, no natural, se eles se concentrarem, tiverem força de vontade, voltar àquela concentração que eles tiveram no início do campeonato, no início da temporada, desculpa, eles, o Paysandu entra forte. Porque o Paysandu é um melhor time? Não, é porque também os outros são, né, o nível de Série C é ali embaixo mesmo. Quem tem um jogador diferenciado? Talvez o Botafogo da Paraíba ali com o Nenê, mas que já está com 40 anos e tal, que é um jogador que bota a bola onde ele quiser. Tudo bem. Mas dos demais times, o que você vê ali de destaque? Pouca coisa. Então, eu vejo assim, vejo até com muito otimismo. Eu tava,
1: prova é que o equilíbrio na pontuação é absurdo.
0: Exatamente, entendeu? Você não tem ninguém ali disparado. Então, se houver essa concentração, houver essa nova, esse fechamento, como o próprio Júnior Rocha, falaram que o Júnior Rocha estava, o grupo rachado, não tem nada disso realmente não. Ali, na verdade, houve um relaxamento do grupo, ele está cobrando, e eu acho que aos poucos os jogadores já estão se conscientizando. Você já vê um pouquinho mais de dedicação ontem. Tecnicamente, como a gente já discutiu aqui internamente, foi um jogo realmente de baixíssimo nível técnico, tanto por parte do Ituano como por parte do Paysandu, mas você viu esforço. E até gostaria de fazer um destaque com relação ao Pablo Alcântara. Eu vejo potencial nesse jogador. Engraçado, apesar de que ele ter chutado fraco ali, tá faltando, parece que, o ritmo do jogo. Ontem ele entrou na posição que era para ele ser o reserva do Marcinho. Ele entrou ontem fazendo a função do Marcinho.
1: Já é o terceiro que chega para ser reserva do Marcinho, ninguém quer, né?
0: Exatamente. Então,
1: mas Lucas Cardoso, Radisley, que até hoje não estreou.
0: Não estreou.
1: E o Pedro.
0: Só que assim, o Pablo, no caso. Pablo. O Pablo, já contra a Ferroviária, eu já vi um posicionamento melhor dele. Falta, mostrou assim um pouco de falta de ritmo de jogo, falta de entendimento tático do que o Júnior Rocha estava querendo, mas eu já vi um posicionamento melhor. Se ele tiver ali uma sequência, de repente, olha, o Marcinho não vai poder jogar. Eu dava uma sequência para ele, eu iniciava com ele, dando a função, o técnico falando para ele, olha, é assim que tu tens que jogar. E ontem, para mim, ele já encontrou o posicionamento, ele estava jogando ali meio que pela meia esquerda, se movimentando ali pelo centro, tentando achar um espaço para colocar os jogadores os atacantes e a passagem dos laterais, vamos dizer assim, indo em sentido vertical para o gol adversário.
1: Mas ele teve, Alex, personalidade, né? Porque ele matou aquela bola, entrou com velocidade, poderia ter tocado, procurado, né? O Ítalo,
0: foi passando,
1: não.
0: O Lucas Cardoso foi passando pela esquerda, ele não entregou.
1: Ele não entregou, preferiu bater, arriscar, ou seja, demonstrando uma personalidade.
0: Personalidade.
1: E aí, como o Saulo falou, o goleiro deu uma assistência ali pro Ítalo, né?
0: Exatamente.
1: E aí, não,
0: se não chutar, não entra, né?
1: Pois é, eu gostei dessa personalidade, porque ele realmente, ele assumiu essa responsabilidade no momento ali já de reta final do próprio jogo, né? Onde a opção mais clara era tocar a bola aqui naquele que ele passava ali?
0: Era o Lucas Cardoso, que já tinha entrado.
1: Né? E ele não fez isso. Ele não fez isso. Então a gente observa aí que ele realmente entra com essa personalidade. Né? O que me intriga, Saulo, ainda é o Radisley. Por que ele não estreou? Né? Por que ele está nessa situação de estar bichado e não estar bichado? Né? Que é um jogador que veio a peso aí de titularidade, né? E não está hoje ainda nem na estreia.
2: Radisley pode ser o substituto do Marcinho, Alex Butch, enquanto o Thiago Fernandes vê o porquê de alguns jogadores terem perdido a titularidade?
0: Eu acho que pela questão de como é que se fala assim?
2: Isso aí começa uma guerra, Thiago.
0: É verdade. A preferência.
1: Fiquei até sem palavras.
0: A preferência é do Pablo Alcântara, para mim. Porque já está jogando, ele já está adquirindo o ritmo. Se o Marcinho não puder jogar, eu iniciaria com o Pablo Alcântara. Mas precisar dar um ritmo de jogo no segundo tempo contra o Maringá, talvez. Para mim, eu colocaria o Pablo, com certeza o Pablo seria o meu titular se o Marcinho não puder jogar. Radley fica por um segundo tempo, com alguma outra situação. Mas para iniciar o jogo contra o Maringá, eu daria uma sequência para o Pablo. Eu vejo um crescimento no Pablo, ainda muito discreto, mas a própria jogada que fez o gol já foi uma, uma ousadia, como disse aqui o Thiago. Já viu o Pablo querendo aparecer, entrar no jogo, aparecer mais
3: pro jogo. Coragem para bater, para assumir a responsabilidade ali.
0: Exatamente, ele estava... É assim, eu até entendo. Qual foi o jogo que ele começou, o Júnior Rocha começou o time com Lucas Cardoso, Marcinho e o Pablo? Eu não me lembro agora qual foi o jogo. Eu entendi o que o Júnior Rocha tentou fazer, só que os jogadores não conseguiram desenvolver.
3: A tal da função tática ali, a obediência ali.
0: Exatamente, o que ele queria fazer? Ele praticamente, entre aspas, ele estava com 3 meses, então o que ele queria? Reter a bola. Quando você retém a bola, entendeu? Você deixa o adversário, você faz o adversário correr. Você fica com a bola, você retém a bola e você vai cansando o time adversário. Então, eu entendi, só que não houve o entendimento, principalmente do Pablo Alcântara. Naquele momento ele não foi muito bem, e o próprio Lucas Cardoso, que não é característica. Eu não sei quem foi que disse que o Lucas Cardoso é meia. Ele não tem a característica de meia.
2: Ele já foi, Alex.
0: Pois é, mas...
2: Quer dizer, ele já se queixou de ter sido.
0: Exatamente.
2: No Náutico.
0: Mas eu vejo, eu acho até que ele vai bem ali, mas relativamente bem.
3: Ele jogou também como extremo.
0: Exatamente. Eu vejo ele assim como o substituto natural do Cleiton Pego, dentro das circunstâncias que o Paysandu tem. Alex, se tivesse que contratar um reserva para o Cleiton Pego, ou um jogador, na verdade não reserva, um cara para disputar com o Cleiton Pego, tu traria Lucas Cardoso? Não. Com certeza não. Esse é o ponto que eu falo, que na hora que o Paysandu precisou encorpar o elenco, as peças que vieram não foram para encorpar.
3: No jogo contra a Ferroviária, ele jogou como extremo. Entrou como titular e não apareceu.
0: Exatamente.
3: Não jogou, né? Exatamente. Entrou em campo, mas não jogou.
2: Mas o que vocês estão falando do Lucas agora serve para o Baianinho, jogador de um tempo. Não sei se é o primeiro ou se é o segundo, ou se é a prorrogação, mas é jogador de um tempo. Senão não estaria na Série C.
0: Eu para mim...
2: O Marcinho, a grosso modo, é jogador de um tempo. Com intensidade?
0: Mas assim, eu acho que o fato de ele também ter que dar uma contribuição acima do normal para a questão da marcação, isso também o desgasta mais. Porque essa diferença, por exemplo, do Marcinho e Caio Melo. O Marcinho, ele se doa. O Caio Melo se posiciona. O posicionamento do Caio Melo é muito melhor que o do Marcinho. Ele sabe se posicionar.
3: Mas acho que ele se poupa em algum momento para poder... Quem? O Caio Melo, para poder... Conseguir chegar
0: não,
3: até o final do jogo?
0: Ele tá. Nesse momento ele tá se poupando. Porque,
3: Marcinho não, né?
2: Marcinho, eu vou já mostrar a poupança do Caio Melo aqui para vocês.
0: Porque o Caio Melo, tecnicamente, na verdade, o Caio Melo, ele veio até como meia pro Paysandu. Ele não veio como segundo volante.
2: Eu vejo ele mais como meia do que como
0: volante. Exatamente.
3: É tanto que ele bate no gol, faz gol, pisa muito na área.
2: Ele é o falso 10,
3: não
2: tipo
3: marca nada.
2: Pico no Remo.
0: Exatamente. Então, você ganha em ofensividade. Quando ele estava bem, o Caio Melo, no repai, ele fez o gol, o primeiro gol que abre, ele vindo, recebendo uma bola em velocidade, né? Vindo de trás como segundo, como um meia, não como segundo volante, já vindo ali como meia, já na mesma linha do Marcinho.
2: É porque o Marcinho atrai lá do lado esquerdo, o Caio Melo entra.
0: Caio Melo entra. Então ele já estava ali na mesma linha do Marcinho, já entrando para fazer o gol, já para complementar. E durante os dois repás da final do Parazão, ele foi um dos destaques, chutando a bola, criando. Ele estava criando mais do que o Marcinho. Tinha horas que o Marcinho recuava para fazer o primeiro combate, enquanto ele estava lá na frente para tentar criar ou complementar a jogada. Então, assim, e talvez aí esse que tenha sido o erro, talvez, do Paysandu. Às vezes, se você quer economizar, se você tem um pouquinho mais de senso. Podia ter trazido um volante... Como agora tu fala, o Paysandu está precisando de um volante, ficou essa daí. E fazia um rodízio do Caio Melo com o Marcinho, para desgastar os dois menos. Um tempo o Marcinho joga como meia, no outro tempo botava o Caio Melo como meia, tirava o Marcinho, dava uma descansada. Durante a temporada. Agora não. Agora não tem mais o que descansar. É reta final.
2: Também se falar em rodízio aqui em Belém, Thiago. O pessoal só falta morrer, né? O pessoal que eu digo da imprensa.
3: Não entende que tem um elenco, de fato.
2: Eu entendo perfeitamente esse negócio de poupar o Caio Melo e o Marcinho. Principalmente o Marcinho.
3: Mas aí todo mundo cai matando no Júnior Rocha quando acontece isso.
0: Exatamente.
3: Porque poupar aqui tá errado, né?
0: Exatamente. E sabe o que eu acho interessante? Há uns 10 anos eu já vejo essa conversa. Todo mundo admira como o futebol europeu se desenvolveu. Taticamente, tecnicamente, fisicamente, entendimento de jogo. Mas quando você quer aplicar qualquer coisa aqui, não, isso está errado. Não pode. Não pode fazer rodízio de jogador. Eu vi o Barcelona fazer rodízio com o Lionel Messi, entrando só no segundo tempo. Só no segundo tempo para poder, entendeu, poupá-lo fisicamente. Então aqui é complicado.
3: Quem a gente considera aqui como de fato como primeiro volante? Caio Melo? Não.
0: Não, Caio Melo é um meia.
3: Está longe.
0: Está recuado para ser. É, o Henrico. Para mim é só o Henrico.
3: O Thiago Índio?
0: Também. Muito faz as duas.
3: Faz as duas? Só? E o Brian?
4: Eu gosto do Brian.
3: Eu gosto do Brian. Jogou bem ontem.
0: Potencial gigantesco desse Brian.
4: Independentemente de ontem, eu gosto dele. Até porque ele é de Macapá.
0: É.
2: Alex Bolt. Alex Bolt e Thiago Fernandes. 10 horas pontualmente, hora certa da RBA TV, afiliada à Band Canal 13. Se não conheciam, conheçam o Thiago Figueiredo. Ele já vai entrar aqui no Clube Notícia em 106.9 FM e plataformas digitais. Nosso segundo intervalo agora ao comando dele, o nosso Igor Oliveira, para apertar no botão e chamar o nosso intervalinho número 2 aqui na poderosa Rádio Clube do Pará. 10 horas, futebol debate, Thiago Fernandes, fera, Alex Butch também, feríssima, e a gente vai que vai aqui no nosso intervalinho número 2, ao comando dele, o papai querido Igor Oliveira, que vai só apertar no botão.
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8: Agora em Belém são 10 horas e 1 minuto.
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8: Campanha que busca auxiliar a identificação e localização de pessoas desaparecidas começa amanhã.
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8: Em Belém, o domingo continua ensolarado e com poucas nuvens. Temperatura em 27 graus. A Receita Federal libera a partir das 9 horas da manhã desta segunda-feira a consulta ao quarto lote de restituição do Imposto de Renda Pessoa Física de 2026. São cerca de 522 mil restituições, que totalizam R$ 1,238 milhões de reais. O pagamento será feito no dia 31 de agosto. O lote inclui contribuintes prioritários, como idosos, pessoas com deficiência ou doenças graves e professores, além de quem usou a declaração pré-preenchida ou escolheu receber por Pix. Para saber se a restituição está disponível, é só acessar o site da Receita Federal e clicar em Meu Imposto de Renda. Em seguida, em Consultar Minha Restituição. A consulta também pode ser feita pelo aplicativo da Receita. Começa amanhã a quarta mobilização nacional de coleta de DNA de familiares de pessoas desaparecidas. Coordenada pelo Ministério da Justiça e Segurança Pública, a ação disponibilizará mais de 340 postos em todo o Brasil, com o objetivo de auxiliar na identificação e localização de pessoas desaparecidas. O procedimento é totalmente gratuito e indolor, sem a necessidade de coleta de sangue. Os interessados devem comparecer a um posto e apresentar documento de identificação, bem como as informações do boletim de ocorrência do desaparecimento. Na capital paraense, o posto de coleta fica na Unidade Regional da Polícia Científica, localizada na Avenida Mangueirão, número 174, bairro Mangueirão. A campanha vai até a próxima sexta-feira, dia 28 de agosto. Para mais detalhes, consulte o site do Ministério da Justiça e Segurança Pública. 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Thiago Figueiredo para o Clube Notícia.
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0: Sim, sou eu, aqui no Futebol Debate com Thiago Fernandes, Alex Bult, nosso Thiago Figueiredo já esteve aqui no Clube Notícia e o campeoníssimo Igor Oliveira, que também é muito requisitado aqui no Grupo RBA de Comunicação, diga-se de passagem. Estamos no Futebol Debate. Thiago, te apresenta aí pra galera, Rede TV. Rapaz, eu tenho um negócio com a Rede TV assim.
1: Rapaz, então vamos lá.
0: Será?
1: Pode me fazer essa reciprocidade aí.
0: Não, é porque desde 2003, ali na época do João Kleber.
1: João Kleber.
0: Eu tenho um negócio assim que quando eu posso eu paro na Rede TV e fico.
1: Tu gosta de fofoca então?
0: Também. E muita.
2: Quem não gosta?
0: Jornalista é fofoqueiro.
1: Né? É verdade.
0: A nossa essência é fofocar. Thiago, eu te apresento aí pra galera.
1: Pessoal, é um prazer novamente falar, né? Eu sou o Thiago Fernandes, sou jornalista esportivo. Também, de vez em quando, como narrador, né, da Rádio Belém ali da Marambaia. A gente narra ali, narrou principalmente ali o Campeonato Paraense. E a gente também trabalha como comentarista, né, de vez em quando. E também, né, a gente trabalha como empreendedor. A gente tem uma escola técnica, que é o Auge. A gente oferece para a sociedade hoje cursos técnicos presenciais, cursos técnicos EAD também, formação de jovem aprendiz. Né, a gente hoje recebe aproximadamente, Saulo, Alex, 200 currículos por semana, né, dessa juventude. Então a gente tem essa missão árdua, que é encaminhar esse jovem que escuta a gente hoje, esse pai, esse avô, de 14 a 24 anos, para o mercado de trabalho.
0: Esse torcedor, né, Thiago?
1: O torcedor geral, né? Que é apaixonado, né, pelo futebol paraense, mas que precisa também de um espaço profissional. E a gente tem essa missão hoje, através do Auge, né, de colocar esse jovem, esse torcedor, no mercado de trabalho através do programa Jovem Aprendiz ou da formação técnica, como por exemplo de enfermagem, radiologia e muito mais aí que a gente hoje oferece no mercado.
0: Alex Bult, além das tuas fazendas e dos teus vários empreendimentos aí, Pará afora, o que você faz fora daqui da Rádio Clube do Pará? Você que é assíduo aqui, sempre bem articulado, traz o café da manhã, e um torcedor qualificado seria assim? Além disso, o que mais, Alex?
3: Eu sou, na verdade, minha formação, sou bacharel em administração de empresas, trabalho como um gerente comercial de uma empresa de informática, e já fiz muita coisa na vida, né? Uma das passagens mais interessantes, tá vendo aqui minha camisa, né? Cinema.
0: Sim.
3: Passei mais de 20 anos trabalhando para grandes estúdios de Hollywood, né? Trabalhei dos 7 grandes estúdios, trabalhei em 5. Só não trabalhei na Warner e na Columbia TriStar, mas Universal, Paramount, Walt Disney, 20th Century Fox e a Metro-Goldwyn-Mayer, todas essas empresas eu trabalhei como representante comercial atendendo ao estado do Pará e Amapá. Foram mais de 20 anos de carreira. Lógico que todo mundo já alugou um filme ou em VHS ou DVD, e aí aqui os grandes filmes aqui a gente é que comercializava para toda essa região. E futebol é uma paixão que a gente tem desde criança, qualquer um, né? E uma coisa que é interessante, que todo garoto sonha em ser jogador de futebol e tal, e eu queria ser também como qualquer um outro, né? Mas meu pai sempre me dizia: meu filho, não dá porque você é ruim de bola. Aí eu, não acredito que eu seja ruim de bola e tal, sou um cara esforçado. Depois que eu comecei a entender futebol, eu disse: não, realmente, eu sou muito ruim de bola. Não vou entender. E aí eu preferi estudar um pouquinho de futebol, acessava sites ali, principalmente o Borussia Dortmund lá da Alemanha, que disponibilizava algumas coisas sobre entendimento tático e técnico. No site, e ali a gente vai começando a procurar várias e várias situações para estudar futebol. E além de apaixonado, torcedor, como sempre fui, né, de ir em estádio, entender, mas a partir do tempo que você começa a entender um pouquinho mais de futebol, você deixa um pouco mais a paixão de lado e vai mais para o racional. Hoje eu vejo o futebol de uma forma bem mais racional, gosto de dar meu palpite, além de no futebol praticamente, que eu já trabalhei. Cheguei a fazer papo de esporte aqui na Rádio Clube, terças, quintas e domingos com o meu parceiro Adilson Brasil. Aliás, que mandou um abraço para você, falei para ele que estaria aqui.
0: Eu não sei nem se ele lembra do meu nome, Adilson, rapaz.
3: Ele é seu amigo ou ex-amigo?
0: Ex-amigo.
3: Hein? É ex-amigo.
0: Mas por conta dele.
3: Por conta dele, pela parte dele, né? Graças a Deus ele está bem de saúde. Inclusive, fazer um registro, algumas semanas, já vai fazer um tempo. Eu e ele fomos visitar também o João Cunha, que me deu a oportunidade de também fazer a coluna Butebola, né? Nós fomos visitá-lo, que ele é parkinsonista, né? Sofre do problema de Parkinson, mas ficou muito feliz com a nossa visita. Assim, a doença ela suga a pessoa, mas é impressionante como o João Cunha mantém a sua serenidade, a sua inteligência. Tocou até um sambinha pra gente lá, inventou um sambinha lá na hora, que é a característica dele. Nós estivemos lá com ele e fizemos essa visita. Então, trabalhei com o Butebola, era a minha coluna, tinha aqui o Papo de Esporte, fazia também, às vezes, o programa O Mundo é uma Bola, com aquele trio, Adilson, Jerônimo Bezerra e Fábio Scherne. Vocês se lembram de Fábio Scherne? Fábio Scherne, encontrei com ele.
0: Lembro bem.
3: Encontrei com ele há pouco tempo também, casou novamente.
0: Foi?
3: Foi.
0: Depois está fazendo uma falta aqui que a gente nem imagina.
3: É verdade. E também eu tinha uma coluna, poxa, que vergonha, esqueci o nome do site do meu amigo Cláudio Colúmbia. Eu também escrevia para o blog dele, era futebol. Esqueci, daqui a pouco eu me lembro o nome e falo aqui o nome do... É que a gente já não tem, como diz o Guerreiro, né?
0: Uma vaga lembrança.
3: É uma vaga lembrança, numa memória. Que eu também escrevia para ele, para o blog dele lá. Inclusive, ele deve estar fazendo essa audiência qualificada. Está, na verdade, né? Fazendo essa audiência qualificada aqui no nosso programa. Abraço ao Cláudio Colúmbia, que também sempre a gente troca boas ideias.
0: Olha, um abraço aqui para o Silvio Garrido, rapaz. Nosso colega da imprensa, fotógrafo de mão cheia. Está no Repá da Copa Pará. Sub-17. Deixa eu falando em racionalizar futebol, Thiago, pode mandar um abraço para quem tu quiser aí, Alex Butt também.
3: Se quiser
0: mandar um Pix, fica até melhor o abraço.
3: Melhor ainda, né? Passa aí a chave Pix. Olha, não é Shen.
0: Faz um Pix.
3: Não é Shen, mas eu queria mandar um abraço aqui para essa galera da Ótica Óculi. Não é.
0: Mas não é, né?
3: Não, é porque é o seguinte, eu tive perda total no meu óculos, tive que comprar um novo e, cara, essa galera aqui me atendeu muito bem. É da Ótica Óculi, fica lá na Cidade Nova, WE24, esquina com SN03. É um abraço pro Davi, pro Alex, meu xará e o Isaac. Coincidentemente, os três são todos Paysandu. Então, aqui ligado, ouvindo também o nosso futebol em debate.
0: Moço, pelo amor de Deus!
3: Falando em óculos, acho que do Ciro não passa.
0: É verdade.
3: No meu caso.
0: No teu caso.
3: Chegou, passou de 25, o cara fica assim.
0: 25!
3: De carreira!
0: Isso é BBB!
3: Olha, e também um abraço aqui para minha tia Margarida Butch, que ela com o marido dela, o Cláudio Melo, que estão também escutando o nosso futebol em debate, ambos torcedores do Paysandu. Rapaz, só deu Paysandu. Mas tem aqui um do Remo, meu primo Edgar Butch, que também é torcedor do Remo, ele e o pai dele, Paulo Haroldo, que também não perdem a programação da Rádio Clube.
0: Tiago Fernandes, quem é que está te escutando agora? Lá na Marambaia, pelo visto, né?
1: Pois é, também, né? Mas não poderia só deixar um abraço para minha esposa, né, que teve bebê semana passada.
3: Opa, parabéns!
1: É, a gente está nessa,
3: menino,
1: nessa
3: menina.
1: Fase de dormir pouco. Menino, Diego.
3: Diego.
1: Diego Fernandes.
3: Pô, parabéns, saúde.
1: E aí, se eu vou mandar esse abraço, esse beijo, meu amor, aí para ela vai ficar chateada.
0: Diego já ganhou aquela camisa bonita de um time aqui do
3: futebol
0: paraense.
3: Já,
0: parece que eu tô vendo esse enxoval, né, Alex?
1: É azul, viu? É azul.
0: É azul, né? É azul, estádio é na Almirante Barroso.
3: Por ali.
0: A sede é na Nazaré.
3: Vira Nazaré.
1: Verdade.
0: É isso que eu falo.
1: Terceiro filho, temos o Thiago também e temos a Helena. Também, amor, obrigado aí por sempre apoiar a gente. E aí, óbvio, né, dormindo de dia e ficando sem dormir à noite, a gente vai revezando aí o atendimento com ela. Quero mandar um abraço também aqui pro Paulo Vito, tá? Grande parceiro nosso aí que sempre também tá nos acompanhando, né, nas transmissões, narrações, nos trabalhos que a gente apresenta aí. ia mandar um abraço para todo mundo, né? Como torcedor aí do Paysandu, da Tuna, do Remo.
3: Do
1: Águia de Marabá, né?
3: É. Oxe, o Águia me decepciona, cada ano me decepciona o Águia.
1: Pô, a gente cria uma perspectiva grande, né? E não acontece, né? Mas enfim.
3: Tem um potencial muito grande o Águia.
0: Tem mesmo. É, senhores, vocês são muito legais, os nossos amigos aí, comerciantes, empresários, estão convidados, viu, Alex Boot, a participarem aqui da programação da Rádio Clube. Quem quiser estar aqui, que venha, é uma resenha, falei pro Thiago. Meu amigo, não tem roteiro, a gente vai abrir o programa e vai começar a falar de futebol. Eu já percebi que vocês só querem falar de Paysandu, mas tem que falar de Remo.
3: É verdade.
0: Rapaz, o Remo fez um primeiro tempo impecável defensivamente. Tomou o primeiro, tomou o segundo e parece que a questão é psicológica. Eu não sei o que vocês pensam. O Remo não é um time ruim, mas também está longe de ser bom. Ele está no bolo. Agora, meu amigo, parece que quando desanda, tem que desandar. Mesmo fazendo uma partida equilibrada, Thiago. Ou eu estou enganado assim?
1: Pois é.
0: Eu estava assistindo o jogo ao lado de dois remistas ontem. Eles me deram um soco assim na virada. Cada um me deu um soco de um lado assim. Mas não era porque eu estava secando ou torcendo. É porque eles estavam com raiva mesmo. Porque o Remo jogou bem o primeiro tempo.
1: Saulo, eu acredito que existe um pouco aí da questão da mentalidade. Eu interpreto, Alex, quando aparentemente o Remo vai jogar fora, ele joga pelo empate. E quando joga dentro de casa, joga para não perder. E aí essa mentalidade que ela vem me preocupando, né? Uma crítica que eu venho fazendo, Alex, né, Saulo, ao clube do Remo, é exatamente nesse perfil. O que, que realmente o Remo quer? Às vezes eu sinto que o Remo tem um respeito maior do que deveria contra o adversário. Né? Ontem, um primeiro tempo excelente, tá? Até concordo com o Saulo, a questão do esquema tático da defesa do clube do Remo. Apresentou, né, uma boa performance, mas a gente observa que faz o gol e aí começa a ter um respeito maior do que deveria, começa a recuar mais rápido do que deveria. E aí acaba sofrendo uma pressão que é muito difícil segurar. Aquele gol sobrenatural do Hulk, onde a bola bate na trave que deveria ter saído para cá, e a bola conseguiu rodar e fazer o efeito contrário. Eu não quero me atenuar nesse sobrenatural, mas com certeza a gente observa que o clube do Remo, que se recua muito rápido, né, começa a ter uma dificuldade de conseguir combater, de conseguir atacar contra um Fluminense muito forte, né? E eu venho falando já toda semana, né, que esse jogo contra o Inter não pode virar uma cortina de fumaça, que parece que virou.
0: Rapaz, ainda bem que é tu que tá falando isso.
1: Pois é, na minha opinião virou, né? Aí a gente passou uma semana comemorando, agradecendo, parabenizando o desempenho, e aí a gente esqueceu aonde o clube do Remo está hoje. E aí, até então, até o jogo contra o Fluminense, eram 23 jogos, 23 pontos, ou seja, um ponto por média de jogo. Agora, contra o Fluminense, baixou essa média novamente, né? São 24 jogos e 23 pontos, ou seja, menos de um ponto por jogo. Então, essa especulação, né, que eu entendo, tá, respeitosamente falando, que joga para empatar fora e joga para não perder em casa, isso tem que mudar a mentalidade que passa pelo treinador, que chega do jogador, para poder a gente conseguir realmente ter um novo resultado. Né? Não gostei ontem, tá, Saulo, Alex, não gostei nem um pouco ontem da sacada do Pico. Né? Quando entra ali com o Zé Edson, entra ali com
3: Zé Wellison, Zé Ricardo e o Bueno.
1: E o Bueno, exato. Então, quando tirou o falso 10 ali, que era o Zé Ricardo, voltou aqui para segundo volante, colocou o Vitor e colocou o Zé Edson. Eu ainda entraria com o Pico, porque o Pico ele tem um pouco mais de posicionamento de ataque, mesmo sendo contra o Fluminense dentro do Maracanã. E aí, nessa posição que deu certo no primeiro tempo, ele tenta corrigir para o segundo tempo, mas que também aí já foi tarde demais. Ainda, Saulo, Alex, torcedor, eu sou muito crítico numa frase que eu venho falando, que o clube do Remo hoje joga com um atacante. Eu sei que é duro falar isso, que é chato de ouvir, mas o Remo hoje joga com um atacante, que é o Jajá. E aí quando olha para o Talhaeri, quando olha para o Manga, não consegue, né, corresponder. O Manga sempre naquela cortada aqui que ele faz para a esquerda, para a direita, mas sempre chutando em cima do goleiro, sempre chutando com uma facilidade muito grande, não consegue finalizar, não consegue realmente fazer aquilo que se propõe, né, que é uma boa finalização e um bom gol. E aí, né, eu confesso que dormi muito preocupado ontem, né, quando se fala da permanência do Leão Azul, porque o modelo de jogo que se propõe, né, não está correspondendo, né, dentro da pontuação. Então não adianta jogar esforçado, o esforço não paga a conta. Essa é a grande verdade, é outra frase dura, mas é a grande verdade. Ah, eu sou esforçado, o time é esforçado, mas não paga a conta. O que paga a conta são os 3 pontos, é a vitória. E aí por isso essa preocupação, Alex.
0: Essa conta está ficando cara, Alex Butch. Tá, e uma coisa que o Thiago falou aqui, rapaz, eu até fiquei meio assim com um colega na terça-feira aqui, subindo no elevador aqui da Rádio Clube, porque ele estava comemorando o empate com o Inter, mas comemorando assim, e quando ele comemorou, aí eu falei para ele, fulano, eu moro a 6 quilômetros daqui da RBA, no caminho eu vi 7 camisas do Remo. Cara, vocês estão comemorando o quê? Não, mas o empate no último minuto, meu amigo, são 20, no caso eram 23 rodadas. O Remo esteve na zona do rebaixamento em 21, agora são 22. O que que o pessoal comemorou contra o Inter, rapaz? Me explica isso, Alex Butch. Ou eu sou muito chato, ou eu tenho que deixar de existir, ou o Remo tá bem e eu tô voando aqui. E fala de ontem, claro.
3: Saulo, assim, para falar do Remo estar na Série A, eu teria que voltar um pouquinho antes, 2024.
0: Volta lá para
3: 2025. 2024, 2025. Não, um pouquinho mais para cá. 2024, Paysandu. Ih, rapaz, o outro já. Vou já dizer que é só Paysandu.
0: Tá vendo só?
3: O Remo sobe da Série C para a Série B, com uma dívida de 13 milhões de reais. O Remo sobe 2025 para a Série A, deixa um déficit mais de 14 milhões e 500 mil reais, sendo que no seu balanço, que foi publicado em maio, com certo atraso, indica que mais de 50% do valor investido para que o Remo subisse para a Série B veio de doações através de uma associação. Então, um grupo de empresários ou empresários azulinos injetaram esses recursos que fizeram com que o Remo conseguisse contratar peças que foram diferenciais no acesso, como Pedro Rocha. O grande ícone, vamos dizer assim, foi Pedro Rocha. Teve outras peças importantes e interessantes que o Remo trouxe, a peso de ouro, que trouxeram o Remo para uma primeira divisão. Próprio na subida de 24 para 25, da terceira para a segunda, o presidente do Remo já anunciava que o Remo teria um grande investimento. E teve, realmente. Só que onde é que eu estou querendo chegar a isso aí? O Remo chega numa Série A sem passar pelos processos normais.
0: Sim.
3: Estruturação. E a estruturação de gestão, ela passa por tudo. Pela estrutura física, pela estrutura administrativa. O que é a estrutura administrativa?
0: Estrutura mental.
3: Perfeito. Essa é a mais importante para mim. Ter uma cultura de gestão. Estava conversando antes da gente entrar no ar com o Thiago, que um dos principais problemas que o Remo enfrenta nessa parte de, vamos dizer assim, administrativa, é não ter pensado em uma estrutura. Ele chega numa Série A sem a estrutura necessária. Improvisa o Baianão como como seu centro de treinamento. Às vezes até treina até no próprio Mangueirão, que isso daí hoje a questão do estatuto do torcedor, ou que a CBF estabeleceu, não me lembro agora qual é dos dois, que onde você joga você não pode treinar, principalmente em se tratando de Série A. Então, assim, é preocupante, porque uma das decisões principais, que é a questão de gestão, é quando o Remo sobe da Série B para a Série A. Em uma semana, o que eu conversei com o Thiago, já era para ter sido definido quem seria o executivo na temporada 2026 e quem seria o técnico. O Marcos Braz enrolou o Remo um mês e meio, dois.
0: O Remo subiu dia 23 de novembro.
3: De novembro.
0: Só pra atualizar. Eu sei porque eu tava de férias.
3: É isso. E o Marcos Braz deixa o Remo em janeiro de 2026, é isso?
0: No início, ou no, logo na segunda quinzena de janeiro.
3: De janeiro. Então, nitidamente o Marcos Braz estava fazendo algum tipo de exigência, ou queria fazer algum tipo de exigência para o Remo para continuar. Ali, para mim, foi um grande erro administrativo que ele era para ter definido. Vai ser o técnico. Quem vai ser o técnico? Vai ser o Guto? Não vai ser o Guto? Então descarta logo. O executivo vai ser o Marcos Braz? Marcos? Não, olha, eu tenho algumas reuniões, eu tenho uma data limite para você estar aqui e conversar. Para mim, começa aí um dos grandes problemas do Remo. A vem dizer, Saulo, com todos esses problemas, eu acho que o Remo está menos pior do que eu imaginava. Porque a grande expectativa de alguns, entendeu? Quem estava olhando, a falta de estrutura, a falta de uma gestão do departamento de futebol. Quando eu fiz o início do ano aqui com o nosso Jerônimo Bezerra Perspectiva, eu disse, olha, nós estamos em janeiro e o Remo ainda não contratou nenhum jogador de Série A. O único era o Pikachu.
0: Rapaz, a gente vai começar a brigar aqui.
3: Pois é. Teoricamente, porque sim, ele vinha de temporadas de Série A, entendeu? E o Remo não tinha, o Remo demorou a contratar. Em janeiro, início de janeiro, 3, 4 de janeiro, as principais contratações, a espinha dorsal do Remo já era para estar contratada de jogadores de Série A, entendeu? E a gente não viu isso. Os resultados que o Remo está conseguindo, e para mim, o Léo Condé, ele está fazendo dentro do que ele tem à disposição, ele está fazendo um bom trabalho. Por quê? Porque o que ele tem para fazer é limitado e também é dentro da característica dele. Acompanhei o trabalho dele no Vitória e no Ceará. Léo Condé, ele joga assim, ele dá a bola para o adversário, avança as linhas para tentar fazer o adversário errar e tentar fazer o gol. Se o time adversário controla a bola, consegue fazer transições, ele recua totalmente e tenta fazer um contra-ataque. Aliás, foi até interessante que o gol que o Remo fez foi uma das poucas vezes que eu vi uma transição muito bem feita pela lateral. A transição que foi feita da jogada foi uma triangulação e o cruzamento, e ali o sistema defensivo do Fluminense marcou a bola, não marcou o jogador, já estava bem posicionado e faz o gol.
0: Errou o chute e fez o gol.
3: Errou o chute e fez o gol. Entendeu?
0: Pode reparar.
3: O pessoal não gosta, mas pode reparar. Ele tentou chapar e não saiu chapado no chute dele. Mas enfim. E a decorrência do jogo era normal. O Remo recua, sempre foi de recuar. Entendeu? É a característica do Léo Condé, dá a bola pro adversário quando faz ligação, na maioria das vezes. É ligação direta, tenta fazer ligação direta com o Jajá, fazia também tinha o outro atacante que até foi mandado embora, o uruguaio, quando começa a temporada.
0: Diego Hernández.
3: Ele tentava fazer essa ligação direta, sempre foi essa característica desde que o Léo Condé chegou. A esperança que tinha é com o Vitor Bueno, que é um jogador que consegue cadenciar um pouquinho mais esse jogo. Tem qualidade para isso. Só que antes do jogo contra o Inter, eu fiz fui fazer uma pesquisa da performance dele. O Remo tinha jogado 22 jogos na Série A e o Vitor Bueno tinha jogado 15 desses 22. Sendo que a minutagem dele dava 800 e pouco, dividido pelos 15 jogos, dava 51, 52 minutos por partida. Ou seja, ele é jogador de um tempo só. Ele não consegue desenvolver o Vitor Bueno. Ele não consegue.
0: Se fosse de 70 minutos, não estaria no Remo.
3: Exatamente. Muita qualidade. Me lembro dele no Atlético Paranaense, um jogador
0: Santos.
3: No Santos, jogador de muita qualidade.
1: Mas ele sempre foi assim. Todo ano ele começa com um rendimento lá em cima. E todo ano ele vem caindo de produtividade, de performance, em todo time que ele passou.
3: Só que no Remo...
1: Remo tá sendo diferente.
3: Só que no Remo eu tô achando assim um pouquinho mais, até por causa da idade, né? 31, 32 anos, por ali.
0: 31.
3: 31, né? Então, isso também já tá pesando um pouquinho para ele. E ontem, até ele foi criticado e tal, mas é a performance dele é esse.
0: Mas ele era ídolo segunda-feira.
3: Pois é. Esse é que é o problema. O futebol tem isso também.
1: Segunda-feira já tinha chute mais forte do que o Roberto Carlos.
0: Não, segunda-feira ele era para ter ido para a Copa.
3: E me permita uma observação,
0: outra coisa, cara. Eu sei que vocês amam ele, mas o Pikachu Eu não vou usar o termo porque isso cabe até processo e eu também não nasci ontem. Cara, o que, que o Pikachu tá fazendo no Remo? O torcedor decente não se incomodar com o Pikachu no Remo é uma vergonha, cara. E olha, eu posso falar o seguinte, eu posso falar de carteirinha aqui, Thiago. Se tu quiser, eu pego gravação de 10 anos atrás. Portal Arquibancada. Na época do Pikachu no Paysandu, 2015, na Série B. Era Pikachu e João Lucas. Não sei se vocês vão lembrar. O Paysandu não tinha 10. Pikachu é o principal jogador. O João Lucas é o lateral esquerdo. A gente pegou o scout dos dois. Para acertar um cruzamento, eles erravam 8. Os dois. Era a mesma coisa. Cara, me incomoda muito o Pikachu chegar com um presente de Natal. Eu lembro porque eu estava cobrindo o Remo no lugar do Cachado. Hoje é um dos maiores salários e ninguém fala nada. A imprensa parece que tá cega, nega que o Pikachu tá enganando. Tá jogando com o nome no Remo. E ontem na lateral, quando ele mudou, Alex e Thiago, quando ele tirou o Marcelinho e colocou o Galeano, aí eu falei lá pro pessoal do Remo que eu tava. Rapaz, se tu deixar o Pikachu sozinho com o Soteldo, é uma balarte, mano. É deprimente. Primeiro lance lá, cartão, Pikachu.
3: Não, ele, a lateral, ele não joga lateral
0: e não é o Soteldo. Não, esquece lateral, tô falando de bola. De preenchimento de espaço, de entendimento. Cara, é uma vergonha, mas pode falar aí, Thiago.
1: Por isso eu fui grosseiro, Saulo, em dizer que hoje o Remo joga com um atacante só.
0: O Remo joga com um atacante com menos dois jogadores. Um é o Pikachu.
1: E o outro é o Manga.
0: É, mas o Manga virou reserva, né? O Pikachu parece que passou
1: um concurso. Virou reserva ontem, né? Virou reserva ontem e, né, quando joga com o Talhari também, não consegue apresentar. O Condé deixou muito claro que ele não abre mão de jogar com o centroavante. É o esquema dele. Quando tu pega ele no Ceará, né, quando tu pega ele faz uma retrospectiva dele... Né, ele deixou muito claro, eu vou jogar com o centroavante. E ele vem forçando a colocação do Talhari, né, a qualquer custo. O Talhari é um jogador pequeno, né, que não tem uma estrutura para centroavante. Não estou falando que ele é um ruim, tá, Alex, centroavante. Mas para uma primeira divisão, o Talhari não consegue se posicionar. Ele fez aquele gol ali também mágico, né, em casa aqui contra o Atlético Mineiro. Mas aí também virou titular absoluto para o torcedor, né, o torcedor é momento, a gente sabe disso. Mas a grande verdade é a dificuldade hoje, né, de encontrar um ataque que possa vir corresponder. E aí eu, grosseiramente falando, né, quando eu digo que joga só com um atacante, é a expressão que eu queria falar, que o Saulo disse. Joga com dois a menos. Né, que são os dois atacantes que o Condé entra, que são três atacantes, com dois a menos. Né, então, a gente observa, né, a dificuldade. Quando a gente passa para números, quem é a segunda pior zaga? É a do Remo. O Remo, mesmo a gente elogiando a zaga do clube do Remo ontem no jogo, mas o Remo tem a segunda pior zaga do campeonato. Quando a gente vai para a tabela, a gente vê que o fator é muito crítico. Né? Por quê? Porque o Remo, dos que estão ali até o 17º, com o Mirassol, é o único time, né, que tem 24 jogos. Né? Então, tu observa que a Chape já caiu, beleza. Mas tem 22... O Mirassol tem 22, né? Então o Grêmio tem 22, o Santos tem 22 jogos, o São Paulo tem 22 jogos. Então, ou seja, olha a dificuldade que tem, mesmo com dois jogos a mais, o clube do Remo, né, não consegue sair da zona de rebaixamento, né, tendo essa real dificuldade. Eu fiz aqui, Saulo, um levantamento, não quero dar uma de pajé, mas eu fiz um levantamento aqui, Alex, que quais são os jogos que o Remo não pode perder? Não sei se vocês vão concordar comigo, me permita
0: eu
1: falar.
0: Com certeza não vou concordar. Sabe por quê? O Remo pode vencer de 1-0 de qualquer time e pode perder de 3 de qualquer equipe.
1: De qualquer time.
0: Da Série A.
1: O Remo tem 7 jogos dentro de casa.
0: O Remo tem 14 jogos
1: dentro de casa. 14 jogos.
0: Tem que vencer 7.
1: 7 dentro de casa, 7 fora. É isso? Só que tem um desses que pra mim não vai ganhar de jeito nenhum. Flamengo.
0: Rapaz.
1: Eu não gosto do Flamengo, viu?
0: Rapaz.
1: Que fique bem claro. Na minha percepção, ele tem que ganhar do Curitiba, do Santos, do Grêmio, do Bragantino, do Botafogo e da Chape, dentro de casa. Agora fora, ele tem que arriscar ganhar, tem que ganhar ou do Bahia ou do Vasco para chegar aos 7 vitórias que tu falasse. Aí tem, fora de casa, ele tem...
0: Tu tá Bahia, contando então com 7 vitórias em casa?
1: 7 vitórias em casa.
0: Não vai acontecer.
1: Perdão, 6 vitórias em casa.
0: E também não vai perder todas fora.
1: Não, vamos ver o jogo fora? Corinthians, São Paulo, Atlético Paranaense.
3: O Corinthians já foi, né?
1: Foi primeiro turno.
3: Mas o Corinthians, inclusive, vai ser o último adversário do Remo na Série A.
1: Desse ano. Não, pois é. Mas tô falando já do retorno, né? Bahia, Vasco, Cruzeiro, Palmeiras, Atlético Paranaense, São Paulo e o último é o Corinthians.
3: Isso fora, né?
1: Isso tudo fora. São jogos fora.
3: Não, mas o Remo já jogou com o Corinthians.
2: O Corinthians
3: fora.
2: Vai jogar dentro.
3: O último jogo. O Corinthians é a 38ª rodada aqui, entendeu?
1: Ah, não, perfeito. É. Vai jogar aqui o último jogo.
3: Porque a gente confundiu o Corinthians na volta da Copa como fechamento do turno. Mas foi a
1: 20ª. Foi a fechamento, né?
3: 20ª foi a 18ª rodada.
1: Foi a 18ª, é
3: isso mesmo. Não, foi a 19ª.
2: Não foi a 20ª, não?
3: A 20ª.
2: Não.
3: A 20ª foi o Vitória,
2: é 19ª,
3: que foi a abertura do retorno.
2: Do retorno.
3: Vocês já ouviram falar no Paulo Cacheado, Thiago Fernandes?
1: Demais.
3: Todo Alex Bolt, ele já ouviu falar esse nome?
2: Uma vez ele me elogiou, eu ganhei 5 milhões de seguidores. Toda a Amazônia é legal.
3: Foi ou não foi, Cacheado? Ele tá com a gente, o Cacheado, ou não tá, Igor Oliveira?
1: Você
3: é doida, Cacheado.
1: Então,
3: com o Thiago Fernandes e com o Alex Butti, não precisa de mais nada.
4: Esse rapaz é pouco sabido, inteligente pra caramba, esse moleque.
3: Vindo de você, vou ganhar mais 5 milhões agora.
4: Um abraço pra você, Butti. Um abraço a todos. Me deu uma vez, nós estávamos batendo um papo, Butti, e você lá no, na festa do Camisa 13. Sabe quem comanda o Camisa 13, a festa todo ano? Tu sabe mesmo quem é mesmo?
3: Sim, Zaire Filho.
4: Ele gosta um pouco de ti.
3: Engano de vocês, não Zaire Filho não.
4: Ele te tem como um cara muito inteligente.
3: Zaire Filho e Dona Marcli, olha essa dupla.
2: Aí sim.
3: Quem comanda é a Dona Marcli.
2: É verdade.
4: A Dona Marcli que comanda,
3: Quando o Zaire fala assim, olha, a nossa produção, é ela que está dirigindo.
2: Na verdade, ele é produtor dela, Cachado.
3: É verdade.
4: Tá certo, é isso aí.
3: E aí, Cachado? Cachado, lembrando aquele nosso amigo.
4: É por isso que o Zaire tem um grande filho chamado. Ele é filho do Zaire Filho.
3: É. Mas como é que ele tu é chama
4: filho
3: ele?
4: Do Zaire Filho.
3: Filho do Zaire. Não, Caxias.
4: Ele é filho do Zaire.
3: Caxias, moleque. Chama ele. Como é que tu chama ele, de verdade?
4: Eu digo assim, esse aqui é o filho do Zaire.
3: Por aí.
2: Molequinho, Caxias.
4: Molequinho escrotinho.
3: Esse aí.
4: E esse moleque é bom também, rapaz. Esse Igor Oliveira, moleque de um potencial impressionante, né, rapaz?
3: Verdade. Olha, o Thiago Fernandes está aqui, nosso
4: Thiago
3: convidado.
4: Fernandes, um abraço,
3: ele,
4: Thiago.
3: Não, Fernandes. Ele vai te levar lá no programa da Rede TV. Ele vai mandar um helicóptero te
1: vai
3: buscar, Cachado.
1: Uma notificação aí para dar essa honra pra gente.
3: Rapaz, Cacheado, eu lembrei daquele nosso amigo. É Cacheado, cadê o Leão? E o Leão, Cacheado?
4: Mas, rapaz, vou te contar, falar nisso, né? Olha, vou te contar, meu amigo torcedor do Clube do Remo. Se você ver meu zap aqui, como é que está de torcedores, de argumentos, de torcedores inteligentes, falando uma realidade, assim como o Butti quando fala do Clube do Remo, do outro time do outro lado também, né? Nos comentários aqui, vocês aí, o Igor, o nosso companheiro que está aí também, que é o seu convidado, nosso convidado aqui do Timão Campeão do Rádio, o que aconteceu com o Clube do Remo, né, rapaz? O torcedor do Clube do Remo não está aguentando mais. Eu só acho o seguinte, eu não gosto muito, vocês sabem perfeitamente, eu sou o repórter que dá as notícias do Clube do Remo, que informa as coisas do Clube do Remo. Eu não me arvoro a querer se dar uma de comentarista, entrar na série de profissionais que o Guerreiro tem aqui, que são os nossos comentaristas, os nossos analistas dos programas. Eu só sei da informação que vai ser, e a informação precisa, que às vezes os colegas ligam para mim, Cachado, quem é que vai? É isso? Não posso falar absolutamente nada. E a gente vê muitas coisas nas redes sociais, o cara está falando e tu está sabendo aqui que não é isso não. Não é verdade? É como a escalação, os caras dizem, o Cacheado não falou, é porque não vai. Aí o cara começa a dizer que vai entrar fulano, sai ciclano, entra ciclano e tal, e a gente dá a informação precisa aqui, e na hora que você vai checar que publica, tá aí, olha, o Cacheado já falou isso há muito tempo, é isso que vai acontecer. Então a gente se preocupa em informar com precisão o ouvinte da Rádio Clube do Pará, e não ficar fazendo rodeio e disso, daquilo, outro, tudo mesmo. Mas ontem que nós vimos, ontem, eu não gosto de meter isso, eu senti o seguinte: maior posse de bola do Fluminense, todo mundo sabe, quem faz esse scout todo aí de jogo que conhece, né, os analistas de desempenho. A gente tem sempre contato muito com os analistas de desempenho, é, às vezes o Clube do Remo, através de telefone, de zap e tal. E a gente procura consultar também quando a gente não sabe. Às vezes tem muita coisa aqui que eu vou logo em cima do molequinho escrotinho que tem tudo aqui, que é o Saulo Zaire, né, pergunto, Saulo, é tal coisa, e pergunto para outros meninos aí que fazem parte aqui do Timão Campeão do Rádio, para a gente ficar muito bem informado. A gente sabe que o Fluminense ia ter toda aquela posse de bola. O Remo foi letal no primeiro tempo. Armou, já foi lá e lona, acabou. Não interessa. Em jogo de futebol, estou falando de futebol, ganha quem faz gol, gente. Não adianta se eu dominei, dei 10 na trave, não sei o que, o goleiro pegou 50, eu fui lá duas vezes, o Saulo passou para mim, lona, ganhei o jogo, acabou. Ninguém vai, ainda ganhou. Quanto foi o resultado? Isso. Estava se vendo ontem que o técnico fez mudanças, duas mudanças, tá? Vocês viram que o Tchamba jogou? Para mim, o melhor jogador do Clube do Remo ontem foi Tchamba. Tchamba, o que ele se virou ali não foi fácil, meu amigo. Ele chutava com a canhota, ele tirava com a barba, ele tirava com a cabeça, tirava com tudo, rapaz, do Tchamba. E, pelo amor de Deus, não se tornou uma providência ali. Depois que a casa caiu, é que se torna providência. Eu não sei como vocês entendem esse meu argumento no momento aqui, que eu fiquei, todo mundo ficou chateado. Olha, a bola dominada, posse de bola, cruza, vai não sei o quê. Mas, pelo amor de Deus, eu não gosto de dar opiniões assim. Mas se eu fosse treinador ontem, eu tenho o direito também de expressar isso, né? Porque eu faço parte de uma equipe de esporte da Rádio Clube do Pará, que é uma das maiores equipes de esporte do Brasil. Isso não tem dúvida nenhuma. Minha audiência é total encostada entre as quatro emissoras de maior prestígio de audiência na radiofonia brasileira. Então, a gente faz parte dessa equipe. Meu amigo, eu tô vendo que o jogador que não está dando certo, eu vou continuar no banco, eu tenho solução no banco de reservas. Se não tivesse demais, quem eu vou botar? Mas está lá, meu amigo. Está lá o Leonel Pico, que é um jogador que todo mundo sabe, todo mundo conhece, que joga, né? Que faz uma função de uma marcação. Tem o Patrick também, às vezes tem jogos que ele não está bem, mas tem jogos que ele arrebenta, né? Reforçar o meio de campo, não dá aquela liberdade para o Ganso, que deram tanta liberdade. O Ganso tem a liberdade aí no meio de campo, o Ganso, o outro jogador lá, o Martinelli, o Sotero, né? Sotero que caía, o Hulk ali, quando a bola estava com o Ganso, o Hulk já corria às vezes para a área lá. E todo mundo não estava vendo isso, acabou fazendo um gol de empate, né? E depois foi assim até a derrota. Eu acho que faltou uma providência, antecipar o gol de empate, né? E depois foi assim até a derrota. Eu acho que

0: O Mirassol perdeu ontem, Saulo. Vai ali na tabela. Perdeu, não perdeu? O Vasco perdeu, né?
1: O Vasco joga hoje.
2: Não, Cachorro, a gente vai... Você não pergunta, você ordena. Ontem foi Fluminense 2-1 no Remo. Sim. Inter 0-0 com o Atlético aí, Mineiro.
0: Ajudado o Remo.
2: Cruzeiro venceu o Flamengo 2-1. Hoje teremos Palmeiras e Vasco.
0: Sim, sim.
2: Bragantino e Grêmio.
0: Na tua opinião, quem ganha?
2: Palmeiras e Vasco?
0: Sim.
2: Se eu fosse apostar o teu dinheiro, seria o Palmeiras.
0: Sim, tá certo.
2: Não é pouco, né? Não, mas o Palmeiras, ele também gosta de se atrapalhar em casa, né?
0: É verdade. Sim.
2: Bragantino e Grêmio. Vitória e Bahia. Santos e Mirassol. O que é que dá pra apostar nesse Santos e Mirassol?
1: Na Vila.
2: Na Vila Belmiro.
0: Olha aí, eu aposto no Santos.
2: Jogo empate, empate, né?
0: Empate. É aquilo que eu quero dizer, meus amigos.
2: Aí, olha, só pra completar aqui, Cachado.
0: Todo mundo, sim.
2: Chapecoense e São Paulo. Curitiba e Corinthians, Botafogo e Atlético Paranaense. Uma informação aqui que balança, sacode e estremece. Paysandu tá vencendo a Copa Pará Sub-17 do Remo 1-0 lá no Baianão, tá? Não dá essa informação pra tu ver.
0: Meu eleitorado não é daqui.
2: Eu não posso fazer nada, Pretinho. Eu sou um repórter.
0: Ô, Guerreirão, não tem quem ganha. Guerreirão, você é um amor, meu amigo. Não tem ninguém ganha jamais. É por isso que nós temos aí um controle muito grande. Esse é o Timão campeão do rádio, ao comando do
2: Cachado,
0: Guerreiro. Diga lá.
2: Sobre o que tu falaste, desde quando eu me entendo por gente que eu chutava a tua canela no vestiário, meu amigo Paysandu e Remo, dá tudo certo, eles não se ajudam. O que adianta fazer cálculo?
0: É. Então o Remo está indo, 18ª posição, né? E pode ficar assim até a última rodada, a 24ª rodada, né? Que termina... hoje é amanhã, acho que é amanhã, né?
2: Amanhã.
0: Olha, mas
2: o Z4...
0: O clube do Remo tudo hoje, né?
2: O Z4 está assim, Cachado. Mirassol voltou para a zona, 23. Remo, 23. Vasco, 22. Chapecoense, 11. Esquece a Chapecoense, né?
0: É. Eu acho que o Vasco, o Remo sobe alguma coisa, o Vasco permanecendo fica a mesma coisa também, né? O Vasco perdendo fica a mesma coisa, né?
2: Isso.
0: É, então tá. Era isso que eu queria saber. Bom, meus amigos, vamos pensar na frente, lá na frente. A representação Remo chegou a 30 minutos de hoje, né? Foi o fretado, tá? A diretoria do Remo fez um esforço muito grande, tá em todo esse Brasil, na Aeroleão, voo fretado, para ter um conforto melhor, dar mais condições aos jogadores. Todo o esforço da diretoria, pagamento em dia, bons salários, e o clube do Remo continua nesta lida. O técnico Condé, tem um rapaz que me passa essa informação, moleque no escrutínio sabe de tudo, 27 jogos do Condé, 8 vitórias. O Condé, ele veio foi apresentado dia 9 de março passado, quando eu me lembro daquele jogo 2-0, né, o primeiro jogo dele, não foi, Saulo? Se você me lembrar aí, o Fluminense, por coincidência, o Fluminense 2-0 no Mangueirão. Então ele tem 27 jogos no clube do Remo, 8 vitórias, 7 empates e 12 derrotas.
2: Como é que tá a situação dele, Cachorro?
0: Tá bom, tá, eu quero saber se tá bom pra
2: não,
0: vocês.
2: Não, em números não tá bom não, eu gosto do Locondé, mas os números não são bons não.
0: E a situação
2: Olha o Paulo dele, Sérgio Pinto, depois, Paulo depois Sérgio Pinto já...
0: Como é, que você, como é que vocês acham a situação
2: Paulo dele? Paulo Sérgio Pinto já tá desgostoso aqui, Paulo Sérgio.
1: Cachorro,
0: diga depois, Paulinho.
1: O Condé ainda volta ou não?
2: Ei, rapaz...
0: Mas
2: já voltou.
0: Logo isso pra mim, rapaz.
2: Ele tá enrascado, Paulo Sérgio.
0: Por que, Paulo Sérgio? Tu não queres que ele fique mais, não?
1: Não. Já fez muita
2: Por
1: besteira.
2: Por que, Paulo Sérgio? Por quê?
1: Já fez muita besteira.
2: Mas tirou leite de pedra, rapaz. Não empatou com o Inter, segunda lá.
1: Mas era obrigação dele.
2: Empatar?
1: Vencer, mas empatou.
2: Se é o coração ou é a razão? É a camisa do MAC que ele tá aí, olha, o Paulo Sérgio Pinto, aqui do Maranhão Atlético Clube. E Cachado, como é que tá a situação do Léo Condé? Porque a nossa audiência pergunta aqui.
0: Não, o Léo Condé tá com um grupo do Clube do Remo. Agora, com a palavra, a diretoria do Clube do Remo, presidente, executivo de futebol, né? Eles têm que dar uma providência. Agora, vocês já estão acompanhando as redes sociais aí?
2: Sim, claro.
0: O que é que sempre. Vocês estão sentindo nas redes sociais?
2: O torcedor do Remo não quer mais o Léo Condé.
0: Os convidados podem falar a respeito disso aí.
2: Posso falar pelas minhas redes sociais. O torcedor do Remo não quer mais o Léo Condé. Ele quer o Guto Ferreira, que não vem para o Remo, Cachado.
0: Não vem?
2: Eu acho que não. Eu acho que não.
0: Quem está dizendo que...

0: Não, eu tô falando pelos meus amigos remistas, entendeu? Eles querem o Guto. O Guto não vem, Cacheado. Ou eu tô enxergando alguma coisa aqui extraordinária?
1: O Guto tá bem no Vila Nova. Tá subindo.
0: O torcedor do Remo, tá aqui o Cacheado. Se ele quiser falar, ele fala. Se ele não quiser, ele não fala. Ele é um repórter, ele tem que dar informação, como ele mesmo disse. O torcedor do Remo ainda não engoliu o Guto não ter voltado. Tá certo ou tá errado, eu não sei, mas o torcedor do Remo se apaixonou pelo Guto e é um direito dele. Só que ele não vai vir. É a minha opinião, Cacheado. De acordo com meus amigos remistas, que não são poucos.
2: E o que é que os outros companheiros acham com relação,
0: Thiago,
2: a isso aí?
0: Como é que tá meu raciocínio? Eu tô meio zuretão ou é mais ou menos isso?
3: Sinceramente, o Guto não vai vir e o Condé também não vai sair. Porque quando a gente analisa o próprio Condé, por exemplo, o Remo hoje na série A, ele tem 5 vitórias, 8 empates e 12 derrotas, né? Um aproveitamento aí de 31,9% de aproveitamento. Ou seja, bem deficiente, né? Como eu falei anteriormente, menos de um ponto por jogo. Só que, quando a gente olha as opções de treinadores que vão vir, vai ter que vir alguém da Série B, da Série C. E aí, o Guto, sim, ainda é um sonho do torcedor azulino, mas com certeza ele não vai pegar o Remo hoje nessa situação. Uma vez, como até falou o Alex, ele está bem lá em Goiânia e a probabilidade dele querer sair de lá é praticamente zero. E aí também entendo que o Condé não vai sair nesse momento ainda, tá? Temos dois jogos difíceis, contra o Curitiba e contra o Flamengo. E aí eu não sei, aí o cenário muda de acordo com o resultado desses jogos. Mas para mim o Condé ainda chega em Belém e trabalha para o jogo do Curitiba.
2: Bom, a apresentação do Clube do Remo está marcada para terça-feira à tarde. O Remo chegou no início da madrugada, jogadores foram liberados hoje e na terça-feira à tarde está marcada a reapresentação, visando o jogo do Curitiba no próximo dia 31, 8 da noite, Mangueirão, Clube
0: Cacheado.
2: Do Remo contra a equipe do Curitiba, com a vinda do nosso amigo, o Pedro Rocha. Diga lá.
0: Dia 31, próxima segunda-feira, na outra, sem ser amanhã.
2: Segunda-feira, eu falei domingo, foi?
0: Não, é só para atualizar, porque tá. Esse negócio de voltar terça, o pessoal pensa, tá dando folga, não, porque o jogo é só na outra segunda, né, Cacheado?
2: Tá. Remo volta terça-feira agora, próximo jogo do Clube do Remo é só na outra segunda-feira, dia 31.
0: Cacheado.
2: Às 8 da noite, no Mangueirão. 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Pois não, quem chamou?
1: Alex, deixa eu te falar, Cacheado. Assim, o Léo Condé, ele, por incrível que pareça, eu acho que ele encaixa no plantel que o Remo tem. Há carências, e principalmente, eu sempre falei que havia algumas peças com qualidade. Léo Pico, o próprio Vitor Bueno, são peças que têm qualidade, mas a gente não vê a intensidade. Antes do jogo contra o Inter, eu tinha feito um levantamento do Vitor Bueno, que para mim, tecnicamente, é o melhor jogador que o Remo tem. Ele tinha, dos 22 jogos, ele tinha jogado 15, 880 e poucos minutos dentro de campo, que dá uma média de 51, 52 minutos por partida. Ou seja, ele é um jogador que ele não consegue completar um jogo inteiro. Tem muita qualidade, mas a intensidade não é mesmo. E isso tem sido fundamental para o Remo. Não consegue manter a mesma intensidade. O Léo Condé tem uma situação específica de jogo. Ele dá a bola para o adversário, muitas vezes avança as linhas de marcação para tentar tomar a bola e fazer o gol, que é utilizando a velocidade ali do Jajá.
2: Ei, deixa eu aproveitar, Alex Butch, deixa eu perguntar para você. O Remo tem 8 jogos para fazer em Belém. O Remo é capaz de vencer 4 jogos aqui em Belém e depois 2 jogos fora de casa, do jeito que a coisa vem se apresentando, essa concorrência aí embaixo, de 5 clubes, incluindo o clube do Remo. Eu não vou nem contar com a Chape, porque ela já está fora. 5 na disputa aí por 3 vagas para sair desse inferno?
1: É, capacidade até tem. O Remo, por isso que eu digo, eu imaginava, por tudo que o Remo não fez de planejamento para essa Série A, eu acho que o Remo está até bem, dentro do que não foi planejado. Há pouco eu tinha falado aqui, quando o Remo sobe, ele tinha que uma semana ter definido quem ia ser o executivo e o técnico dele da temporada seguinte. E o Marcos Braz enrolou o Remo aí quase 2 meses. Isso foi uma perda gigantesca para o Remo. Então, assim, dentro de todo esse quadro ruim, eu acho que a pontuação do Remo ainda é boa, dentro de todas as dificuldades que ele teve. É possível. Agora, tem um detalhe. O Remo vai estar concorrendo aí para escapar com pelo menos 3 grandes clubes: Santos, Grêmio e Internacional. Que numa reta final.
2: Vasco.
1: É, o Vasco.
2: Tem o Vasco também.
1: Tem o Vasco também, mas eu tenho para mim que nas próximas rodadas o Vasco vai dar uma guinada positiva. É, por causa de injeção financeira. Vai ter uma injeção financeira muito grande lá. No Vasco. Um dos grandes problemas, tanto de Grêmio como Internacional e Vasco, e o próprio Santos, é a questão financeira. Então, por exemplo, ano passado, o Internacional se salvou na última rodada. Houve ali uma combinação de resultados e o Internacional acabou se salvando. Então, o grande porém é chegar, por exemplo, nas últimas 3 rodadas, ainda precisando, por exemplo, de 2 vitórias para tentar se salvar o Remo. Vamos ver como vai se comportar daqui para frente. Mas, assim, por exemplo, Curitiba tem que ganhar. Se não ganhar, a coisa já começa a ficar... A média, que ainda agora aqui o Thiago falou, é de 1 ponto por rodada, já vai baixar e muito. Então tem que fazer pelo menos esses 3 pontos contra Curitiba. Flamengo é uma situação complicada. E buscar resultados o máximo possível lá fora. É possível, porque todos os clubes estão oscilando. Palmeiras tem oscilado, o próprio Flamengo tem oscilado. Imagina os outros que estão ali no meio de tabela.
2: E o outro problema é que o Remo tem 7 jogadores agora, 7 atletas pendurados com 2 cartões amarelos numa reta final onde o clube do Remo tem que lutar para vencer os seus jogos. São eles: Marcelo Rangel, Marcelinho, Matheus Felipe, Leomel Pico, Zé Ricardo, David Braga e já Maxi Domini. 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Mandar um abraço para a família que deve estar triste com esse resultado de ontem. Meu amigo Reinaldo da Sindicalô, Reinaldo, um abraço para você, o Helder, a dona Regina, família está triste aí, mas vamos levantar, né Rosiane? A Amandinha também, porque o Remo dia 31, toda a família estará lá no Mangueirão, segunda-feira à noite, segunda da outra semana, para buscar, como disse o Bolt, já essa retomada de vitórias nesta competição. 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Aproveitando, mandando um abraço para o grande amigo Dr. Jean Clay, recuperando o repórter também, como se não bastasse alguns jogadores, né,
1: Dr. Jean Clay?
2: O repórter também. E logo, logo, segundo o Dr. Jean Clay, viu, Saulo Zairi? Eu não sei se você ia ficar alegre. Eu acho que para a semana já estaria na
4: transição. Não, não, eu ia te perguntar exatamente sobre isso. Sim. O jogo contra o Curitiba vai ser também a volta do ranqueado para os estádios?
2: Pode ser. Com a palavra aí, doutor Jean Clay, ele recupera
4: na transição.
2: É transição, né, Saulo? É transição. E Saulo?
4: E Cachado, bora trazer o doutor Jean Clay e o Estrela Nogueira aqui no programa, rapaz.
2: É, o Estrela Nogueira? Tá legal, beleza. Doutor Jean Clay também, vamos lá fazer esse convite pra ele, tá certo, Saulo? Doutor Jean Clay, rapaz. Assim,
4: e o Laulito Miranda também, né?
2: O Laulito Miranda, por onde anda ele, Saulo?
4: Deixa pra lá.
2: Vocês estavam juntos ontem? Eu acho que não, né?
4: Não.
2: Tá legal. Bom, então a todos vocês, meus amigos convidados, muito obrigado pela presença de vocês aqui. Ficamos orgulhosos com a presença de todos vocês aí. A Rádio Clube é sempre aberta aí, o nosso comandante Guilherme Guerreiro. Ele tem esse molequinho agora pouco bravo, quando ele se aborrece, meu Deus do céu. Parece um pai. É mais ou menos isso ou não, Saulo? O que tu acha?
4: É nessa faixa, né, Pedro?
2: É nessa faixa.
4: Olha, aniversário então, dele, quinta-feira, foi agora.
2: Ah, rapaz, quinta-feira foi aniversário. Eu fiz uma homenagem pra ele,
4: foi,
2: né?
4: Eu vi.
2: Ele foi lembrado em grande hora no programa e eu tive que também fazer homenagem ao meu grande amigo, o Ganduza Eri Filho, que tá devendo, inclusive, uma participação no programa Conversa com Leão.
4: Ele vai te ligar, ele vai te ligar pra acertar tudo.
2: Daqui a pouquinho eu volto no Gastando a Bola ao lado do companheiro Paulo Sérgio Pinto. Muito obrigado pela presença dos senhores aí, meus amigos convidados. Valeu. E eu volto já. Saulo, um grande abraço, parabéns pelo programa, amigo.
4: Valeu, Cacheado, grande abraço, Thiago Figueiredo, já no Clube Notícia, mais um intervalo aqui no Futebol Debate. 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
7: Agora em Belém são 11 horas em ponto.
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7: Banco Central diz que instabilidade no serviço de Pix já foi resolvido.
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7: Na capital paraense, o domingo é de muito sol com algumas nuvens. Temperatura em 29 graus. A Prefeitura de Belém realiza até o dia 28 de agosto uma mega operação de manutenção e segurança nos parques lineares da Doca e da Tamandaré. Mais de 80 trabalhadores atuam na Tamandaré, com serviços de limpeza, roçagem, capinação, paisagismo e reforma de áreas esportivas. A Prefeitura também vai reforçar a iluminação e instalar grades nos quiosques desocupados após registros de furtos e vandalismo. A segurança também será reforçada. Os dois parques terão zeladores para fiscalização diária e a Guarda Municipal fará patrulhamento 24 horas. Na Tamandaré, o quiosque 3 está sendo reformado para funcionar como ponto fixo da Guarda Municipal. 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Usuários de bancos de todo o país relataram instabilidade no funcionamento do Pix na manhã deste domingo. A plataforma Down Detector, que monitora serviços online, registrou mais de 2.400 relatos de problemas com o sistema por volta das 8h30 da manhã. Entre as instituições citadas pelos usuários estão Bradesco, Caixa Econômica Federal, C6, Inter, Itaú, Nubank e Santander. O Banco Central confirmou que houve uma instabilidade nos sistemas do Pix, que causou dificuldades para realizar transações nas primeiras horas do dia. Segundo o Banco Central, a equipe técnica identificou o problema e os sistemas já foram restabelecidos. O BC informou que o Pix está funcionando normalmente. 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Thiago Figueiredo para o Clube Notícia.
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4: Sim, sou eu aqui no Futebol Debate com Alex Butti e o Thiago Fernandes. Comunicadores, esportistas, torcedores, articulados e sempre bem-vindos aqui na nossa programação que a partir de meio-dia vai ter o Gastando a Bola. Hoje tem jornada esportiva, serviço especial com destaque para o jogo Palmeiras e Vasco, 4 horas da tarde com Guerreirão e Tomazão. Diga-se de passagem,
16: dupla dinâmica.
4: Estaremos aqui, rapaz, com Tomazão, Guerreirão, balanço geral e a nossa audiência qualificada. Tem um abraço aqui, rapaz, do Cláudio Maria Pinheiro Guimarães. Já ouviram falar também, né?
17: A bola solta, a bola pingada, a bola se perde em tiro de baliza.
4: Parabeniza aí o Lúcio Mauro Amaral, em Mosqueiro, no Natal do Morumbira.
17: Pra esse
4: hoje,
17: domingo.
4: Aniversariante. Um abraço pro Lúcio Mauro Amaral.
17: Pra esse domingo, qual é a sugestão do Bittencourt?
4: Por enquanto, água mineral. Thiago Fernandes, falamos de Paysandu, conversamos sobre o Remo e agora a gente vai falar de dupla repá. É plausível pensarmos neste clássico na Série B do ano que vem?
3: Saulo,
4: ou tá cedo?
3: Não, não tá cedo não. O coração partido, até comentei aqui com o Alex Lagorinha, com o coração partido, a gente não quer desestimular o torcedor, mas também a gente não quer passar ilusão pro torcedor. Então, dentro de uma perspectiva, né, daquilo que eu até comentei aqui com o Alex, 5 vitórias no campeonato todo, né, já chegando aí a 2/3. Né, da competição.
4: 24 jogos.
16: Quase 2/3. 36, 38, 36, 24.
3: Ou seja, não conseguiu alcançar 7 vitórias em 2/3, porque vai conseguir alcançar em 1/3. Então, sendo muito realista com o torcedor, né, essa perspectiva de ter um clássico, apesar que eu acho muito mais fácil o Remo cair do que o Paysandu subir, hein, sendo também muito sincero.
4: Repete aí.
3: Eu acho muito mais fácil o Remo cair do que o Paysandu subir.
4: Tá.
3: Então é possível que não tenha um clássico na repá na Série B, porque o Paysandu não subiu. Mas a chance de o Remo cair, ela é muito grande na minha análise, quando a gente olha para números. Né? Então a gente continua com a esperança, continua torcendo, né, como você falou, pelo futebol paraense. Mas quando a gente olha para uma representação dos números dentro de campo, a gente consegue enxergar que a concorrência está muito grande, né? Quando tu pega aqui um Vasco, um Grêmio, um Inter, um Santos, né, disputando 3 vagas junto com o Clube do Remo, é muito preocupante, Salvo.
4: E o Mirassol também aqui.
3: O Mirassol, eu tenho falado muito na televisão, que não é aquele Mirassol do ano passado, né? É um novo Mirassol, hoje mais fragilizado, né? A gente está muito na mente aquele Mirassol do ano passado. Mas também, né, que é um concorrente muito forte, né, tem uma estrutura absurda, né, tem condições, o Alex fala muito da palavra gestão, né, quando a gente pega, por exemplo, a departamentalização estrutural, organizacional do Mirassol e compara com o Clube do Remo, ainda há anos luz na frente do Mirassol, né, sem torcida, né, mas que a gente sabe que essa gestão, né, eu entrevistei, e Saulo e o Alex, semana passada, o Diego Moura, né, vice-presidente do Paysandu, E ele falava muito de compliance, falava muito de departamentalização, gestão. Ele falou muito isso para mim: Thiago, o Paysandu não vai subir de qualquer jeito. Ao exemplo da Ponte Preta. A Ponte Preta subiu de qualquer jeito e pagou um preço muito caro pela consequência de subir, que hoje não consegue pagar salário, né? Hoje está a situação que está. Então o Paysandu, com muito pé no chão, quer subir, mas não abre mão da responsabilidade, né? Da compliance, do comando, né? Da liderança que hoje o Paysandu tem internamente. Ele vendeu muito pé no chão. A palavra que ele repetiu bastante com a gente foi a palavra pé no chão. Quando eu olho para o Clube do Remo, que teve esse choque de realidade, que sobe da C para B e logo em sequência já sobe da B para A, a gente sabe que é uma outra realidade, que é uma outra situação que se encontra, né, dentro, repito, a departamentalização, né, o setor de futebol que o Clube do Remo hoje tem, a dificuldade que teve de contratar. A gente vê dificuldade de contratar, por exemplo, jogador de Série C, né? Se especulou muito a contratação, por exemplo, do Adrianinho, né, do Brusque, no Clube do Remo, e não conseguiu, teve dificuldade, né? Com todo respeito aí o Vivian, né, executivo de futebol do Remo. Mas a gente observa que tem sim uma dificuldade hoje de contratar, né? A própria novela do Galeano, né, que passou 4, 5 meses para ser contratado, teve muita dificuldade. Depois parece que o Mirassol, não, tá bom, pela insistência, vai lá, leva o Galeano, não vinha sendo aproveitado. Então, resumindo a pergunta, passar a bola para o Alex, eu vejo sim total perspectiva lamentável quando se fala de Remo. Ano que vem a gente já começar a planejar um reparo na Série B.
4: Quem tem a vida mais fácil, Alex, daqui pra frente, Remo ou Paysandu? Nenhum dos dois. Se é que dá pra falar em facilidade.
16: Nenhum dos dois. A perspectiva do Paysandu, como eu falei, 51-49 pro acesso. Por que esse 51? Um pouquinho a mais. Porque teve um histórico de reviravoltas, né? Se a gente parar pra pensar que o Paysandu se classifica pra decisão da Copa Norte na última rodada, ali, por uma combinação de resultados, aí depois vence tranquilamente o Nacional, mas depois vai com o Anápolis e perde o primeiro jogo, consegue fazer uma virada. Então, assim, o próprio técnico ontem falou, não foi bem DNA a palavra que ele usou, mas como se fosse assim, é a forma que o Paysandu tem desse grupo, de dar a volta por cima, né? Aos trancos e barrancos, deu a volta por cima ontem com o Ituano, uma derrota cachapante da Ferroviária. Mas o meu temor é o seguinte: desse no quadrangular do Paysandu, é esse plantel curto. Se dois ou três se machucarem, a queda técnica é muito grande, que já não é lá essas coisas. O grande diferencial do Paysandu nesse primeiro semestre, vamos dizer assim, de ter conseguido conquistas, foi uma certa obediência tática, que agora a gente começa a ver que está diluída. Você vê vários jogadores que não conseguem ajudar o companheiro. Por exemplo, ontem, contra o Ituano, houve um contra-ataque. Quem foi que pegou a bola no contra-ataque? Não sei se foi o... Acho que foi o Pablo. Ele recebe a bola, só ele. Ninguém sobe junto com ele para acompanhar, para abrir a opção de receber o passe. Nem o Thalisson, que tinha acabado de sair. Minha crítica, às vezes é ruim a gente criticar o jogador da base, mas é para expor, na verdade, a situação de que o entendimento tático ainda está muito fraco na cabeça dele. E do outro lado, o outro que era experiente, o Lucas Cardoso, também não acompanhou. Então, assim, o meu temor só no quadrangular é essa questão do Paysandu não ter faltado dois, três jogadores em que caia esse nível técnico para não conseguir o acesso. Agora o Remo, agora que a gente estava falando com o Thiago aqui há pouco, dois terços da competição praticamente, de 38, 24, seria, dois terços seriam 36, mas o Remo não conseguiu sete vitórias até agora, vai conseguir as sete? É possível.
4: É o aluno que não tirou 8, 9 o ano todo e vai ter que tirar na recuperação.
16: Na recuperação.
4: 10.
16: Vai ter
4: 9,5, 9.
16: Porque assim, possibilidade tem. Como agora o Cachado perguntou, tem possibilidade? Tem. Tem porque todos os times estão oscilando. Todos, inclusive os que tem Palmeiras e Flamengo, que tem folha de quase 45 milhões por mês. Então, se eles estão oscilando, imagina o pessoal de meio de tabela. São oportunidades que o Remo poderia aproveitar de tomar um ponto, em algumas situações três pontos, conseguir os três pontos. Mas assim, o histórico não é esse. A perspectiva não é essa. E assim, se o Remo está pensando em trocar o comando técnico só por trocar, para dar uma satisfação, porque essa ou aquela atitude naquele jogo, o Condé não foi bem, quem eles vão trazer?
4: Essa pergunta aí, ela...
16: Quem eles vão trazer? Tem que ser alguém que esteja acompanhando a Série A, tem que ser alguém que entenda da competição.
3: E para estar acompanhando, Alex, você vai ter que estar desempregado.
16: Pois é.
3: Senão ele vai... Ou então a Série B está focado na Série B.
16: Se ele está numa Série B, se é um técnico que já passou pela Série A, por exemplo, né? Está numa Série B, mas está em viés de ascensão, de tentar chegar a uma Série A, eu não vou abandonar um barco que está vindo por aquele que está indo, né?
3: Eu não vou pegar alguém que está sendo rebaixado, né?
16: Exatamente. Então o Guto Ferreira, que é o grande sonho, como o Saulo...
4: Qual perfil? Qual perfil o Remo deve ir atrás? Se o Léo Condé cair.
16: Ai...
4: Eu tenho um perfil pronto aqui, parece que eu tô vendo ele chegar aqui no Baianão.
16: Quem seria?
4: Hélio dos Anjos.
16: Reta final, ele é muito bom de reta final.
4: Até porque ele é muito bem relacionado com gente do Remo, gente grande do Remo. É. E assim, vocês não têm noção do quanto ele é bem quisto no Remo. No futebol paraense, né?
16: É,
4: pelos torcedores ele... e alguns dirigentes.
16: Dos dois lados ele conseguiu agradar.
4: Inclusive
16: os dois
4: gente
16: lados.
4: Do Paysandu aí, rapaz.
16: Não, no início do ano...
4: Não, falaram com letras garrafais, fomos atrás dele.
16: Foi, eu digo quem foi o do diretor de futebol. Sim. Chegou a ligar pra ele, falou abertamente...
4: Não, falou no jogo aberto, inclusive.
16: Exatamente, que foi atrás dele.
4: Então, eles, inclusive, são bem parecidos, assim, se merecem.
16: Exatamente, é verdade. Só que eu acho assim, para o Hélio dos Anjos, ele é muito bom pra essa reta final. Para qualquer reta final. Foi que ele chegou aqui no Paysandu, pegou o Paysandu praticamente rebaixado para uma quarta divisão.
4: Exatamente.
16: Caminho.
4: Exatamente.
16: Conseguiu. E aquela história da...
4: E ele substituiu o Léo Condé em 2019 no Paysandu.
16: Exatamente. Foi, e ali ele fez um bom trabalho, não conseguiu, por gestão do presidente da época, da diretoria da época, que não deu suporte para ele. Pelo menos dentro daquilo que eu imaginava que tinha que ser o suporte para uma comissão técnica. E simplesmente ele... Eu acho que ele é um nome, sim, para uma reta final. Mas será que ele já tem, ainda tem aquele DNA de Série A?
4: Não, isso aí é relativo. Para curto prazo é relativo. O Guto tem DNA de Série A?
16: Eu acho que não.
4: Pois é. Olha, rapidinho aqui. Supercopa Pará Sub-17. 2x1, Paysandu vai vencendo lá no Baianão. Remo empatou com o Tony de falta. Paysandu fez 2x1 com o Bruno. Estamos aí com quase 30 da segunda etapa. Hélio dos Anjos no Remo. Eu já sonhei, eu já pensei nisso, eu já conversei com gente. E ele tá assim no Náutico. Se ele perder uma, ele cai. Entendeu? Ele venceu a última do Ceará na terça-feira, se não estiver enganado. É aquele amor e ódio sempre, né? Ele ajeita daqui, atrapalha dali, divide conselho deliberativo, divide presidência, divide grupo, divide assim, não que ele queira dividir, mas ele é um cara que tem personalidade, queiram ou não, gostem ou desgostem. E parece que eu tô vendo ele chegando aqui, rapaz, no Baianão, com camisa azul marinho, falando que o Remo não cai, que com ele vai sangrar. Pererei parará.
16: O defeito que eu vejo do Hélio, assim, dentro, ele, pra dar um choque, ele realmente ele é muito forte. Até porque na hora que você precisa de um choque, é porque tá todo mundo desesperado, sem rumo. Acho que o Remo tá caminhando pra isso. Ainda não chegou nisso, mas tá caminhando pra isso. O grande problema é que ele não respeita certas hierarquias. Por mais que uma diretoria ela esteja errada, ele tem que saber conversar e explicar por que eles estão errados. E não vir a público, como muitas vezes ele veio no Paysandu. Ele desagregou o Paysandu em 2024 em função de uma briga pessoal com o executivo, foi parar até na justiça. Porque ele não concordava com certas atitudes do executivo. Mas aquilo ali não era ele para resolver. Ele disse ou eu ou ele. Não pode ser assim. Tem que ter uma hierarquia.
18: Alex, eu já entrevistei várias pessoas que falam sobre isso. Que ele é, vou usar até a expressão, muito sensível a alguma situação. Às vezes até o ego elevado de um processo hierárquico. Né? E aí, Saulo, é isso que me preocupa um pouco. Porque eu confesso que quando tu perguntou, não conseguia pensar no Hélio. E aí tu me fez refletir. Hélio dos Anjos. Aí eu vejo que esse termômetro desse choque de realidade que o Clube do Remo precisa, porque, óbvio, não estou aqui falando que o Remo tem um elenco excelente, mas eu ainda continuo apostando que a mentalidade hoje, ela precisa ser mudada, que a mentalidade hoje é o problema principal, central do Remo, e eu ainda repito a frase, vai jogar fora para empatar, joga em casa para não perder. E aí eu vejo que o Hélio dos Anjos, nesse aspecto, Alex, ele vai conseguir fazer até a narrativa que o Saulo criou, chegando aqui, batendo na mesa e dizendo que não vai cair, não vai cair, não vai cair. E eu vejo que isso vai transmitir uma energia, né, para os jogadores, para dentro de campo, ao ponto de realmente mudar essa postura que hoje precisa. Na minha percepção, quando o Condé entra com três volantes, em grande parte do campeonato, isso para mim ainda é uma questão de mentalidade retranqueira, de dizer não, eu preciso respeitar porque eu estou jogando com um time grande do Fluminense, do Palmeiras, e esse respeito, ele está passando a linha de fato do respeito e caindo numa linha de submissão, de dizer não, é o time grande. Se fosse assim, se o futebol fosse uma matemática tão exata assim, não tinha mais campeonato. Eu já sabia quem ia subir, quem ia cair, quem ia ser rebaixado, porque é só ver quem tem a folha maior, a folha menor, quem tem os jogadores teoricamente inferiores dentro de campo, e aí está todo mundo rebaixado, todo mundo já é campeão. Né? Todo ano, tirando Palmeiras e Flamengo, que vai sempre disputar, pelo menos por enquanto, os títulos, o restante, para mim, não tem uma exatidão na matemática, dizer, olha, o fulano vai cair. Né? Hoje, o Mirassol, disputando uma Libertadores, né? Chegou ao ponto de diploma de Libertadores, vem mal das pernas na Série A. Então a matemática não fecha exatamente nesse contexto. Então, Saulo, eu defendo a ideia que ainda o Condé tem que estar pelo menos mais dois jogos, três jogos, né? Para poder realmente, apesar que eu concordo contigo, Alex, esse desespero, essa linha de desespero vai começar a chegar, ou já chegou, né? Desde o jogo, né? Contra o próprio Inter, que teve aquela comemoração, aquela cortina de fumaça, mas já começa a jogar agora contra o Fluminense. Eu vejo o jogo contra o Curitiba, um jogo muito arriscado, pela tabela que hoje o Curitiba está, pela postura que hoje o Curitiba está, e aí para mim começa um momento muito complexo, né, em caso de derrota vindo de casa para o Curitiba.
16: Será que 12 jogos, vamos colocar aqui, vai ser a 25ª, a 26ª, 12 jogos para o Hélio dos Anjos, para salvar o Remo? É uma reta final, 12 jogos.
18: Tem 8 dentro e 7 fora, né?
4: Com o Hélio ou sem o Hélio, pode trazer o super-homem aí, vai ser muito improvável o Remo se manter.
16: Eu também acho, pelos números, até olhando pelos números. O Remo tinha que mudar muito de atitude, uma virada assim...
4: Não, e assim, o Remo,
16: é possível, mas
4: vai ao mercado, o Remo vai fazer uma janela boa?
18: Não.
4: Vai trazer quem?
16: Quem vai querer vir?
4: Não, querer... Acho que, exemplo, 5 jogadores da Série B de destaque podem querer vir pro Remo e entrarem no time titular. Agora, isso vai acontecer?
16: Sabe o que eu... Qual é o meu maior temor?
4: Por exemplo, assim, o Remo ele tem condições de trazer 4 peças, 3 da Série B, destaques, para chegar e jogar. Mas isso vai acontecer? Os caras vão chegar bem? Vão gostar de Belém? Vão gostar do Bainão? Treinamentos? Pererê, parará? É muito complicada a situação do Remo, apesar da festa que fizeram segunda-feira, que um vizinho meu quase quebra a janela.
16: Eu avisei.
4: Não, o vizinho meu quase quebra a janela no gol de empate. Eu sei que o empate é bacana fora de casa, mas pô, o cara tem que cair na realidade, amigo. O Remo não saiu da zona ainda no campeonato. Pega o ano do Remo aí. O recorte que tu quiser, o Remo tá mal. Ah, joga bem, olha no olho, ótimo, lindo, maravilhoso, mas
16: O pessoal brinca, né? O troféu jogou bem.
4: Não, o Remo teve o troféu esse ano. Empatou com o Palmeiras?
16: É.
4: Ganhou do São Paulo? É, quase vale, ganha do Atlético Mineiro?
18: Vale Copa do Brasil?
4: Não. Vale tudo.
18: Bahia.
4: Dois porrada. Ah, não. É
16: Carajé para todo lado.
4: Carajé.
18: É.
4: É, que mais?
18: Campeão baiano.
4: Não, e teve um aí na internet. Rapaz, me desespero com isso. Ele falou que os gaúchos são fregueses do Remo esse ano. O Remo não ganhou um jogo dos gaúchos. Três jogos, três empates.
16: Três empates.
4: Será que eu tô ficando doido, Alex Butch?
16: Não, é isso não. É aquilo que eu falando. O Remo é o retrato. Primeiro de tudo, já seria difícil uma Série A pela falta de experiência.
4: Não, a Série B seria difícil.
16: Isso.
4: Como foi ano passado.
16: Exatamente.
4: Quase o Remo não sobe.
16: Não sobe. Quase entrega aqui contra a Chapecoense, né?
4: Sim, eu sei porque foi o último dia antes das férias.
16: Foi.
4: Aquele
16: depois
4: jogo
16: daquele
4: aí,
16: jogo eu disse, rapaz, que o Remo não vai ser. Eu pensei também a mesma coisa. Eu disse, olha, isso é jogo que não mostra que o time não tá concentrado pra subir. E as coisas deram certo.
4: Sabe o bastidor desse jogo?
16: Thiago,
4: Alex, amigos e amigas. Eu até mandei mensagem aqui pro... Vou falar o nome dele porque a gente troca muita mensagem. Apesar de acharem que a gente se odeia. Magno Fernandes. Ele abriu a jornada, eu tava no Baenão. Eu cheguei no Baenão, era um domingo nublado. Eu já tava mais nas férias do que trabalhando, né? Eu já entrei de costa no Baenão. E Thiago, quando eu cheguei no Baenão, eu tive dificuldade para estacionar, como eu nunca tenho, porque eu chego cedo, né? Deixo ali pela feira da 25. Tinha um trio elétrico na Rua das Mercês. Camisa, faixa de acesso, aí eu mandei pro Magno. Meu amigo, isso nunca deu certo. Festa antecipada no futebol paraense? Aí ele mandou um contraponto, né? Ótimo. O que aconteceu? 1-1. E o torcedor racional do Remo vai lembrar. A Chapecoense era para ter vencido de uns 3-4. Subiu, beleza. Tem que subir. Tem que se estruturar esse negócio. Ah, não tem estrutura, não vou subir. Não existe isso. O Remo está construindo CT. Pode melhorar agora. A Série B é muito difícil, cara. Muito, muito. Ela é complicadíssima. Agora, você subir para a Série A sem estrutura. E o Remo investiu bem em logística, diga-se de passagem. Voo fretado, não é qualquer time que viaja de voo fretado. Não sei quem é que vai pagar essa conta.
16: Esse é o ponto que eu queria entrar, Saulo.
4: E também não estou dizendo que está errado.
16: É.
4: Eu investiria em logística, em descanso, em treino, enfim.
16: Eu digo sempre que Paysandu e Remo, todo início de ano ele tem três contas para pagar. Quais são as contas? O operacional do clube, as dívidas e estruturação. E essa estruturação não passa só a parte física, ela passa também pela parte administrativa. A parte de processos, que é uma coisa que tu deve ter conversado com o Diego lá da coisa. É uma das coisas que eu tenho visto várias entrevistas dele dizer que eles querem implementar processos, no caso lá do Paysandu. Eu ouvi essa palavra, implementar processos, ainda no passado com o Marcos Braz, que ele falou alguma coisa sobre isso. Entendeu? E hoje eu não ouço mais dentro do Remo. Estou dizendo que o Marcos Braz era a melhor coisa do mundo para o Remo. Não. Acho até que ele atrapalhou o Remo no início dessa temporada. Ajudou na temporada passada, legal. Mas no início dessa temporada ele atrapalhou. A minha preocupação é o seguinte. Como eu falei há pouco, o Remo sobe da Série C para a Série B. Um déficit de 13 milhões. Da Série B para a Série A, mais um déficit de 14 milhões e 900. Onde eu vou querer chegar? Vou fazer um comparativo com o Paysandu. Paysandu, quando sobrevive a Série B em 2024, que assume a nova presidência, ele assume com um déficit só daquele ano de 18 milhões de reais. Onde o Paysandu foi parar? Quando ele chegou na recuperação judicial, que foi apresentado o processo na justiça para que fosse aprovado o processo de recuperação judicial, a dívida estava em 75 milhões. 75 milhões. Frete, né? Voo fretado, jogadores aí, 400, 500
4: não,
16: mil.
4: Não, eu ia usar um termo complicado, mas os gringos que foram embora... Cufré, Catarose, eu nem sei se o Catarose foi desligado oficialmente. Rafael Monte, Isso era a folha do Paysandu.
1: Cada um? Ali.
4: Não,
1: dois, três.
4: Os oito que vieram, a folha do Paysandu.
1: Pois é.
4: E me disseram que o Júnior Rocha não ganha nem 100 mil.
1: Pois é. Então, onde eu tô querendo chegar? Se você, por exemplo, vai subir para a Série A sem estrutura, beleza. Mas se você souber fazer, separar esse dinheiro para que, mesmo que você caia para uma Série B, você não caia com uma dívida, tá ótimo. Ou dar uma adiantada na estruturação, como está sendo feita, através de parceria com mineradora e tal, beleza. Mas e se cair e se gastou todo o dinheiro ou a mais? Eu estava lendo, salvo engano, ano passado, só comparando, o Vitória recebeu de cotas de televisão de Série A em torno de 90 milhões de reais, que o Remo deve estar recebendo isso daí. Está gastando tudo isso? Ou vai para fechar mais um ano com mais um déficit? E aí o ano que vem? Se for uma Série B? Se for uma Série A, tudo bem. Dá para a gente, né, dar uma levantada no fôlego de novo.
4: Mas já disseram? E foi reproduzido na imprensa que o Remo tá sem dinheiro esse ano. É, então eu tô ficando doido. Entendeu?
1: Porque em janeiro ia ser o maior orçamento da história do Remo, Thiago.
18: E foi anunciado.
1: E foi.
18: Um lucro líquido, né? De 28,8 milhões.
4: Não, recente. Foi anunciado um lucro?
1: Não, o balanço. Desculpa te corrigir. Mas o balanço que saiu em maio, ele deu para 2025 um déficit de 14 milhões e 950 mil. Mesmo com injeção, foi o maior orçamento da história do Remo na Série B, foram 82 milhões no total, 41 milhões foi daquela associação que injetou os recursos de empresários, etc., para que o Remo subisse, e mesmo assim ainda fechou num déficit. Então o Remo vem acumulando déficits, né? E agora?
4: Mas aí o que se falava em janeiro é que 2026 seria um ano de talvez 120 milhões, até mais, de orçamento, de arrecadação.
1: 160, 140, 150 milhões.
4: Pois é. Num cenário positivo, né?
1: Positivo.
4: Que não está se confirmando.
1: Porque, por exemplo, o Vitória no passado chegou a quase 90 milhões. Porque, é só para que o ouvinte entenda, você tem uma parte física, fixa, que você recebe da televisão. Você recebe um variável quando seus jogos são transmitidos, ou na plataforma digital ou na TV aberta. Então há uns valores. Então você vai acumulando. Se o seu jogo ali não é, apesar de que todos são transmitidos, praticamente hoje em várias plataformas, você recebe um valor. 1,5 milhão, parece que para. Nas plataformas digitais, 2 milhões é aberto, na TV aberta, uma coisa assim, não me lembro agora direito os valores. E isso vai acumulando, por exemplo, eu estou pegando o perfil do Vitória, que o Vitória ficou ali na faixa de se salvou, né? E faturou quase 90 milhões em cotas de televisão de Série A. Teve outros faturamentos, sócio-torcedor, bilheteria, patrocínios, avançando na Copa do Brasil, etc. O Remo avançou muito bem na Copa do Brasil, para mim. Por isso que eu digo, o ano do Remo, dentro da perspectiva que a gente tinha, está sendo até, vamos dizer, neste momento o Remo ainda tem chance de se salvar.
4: Tem muita chance.
1: Entendeu?
4: A matemática tem chance de se
1: salvar.
4: Isso.
1: Então, vamos dizer assim, ele tem possibilidade de se salvar. Agora, a projeção não é essa. A projeção do recorte dos últimos 24 jogos, se você projetar para os últimos 14 jogos que o Remo tem, é de rebaixamento. Nada além disso, é de rebaixamento. O que me preocupa, e eu olho sempre essa parte de gestão, a parte de compliance das empresas, dos clubes, é que não se pensa no amanhã. Ninguém pensa no amanhã. É a primeira vez que eu vi um discurso de um dirigente. Olha, a gente foi do presidente do Paysandu esse ano. Olha, nós vamos fazer as coisas de forma responsável. Nós não vamos gastar além do que a gente pode arrecadar, porque no final do ano a gente tem novembro e dezembro ainda, tem 13º e tem o início da próxima temporada. E fora que ano que vem já começam os pagamentos da recuperação judicial. Vão começar a fazer as assembleias e os valores vão ter que começar a ser depositados. Então, assim,
16: Vamos ver se essa diretoria também no Paysandu vai manter, porque às vezes você começa e depois termina. Lembra-se da história da... como era? Novos Rumos. Lembra que Novos Rumos lá atrás pregava isso, né?
4: Mas a Novos Rumos ainda existe.
16: E continua
4: Eles
16: lá.
4: Eles só tiraram a nomenclatura.
16: A nomenclatura.
4: É a mesma galera.
16: Mas houve alguns saíram. 30, 40%
4: não,
16: saíram.
4: Não, teve gente que saiu e voltou agora.
16: É, e voltou agora. Esse é o ponto.
4: Então continua mesmo.
16: E
4: essa pessoa que saiu e voltou, ela limpou o cofre. É, quando verdade. Ela saiu... porque o sucessor também não aguentou e pediu arrego.
16: Pediu arrego.
4: Pediu para ir ao banheiro e saiu.
16: E não voltou mais. É verdade. Entendeu? Então, agora, esse é o ponto. Como vai estar o Remo ano que vem? Numa Série B. Se for numa Série A, tiver uma gestão, mudar a mentalidade de gestão, aí pode recuperar tudo. Pode até, né, ter um viés de crescimento. Olha, eu vou só dar um exemplo da questão de gestão clássico de um clube similar ao nosso, que foi o Fortaleza. O Fortaleza passou 7 anos na Série A. O que o levou a cair, sendo que a estrutura deles cresceu, o faturamento deles cresceu? No ano que eles caíram, foi o maior faturamento que eles tiveram na história deles. Gestão. Houve uma mudança. Para mim, gestão tem que ser honestidade e competência. Quando no Fortaleza começou a certos pagamentos serem feitos com recibo de balcão, premiação de até de atletas de base, passar direto para um dos atletas e não passar por dentro do clube. Quando o clube recebeu parcelas de cotas das ligas e no mesmo mês faz empréstimo de quase 30 milhões de reais, a coisa degringolou. E quando passou o final de 2025... já se havia uma expectativa de que o Fortaleza teria uma dívida de 100 milhões de reais a curto prazo para 2026. E não vinha pagando direito de imagem, salários. Então, se você não tiver uma sequência de gestão... Às vezes, por exemplo, um clube como o Fortaleza, se ele tivesse caído com uma Série B, é normal, natural. Às vezes o time não encaixa, o técnico não consegue colocar a sua filosofia, troca de técnico, a coisa não anda. Mas você tem que cair e cair com responsabilidade, para que não fique dívida, que no ano seguinte, você se reorganizando, volta. Esse é meu, vamos dizer assim, a minha grita há anos, porque como eu disse, eu sou da área de gestão, né? Sou administrador. Quando eu vejo os absurdos que se fazem na gestão administrativa de Remo de Paysandu, eu fico assim, indignado. A palavra é isso, indignado.
4: Engula o choro, porque vai continuar.
16: É verdade.
3: Até abrindo um parêntese, Saulo, sobre a questão do
4: Pode
3: Alex,
4: abrir uma chave, um cochete.
3: Pronto. Eu costumo dizer o seguinte, que hoje um atleta profissional, até focado na questão da gestão, a gente tem que ter um tripé fundamental, que eu chamo de 3Q. Qualidade de alimentação, qualidade no sono e qualidade no treinamento. É um tripé, né, que a gestão de um clube hoje não pode abrir mão em cobrar de um atleta. Qualidade na alimentação, qualidade no sono, qualidade no treinamento. Por isso que às vezes o torcedor cobra, até inconscientemente, um atleta que está na farra, que está na brincadeira demais.
4: Na zona de perigo.
3: Na zona de perigo. Mas não é, eu quero me meter na vida dele pessoal.
4: Estação ferroviária.
3: Isso não é vida pessoal, isso é vida profissional. E o torcedor e a gestão e nós da imprensa, nós temos que entender que quando eu exijo que o jogador não esteja numa festa tamanha alta a horas da noite, é porque vai comprometer a qualidade dele dentro de campo. Isso é fisiologia, isso é ciência. Agora, quando se fala por outro lado da gestão do clube, eu costumo dizer que são 3 P's: gestão de processo, gestão de pessoas e gestão de produto. Ou seja, a gestão de pessoas, que entra o que o Alex está batendo bastante, a departamentalização, o compliance, a responsabilidade e o comando desse clube. Então, o que que de fato, né, eu já perguntei para alguns dirigentes, o que que um clube de futebol, vamos lá, toda empresa vende alguma coisa, né, todos nós vendemos alguma coisa, o que que um clube de futebol vende? O que de fato, qual é o principal produto hoje de um...
19: O entretenimento dele.
3: É, o entretenimento.
4: 50% de entretenimento. Por que 50%? Porque pode ser uma derrota. Ele vende no mínimo 50% de entretenimento, né?
3: Mas quando a gente aprofunda, Saulo, ele vende entretenimento, ele vende mídia.
4: Produtos oficiais.
3: Produtos que vêm, né? Desde a camisa, que vão gerar consequência do uniforme na camisa.
4: E associação de marca, né?
3: Associação de marca, etc.
4: Estacionamento.
3: Pronto, aí vai embora, né? Vai embora. Quando a gente pega um clube europeu, né, ele tem lá, por exemplo, como as sete principais fontes de renda, entre elas, que é lá para sexta e sétima, é bilheteria. Aqui o nosso é o primeiro colocado, o segundo colocado.
16: Esse ano não, o Remo, por causa das cotas da Série A, né?
3: É,
16: esse virou ano, uma exceção. Excepcionalmente...
3: Virou uma exceção. Né? Mas na prática, é o que acontece. Né? Revelação de jogador, que sempre foi um ponto forte hoje do futebol paraense, vem caindo drasticamente. Né? A gente não consegue revelar mais grandes jogadores e com isso fazer caixa. Então, quando a gente discute e apresenta isso para o torcedor, justamente aquele torcedor que quer o clube hoje de uma maneira consistente na série que está disputando, buscando uma ascendência, ele tem que olhar para esses tripés que a gente apresentou realmente porque vai fazer um reflexo direto dentro de campo. Então, por exemplo, hoje o Paysandu, voltando para o tema Paysandu, o Paysandu fez hoje, em 2026, 23 contratações oficiais. 23 contratações oficiais, dos quais o setor que mais contratou, qual foi? Foi a zaga.
16: Nove
3: contratações.
16: Não, nove zagueiros utilizados.
3: É, contando com o que foi
16: o Lucão, subiu da base. O Yarley. Não, são nove zagueiros no ano. Contratados, devem ser seis.
3: Tanto é que hoje tem cinco praticamente à disposição, né? Lucas Rodrigues, Pedro
16: Gustavo Henrique,
3: Carriete, Gustavo Henrique, o Yarley ainda continua, né? E o Bruno Bispo. São cinco zagueiros. Mas, olha só, veja, foi a posição, a área, o setor que mais contratou, mas é que hoje a gente mais critica. Né? A gente não consegue definir. Né? Então, a qualidade de contratação, a qualidade desses jogadores que estão chegando, né? Com todo o respeito ao Gustavo Henrique, mas ele era reserva, né? Lá na Série D, ele era reserva lá, lá em São Paulo. E chega hoje com um status de titular num time chamado Paysandu, dentro da grandiosidade que tem e da necessidade que tem. Né? O torcedor hoje ainda não fechou a novela, né, do Castro, né? O Castro que teve complicações extra-campo, que influencia dentro do campo, que ainda é um ativo do clube, né? está treinando afastado, mas está no clube hoje. E aí entra aquela discussão, reentrega, não reentrega, né? Continua, sai, vende, ia que ia para a Inter de Mineira, acabou que não foi. Então olha só o quanto a gestão influencia e o quanto hoje o poder de contratação tem que estar focado para contratar realmente certo, para não acontecer isso. Nove jogadores utilizados na zaga, né? E a gente não tem segurança nenhuma, respeitosamente falando. Ah, o Bruno Bispo fez aquele gol e tal, enfim. Mas a gente não tem essa segurança. A gente não consegue definir uma zaga hoje, né, titular do Paysandu, né, que passe uma segurança. Então, é aí que entra torcedor. Né, a exigência, a obrigatoriedade de fazer um bom processo de contratação, um bom processo de gestão, né, esse compliance que o próprio Diego Moura bateu esse papo com a gente semana passada, né, que tem que ter sim pé no chão, mas tem que ter o poder de execução, tem que ter o poder de contratação para justamente sair dessa situação que hoje o Paysandu e o Remo, né, permanecer na série A. Mentalidade, viu? Hoje a própria mentalidade do clube reflete na mentalidade do torcedor. O que o torcedor comemora hoje? O teu vizinho comemorou um empate contra o Inter.
16: Pô, se fosse só o meu vizinho.
3: Pronto, né? Se fosse só o teu vizinho. Então hoje a gente está comemorando o empate, comemorando não perder, vai aceitar não perder de muito, de goleada para o Flamengo, né? E aí a tabela vai caindo, a pontuação não chega suficiente, a gente precisa de pelo menos 43 pontos para poder ter uma permanência, né? E hoje o Clube do Remo está bem distante disso, Alex. E salve.
4: Falando em distância, o Dinho Menezes está muito próximo da gente. Chegando aqui no Futebol Debate com as últimas do Papão. Cadê você, bola de fogo?
19: Beleza, Saulo! Aquele abraço para você chegando aqui no domingo com Futebol Debate, né, meu irmão? Para falar do Papão da Cruzou, que ontem fez bonito, hein? Fez bonito o Paysandu. Paysandu com um esquema diferente, três zagueiros, dois alas, Edilson e o Taboca. Né? Novidade ali no meio de campo, não diria que foi novidade, mas Beleza, Saulo! Aquele abraço para você chegando aqui no domingo com Futebol Debate, né, meu irmão? Para falar do Papão da Cruzou, que ontem fez bonito, hein? Fez bonito o Paysandu. Paysandu com um esquema diferente, três zagueiros, dois alas, Edilson e o Taboca. né? Novidade ali no meio de campo, não diria que foi novidade, mas a questão do Brian, né? Brian ali no meio de campo e o Caio Melo. E lá na frente o Ítalo, com o Cleiton Pego, que voltou com tudo, voltou querendo, voltou pegando. E o Tylon, mas eu ainda acho que o Tadisson jogou muito mais do que o Tylon enquanto esteve em campo. Mas enfim, saiu, né, o Bruno Bispo e o Gustavo entrou. Rapaz, o Gustavo chegou chegando, hein? Chegou chegando, olha. Agradou o torcedor, e o torcedor gostou da segurança dele, né? Segurança. Agora resta saber o porquê da saída do Bispo. Se ele sentiu ou se foi uma opção técnica mesmo do técnico Júnior Rocha. Ô, lobo gigante pela própria natureza. E agora, Paysandu tá chegando agora em Belém, né? E a rapaziada amanhã, segunda-feira, volta a trabalhar com tudo, já pensando, ai, no sábado. Sábado, a diretoria só tem que dizer onde é que vai rolar essa bola, se na Curuzu ou se no Mangueirão, para colocar ingressos a R$10, sábado, a diretoria só tem que dizer onde é que vai rolar essa bola, se na Curuzu ou se no Mangueirão.

Juninho, né? Juninho já estava fazendo a transição, bora ver se ele vai ser liberado, e mais o garoto Rian, né? O Rian Vieira. Os dois estão entregues ao departamento médico, recebendo toda a atenção para que eles possam ganhar condições. Se não for para essa partida, né? Para outra fase da competição, outra fase. Rapaz, hoje tem jogos interessantes, hein? E o Paysandu, hein? Terceiro colocado depois da vitória. Terceiro colocado, chegou a estar em quinto, começou em quinto, depois foi para quarto, não. Começou em quinto, depois já começou o jogo em quarto, depois chegou na terceira, onde está até hoje. Terceira colocação no geral da Série C do Campeonato Brasileiro. Uma vitória que trouxe de novo a confiança, né, para o torcedor. Torcedor mais firme, torcedor mais animado, o torcedor acreditando mais. E, impressionante, venceu, não se fala mais em Castro. Não se fala mais em Castro, ainda mais com a chegada do Gustavo, né? Gustavo Henrique, que segurança, sabe o que faz, né? Um cara concentrado no jogo, isso é bom. E o time do Paysandu ontem estava bem focado, né? Querendo, buscando. Rapaz, não é preciso jogar bonito, o importante é jogar com vontade de vencer o jogo. É isso que quer o torcedor do Paysandu, Salvão. É isso que quer o torcedor do Paysandu. Ele vai querer assim, não adianta jogar bonito, não adianta. E olha, ainda tem mais essa parada aí de, ah, quero ser o primeiro, quero ser. Não, meu irmão, eu quero ser o oitavo, sétimo, o sexto, o quinto, o quarto, o terceiro, não quero nem saber, eu quero é estar no bolo, mas o importante é subir, meu povo, é subir, sair dessa desgraceira que é a Série C do Campeonato Brasileiro. E pronto e acabou, já mudou tudo, o clima é outro, tá todo mundo feliz, sorridente. É a história do futebol é dinâmico, meu irmão. Futebol é dinâmico, a coisa muda de uma hora para outra, e é isso. E o Paysandu ainda vai contratar mais dois, hein? Tive a informação que o Paysandu ainda vai contratar mais dois. Paysandu que trouxe o Carrerete, trouxe o Lucas Rodrigues, trouxe quem mais? O Eduardo, né? Eduardo também chegou, trouxe o Radisley, trouxe o Baianinho, quem mais trouxe? Enfim, cinco contratações, deixa eu ver, cinco? Não, acho que tem mais. O Radisley, Baianinho, essa galera chegou até aqui, cinco contratações o Paysandu fez, né? Teve o Gustavo, mas o Gustavo fez, Gustavo 6, essa galera que chegou aí. Eduardo, essa galera que chegou aí e chegou chegando. É assim, o jogador tem que chegar e fazendo logo a diferença, meu irmão. Tem que chegar fazendo logo a diferença, é como essa rapaziada chegou. E agora, claro, tem que contratar um volantão ali pro meio de campo. Volantão, até porque o Pedro Henrique já vai voltar pendurado, né? Essa aí é uma questão preocupante até. Preocupante porque tem que ter um substituto, mas com uma característica diferente no meio de campo. Já vi ontem o Gabriel Mesquita mais tranquilo, trabalhando com mais segurança, e aqui para nós também fez algumas defesas ali que livraram o papão da Curuzu de tomar gol. Isso é bom, isso é sinal da evolução. E o Paysandu não tomou gol, né? Não tomou gol, isso já é obviamente que um crescimento, querendo ou não. Crescimento. E essa semana vai ser de muito trabalho, o Júnior já disse. E quer ver pelo menos um dia na semana a imprensa acompanhando o treinamento do Paysandu Esporte Clube. Eu já disse que se eu fosse presidente, eu ia dar esse espaço para o torcedor, para a imprensa, pelo menos uma vez na semana. E o Júnior até concorda também com isso, né? O Júnior é bom de trabalho, é um cara que sabe comandar. É um cara sério, um cara que gosta do que faz e está no Paysandu, né, fera? Está no Paysandu, é importante dizer. 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

0: 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Dinho me mandou aqui, pronto. Tá tudo encaminhado. 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Eu fico por aqui, Salomão, e volto louco, gigante pela própria natureza. Volto daqui a pouco com Paulo Sérgio Pinto dentro do Gastando a Bola.
1: Aí o Dinho Menezes, falando do Paysandu. Rapidinho, galera, pra gente encaminhar o final aqui, seu Thiago. Quem chamou?
2: Eu.
1: Quem
2: chamou?
1: Paulo Sérgio Pinto.
2: Tudo bem, Sérgio?
1: Fala, Sérgio.
2: Bom dia pra ti.
1: Bom dia, boa tarde, boa noite.
2: Bom dia também, ó.
1: Porque tem gente nos escutando lá no Japão.
2: Bom dia, o grande Thiago, e ao endinheirado Alex Bolt.
3: Oh, glória.
1: O Alex Bolt falou que ele não tá mais tão endinheirado. Ele saiu do patamar de milionário, ele é só rico agora.
2: Olha, final de jogo no Baianão, jogo valendo pela decisão da Super Campeão Copa Pará Sub-17. Jogo realizado no Baianão com a arbitragem do Van Belto Lisboa Valente. Clube do Remo 1, Paysandu 3. Paysandu 3-1, Nilmar, Miguel e Cauã fizeram os gols do Paysandu e o Túlio fez o gol do Clube do Remo. Com resultado, o Paysandu é o campeão da competição e vai estar representando o estado do Pará em dezembro na Copa Capital, que acontecerá em Brasília, lá no Distrito Federal.
1: O Gastando a Bola vai ter muitas atrações daqui
2: a
1: pouco,
2: bastante. Paulo Sérgio. Vai ter a palavra do novo técnico do Águia de Marabá, Flávio Tanajura. Vamos ter também aí o MacGyver com a sua participação. Mais cestas para ser sorteado no programa de hoje. 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
1: Quem é mais técnico, Léo Condé ou Júnior Rocha?
2: Júnior Rocha.
1: Por quê?
2: Porque está dando vida para o Paysandu. É teimoso, mas não tanto quanto o Léo Condé.
1: Você é mais coração ou mais razão?
2: Não, os dois. Não tem coração. Eu estou vendo o que está acontecendo, Alex.
1: E Paulinho?
2: Diga.
1: Adilson Brasil é seu amigo ou seu ex-amigo?
2: Já foi meu amigo.
1: Ex-amigo de todos nós.
2: Foi meu amigo.
1: É mesmo,
2: Me convidava para aniversário, me convidava para ir tomar banho de piscina lá na casa dele, com churrasco e tudo mais.
1: Aquela mansão em Águas Lindas?
2: Isso, mas depois
1: águas
2: que
1: brancas,
2: mas depois que ele ganhou aí a Mega, esqueceu a gente.
1: É verdade. Mandou, disse que um abraço para você. Agora não sabia se era seu amigo ou ex-amigo.
2: Ele ficou de mandar um pix domingo passado.
1: Só de mandou. Ele lembrar o nosso nome, né, Paulo Sérgio, já tá bom.
2: Ele ficou de mandar um pix domingo passado, mandou, vou querer abraço agora.
1: César!
2: Diga.
1: Até daqui a pouco, então.
2: Valeu.
1: O Alex Bult e o Thiago Fernandes estão convidados.
2: Pode ficar bola. Até 15h30 comigo, sem problema.
1: Então pronto. Se eles quiserem.
2: Grande abraço.
1: Estúdio está
2: mas,
1: aberto.
2: Mas hoje, geralmente, tem picanha ao forno,
1: opa,
2: não sei do que o Alex prepara.
1: Poxa, ainda não estou comendo. Por isso que eu perguntei o do Bittencourt. O meu ainda não está pronto, porque eu não estou em casa, não sei. Mas quando eu chegar lá, eu mando.
2: Vai ter. Tá certo.
1: Até daqui a pouco, César.
2: Um abraço.
1: Thiago Fernandes, Curuzu ou Mangueirão para o Paysandu a partir de agora?
4: Olha, ainda nesse jogo contra o Maringá, ainda Curuzu. Vendo em vista que ainda é um jogo importante, mas o Paysandu já está classificado. E eu não arrisco ainda fazer com que a gente passe para o Mangueirão. O Mangueirão, já na fase da reta final, aí sim, eu entendo que precisa, né, desse espaço maior, desse palco do futebol para o Paysandu subir. São três jogos, dentro de casa, decisivos, que tem que ganhar os três jogos, né, independentemente do adversário. Mas a partida quadrangular final tem que ser sim no Mangueirão. Grande parte, Saulo, vem pedindo isso já em alguns jogos importantes que teve, né? Por exemplo, contra o Santa Cruz, né? A gente teve toda essa, aquela polêmica, passa, não passa para o Mangueirão. Mas eu acho que no quadrangular final tem que ser no Mangueirão já.
1: E aí, Alex Butch? Esse próximo jogo, Curuzu, quadrangular final, três jogos no Mangueirão, três finais para o Paysandu. De preferência, fazer aquela chamada para a torcida, empurrar, como em 2023.
3: A gente está fazendo, inclusive, isso na rede social, né? Ingressos a R$10, desde que bata 200 mil seguidores a mais no Instagram. Eu gosto desse tipo de provocação. O presidente do Paysandu, inclusive, isso é contra a minha religião, mas o presidente, o próprio
4: Diego
3: e o outro vice lá,
1: o Ícaro Sereno,
3: me parecem pessoas sérias.
1: É. Sim, até o momento, o que eu tenho visto é isso. É, responsabilidade com as contas do Paysandu até um certo ponto. E se não fizer isso também, a coisa degringola mais ainda. Tá pagando em dia, tá aguardando dinheiro pro ano que vem, que começa o pagamento das dívidas. Então, vamos ver.
3: Curuzu e Mangueirão, então, eu concordo com vocês. Curuzu, Maringá e Mangueirão no quadrangular decisivo. Reta final de programa. Já começa a me despedir de ti, Thiago Fernandes. Papão, Leão. Seleção a gente não vai dar muita bola. A gente sempre fecha com seleção aqui, mas metade de nada é nada. Tem aí uma projeção, jogos com a Austrália, né? Aqueles jogos que todo mundo fatura. O torcedor finge que sofre. Mas
1: eu te contar a minha história nessa Copa do Mundo.
3: Rapaz, eu fico muito à vontade, sou muito suspeito. Eu pedi para trabalhar em todos os jogos do Brasil. Eu não aguento mais a seleção brasileira, mas não é de hoje.
1: Há muito tempo.
3: Há muito tempo. E não é por causa de resultado, não, viu?
1: Não, é por causa da mentalidade.
3: Não, é o contexto todo.
1: CBF, tornou político.
3: Aquilo se tornou intragável,
1: pra mim. É verdade.
3: Desde aquele jogo de 2023 aqui. Mas, Thiago, considerações finais, Papão, Leão, seleção, fale o que você quiser aí. Obrigado pela presença, a casa é sua. E leva o Alex Butch lá no nosso programa da Rede TV. Pode levar o Paulo Sérgio Pinto, o Igor Oliveira.
4: Pois é, primeiro obrigado, né, pela oportunidade.
3: Nós que agradecemos.
4: Aqui no seu programa, parabéns pelo programa. Eu sou um ouvinte assíduo e, poxa, uma resenha aí pura, bate-papo bacana. É assim que é legal de fazer, de trabalhar, né? E a gente fica honrado pelo convite e se coloca à disposição sempre que julgar, né, oportuno. E aí, quando se fala de Remo Paysandu, Saulo, Alex, eu também estou muito otimista, né, com a classificação do Paysandu. Não falo com o coração, falo com projeção, né? Entendo que o Paysandu já está classificado para o quadrangular e talvez arrastado de recuperação, né, com o professor ajudando com um ponto no final, sobe para a série B. Tá? Leão Azul, a gente ainda, confesso que muito decepcionado, venho batendo nessa tecla quando se fala de mentalidade da diretoria e da comissão técnica, que tem um excesso de respeito com o adversário. Mas ainda enquanto a matemática falar que tem possibilidade do Leão Azul permanecer, eu continuo apostando, continuo com esperança, apesar que a projeção, quando se fala dessa própria matemática em termos de retrospecto, em termos de números, estatística, a gente enxerga aí claramente que vai ser uma situação muito difícil, né? Quando se fala de seleção brasileira, começa aí uma série de amistosos a partir de agora de setembro, né? Eu ainda, Saulo, Alex, tenho ainda uma esperança nessa renovação que se está oferecendo. Óbvio, não falo desse momento de questão política interna da CBF, né? Mas falo da questão de peças fundamentais, como Estevão, né? Como o próprio Vini, como jogadores que ainda eu tenho esperança que irão trazer para a gente momentos especiais, diferentes, dentro de uma projeção para daqui a Copa, daqui a 4 anos. Né? E, Alex, também obrigado pelo bate-papo. Gostei muito quando você fala aí da gestão. Né? A gente também, quanto empreendedor, estuda um pouquinho, tanto futebol quanto gestão administrativa, gestão de pessoas. Então, a gente sabe que esse é o caminho. Tá? E aí, torcedor, um forte abraço para você. Deixo para você uma pequena mensagem, que Jesus no coração, se você tem, você tem tudo. Um forte abraço a todos.
5: Jesus no coração, se você tem, você tem tudo, Alex Butch. Amém. Obrigado mais uma vez.
1: Amém, glória a Deus. Obrigado aí pelo convite, Saulo. Sempre à disposição. Falo sempre para você. Rádio Clube não convida, ela convoca para para nossa participação. Assina embaixo em quase tudo o que o Thiago falou. A única coisa que eu digo para ele é o seguinte: da seleção brasileira, pelas próximas duas gerações.
5: Polêmica, né?
1: Pelas próximas duas gerações, que eu digo gerações Copas do Mundo, eu não tenho, não vislumbro nenhuma esperança, porque cada vez mais está se entranhando política, e a política da pior forma dentro do futebol, da CBF. Infelizmente, é isso aí. E não é só isso, como o Saulo falou, tem uma coisa também que me incomoda demais. A maioria desses jogadores da seleção brasileira, quando eles vão, parece que eles estão fazendo... Parece não. Para eles, é um favor estarem lá dentro da seleção brasileira. E digo mais, eles só vão porque... Hoje em dia, esses jogadores que jogam na Europa têm patrocínios próprios, e no contrato a marca diz que tem que ter tantas convocações na seleção brasileira para a exposição, senão nem isso eles iriam para a seleção brasileira. Agradecer mais uma vez, sim, e mais um parabéns para o Saulo, para a Liane, para o Danilo Pires e para o teu... Como é ele?
5: Magno Fernandes.
1: Magno Fernandes é teu amigo e teu ex-amigo. Sucesso total, e reitero, a minha mãe, Isabel Butch, que está com 90 anos, ela assiste todo dia de segunda a sexta, assiste vocês lá, ela sempre...
5: Jogo aberto Pará.
1: Jogo aberto Pará.
5: 11h50.
1: Ela está sempre assistindo, gosta muito da resenha de vocês, que aquilo gira uma grande resenha, um debate muito técnico e muito pragmático.
5: E o melhor de tudo é que a gente se odeia fora do ar.
1: Eu sei.
4: Nem dá pra perceber.
1: Obrigado mais uma vez, tudo de bom pra vocês.
5: Obrigado. Todos. Sucesso sempre.
4: Amém. Pra gente.
5: Valeu, Alexi.
1: Valeu.
5: Saudações bicolores, azulinas, brasileiras.
1: Tunantes,
5: aguianas.
1: Meu pai era filho de português.
5: Acabou o Futebol Debate. 12h02, hora certa da RBA TV, afiliada à Band, canal 13. Obrigado, Igor Oliveira. Já tem ele, Thiago Figueiredo, anote este nome no nosso Clube Notícia. Tchau, e em seguida, gastando a bola.
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10: Agora em Belém é 12h03.
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10: Juíza norte-americana derruba a decisão de Trump que suspendia a emissão de visto para imigrantes.
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10: Em Belém, o sol toma conta das paisagens, poucas nuvens no céu. Temperatura em 32 graus. A quinta parcela do Pé de Meia começa a ser paga nesta segunda-feira, dia 24. Os depósitos serão feitos até o dia 31 de agosto para os estudantes contemplados. Para receber o benefício, é preciso ter pelo menos 80% de frequência nas aulas de maio e junho. O pagamento vale para alunos do ensino médio regular e da educação de jovens e adultos, a EJA. O programa atende estudantes de 14 a 24 anos do ensino médio regular e de 19 a 24 anos da EJA. Também é necessário estar inscrito no CadÚnico e ter renda familiar de até meio salário mínimo por pessoa. No ensino médio regular, o incentivo frequência é de R$ 200 por parcela, podendo chegar a R$ 1.800 por ano. O estudante também pode receber valores por matrícula, conclusão e participação no Exame Nacional do Ensino Médio, o Enem. Os pagamentos podem ser consultados pelos aplicativos Caixa Tem, Consulta Pé de Meia e Benefícios Sociais Caixa, além do portal Cidadão da Caixa.
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10: A medida do governo de Donald Trump, que suspendia a emissão de vistos de imigrante para cidadãos de 75 países, foi anulada na última sexta-feira por uma juíza federal dos Estados Unidos. A medida da administração Trump estava em vigor desde janeiro e suspendia o processamento de vistos para residência permanente nos Estados Unidos, que incluía o Brasil. O Departamento de Estado havia justificado a restrição com o argumento de que imigrantes desses países representariam um risco maior de depender de assistência social ou de gerar custos para os cofres públicos. Na decisão, a juíza Janet Vargas considerou a política contrária à lei e disse que o governo Trump excedeu a autoridade legal ao determinar a suspensão. A decisão também anula negativas de visto que tinham sido baseadas exclusivamente na política. O governo Trump ainda pode recorrer da decisão.
9: 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Meio-dia e cinco.
10: 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Thiago Figueiredo para o Clube Notícias.
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Itu, no interior de São Paulo, tem a fama de ser a cidade dos exageros, a terra das coisas gigantes. E o Paysandu entrou na onda das coisas grandes e trouxe uma vitória gigantesca em jogo valendo pela penúltima rodada da fase classificatória da Série C. E com a vitória por 1-0, com um gol novamente...

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E tem afinidade de anunciar o Evangelho de Salvação em Cristo Jesus. O nosso templo central fica localizado na rua Eixo W1, número 680, ao lado do cartório da cidade. Esta igreja é presidida pelo pastor Eliezer Miranda Barbosa. O programa de hoje é na responsabilidade do Departamento de Adolescentes. Participem através do WhatsApp 919-8474-6395 e faça seu oferecimento. 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

0: Glória a Deus, louvado
1: seja. Imagine poder criar o que quiser.
0: Louvado seja o nome do nosso Senhor Jesus Cristo. Já estamos no ar com o programa Vida e Paz, programa esse que está ao ar todos os domingos, a partir do meio-dia. E vamos estar aqui até as 13 horas juntamente com você. Queremos agradecer a Deus aí pela a sua bondade. Agradecer você que já, na escuta, que já está na escuta do programa Vida e Paz. Você que já almoçou, você que ainda não almoçou, está se preparando para almoçar, mas que Deus abençoe a sua vida. E nesse momento convido você para estar orando juntamente comigo. Ore comigo nessa tarde de hoje. Amado Deus Pai Todo-Poderoso, Deus da Glória, nessa tarde de hoje pedimos a sua graça, pedimos a sua misericórdia, a sua bondade. Pedimos que o Senhor venha nos abençoar, abençoar a cidade de Paragominas, a cidade vizinha. Abençoe todo ouvinte do programa Vida e Paz, meu Deus, que o Senhor nessa tarde de hoje venha ser na minha vida, na vida do Gustavo. Abençoe o Yuri, Pai. Deus, e nesse momento eu peço a bênção do Senhor para a vida de todos que estão sintonizados no programa Vida e Paz. Em nome de Jesus, amém.

0: Ei!
1: Glória a Deus e louvado seja o nome do nosso Senhor Jesus Cristo. Que nessa tarde de hoje você seja abençoado, você, sua casa e toda a sua família. Que Deus abençoe em nome de Jesus Cristo. Você que já almoçou aí, que Deus continue abençoando a sua casa, que o alimento nunca venha a faltar. E que Deus venha providenciar para aquele que não tem o que se alimentar mais. E nesse momento eu quero agradecer a Deus aí pela vida do Gustavo, agradecer a Deus pela minha vida, a vida da minha família. Que Deus continue nos abençoando em nome de Jesus. E nesse momento eu já quero mandar o primeiro alô da tarde aí para os nossos irmãos lá no campo do Ipixuna do Pará. Que Deus abençoe em nome de Jesus Cristo. Deus abençoe o irmão Ítalo, né, que sempre está ligadinho no programa Vida e Paz. Deus continue abençoando você, meu amado. Deus abençoe aí o nosso pastor Messias ali, pastor ali do campo do Ipixuna, que Deus abençoe em nome de Jesus Cristo. Também quero mandar um alusão todo especial para o nosso irmão lá no Ulianópolis, né, meu amigo Francisco, que sempre está ouvindo o programa Vida e Paz. Deus abençoe você e sua casa, Francisco, aí, em nome de Jesus. E nesse momento já estamos ouvindo, vamos ouvir aí mais um hino aí. Esse hino eu quero dedicar para todos que estão na escuta do programa Vida e Paz. E também quero mandar uma alusão para o nosso irmão Ronaldo, lá trabalha juntamente comigo lá no Mineração Paragomina, que Deus abençoe. E o seu Moacir, estão sempre ligados no programa Vida e Paz. Um abraço para vocês, meus amados.

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Louvado seja o nome do Senhor Jesus. E nesse momento eu quero dar mais aí umas informações. Passando aí umas informações. Hoje à noite temos culto aí em todas as nossas congregações, né? Acredito que hoje culto da família em algumas congregações. E outras congregações, culto evangelístico. Então você é o nosso convidado especial a participar. E quero agradecer a Deus aí pela vida aí dos nossos adolescentes. Que Deus abençoe todos os adolescentes que fazem parte da IEADEME Paraguamina. Que Deus abençoe. Mandando um alusão aí todo especial para toda a liderança, departamento de adolescente, em nome de Jesus Cristo. Que Deus abençoe também, da mesma forma. E nesse momento somos gratos a Deus aí pela vida aí dos nossos irmãos lá na CAIP, né? Os adolescentes lá da CAIP, que Deus abençoe em nome de Jesus Cristo. Os nossos irmãos, liderança e adolescente ali também, do campo de Quatro Bocas. Deus abençoe vocês aí, meus amados, em nome de Jesus Cristo. Quero mandar um alô também ali para os nossos irmãos lá em Aurora do Pará, missionária, missionário Manuel, que Deus abençoe em nome de Jesus Cristo. E ali no quilômetro 88, missionária Benedita, que Deus abençoe você aí, minha amada, em nome de Jesus Cristo. E nesse momento vamos estar ouvindo aí mais um hino aí, logo em seguida, o Gustavo trazendo a reflexão da tarde de hoje.

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1: Glória a Deus, louvado seja o nome do Senhor Jesus Cristo. Nessa tarde de hoje, estamos gratos a Deus por tudo. E quem está na escuta do programa Vida e Paz, também a nossa irmã Rosângela, líder de departamento de adolescente lá na congregação Nova Esperança. Que Deus abençoe aí, minha irmã. Obrigado pela audiência, em nome de Jesus. E nesse momento vamos estar ouvindo aí o jovem Gustavo, né, com a reflexão da tarde de hoje. Para o meu e o seu coração, você que já almoçou, você que ainda não almoçou, você vai estar ouvindo aí uma reflexão aí da parte de Deus com o jovem Gustavo.
2: Glória a Deus. A paz do Senhor a você, ouvinte, que está nos acompanhando nessa tarde de domingo. Que Deus possa abençoar a sua vida, a sua família. E eu gostaria de trazer uma palavra, uma reflexão breve da parte de Deus para o seu coração neste momento. Essa passagem se encontra no livro de 1 Coríntios, capítulo 12, versículo 4 em diante, que vai tratar sobre a questão dos dons espirituais que são concedidos pelo Espírito Santo para que a igreja dê continuidade à obra de Deus. A palavra do Senhor diz assim: ora, há diversidade de dons, mas o Espírito é o mesmo. E há diversidade de ministérios, mas o Senhor é o mesmo. E há diversidade de cooperações, mas é o mesmo Deus que opera tudo em todos. Mas a manifestação do Espírito é dada a cada um para o que for útil, porque a um pelo Espírito é dada a palavra da sabedoria, e a outro pelo mesmo Espírito a palavra da ciência, e a outro pelo mesmo Espírito a fé, e a outro pelo mesmo Espírito os dons de curar, e a outro a operação de maravilhas, e a outro a profecia, e a outro o dom de discernir os espíritos, e a outro a variedade de línguas, e a outro a interpretação de línguas. Mas um só é o mesmo Espírito que opera todas estas coisas, repartindo particularmente a cada um como quer. Irmãos, caro ouvinte, os dons espirituais são ferramentas que o Espírito Santo ele concede a cada um que se entrega a Jesus, que se entrega para realizar a obra de Deus. E eles não são iguais. A própria palavra diz que há diversidade de dons, mas é o mesmo Espírito que concede esses dons. Há diversidade de ministérios, mas é o mesmo Senhor. E há diversidade de cooperações, mas é o mesmo Deus que opera tudo em todos. Irmãos, não há questão de dizer que o meu dom é melhor do que o do outro, que o meu dom ele é mais especial, não. Cada dom é necessário, é importante na obra de Deus. Cada dom complementa o outro dom, para que a obra de Deus ela continue avançando, continue progredindo, continue viva. O Espírito Santo, ele concede a cada um conforme ele quer, conforme ele vê que achar necessário. Uma pessoa ela não pode ter todos os dons para si mesma. Cada pessoa ela tem um dom especial, um dom único, que ajuda na cooperação da obra do Senhor. O Espírito Santo, ele nos orienta. Ele sempre está ali por perto para que possamos todos os dias buscar a sua presença, buscar a sua orientação. Muitas vezes nós perguntamos ao Senhor qual é o nosso dom. Se você orar, buscar a presença de Deus, com certeza o Senhor ele vai te revelar qual é o seu dom e como você deve usá-lo para glorificar somente a Ele. Porque os dons eles não são usados para o nosso benefício próprio, e sim para que o reino de Deus continue crescendo, para que o reino de Deus continue alcançando mais e mais vidas, continue libertando mais e mais pessoas da opressão do inimigo, da opressão do diabo. É triste ver que nos tempos atuais, muitas pessoas estão usando o seu dom, o dom que Deus deu a ela, para se promover, para ter sucesso, para ter fama, para ter engajamento, e não está usando o dom para o que ele realmente é necessário, que é para o crescimento do reino de Deus. O Senhor, ele quer pessoas que realmente estejam dedicadas, pessoas que realmente estejam com sede e fome dele, que realmente estejam buscando a presença dele, que realmente queiram fazer algo na obra de Deus, que estão cansados de ficar parados, que estão cansados de ficar sem fazer nada. E dizem: eis-me aqui, Senhor. Jesus, ele está procurando pessoas dispostas a fazer a sua vontade, a estar todos os dias buscando, orando, intercedendo, levando a palavra, vivendo em santidade, vivendo em comunhão com ele e com os irmãos. Porque Jesus, ele quer uma igreja unida, uma igreja que esteja cooperando uns com os outros, e não a igreja dividida. Porque quando nós buscamos fazer com que o nosso dom seja superior ao do outro irmão, há uma contenda, há uma divisão. E o Espírito Santo não habita em lugares onde há contenda, há divisão, há conflito. Porque ele traz a paz, ele traz o amor, ele traz a união entre os irmãos. Então, nessa tarde, eu quero deixar essa reflexão para o seu coração. De que forma você está usando o seu dom? De que forma você está cooperando para a obra de Deus? De que forma você está atuando na obra de Deus? Você está fazendo para a glória de Deus, por amor ao Senhor? Ou você está fazendo isso apenas para se promover, para que todos vejam que você está fazendo aquilo? Apenas para aparecer. Porque o Senhor, ele conhece o mais profundo do coração. Ele conhece cada um de nós. E ele tem recompensa para aqueles que ofertam, para aqueles que se ofertam a sua vida, para aqueles que se entregam totalmente à obra de Deus por amor, sem esperar nada em troca. Porque ele vai recompensar cada um segundo as suas obras. Então, que você possa escolher realizar a obra do Senhor da maneira correta, por amor, para que a obra do Senhor possa crescer. Porque eu tenho certeza que o Senhor vai te recompensar grandemente e abençoar a sua vida. Amém? Gostaria de deixar essa reflexão para você nessa tarde. E agora vamos continuar com a programação do programa Vida e Paz.
0: Cristo voltará.

Glória a Deus, aleluia, louvado seja o nome do Senhor Jesus Cristo. Queremos dar graças a Deus aí por você que está sintonizado aí no programa Vida e Paz. E já temos alguns aí, tem os nossos irmãos aí que estão ligadinhos no programa Vida e Paz, né? E eu quero passar aqui para você que ainda não tem o nosso contato, o WhatsApp. Eu quero passar para você aí o nosso WhatsApp aí da programação aí de todos os domingos. O número é 919-8474-6395. 8474-6395. Esse é o WhatsApp, o número da benção, qual você pode estar entrando em contato conosco, está fazendo seu oferecimento, pedindo aí um hino que você quer ouvir, que vamos estar ouvindo você, vamos estar atendendo você. Faça assim como os demais irmãos já estão fazendo. Nosso irmão Diácono Ricardo, lá em Mombaça, Rio de Janeiro, ligadinho no programa Vida e Paz. E também os demais irmãos aí que estão sintonizados aí em todo canto da cidade de Paragominas e região. E nesse momento já vamos estar ouvindo aí a palavra, já chegando ao final de mais um programa, mais uma edição de hoje, a edição aí, programa Vida e Paz, versão adolescente. E vou trazer aqui uma rápida palavra, você acabou de ouvir aí o nosso irmão Gustavo, né? O irmão Gustavo trouxe a reflexão da tarde. E agora eu quero trazer aqui uma palavra para o seu coração. Glória a Deus, louvado seja o nome do Senhor Jesus Cristo. A palavra que vamos meditar nessa tarde de hoje está registrada. Perdão aqui, glória a Deus. A palavra que está trazendo essa tarde de hoje está registrada em Lucas. Lucas capítulo... Lucas capítulo 19, né? Lucas capítulo 19, a partir do verso 9. Louvado seja o nome do Senhor Jesus Cristo. Sempre eu falo aí que hoje em dia está muito fácil de você ouvir a palavra de Deus, né? Então você com certeza tem uma Bíblia aí pertinho de você. Abra sua Bíblia em Lucas capítulo 9, capítulo 19, a partir do verso 9. A palavra de Deus nos diz assim: então Jesus lhe disse: hoje houve salvação nesta casa, porque também este

0: é filho de Abraão. O versículo 10. Porque o filho do homem veio buscar e salvar o que se havia perdido. Louvado seja o nome do Senhor Jesus Cristo. A palavra de Deus aqui, ela nos fala aqui de um homem que era rejeitado, esse homem rejeitado pela sociedade, pelo seu povo, pelos judeus da época, né? Esse homem, o nome dele era Zaqueu. Ele era um homem que era rejeitado por todos da região por conta do seu trabalho. A Bíblia nos fala que ele era cobrador de imposto, ele trabalhava para o rei de Roma, né? Era colhendo imposto dos demais moradores da região. E ele era um líder, né? Ele era líder dos cobradores. E por que que esse homem era odiado pelo povo da época? É porque além dele cobrar o valor que era devido, ele tirava ainda mais um pouco. Então aquele pouco que sobrava, que ele tirava mais, ele ficava para ele. Então ia só enriquecendo. E a Bíblia diz que ele era um homem rico, além de ser chefe, além dele ser um líder dos cobradores de imposto, ele era um homem rico, porque ele tinha isso, extorquia, né? Além de cobrar a quantia que era de todos pagar, ele tirava um pouco mais. Então aquele homem se sentiu na necessidade, devido à rejeição que ele tinha na sociedade, ele sentiu no seu coração o desejo de mudar de vida. E o que esse homem fez para mudar de vida? É o que toda a humanidade tem que fazer para mudar de vida: procurar Jesus Cristo. Então aquele homem ficou sabendo que na cidade ia passar Jesus de Nazaré. Ele já tinha ouvido que esse homem curava, Jesus curava. Por sinal, ele já tinha curado o cego Bartimeu, lembra? Lá em Marcos, o livro de Marcos fala que quando Jesus Cristo ia entrar, se aproximando da cidade de Jericó, o cego, o mendigo, cego Bartimeu, estava sentado à beira da estrada e ele começa a gritar: Jesus, filho de Davi, tem misericórdia de mim. Então Jesus Cristo já tinha dado de volta a vista de Bartimeu. E aqui Jesus Cristo, a palavra nos diz, se você ler do capítulo 19, Lucas 19, você vai ver que Jesus Cristo estava entrando, passando pelo meio de Jericó, quando Zaqueu decidiu ter encontro com Jesus. Aí Zaqueu corre para ver Jesus Cristo. Só que aí ele encontra uma primeira barreira, que é a multidão. E a Bíblia diz que Zaqueu era um homem pequeno, de baixa estatura, né? Então a multidão estava tão grande, não tinha como Zaqueu se aproximar de Jesus para ver quem era Jesus. Eu acredito, meus queridos irmãos, além da salvação, além da cura que Jesus Cristo deu para Bartimeu, o objetivo maior era Jesus Cristo ter esse encontro com Zaqueu. E a Bíblia nos diz que Zaqueu, ele tem uma ideia, né? Por ele conhecer aquela região, por ele conhecer ali a cidade de Jericó, Zaqueu tem uma ideia, corre à frente. Ele imaginou, não, ele vai passar por aqui, então eu vou correr na frente. Então ele corre, a Bíblia diz que ele corre à frente e sobe num pé de árvore e fica lá. E, para surpresa de Zaqueu, Quando Jesus Cristo chega ali onde ele está, Jesus Cristo para e vê que Zaqueu está lá em cima, no pé de árvore. Aí ele pede para Zaqueu descer. Imagine só a surpresa que esse homem teve. Medite comigo. Zaqueu apenas queria ver Jesus Cristo, mas jamais ele imaginou que Jesus Cristo ia chamar pelo nome dele. Ou talvez a única vez que ele veio, ouviu alguém chamar pelo nome dele foi nesse dia. Talvez os demais, como não gostava dele, como não tinha afinidade com ele, como ele era rejeitado pelo povo, talvez o nome mais que ele ouvia chamar era de ladrão, né? Por conta dele tirar o tributo a mais. Então, quando ele ouve Jesus Cristo chamar pelo nome dele, que Jesus Cristo fala: Zaqueu, desce depressa, porque hoje eu venho ficar na tua casa. Olha só. Além dele ouvir o nome dele sendo chamado pelo próprio Jesus Cristo, Jesus Cristo ainda se convida para ficar na casa dele. Imagine só como esse homem ficou. Então ali foi a chance que ele teve, a oportunidade que ele viu e que ele teve de mudar de vida. Então a Bíblia diz que rapidamente ele pulou do pé de árvore e se prostrou aos pés do Senhor Jesus Cristo. Então Jesus Cristo entrou para a casa de Zaqueu, foi até com Zaqueu na sua casa. Aí é onde começa a murmuração. Isso acontece no dia de hoje, a murmuração. Muitos murmuradores, muitos daqueles que estavam em volta de Jesus Cristo, em vez de ficar contente, em vez de ficar feliz com a mudança ali, com o encontro de Zaqueu com Jesus Cristo, começaram a murmurar: que Jesus é esse que vai ficar na casa de pecador? Um homem que extorquia, um homem que rouba, um homem que faz isso, aquilo. Então aqui é onde Jesus Cristo entra com essa palavra. Onde Jesus diz assim: então Jesus lhe disse: hoje houve salvação nesta casa, pois também este é filho de Abraão. E Jesus Cristo fala mais: porque o Filho do Homem veio buscar e salvar o que se havia perdido. Então, depois da cura de Bartimeu, o objetivo maior de Jesus Cristo era esse, de se encontrar com Zaqueu. Jesus viu que Zaqueu precisava de uma mudança. Então Jesus fez essa mudança na vida de Zaqueu. A Bíblia diz que Jesus Cristo, quando convida Zaqueu, que queria ficar na sua casa, então quando ele chega na casa de Zaqueu, ele fala: Senhor, se eu errei, se eu pequei, eu devolvo, dou meus bens aos pobres. Então ali Zaqueu, ele caiu em si e se arrependeu do mal que tinha feito. Então, meus queridos, amados irmãos, a palavra de Deus é: Jesus Cristo, ele veio para todo pecador, para todo aquele que acha que não tem mais jeito para ele. Eu quero dizer que Jesus Cristo, ele veio para você. Talvez você já matou, talvez você já roubou, talvez você ache que não tem mais saída para você, mas tem. Jesus Cristo, ele é a salvação. Jesus Cristo, como ele diz aqui no verso 10, porque o Filho do Homem veio buscar e salvar o que se havia perdido. Todo aquele que faz o erro todo aquele que erra, se ele se arrepender, ele tem salvação. E essa é a palavra que eu quero deixar para você nessa tarde de hoje. Já o nosso horário já se esgotou, então eu quero orar com você nessa tarde de hoje, amado ouvinte. E essa palavra, ela venha ficar guardada no seu coração. Se você acha que não tem jeito para você, Jesus Cristo é o caminho, a verdade e a vida. Senhor Deus Pai Todo-Poderoso, Deus da Glória, nessa tarde de hoje quero te dar graça, te glorificar, te exaltar, agradecer ao Senhor por tudo que o Senhor já fez em nossas vidas. Assim como o Senhor fez na vida de Zaqueu, que o Senhor possa fazer na vida de qualquer outro aí que acha que não tem mais jeito. Deus, então que o Senhor Jesus nessa tarde venha trabalhar, venha restaurar, em nome de Jesus. Porventura tem alguém aceitando a Ti como único Salvador da sua vida, que o Senhor Jesus Cristo escreva o livro dele no livro, o nome dele no livro da vida. Deus, muito obrigado, Deus, em nome de Jesus. Amém. Pois bem, amigo ouvinte da palavra do Senhor, chegamos ao final de mais um programa e nesse momento estamos indo para casa almoçar agora, não é isso, Gustavo?
1: É isso aí, irmão Alberto. Uma boa tarde a você, ouvinte, que nos acompanhou até aqui. Que Deus abençoe a você, abençoe a sua família. Amanhã terá a continuação do programa Vida e Paz pelo Departamento de Missões, não é isso, irmão Alberto?
0: Isso mesmo. Amanhã, a partir das 18 horas, estão aqui o Departamento de Missões.
1: Então não perca. De segunda a sexta, de segunda a sábado, das 18 às 19. E dia de domingo, de meio-dia às 1 hora da tarde. Contamos com a sua presença mais uma vez. Que Deus abençoe a sua vida e até a próxima.
0: Fique com Deus até o próximo domingo, se Deus permitir. Não esqueça, culto daqui a pouquinho, às 18 horas, em todas nossas congregações.
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3: Os ficaram ricos, né? O Jair tem uma mansão lá para as bandas de São Miguel e a Rosa também está ricona. Sucesso para vocês, obrigado pelo carinho, viu, Jair? Para vocês aí em São Miguel do Guamá. São 13:03, meu caro Igor Menezes. Igor Menezes, não, rapaz. Igor Oliveira.
4: Paulo Sérgio Pinto, o meu herói.
3: Contra-ataque veio na hora. Vamos trazer quem na primeira participação aqui no programa, Igor?
5: Paysandu.
3: Paysandu Esporte Clube. Dinho Menezes chegando para falar do papão no programa. Fala aí, Dinho.
6: Maravilha, um abraço para você, Paulo Sérgio. Chegando aqui do Gastando a Bola para falar do papão da Curuzu. Venceu, venceu bonito, venceu gostoso. Tá gostosinho na competição agora. Na terceira colocação, no geral, que é isso. Futebol é uma coisa mágica, né? Futebol é dinâmico, é mágico. O clima é outro, a história é outra. A vontade é outra, o Paysandu é outro. E agora vem para Belém dos Bicolores, porque sábado tem o Maringá em estádio da Curuzu. A diretoria promete fazer uma promoção para que o estádio fique pinhado, lotado, lotado, lotado, e o Paysandu classifique, cede a sua classificação, carimbe a sua classificação e o seu passaporte para a próxima etapa da Série C do Campeonato Brasileiro. O torcedor está daquele jeito, naquele pique ansioso, e não pode ser diferente, né? É a série C que faz mal para o Paysandu. É por isso que tem que fazer de tudo para subir. É isso que está ocorrendo, é isso que está acontecendo. Ontem, Gustavo Henrique acabou fazendo estreia e bem, hein? Diga-se de passagem, e bem. Casou legal ali com o Lucas Rodrigues na zaga, olha ele aí. E ainda mais o Carrerete, os três novos que chegaram para o Paysandu, né? Ontem quem entrou bem foi o Baianinho, arrebentou. O Tadisson tem que ser titular do time do Paysandu, aqui para nós, hein? Aqui para nós. Enfim, um Paysandu de sistema diferente. 3-4-3, olha aí. 3-4-3, foi assim que começou o Paysandu da partida de ontem contra o Ituano do Mazola Júnior. Ituano Ficou difícil para ele, mas o Paysandu, com alguns outros resultados, o Guarani, portanto, se atrapalhou e fez um bem danado para o time do povo paraense, para o gigante pela própria natureza, Paulo Sérgio Pinto. 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